0: Isso é Luiz, Cristiane e Kaique. Depois a Ângela pediu oração para a Salete de Carli. Ela está com diástase no pâncreas e fígado. Orar também por Daniel, que também deixou um recado aqui por oração, pedindo oração. A Kátia também está pedindo para orar pela mãe, né? Kátia Rezende está fazendo um tratamento de câncer. E por último aqui, eu gostaria que o pastor incluísse o Douglas, Douglinha, que congregou com nós. Sim. Eu senti no coração que o senhor colocasse ele em oração também. Já lembrei dele em outros momentos de oração e veio neste momento após ler os demais pedir oração aqui.
1: Certo, vou pedir para a pastora me acompanhar nessa súplica ao nosso Deus. Orar é transferir para Deus aquilo que nós cremos, precisamos, sentimos. Então nós vamos levantar nossa voz e vamos orar por esses pedidos. Papai querido,
2: sim, Pai.
1: Em nome de Jesus,
2: visita, Senhor.
1: O Senhor que ressuscitou Lázaro,
2: sim,
1: depois de 4 dias.
2: Sim,
1: para o Senhor não tem impossível.
2: Não existe.
1: Os impossíveis são nossos. Para o Senhor,
2: sim,
1: tudo é possível.
2: Visita,
1: eu peço para o Senhor visitar cada uma dessas pessoas que nos pediram para orar,
2: sim,
1: e clamar pelo teu nome. Então, em nome de Jesus, por favor, coloca a tua mão nos corpos. Coloca a tua mão desde as plantas dos pés até o alto da cabeça. Faz uma obra na vida dessas pessoas que estão enfermas, que estão doentes, que estão perturbadas, que estão em verdadeira tristeza nesses dias, que estão se tratando. Que essas pessoas que mantêm a expectativa no tratamento, Senhor, coloca as tuas mãos, coloca as tuas mãos, coloca as tuas mãos, em nome de Jesus. Eu levanto um clamor específico pela vida do Douglas, do Douglinhas. Ele tem sim uma enfermidade rara e séria que a medicina não dá esperanças de cura, mas o Senhor dá esperança, o Senhor pode agir, o Senhor pode fazer muito mais do que nós imaginamos ou pensamos. E como ministros que nós somos do Evangelho, como crentes no nome de Jesus, nós declaramos saúde a essas pessoas. Nós já vimos o Senhor fazer, nós já vimos muitas vezes o Teu operar. Então opera nessas vidas, trazendo a elas de novo a estabilidade psicológica, a estabilidade emocional, a estabilidade física, a saúde por completo. Em nome de Jesus, nós declaramos isso. Amém. Assim seja.
3: Amém, glória a Deus. E se o pastor me permite, eu gostaria de pedir para a pastora orar por todos aqueles que, através dessa palavra, querem aceitar Jesus. Eu tenho certeza que pessoas foram tocadas, né, através dessa pregação, através dessa palavra, através desse testemunho. E graças a Deus nós temos recebido aqui bastante mensagens de pessoas que às vezes estão passando de caminhão, de carro aqui pela cidade e conecta a rádio, né, sintoniza a rádio e depois acaba aceitando Jesus, é tocado pela mensagem e aceita Jesus. Então eu gostaria de pedir para a pastora fazer uma oração para todos aqueles que foram tocados e querem aceitar Jesus nesse momento.
2: Sim, Senhor Jesus,
1: sim, Senhor.
2: Visita, Senhor. Essas vidas, ó,
1: sim,
2: Pai,
1: Senhor,
2: que foram tocadas por Ti essa noite, Senhor, que onde estiverem,
1: sim,
2: Senhor Jesus, e estão querendo Te aceitar como único e suficiente Salvador. Ó, Senhor Jesus, escreve o nome de cada um deles no Teu livro, Senhor, que eles possam ter o nome no livro da vida, escrito ali no livro da vida, Senhor. Então visita poderosamente essas vidas, esses corações, ó Pai. Dá, ó Senhor Jesus, uma nova vida, dá um novo coração a cada um, assim como um dia o Senhor fez na minha vida, Senhor Jesus. O Senhor trocou o meu coração, troca o coração dessas pessoas que estão nos ouvindo, nos assistindo e que estão Te aceitando, Pai. Em nome de Jesus, em nome de Jesus. Amém.
1: Amém.
2: Amém.
3: Glória a Deus. Eu vou pedir então para o pastor estar fazendo uma saudação final. Amém?
1: Ok. Queridos, vocês que ainda vão ver esse vídeo pelo

YouTube, vocês que ficaram ao vivo conosco aqui, que a bênção do Senhor permaneça sobre a sua existência, sobre a sua casa, que o poder de Deus seja iminente, seja o praxe, o trivial na sua casa. E fica aqui o meu agradecimento a todos e, além de tudo, o meu sincero abraço, e que o amor de Deus seja derramado sobre os vossos corações. Muito obrigado por sintonizar nesses momentos tão importantes. E repito, você que ainda vai visualizar esse vídeo, faça questão de parar um pouquinho e dar atenção para tudo que Deus está fazendo nesses últimos dias. Um abraço, fique com Deus, uma ótima noite.

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1: Olá, boa noite.
2: Boa noite para você que nos acompanha em todo o país.
1: Segunda-feira, 21 de setembro de 2026.
2: Vamos aos destaques do dia.
1: Semana reúne ações contra o crime organizado no sistema prisional.
2: Uma das operações tem como alvo a identificação e a retirada de aparelhos celulares dos presídios. Thaís de Araújo.
3: As ações ainda incluem capacitações de policiais penais e treinamento para operar equipamentos de raio-x e scanners corporais.
1: Pix automático poderá ser utilizado em contas de salário.
2: Regra entra em vigor a partir de julho de 2027. E não é só isso. Luana Karen.
4: Entre as medidas de segurança está a que amplia de 30 para 80 dias o prazo que a vítima de um Pix fraudulento tem para recorrer ao banco e tomar as providências.
1: Inclusão é direito. Dia Nacional de Luta da Pessoa com Deficiência reforça a lei brasileira.
2: Estatuto destaca compromissos para a formulação de políticas de acessibilidade universais.
1: Quem explica é Isadora Nascimento, secretária dos Direitos da Pessoa com Deficiência.
5: É um documento extremamente completo, extremamente robusto, porque foi construído com a participação plena das pessoas com deficiência, né? Respeitando aí o lema do Nada Sobre Nós Sem Nós.
2: E hoje, na apresentação da Voz do Brasil, eu, Mariana Jungmann e Luciano Seixas.
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2: O Ministério da Justiça e Segurança Pública promove essa semana ações de enfrentamento ao crime organizado dentro do sistema prisional.
1: Um dos objetivos é impedir a entrada e o uso de materiais ilícitos e fortalecer o trabalho de inteligência e fiscalização.
2: As ações incluem operações de revista, uso de novas tecnologias, entrega de equipamentos e capacitação de policiais penais em diferentes estados.
3: O Ministério da Justiça e Segurança Pública realiza nesta semana uma série de operações e ações de capacitação para reforçar o combate ao crime organizado dentro do sistema prisional. Uma das principais iniciativas é a Operação MUT, que promove revistas estratégicas para localizar e retirar celulares e outros materiais ilícitos das unidades prisionais. Desde maio, as ações resultaram na revista de mais de 10 mil celas em 312 unidades. Ao todo, foram apreendidos 2.447 aparelhos celulares. Outra frente é a Operação Modo Avião, realizada nos estados do Rio de Janeiro, Rio Grande do Sul, Ceará e Paraíba. A ação utiliza equipamentos capazes de identificar sinais e dispositivos usados de forma irregular dentro das unidades prisionais. Os dados obtidos ajudam as equipes de inteligência a definir os locais que devem passar por revistas e outras ações. Também estão sendo entregues equipamentos para reforçar a segurança, como body scanners, georradares e kits de varredura. Os aparelhos ajudam, por exemplo, na inspeção corporal, na localização de alterações no solo e na identificação de dispositivos eletrônicos. As ações dessa semana ainda incluem capacitações de policiais penais e treinamento para operar equipamentos de raio-x e scanners corporais, inclusive com recursos de inteligência artificial para auxiliar na análise das imagens. Thaís de Araújo, para a Voz do Brasil.
1: E a Advocacia Geral da União renovou o pedido para que a plataforma Discord seja obrigada a adotar medidas efetivas para proteger crianças, adolescentes e mulheres no ambiente digital, de acordo com as exigências da legislação brasileira.
2: A AGU avaliou como insuficiente a proposta apresentada pela plataforma.
1: Em 25 de agosto, a AGU apresentou ação civil pública solicitando ao Discord a adoção de medidas de segurança, como reforço dos mecanismos de controle parental e a implantação de sistemas que consigam detectar e prevenir situações que representem riscos a crianças e adolescentes.
2: Também pediu a implementação de mecanismos de detecção, avaliação e moderação de conteúdos com práticas de maus tratos, violência, mutilação e crueldade contra animais.
1: Hoje, dia 21 de setembro, é celebrado o Dia Nacional de Luta da Pessoa com Deficiência.
2: A data marca a mobilização histórica pela garantia de direitos, acessibilidade e combate ao capacitismo na sociedade.
1: E você sabia que esses direitos estão previstos em lei?
2: São garantias que ajudam a promover mais autonomia, inclusão e oportunidades para que as pessoas com deficiência possam participar plenamente da sociedade.
1: E o que fazer caso esses direitos não sejam respeitados? É o que vamos ouvir agora na reportagem de Pablo Mundim.
6: ir ao cinema, ler um cardápio ou simplesmente caminhar pela rua. Situações comuns do dia a dia, mas para quem tem deficiência visual, podem ser um desafio. Laíssa Cardoso, de 35 anos, conhece essa realidade de perto. A sua condição não impediu que ela se tornasse mestre em ciência política e analista judiciária, mas as barreiras ainda fazem parte da rotina.
7: A gente não está tão presente nos espaços quanto a gente poderia e quanto a gente deveria. E aí não é só uma questão de não ter rampa, de não ter piso tátil, mas é uma questão de as pessoas ainda estranharem o que é diferente delas.
6: A Lei Brasileira de Inclusão, conhecida como Estatuto da Pessoa com Deficiência, estabelece direitos para garantir a essas pessoas participação plena e igualdade de condições. A legislação prevê medidas de acessibilidade, como reserva de espaços livres e assentos adaptados. Também proíbe qualquer forma de discriminação, garante educação inclusiva em todos os níveis de ensino e atendimento integral e especializado pelo SUS. Caso não tenha seus direitos respeitados, o secretário nacional substituto dos direitos da pessoa com deficiência do Ministério dos Direitos Humanos, Alex Alverga, explica a quem o cidadão pode recorrer.
8: Caso isso tenha acontecido em relação à prestação de um serviço, uma instituição, o primeiro local é diretamente o local responsável. No entanto, um conjunto de outras salvaguardas também são disponíveis. O serviço DISC-100 é um canal que recebe denúncias de violação de direitos humanos, 7 dias por semana, 24 horas. Evidentemente, também, a depender da situação, da gravidade, defensorias públicas, delegacias especializadas, órgãos de defesa do consumidor.
6: O Disque 100 também pode ser acessado pelo WhatsApp no número 61996110100. Vale lembrar que o serviço é gratuito e garante o sigilo das informações prestadas. Reportagem Pablo Mundim.
2: Pois é, de acordo com o último censo, o Brasil tem cerca de 14 milhões de pessoas com algum tipo de deficiência.
1: O número representa pouco mais de 7% do total da população.
2: E para falar sobre a Lei Brasileira de Inclusão, eu e o Nazi Brum conversamos com a Secretária Nacional dos Direitos da Pessoa com Deficiência, Isadora Nascimento, sobre as políticas públicas que têm sido desenvolvidas para o direito a todos. Acompanhe. Secretária Isadora Nascimento, bem-vinda à Voz do Brasil. Prazer ter a senhora conosco justamente nesse dia de luta da pessoa com deficiência, que eu gostaria que a senhora começasse falando então pra gente sobre capacitismo e como esse tipo de preconceito prejudica a vida das pessoas com deficiência.
9: Primeiramente, muito obrigada pelo convite. Sim, o capacitismo ele é um conceito que eu costumo dizer que é muito completo e muito complexo, né? Porque ora, ele vem na perspectiva de se considerar a pessoa com deficiência como incapaz de trabalhar, de estudar, de ocupar espaços de tomada de decisão, de fazer atividades simples do dia a dia. Ora, também vem com essa perspectiva da supervalorização da deficiência. Então, considera aí que essa pessoa com deficiência, ela é um herói ou uma heroína, é um exemplo de superação apenas por existir com uma deficiência. Então, acaba colocando muitas vezes também essa pessoa com deficiência no lugar ali de anjo, de um ser quase que de outro mundo, né? Então,
2: já denota a expectativa de que aquela pessoa não desse conta de fazer as coisas, né?
9: Exato. Então, tem esse viés da incapacidade, muitas vezes, mas também esse viés aí dessa supervalorização por falta de entendimento, né, sobre o conceito real de deficiência.
10: Bom, secretária, a gente chega na importância de que quem tem algum tipo de deficiência tem acesso a oportunidades, né, de emprego, estudo, vida autônoma. E hoje existe um estatuto, um marco legal que busca garantir esses direitos. O que é que está previsto no Estatuto da Pessoa com Deficiência?
9: Bom, esse estatuto, também conhecido como Lei Brasileira de Inclusão, que está em vigor desde 2015, é um documento extremamente completo, extremamente robusto, porque foi construído com a participação plena das pessoas com deficiência, né? Respeitando aí o lema do Nada Sobre Nós Sem Nós. E é um estatuto que é baseado na Convenção da ONU dos Direitos das Pessoas com Deficiência. E no Brasil tem status de emenda constitucional. Então, é um documento extremamente completo que vai prever aí direitos diversos, pensando em educação, saúde, trabalho, acessos diversos, né, em relação a questões de acessibilidade arquitetônica, tecnológica, atitudinal, comunicacional, e é um documento aí que norteia essa construção do próprio país mesmo em relação a políticas públicas. Então, dele também nasce a Política Nacional dos Direitos da Pessoa com Deficiência, que é o Plano Novo Viver Sem Limite, que tem base, né, nessa Lei Brasileira de Inclusão, também na Convenção. E outros frutos vão surgindo a partir desse documento que é tão importante.
2: Pois é, eu ia justamente perguntar aí sobre o trabalho que o Ministério dos Direitos Humanos vem fazendo para garantir esses direitos que estão previstos no Estatuto. O Viver Sem Limites é um deles, né?
9: Exato. A Secretaria Nacional dos Direitos da Pessoa com Deficiência, vinculada ao Ministério dos Direitos Humanos e Cidadania, tem esse papel de ajudar, né, a fomentar aí a construção de políticas públicas para pessoas com deficiência em todo o território. Então, a gente, em diálogo também com outros ministérios, entendendo que a pauta da deficiência ela é transversal, então a gente dialoga com a cultura, com o esporte, com a saúde, com o trabalho, com a assistência social, enfim, com as diversas áreas que as pessoas acessam, né, no seu cotidiano, para garantir também acessos para pessoas com deficiência. Então, o Viver Sem Limite ele é construído nessa perspectiva ampla, pensando em eixos. Então também a gente tem essa divisão em 4 eixos: gestão inclusiva e participativa, enfrentamento à violência, acessibilidade e também promoção de direitos, entendendo aí que esses acessos eles precisam ser abrangentes e também precisam chegar nos territórios de forma ampla, né? Pensando às vezes naquele município que é pequenininho lá na ponta, mas que também precisa ter uma estrutura de governança aí forte para a pessoa com deficiência.
10: Pois é, secretária, a senhora citou um ponto aí que a gente não pode deixar de falar, que são situações de abuso que pessoas com deficiência podem estar sujeitas. O Ministério tem canais para receber denúncias de maus tratos e violência?
9: Sim, o Ministério dos Direitos Humanos faz um trabalho muito importante de acolhimento e encaminhamento dessas denúncias, né, aos órgãos responsáveis, recebendo essas denúncias através do Disque 100, né, o Disque Direitos Humanos, e ali é dado o encaminhamento necessário aos diversos tipos de violações que chegam, né, infelizmente. A gente tem violências aí que são patrimoniais, pensando em pessoas com deficiência, violências físicas, psicológicas, institucionais, né? O próprio capacitismo é uma forma de violências que origina aí diversas questões muito sérias, né, que precisam ser enfrentadas. Então a gente tenta, enquanto Ministério, também em articulação com outros órgãos de proteção, né? Então, Ministério Público, nos estados e nos municípios, também envolver os conselhos de direitos, né, que são muito importantes, para que a gente tenha também junto às defensorias, enfim, todos esses órgãos de acolhimento, de proteção, que possam trabalhar juntos para receber essas demandas.
2: E existe um balanço do Disque 100 sobre os tipos mais comuns de denúncia, o volume dessas denúncias?
9: Então, são diversas denúncias que chegam diariamente. É até difícil falar isso, né? Porque a gente ainda está em um tempo em que violências são comuns, mas acho que, exemplificando, assim, até novamente, pensar em violência física, pessoas com deficiência, principalmente mulheres, são as que mais sofrem violência física. Violência patrimonial, então, muitas vezes, essa administração, né, do recurso que a pessoa recebe é feita pela família ou pelos próprios companheiros ou cuidadores, que muitas vezes utilizam, né, desses recursos da pessoa de uma forma indevida. Então isso gera violência patrimonial e outras tantas, né, algumas denúncias de violência institucional, pensando nos ambientes aí de ensino, de trabalho, a gente recebe aí de diversas frentes.
10: Bom, nós conversamos com Isadora Nascimento, secretária nacional dos Direitos da Pessoa com Deficiência. Secretária, muito obrigado pela sua entrevista à Voz do Brasil.
9: Muito obrigada.
1: O Pix ganhou novas regras que ampliam as possibilidades de uso da ferramenta.
2: E também reforçam os mecanismos de segurança contra golpes e fraudes.
1: Os detalhes vamos ouvir agora na reportagem de Luana Karen.
4: Entre as medidas de segurança está a que amplia de 30 para 80 dias o prazo que a vítima de um PIX fraudulento tem para recorrer ao banco e tomar as providências. A medida impacta sobretudo comerciantes e varejistas, que às vezes levam um tempo maior para fazer seu fluxo de caixa e identificar o golpe. A economista Carla Bene, professora da Fundação Getúlio Vargas, destaca que o Banco Central também apertou o passo contra golpistas que usam contas de fachada para movimentar o dinheiro.
11: O que eles chamam de contas de passagem ou contas de laranjas, onde entra o dinheiro de uma fraude e ele vai sendo transferido para várias contas. É como se ele se perdesse no meio do caminho. E o Banco Central vai entrar também nesse procedimento com essas contas de passagem e ele também pode vir a fazer bloqueio nessas contas.
4: Chaves de CPFs e CNPJs em situações irregulares com a Receita Federal terão exclusão automática. Outra mudança ressaltada pela economista Carla Bene é que, a partir de 1º de março de 2027, os usuários vão poder anexar diretamente nos aplicativos das instituições bancárias documentos que indiquem a possibilidade de golpe.
11: Você vai poder enviar provas, como áudios, prints e documentos diretamente na contestação para a instituição bancária. É algo importante, porque se você já sabendo disso, já começa a guardar, digamos assim, as suas provas para os seus pagamentos. E caso aconteça, você pode usar isso daí já dentro do aplicativo a partir do ano que vem.
4: Outra novidade é a permissão para que o cidadão possa cadastrar na conta salário despesas recorrentes para pagamento com o PIX automático a partir de julho de 2027. O Banco Central também regulamentou a chamada cobrança híbrida, uma prática já utilizada por algumas empresas e que permite ao consumidor escolher entre pagar uma cobrança por boleto ou por PIX. A medida entra em vigor em fevereiro de 2027 e deve reduzir riscos operacionais e evitar pagamentos indevidos ou em duplicidade. Reportagem Luana Karen.
2: Faltam menos de 2 meses para um momento crucial na vida de milhares de estudantes.
1: As provas do Enem estão marcadas para novembro, este ano com novidades.
2: Entre elas, o aumento nos locais de prova. A repórter Gabriela Noronha tem mais detalhes.
12: Aos 21 anos, o estudante brasiliense João Ferreira vai fazer a prova do Exame Nacional do Ensino Médio pela segunda vez e para conquistar a sonhada vaga no curso de arquitetura da Universidade de Brasília, ele concilia as aulas presenciais em um cursinho com a rotina de estudos em casa. Para o estudante, o importante é manter a disciplina.
13: Estudar de uma forma orgânica, com organização, você tem um plano de estudo voltado a um aprendizado mais efetivo, que funcione melhor para você, do que você simplesmente sentar e pegar para você e falar, ah, eu vou estudar 4 horas hoje.
12: Assim como João, milhões de brasileiros devem participar desta edição do Enem. As provas serão aplicadas nos dias 8 e 15 de novembro. De acordo com o INEP, instituto responsável pelo exame, mais de 5 milhões de pessoas tiveram suas inscrições confirmadas. No primeiro dia, os estudantes devem responder a 45 questões de linguagens e códigos e 45 de ciências humanas, além da redação. Já no segundo, são 45 questões de ciências da natureza e mais 45 de matemática. O professor de história, Fábio Santos Reis, dá dicas para esta reta final de preparação.
14: Eu acho que para esse momento, levando em conta o tempo que está faltando, o ideal seria, nesse momento, fazer algumas revisões rápidas de conteúdo, revisão teórica, mas nada tão aprofundado, até pelo tempo que a gente tem, e, sobretudo, focar em resoluções de provas anteriores. Então, eu recomendo que faça as provas do Enem de 2018 para cá.
12: Uma novidade neste ano é a expansão do número de locais de prova com 10 mil novos pontos. Ricardo Cardoso, presidente substituto do INEP, destaca que o exame também será utilizado como instrumento de avaliação do Sistema de Avaliação da Educação Básica.
15: Além de organizar o acesso ao ensino superior, além de permitir a certificação dos estudantes, ele também vai permitir a avaliação da qualidade da educação básica. Então, a população ter esse resultado pelo Enem, que é um exame que tem a área de linguagem, ciências humanas, ciências da natureza, matemática e a redação, oferece uma avaliação mais completa, em que o aluno, muitas vezes, ele está mais mobilizado, mais motivado para fazer a prova. Isso, para nós, é uma mudança muito importante.
12: Também é a primeira vez que os concluintes do ensino médio na rede pública de ensino foram inscritos automaticamente no Enem, com base nos dados informados pelas redes de ensino. Vale lembrar que as notas do Enem podem ser utilizadas para acesso ao Sistema de Seleção Unificada, o SISU, e ao Programa Universidade para Todos, o ProUni. A nota do exame também pode ser usada para pleitear financiamento estudantil. Reportagem Gabriela Noronha.
1: E amanhã vamos falar sobre a nova edição da cartilha da redação do Enem 2026.
2: É, nós vamos falar mais sobre a prova e dicas para escrever uma redação nota 1000. Não perca!
1: Elas coletam moluscos e crustáceos em manguezais e praias, acompanhando o ritmo das marés.
2: No Brasil, a maior parte de pescadores artesanais são mulheres e tiram desse ofício o sustento da família.
1: Um mapeamento da Fiocruz quer mostrar onde elas estão, onde estão essas trabalhadoras e suas principais necessidades.
16: É das águas do litoral cearense que a marisqueira Maria do Socorro Miranda, de 44 anos, tira o sustento da família. O trabalho, que ela herdou dos pais, às vezes começa antes do amanhecer, acompanhando o ritmo das marés.
17: Eu trabalho 6 horas por dia, caso a maré esteja baixa. Me encontro com as amigas, que levam nossos aparelhos de pesca, né? Levo o jereré para botar lá, a gente isca eles e vai esperar para ver se caiu algum siri, alguma coisa dentro.
16: Um levantamento realizado pela Fiocruz em 52 municípios de todas as regiões brasileiras aponta a presença marcante de mulheres na atividade pesqueira.
18: Maris,

0: mapeamento vai contribuir para tornar conhecidas as vulnerabilidades desses territórios e aproximar as políticas públicas da realidade de quem vive e trabalha nas águas brasileiras. Como explica a coordenadora-geral de Inclusão Produtiva, Enfrentamento à Fome e à Pobreza do Ministério das Mulheres, Larissa de Santana Passos.
1: Ele junta todos os bancos de dados validados pelo governo, então essas mulheres elas participam de forma ativa, indicando quais são os territórios, né, que elas estão e quais são as demandas, dificuldades a nível de crédito, quais são as cadeias produtivas, dificuldades de escoamento, para a gente entender essas demandas, transformar esses dados em políticas públicas.
2: Meu amor é demais, é demais.
0: O resultado completo do levantamento de dados será conhecido em 2027. De acordo com a pesquisadora da Fiocruz, Maria Juliana Moura Correa, outro objetivo do estudo é conhecer os impactos da atividade pesqueira na saúde das trabalhadoras.
3: Nós vamos lá fazer um piloto com as pescadoras e o impacto à saúde e monitorando várias substâncias químicas que estão nas águas. Também representa a gente proteger a saúde de toda a população.
4: O ministro da Pesca e Aquicultura, Édipo Araújo, comenta sobre o trabalho dessas profissionais.
5: A história de quem trabalha com a pesca artesanal é marcada por lutas e resiliência. Quem ajuda a colocar alimento na mesa de milhões de brasileiros e brasileiras geralmente tem as águas como a única fonte de sustento.
0: O Brasil tem cerca de 1 milhão e 700 mil pescadores artesanais, segundo o Registro Geral da Atividade Pesqueira. Desse total, quase 900 mil são mulheres. Reportagem Graziele Bezerra.
6: A Anvisa, Agência Nacional de Vigilância Sanitária, aprovou o registro de um novo medicamento para o câncer de mama.
7: O Etkamar é indicado para o tratamento de pacientes adultos com câncer de mama localmente avançado ou em metástase.
6: E também hoje a Anvisa determinou o recolhimento de um lote de outro medicamento destinado ao tratamento de câncer de mama, o Fesgo.
7: A empresa fabricante identificou no mercado unidades deste lote com características divergentes das constantes no medicamento original, o que indica que se trata de falsificação.
6: As informações sobre o lote que será recolhido você confere em gov.br/anvisa.
7: E essas foram as notícias do governo federal.
6: Uma realização da Secretaria de Comunicação Social da Presidência da República.
7: Com produção da empresa Brasil de Comunicação.
6: E agora com as notícias do Poder Judiciário e do Congresso Nacional. Boa noite.
7: Boa noite e até amanhã.
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10: STF mantém decreto de Minas Gerais que restringe publicidade de bets.
11: TSE vai lançar nesta terça-feira a ação Violência Política Tem Gênero.
10: STJ admite como prova a gravação feita por consumidor no departamento jurídico da empresa.
11: Boa noite, eu sou Leandro Bezerra.
10: E eu sou Walter Lima.
11: O ministro Flávio Dino, do Supremo Tribunal Federal, decidiu manter um decreto de Minas Gerais que restringe a publicidade de empresas de apostas de cota fixa, as chamadas bets, e de plataformas de conteúdo adulto em bens públicos estaduais e eventos promovidos ou apoiados pelo Poder Executivo local.
10: O ministro Dino negou o pedido feito pela Associação Nacional de Jogos e Loterias para suspender o decreto.
11: A entidade sustentava que o Estado havia invadido a competência privativa da União para legislar sobre propaganda comercial.
10: Mas o ministro considerou que as restrições se limitam aos meios de comunicação institucional, aos bens e espaços sob responsabilidade do Executivo Estadual e aos eventos promovidos ou apoiados pelo governo de Minas Gerais. Para o ministro, essas medidas fazem parte da autonomia do Estado para administrar seus próprios bens e recursos.
11: TSE vai lançar amanhã a ação Violência Política Tem Gênero.
10: Essa ação vai marcar o lançamento de iniciativas voltadas ao enfrentamento da violência política contra as mulheres. Fábio Ruas.
12: A ação vai ser amanhã às 5 horas da tarde no Espaço Sepúlveda Pertence, na sede do TSE em Brasília. vai ter a assinatura de um protocolo de ação conjunta entre o TSE e a Procuradoria-Geral Eleitoral para combater esse crime. O presidente do TSE, ministro Cássio Nunes Marques, e o vice-procurador-geral eleitoral, Alexandre Espinosa Bravo Barbosa, vão participar da ação ao lado de mulheres com atuação reconhecida na vida pública e na defesa dos direitos femininos.
11: O Ministério Público Eleitoral emite 431 manifestações sobre propaganda eleitoral irregular no primeiro mês de fiscalização em Mato Grosso.
10: O objetivo da ação é promover a conscientização sobre as condutas proibidas pela legislação. Kátia Dias.
13: Entre 15 de agosto e 15 de setembro foram emitidas 431 manifestações sobre propaganda eleitoral irregular. Durante a fiscalização, o MP Eleitoral analisou representações, reclamações, pedidos de resposta e apurações relativas a veiculações irregulares de propaganda, tanto na mídia tradicional quanto nas redes sociais.
11: É válida como prova a gravação feita por consumidor dentro do departamento jurídico de empresa, sem consentimento da outra parte.
10: Mas, para o STJ, o conteúdo não pode se referir à atividade de advocacia, nem a informações protegidas por sigilo profissional. Fátima Uchoa.
14: Um aluno ajuizou ação contra a instituição de ensino superior devido à oferta e ao posterior cancelamento de curso. A instituição buscou invalidar gravações de conversas feitas pelo consumidor com a diretora e dentro do próprio departamento jurídico, alegando que o local deveria ter a mesma proteção legal dos escritórios de advocacia. A Justiça do Distrito Federal condenou a instituição a pagar quase R$5.000 por danos materiais e R$6.000 por danos morais, considerando a gravação válida. O STJ manteve a decisão. Segundo o relator ministro Raul Araújo, a gravação não tratava de atividade advocatícia, mas de questão administrativa sobre prestação de serviço de ensino.
11: Jornada de trabalho em atividades insalubres é tema de audiência no TST.
10: O debate vai tratar dos limites de uma negociação coletiva nesses casos. Samanta Flor.
15: A discussão é se acordos ou convenções coletivas podem autorizar o aumento da jornada em atividades insalubres sem a aprovação prévia da autoridade competente. O assunto é o tema 149 do TST. A audiência pública foi convocada pelo ministro Douglas Alencar e vai ouvir especialistas, entidades e representantes de categorias afetadas. O entendimento do TST vai orientar o julgamento de processos semelhantes em toda a Justiça do Trabalho.
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11: A você uma boa noite.
10: E até amanhã.
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17: Eu sou Humberto Pinheiro e estes são os destaques de hoje do Jornal do Senado, que começa agora. Participantes de sessão especial apontam a importância da inclusão das pessoas com deficiência. Instituição fiscal independente do Senado diverge do governo e alerta para riscos fiscais. Reportagem da Rádio Senado é finalista do prêmio Vladimir Herzog de jornalismo. Boa noite. O Senado celebrou hoje o Dia Nacional de Luta da Pessoa com Deficiência. Especialistas convidados para a sessão especial apontaram a importância da inclusão. Repórter Márcio Maturana.
18: A importância da participação completa das pessoas com deficiência nas atividades sociais precisa ser ressaltada todos os dias, segundo especialistas que participaram da sessão especial no plenário do Senado nesta segunda-feira, 21 de setembro, que é o Dia Nacional de Luta da Pessoa com Deficiência. A senadora Damaris Alves, do Republicanos do Distrito Federal, presidiu a sessão.
19: Infelizmente, ainda vemos de vez em quando, uma iniciativa ou outra, para inclusive retirar direitos já garantidos. Por isso que um dia nacional como esse precisa, por esta casa e por todas as casas do Brasil, ser comemorado.
18: A sessão especial foi requerida pelo senador Paulo Paim, do PT do Rio Grande do Sul. Ele é autor do Estatuto da Pessoa com Deficiência e do projeto de lei que criou o Dia Nacional de Luta da Pessoa com Deficiência.
20: Eleições 2026.
21: As eleições deste ano têm em disputa 54 vagas para o Senado. Total de 32 senadores tentam a reeleição. Outros 10 disputam o governo de seus estados e um a presidência da República. Repórter Rodrigo Rezende.
22: Nas eleições deste ano, cada um dos 26 estados e o Distrito Federal elegerão 2 senadores. Portanto, das 81 vagas do Senado, 54 estão em jogo para os próximos 8 anos. Dos 54 senadores em término de mandato, 32 tentam a reeleição. 9 senadores que encerram o mandato no final de janeiro de 2027 concorrem a outros cargos. Um à presidência da República, um ao governo de seu estado, um para deputado estadual, 2 para deputado federal e 4 como suplentes em chapas que concorrem ao Senado. Já 13 senadores vão encerrar os atuais mandatos em 2027 e não vão concorrer a nenhum cargo. É o caso de Jaime Campos, do União de Mato Grosso.
23: Tenho orgulho da história que eu construí e, sobretudo, tenho esperança no futuro do nosso estado. Cargos passam, mandatos terminam, eleições chegam e vão embora. Mas algo que precisa permanecer é o compromisso com o nosso estado.
22: Quem também não disputa a eleição após 40 anos é o senador Paulo Paim, do PT do Rio Grande do Sul.
24: São 40 anos ininterruptos aqui no Congresso Nacional. Uma trajetória construída com diálogo, compromisso e fidelidade às causas do povo brasileiro. Não serei mais candidato ao Senado, mas não saio da política, porque a política está em mim. Ela faz parte da nossa história, da minha alma e da minha forma de enxergar o mundo.
22: Dos 27 senadores que estão no chamado meio de mandato, ou seja, ainda possuem mais 4 anos no Senado, 9 concorrem nestas eleições a governos estaduais. Um senador licenciado concorre ainda à vice-presidência da República.
21: Está pronto para votação na Comissão de Assuntos Sociais um projeto que cria regras para o uso da inteligência artificial na área da saúde. O texto prevê regras de transparência, responsabilidade e supervisão humana nas decisões clínicas. Repórter Patrícia Oliveira.
25: Segundo o Comitê Gestor da Internet no Brasil, 18% dos hospitais e das clínicas brasileiras já utilizam soluções de inteligência artificial. É o caso do uso da IA para acelerar resultados dos exames de coração, como explica a cardiologista Paula Damasco.
26: A gente usa essa inteligência artificial para estar liberando esse laudo, às vezes, com 2 minutos, para que um clínico possa ter um resultado mais real do eletro para conduzir o paciente.
25: Ricardo Sampaio, coordenador do Centro Integrado de IA do Distrito Federal, aponta a redução das filas de espera para o paciente com o uso da tecnologia.
27: Utilizar a inteligência artificial, seja para um procedimento, seja para uma consulta, seja para um pedido de remédios ou afins, e para que, com isso, o paciente tenha um retorno mais rápido daquilo que foi solicitado e que ele consiga ser tratado da melhor maneira.
25: A senadora doutora Eudócia, do PSDB de Alagoas, apoia o desenvolvimento de terapias e vacinas contra o câncer com o uso da IA. Um projeto da senadora prevê a utilização da inteligência artificial na saúde pública com regras de transparência, responsabilidade e supervisão humana nas decisões clínicas para proteger os direitos dos pacientes.
28: A implementação de hospitais inteligentes da rede SUS irá beneficiar significativamente o atendimento aos pacientes da rede pública, otimizando os diagnósticos precoces de várias patologias, especialmente as doenças oncológicas.
25: O projeto também prevê a igualdade no atendimento, proteção de dados e informações claras para os pacientes, e que profissionais de saúde recebam capacitação para usar a IA. A proposta recebeu relatório favorável da senadora Damares Alves, do Republicanos do Distrito Federal, e está pronta para votação na Comissão de Assuntos Sociais.
21: O relatório da Instituição Fiscal Independente do Senado apontou diferença entre as projeções do governo e os cálculos da entidade para o projeto do orçamento de 2027. Segundo o relatório, o uso de premissas e parâmetros macroeconômicos distintos pelo Executivo pode implicar desequilíbrio fiscal. Repórter Douglas Castilho.
0: Enquanto o Poder Executivo prevê saldo positivo primário de 18,6 bilhões de reais, os cálculos da IFE indicam a perspectiva de um déficit de 86,1 bilhões, um descompasso de 104,8 bilhões de reais entre os dois cenários. Divergências assim afetam diretamente o cumprimento das metas fiscais, indicando, segundo a instituição, a necessidade de segurar gastos. O diretor executivo da IFE, Marcos Pestana, detalhou onde está a diferença entre as duas contas.
1: O governo trabalha com um PIB ano que vem de 2,4%, a IFE com 1,8%. O governo trabalha com uma expansão da massa salarial, que é essencial para calcular as receitas previdenciárias, de mais de 10%. Nós trabalhamos com mais de 7%. Esse acúmulo de diferenciação de parâmetros nos levam a discrepar sobre o resultado primário.
0: Marcos Pestana alerta para novas pressões orçamentárias e despesas não previstas na proposta original, como o recente reajuste de 15% no benefício médio do Bolsa Família.
21: A história de um educador que enfrentou a violência dentro da escola e acabou assassinado é tema de uma reportagem especial da Rádio Senado, que chegou à final do Prêmio Vladimir Herzog de Jornalismo. O trabalho Carlos Mota, A Pedagogia da Coragem, foi produzido pelo jornalista Otávio Augusto Mota e conta a trajetória do próprio pai. A reportagem é de Yasmin Rodrigues.
2: A reportagem que colocou a Rádio Senado entre os finalistas do Prêmio Vladimir Herzog nasceu de uma história familiar. O jornalista Otávio Augusto Mota transformou em reportagem a trajetória do pai.
3: A reportagem Carlos Mota, A Pedagogia da Coragem, ela apresenta para os ouvintes a trajetória de vida e de luta de um professor aqui do Distrito Federal, chamado Carlos Mota. Ele era diretor no Núcleo Rural Lago Oeste e era um líder comunitário. Lutava por melhores condições de acesso à escola dos alunos.
4: Então essa reportagem, ela navega um pouco por qual era o ideal de Carlos, qual era a visão de Carlos sobre a educação.
2: O Prêmio Vladimir Herzog reconhece trabalhos jornalísticos relacionados à defesa dos direitos humanos e tem uma história ligada à luta pela liberdade de expressão e pela democracia. Para Otávio, no entanto, a indicação vai além do reconhecimento profissional. Representa uma busca por conhecer melhor a história de vida do pai e também serve de alerta para a violência que ainda existe no ambiente escolar. A divulgação dos vencedores está marcada para o dia 30 de setembro, com transmissão ao vivo.
21: Com trabalhos técnicos de Eliseu Caires, o Jornal do Senado fica por aqui. Acompanhe agora as notícias da Câmara dos Deputados. Boa noite e até amanhã.
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6: Câmara aprova novo programa escolar para gestão de resíduos sólidos.
7: Projeto cria campanha sobre desaparecimento de criança e adolescente.
6: Avança a proposta que regulariza o transporte intermunicipal por taxistas.
7: Menores podem ser proibidos de atuar em propaganda de jogos de azar.
6: Boa noite. Comissão Permanente da Câmara aprovou o projeto de lei que proíbe presença de menores de 18 anos em propagandas de jogos de azar. A repórter Maria Neves tem os detalhes.
8: A Comissão de Previdência, Assistência Social, Infância, Adolescência e Família da Câmara dos Deputados aprovou o projeto que proíbe a participação de menores de 18 anos em publicidade de produtos proibidos para esta faixa etária. A proposta do deputado Túlio Gadelha, do PSD de Pernambuco, menciona expressamente a vedação de crianças e adolescentes em propaganda de loterias e jogos de azar. Como explica a relatora, a deputada Meire Serafim, do União do Acre, a legislação estabelece uma série de produtos proibidos para menores de 18 anos, como bebidas alcoólicas, cigarros e outras substâncias que possam causar dependência. As leis também proíbem que crianças e adolescentes participem de jogos de azar. No entanto, nenhuma lei proíbe a participação deles na propaganda desses mesmos produtos, que, conforme ressalta a deputada, podem causar prejuízos graves, principalmente a esse público em formação.
9: A gente vê muitas adolescentes e crianças firmar isso na mente e acontecer esses vários fatores, tragédia que a gente vê no nosso país todo, né, porque esse jogo de azar ele acaba induzindo as nossas crianças, nossos adolescentes e fazer o pior.
8: Pela proposta aprovada, pais ou responsáveis de crianças e adolescentes que participarem da divulgação por qualquer meio de jogos de azar ou outros produtos proibidos ficarão sujeitos à multa entre R$3.000 e R$10.000. Para agenciadores de menores de 18 anos que descumprirem a lei, a multa será multiplicada por 10. Com isso, poderá variar entre R$30 e R$100.000. Já para as empresas de jogos de azar ou que forneçam produtos proibidos que utilizarem crianças ou adolescentes em peças publicitárias, o valor da multa será multiplicado por 100. Poderá variar entre R$300.000 e R$1.000.000. Caso haja reincidência na utilização de menores de 18 anos em publicidade de produtos proibidos no período de um ano, o projeto prevê a aplicação das multas em dobro. Segundo Túlio Gadelha, a punição tem função pedagógica. Busca assegurar que os responsáveis entendam a gravidade de suas ações e a responsabilidade que têm ao envolver jovens em atividades perigosas ou inadequadas. Da Rádio Câmara de Brasília, Maria Neves.
20: Economia.
10: Kiko Seleguin, do PT de São Paulo, defende a aprovação de uma lei de proteção da soberania econômica nacional. O objetivo é invalidar no Brasil a aplicação de sanções e restrições comerciais ou financeiras impostas unilateralmente por governos e tribunais estrangeiros.
11: Kiko Seleguin sustenta que empresas e pessoas físicas brasileiras não podem cumprir determinação que não tenha respaldo em tratados aprovados pelo país ou em resoluções da ONU. A medida também impede a rescisão de contratos ou encerramento de contas motivados por sanções internacionais unilaterais.
10: Pedro Lucas Fernandes, do União do Maranhão, quer permitir que fundos constitucionais e o Fundo de Desenvolvimento do Nordeste ofereçam garantias para empréstimos destinados a projetos de infraestrutura. Ele explica que a medida pode facilitar o acesso a recursos para a execução de obras.
11: Para Pedro Lucas Fernandes, a proposta também pode estimular investimentos em áreas como energia, logística e infraestrutura sustentável. Na avaliação do deputado, o aumento dos investimentos pode contribuir para a geração de empregos e o crescimento da renda no Nordeste.
20: Segurança Pública.
10: A Câmara está analisando a criação de uma campanha nacional de prevenção ao desaparecimento de crianças e adolescentes. A reportagem é de José Carlos Oliveira.
12: Projeto de lei em análise na Câmara dos Deputados cria a campanha nacional educativa sobre desaparecimento de crianças e adolescentes. O texto já foi aprovado na Comissão de Segurança Pública com relatório favorável do deputado Sargento Faur, do PL do Paraná.
13: A implementação de campanhas educativas permanentes contribui para disseminar informações úteis, fortalecendo a rede de proteção à criança e ao adolescente. É dever do poder público adotar mecanismos que ampliem a proteção, especialmente diante do crescimento de crimes envolvendo exploração, tráfico de pessoas, aliciamento virtual e outras formas de violência.
12: O relator destaca que a campanha educativa deverá ser realizada principalmente nas escolas públicas e privadas ao longo de todo o ano letivo.
13: O desaparecimento de crianças e adolescentes é uma realidade alarmante no Brasil e exige atuação integrada do Estado, da família e da sociedade. Nesse contexto, a escola desempenha papel fundamental rural como ambiente de formação, conscientização e proteção social.
12: Estão previstas medidas de orientação em caso de desaparecimento, divulgação dos canais de denúncia e da legislação protetiva, promoção de palestras e elaboração de cartilhas informativas, inclusive com as estratégias de prevenção ao desaparecimento de crianças e adolescentes. A proposta partiu do deputado delegado Éder Mauro, do PL do Pará, inconformado com a sucessão desse tipo de crime no seu estado.
14: No Pará nós temos sumiços de crianças por questões de seitas, por questões de crimes sexuais, principalmente no que envolve embarcações, e por questões de tráfico de órgãos. Então, esse socorro através de uma proposta vai procurar socorrer aqueles que não têm a menor condições de se defender.
12: A proposta que cria a campanha nacional educativa sobre o desaparecimento de crianças e adolescentes ainda vai passar por votação nas comissões de Educação e Constituição e Justiça. Da Rádio Câmara de Brasília, José Carlos Oliveira.
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0: públicas. Na visão da parlamentar, a medida retira a autonomia das direções escolares e amplia os gastos com empresas privadas.
1: O governo do Rio Grande do Sul decidiu colocar na Bolsa de Valores para terceirizar a gestão das escolas, tirando das diretoras o controle, o comando, a gestão das escolas. Então agora, com isso, o governo pretende gastar muito mais dinheiro com empresas terceirizadas do que entrega para a escola, para a direção, para cuidar das paredes, dos banheiros, para limpeza, para a organização da vida da escola. Isso é um grande erro.
2: Maria do Rosário também defende a valorização dos profissionais da educação com a aplicação da lei que reconhece os professores de creches como integrantes do magistério, a realização de concursos públicos e o fim da cobrança previdenciária sobre aposentados da área.
0: O projeto de Eros Biondini do PL de Minas Gerais quer garantir a autonomia das escolas confessionais. A proposta assegura às instituições o direito de organizar atividades e celebrações de acordo com suas crenças, respeitados os conteúdos da Base Nacional Comum Curricular.
2: O texto também proíbe sanções e restrições ao repasse de recursos públicos motivadas pelo exercício da identidade religiosa da escola. Eros Biondini avalia que a medida protege o direito dos pais de escolher instituições de ensino alinhadas às próprias convicções.
3: Comissões.
0: A Câmara aprovou a criação de um programa escolar de gestão de resíduos sólidos. A repórter Paula Bittar acompanhou a votação.
4: A Comissão de Constituição e Justiça da Câmara aprovou uma proposta que permite que as escolas da rede pública da educação básica criem programas de redução, reuso e reciclagem de resíduos sólidos. O objetivo é conscientizar a comunidade escolar sobre a importância da gestão ambientalmente adequada de resíduos sólidos. Relator na comissão, o deputado Nicolas Ferreira, do PL de Minas Gerais, considerou o projeto condizente com as disposições constitucionais que determinam a proteção do meio ambiente como competência do poder estatal. Segundo o texto aprovado, os resíduos sólidos gerados na escola que não puderem ser reutilizados deverão ser descartados em recipientes próprios, seguindo a padronização já existente, como azul para papel e papelão e vermelho para plástico. A renda da comercialização dos resíduos sólidos recicláveis será usada na compra de materiais e equipamentos para a escola. A proposta que permite que as escolas da rede pública da educação básica criem programas de redução, reuso e reciclagem de resíduos sólidos segue agora para a análise do Senado. Da Rádio Câmara de Brasília, Paula Bittar.
3: Desenvolvimento Regional.
2: A Comissão da Amazônia aprovou o relatório de Zezinho Barbari, do PP do Acre, ao projeto que institui o custo amazônico como critério de ponderação nos repasses federais do Fundeb e do programa Dinheiro Direto na Escola, para aumentar o financiamento da educação básica na Amazônia Legal.
0: O objetivo da proposta é compensar os altos gastos com transporte, energia, logística, entre outros, para diminuir a desigualdade e mitigar o descompasso da educação na Amazônia. De acordo com o relatório de Zezinho Barbari, o Ministério da Educação vai definir os novos valores de repasses.
2: Carlos Gomes, do Republicanos do Rio Grande do Sul, apresentou o projeto que desburocratiza o processo de regularização fundiária no país. A proposta simplifica exigências cartorárias e acelera a entrega de títulos de propriedade rural.
0: O projeto permite a verificação de requisitos por imagens de satélite e documentos em imóveis de até 15 módulos fiscais. Carlos Gomes argumenta que a falta de regularização gera insegurança jurídica no campo e dificulta o acesso a crédito para pequenos e médios produtores.
3: Meio ambiente.
2: Projeto de Mário Eringer, do PDT de Minas Gerais, obriga os centros de processamento de dados a implantarem soluções hídricas próprias para o resfriamento de suas instalações. O texto proíbe que os data centers utilizem água de reservatórios públicos destinados ao abastecimento humano.
0: De acordo com Mário Eringer, o avanço tecnológico e a demanda por inteligência artificial exigem um consumo muito elevado de água, o que gera riscos de desabastecimento. A proposta concede um prazo de até 3 anos para que os empreendimentos se adaptem às novas regras ambientais.
2: Luiziane Lins, da Rede do Ceará, é autora de um projeto que criminaliza o abandono abandono de animais deixados em clínicas e hospitais veterinários

0: após a alta médica. Pela proposta, o tutor que não retirar o animal em até 72 horas após ser notificado poderá responder pelo crime de abandono.
1: Luiziane Lins também propõe que clínicas e hospitais veterinários exibam avisos informando que abandonar animais nesses estabelecimentos é crime. Para a congressista, a medida facilita a responsabilização dos tutores e reforça a proteção aos animais.
2: Transportes.
0: Rodrigo de Castro, do União de Minas Gerais, comemora a inauguração de duas pontes na BR-356, entre os municípios de Ervália e Muriaé. Segundo ele, as obras aumentam a segurança dos motoristas e reforçam a ligação da Zona da Mata com os estados do Rio de Janeiro e do Espírito Santo.
3: Há muito tempo, todos que passavam ali conviviam com uma situação absolutamente de insegurança e agora tem uma rodovia muito mais segura com a construção das pontes de Imbaúba e da Usina nos municípios de Rosário da Limeira e Ervália. E graças a um trabalho que eu fiz como parlamentar, acompanhando aí junto aos ministérios, cobrando licitação, cobrando documentação, cobrando dos ministros, cobrando do pessoal do DENIT para que essas obras fossem executadas.
1: De acordo com Rodrigo de Castro, as novas pontes também devem impulsionar o turismo e facilitar o deslocamento da população que utiliza a rodovia para acesso a serviços e ao litoral do Rio de Janeiro e do Espírito Santo.
0: A Comissão de Defesa dos Direitos das Pessoas com Deficiência aprovou o relatório de Paulo Alexandre Barbosa, do PSD de São Paulo, ao projeto que cria a política de acessibilidade veicular sustentável, com carros adaptados de fábrica e abastecidos com tecnologias limpas.
1: Paulo Alexandre Barbosa reformulou a proposta original para incluir o termo veículos eletrificados, como híbridos, elétricos e outras variantes, e permitir o acesso a tecnologias mais baratas. Além disso, ele inclui a expansão dos benefícios para frotas de táxis e transporte coletivo.
2: Trabalho.
0: Avança na Câmara o projeto de lei que regulariza o transporte intermunicipal feito por taxistas. A repórter Silvia Munhato tem os detalhes sobre a medida.
4: A Comissão de Desenvolvimento Urbano da Câmara dos Deputados aprovou o projeto que estabelece condições para que o serviço de transporte individual por táxi em trajetos intermunicipais ou interestaduais não seja caracterizado como transporte irregular de passageiros. O relator, deputado Hildo Rocha, do MDB do Maranhão, exemplificou o que vem acontecendo com os taxistas.
5: Hoje em dia, grande parte das cidades estão conurbadas, ou seja, emendaram uma na outra. Eu dou um exemplo como São Luís. São Luís, a capital do Maranhão, é uma ilha. Dentro dessa ilha tem quatro municípios juntos. Se o taxista leva um passageiro para a Raposa, se a fiscalização alcançá-lo, vai multá-lo porque vai ser considerado um transporte clandestino.
4: Com o projeto, o transporte intermunicipal ou interestadual por taxistas não será considerado irregular se for previamente solicitado por meio eletrônico, aplicativo, telefone ou mensagem. Também o retorno do taxista ao município de origem com passageiro previamente solicitado por meio eletrônico não vai caracterizar captação irregular de passageiros, mas permanecem vedadas a abordagem em via pública, a captação espontânea de passageiros fora da área de autorização e a utilização do serviço em desacordo com as normas municipais. O projeto que regula o transporte intermunicipal pelos taxistas ainda será analisado pelas comissões de Viação e Transportes e de Constituição e Justiça. Da Rádio Câmara de Brasília, Silvia Minhato.
2: Homenagem.
1: Ana Paula Leão, do PP, sugere que a Romaria de Nossa Senhora da Abadia, realizada em Minas Gerais, seja reconhecida como manifestação da cultura nacional. O texto autoriza o poder público a criar políticas de fomento para garantir infraestrutura e assistência aos fiéis.
0: Ana Paula Leão explica que a tradição é centenária e mobiliza milhares de pessoas na primeira quinzena de agosto. A deputada ressalta que a Romaria transcende o aspecto religioso para se transformar num espaço de socialização que ajuda a preservar a identidade regional.
1: Está em análise na Câmara projeto de Ribamar Silva, do Podemos de São Paulo, que concede ao município de Osasco o título de Capital Nacional do Trabalho. O deputado sugeriu 19 de fevereiro como data oficial para celebrar a homenagem.
0: Ribamar Silva argumenta que o reconhecimento destaca a importância econômica de Osasco, considerado um dos principais polos industriais, comerciais e de serviços do país. Na visão do parlamentar, a medida valoriza a tradição de trabalho e empreendedorismo do município.
1: Termina agora o Jornal Câmara dos Deputados, produzido pela Rádio Câmara, com trabalhos técnicos de Wellington Teles e apresentação de Luciana Vieira e Val Monteiro. Boa noite.
0: Uma boa noite para você. Fique agora com as notícias do Tribunal de Contas da União.
2: Minuto do TCU.
6: O Tribunal de Contas da União avaliou os pagamentos de benefícios do Regime Geral da Previdência Social feitos em 2025. A fiscalização envolveu mais de 900 bilhões de reais. O TCU concluiu que não houve problemas relevantes nos pagamentos concedidos no ano passado, mas a auditoria encontrou indícios de irregularidades. Cerca de 91 milhões de reais podem ter sido pagos a pessoas que já haviam falecido. Também foram identificados 76 milhões de reais em benefícios que podem ter sido acumulados indevidamente. O tribunal determinou que o Ministério da Previdência e o INSS criem mecanismos para verificar, de forma periódica, se essas concessões continuam regulares. O INSS também deve adotar medidas para evitar o pagamento de aposentadorias por incapacidade permanente a pessoas que estejam trabalhando. 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

0: da fauna, também é dia mundial da leucemia, né, gente? E hoje também é o seu dia, você está completando mais um ano de vida. É mesmo? Ah, que gostoso. Então, ó, parabéns pra você, tá tudo de bom, viva o seu dia super feliz ao lado das pessoas que você tanto ama e gosta. Parabéns pra você. Bora despertando, bora acordando o Brasil de ponta a ponta, terçamos no Rádio Brasileiro. Amigos do trecho caminhoneiro, aquele abraço pra você. Estica o corpo, tá na hora, bora tirar o pé do chão. Bora acordar, galinho do sítio tá dando ar pra graça, bora levantar. Desamassa essa cara, acorda aí, gente. Sai cachorro, tá na hora. Galinho do sítio tá dando ar da graça, bora acordar, gente. Trio Parada Dura, passe livre. Pra gente começar super bem, edição desta terça-feira gostosa. Bom dia, gente. Bom dia, Brasil. Bora juntos aqui no rádio e na internet.
1: Alô.

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0: Thales e Thiago, paixão de um homem, aqui na terça-feira mais gostosa do rádio. Bom dia, Brasil!
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0: Bora pro WhatsApp, bora falar com a turma de todo o Brasil. O pessoal vai acordando nesta terça e comunicando.
4: Ô, Frangeli, bom dia.
0: Bom dia.
4: Manda uma dona aí.
0: Claro.
4: Pra mim aí do milionário Zé Rico Herança. Aqui é o Nascimento, aqui de Pitanga, Paraná. Toda madrugada aí, tô curtindo teu programa.
0: Que legal.
4: Olá, meu amigo, um abraço.
0: Valeu.
4: Tudo de bom.
0: Tudo de bom pra você, pessoal de Pitanga no Paranazão, tá aqui com nós.
5: Oi, Fontenelle, muito bom dia, eu sou o Carlos aqui de Postos de Caldas e eu gostaria você tocasse Tião Carreiro e Pardinho.
0: Boa.
5: Mineiro do Pequeno.
0: Aí é moda.
5: Um abraço.
0: Modão cabeceira, vou caprichar pra você. Alô.
6: Bom dia, meu amigo.
0: Bom dia.
6: Tudo bem?
0: Tudo.
6: É a Valda aqui de Pirapora.
0: Ô, Valda.
6: Eu queria escutar aí.
0: É.
6: Duas camisas.
0: Olha.
6: Um abraço.
0: Ei, milionários
6: aí. É a Valda, viu?
0: Valeu.

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2: É música e alegria no começo do seu dia, na sua terça-feira gostosa. 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Bom dia pra você. Boa terça-feira, gente querida. Abraçando Washington Novaes em Arenápolis, o Washington de Souza em Hortelândia, Nilson Moreira, bom dia. Leila tá em São João del Rei, Minas Gerais.

é caprichada e é cabeceira do Alô Bom Dia, e a gente toca por quê? Porque você merece. E você que vai participando no 0800-558-0057 vai pedindo sua moda bonitona aqui comigo, né? O Maurício José está em Araguari, Minas Gerais, o Fabinho está em Muzambinho, Suzão de Minas, o Dejanir está em Presidente Prudente, o Flávio Serafim em Ribeirão Preto, o Odair José está em Taubaté. Alô, nego, está com nós, negão, aquele abraço. Guaramirim, Santa Catarina ligada aqui, Amelinho Vendrame em Jaguariúna, aquele abraço. O meu amigo Marciano está em Serra Azul, São Paulo, tá com nós. O Matheus em Poços de Caldas, um abraço forte para dar sorte. Fontenelle, bom dia. Aqui é de Tapurá, é isso? Tapurá, Mato Grosso, toca pra nós aí, Lio e Léo, um abraço. É a Maria Isabel, ô Maria, bom dia, pessoal de Tapurá, Mato Grosso, por cá também. O Paulo Figueiredo tá com a gente em Santarém, no Pará. Elza Maria em Buritizeiro, ô Elza, tá bem por aí, meninona? Aquele abraço especial pra você, viu? Tudo de bom. E o Dimas tá em Salto, boa terça-feira.

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3: Bom dia, turma. Para você que já começou cedo na lida e acompanha o Alô Bom Dia do meu amigo Fontinelli, aqui é Cláudio Natel com mais uma dica do agro. Hoje vamos falar das abelhas. Muita gente pensa que elas servem só para fazer mel, mas não é bem assim. As abelhas ajudam a polinizar as plantas e isso aumenta a produção de frutas, verduras, café e muitas outras culturas. Por isso, evitar o uso de defensivos na hora errada e preservar as flores da propriedade ajuda muito. Quando as abelhas trabalham, o produtor também ganha. Olha aí, a natureza fazendo a parte dela. Bem, essa foi mais uma dica do Centro do Agro para você. Boa terça-feira e até amanhã.

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2: Agora tem o Rogério e a Regiane, cigana linda aqui no Alô Bom Dia, o caprichadão número um do seu rádio, vai despertando você para mais um dia, vamos juntos!

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1: Em música boa. 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

0: Christian e Ralph, é só dizer o preço no Alô Bom Dia, o caprichadão do seu rádio.
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2: Alô?
3: Alô?
1: Alô? Alô, bom dia.
0: É o programão sertanejão número 1 do Brasil, não é mesmo? Olha, bora falar com o Brasil, o pessoal tá aqui com a gente. Alô, bom dia.
4: Alô, bom dia, Fontinella, aqui é a Jacira Fernando do bairro Figueira Gaspar, Santa Catarina.
0: Jacira.
4: Ei, eu queria escutar aquela música assim, ó. Meu filho, Deus que lhe proteja.
0: Boa.
4: E onde quer que esteja, eu oro por você.
0: Que legal.
4: Então, se você souber essa música aí, dá pra você colocar pra me escutar?
0: Claro.
4: Beijos.
0: Vou procurar pra você, não sei se é Odairo José ou é Paulo Sérgio, vou procurar.
5: É, mandou a música pra nós aí do Gini Geno, Toalha Branca.
0: É, essa é boa.
5: Olha, aqui de Botucatu.
0: Boa.
5: Valeu, obrigado.
0: Valeu, rapaz do céu. Toalha Branca é uma das minhas preferidas.
6: Gostaria de ouvir a música com o Zezé do Camargo Luciano.
0: Opa!
6: Maragua Minas, João Antônio tá falando aqui.
0: Ô, Antônio!
6: Gentileza, roda pra mim essa música aí, muito maravilhosa.
0: Essa é bonita demais, menino. Teodoro e Sampaio. Piqui de Goiás tá chegando no Alô Bom Dia. O programão sertanejão número 1 do Brasil.
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1: A gente vai resumindo a sua história em música, a sua música em história, aqui no Alô Bom Dia. Uma terça-feira abençoada, gente. Um dia maravilhoso para todos nós.

Matos e Praiano, peão centenário no Alô, bom dia, o programão sertanejão caprichadão. Quando a gente fala a palavra centenário, você lembra do que, hein? Você lembra do passado, de algo que, ó, que vem lá dos tempos da infância, de muito tempo atrás, e nos traz tanta saudade, não é mesmo? E a música sertaneja é assim, é desse jeito, é desse modelão, modas centenárias. A gente toca no Alô, bom dia pra você todos os dias. 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
2: Olá amigos e ouvintes do Alô Bom Dia e do querido Sérgio Fontenelle, aqui quem fala com vocês é Dinei Sertanejo. Terça-feira, que Deus abençoe sua vida e a vida da sua família, que você vá para o trabalho com a graça e proteção de Deus. Voltando com o quadro aqui, Fato ou Prosa, hoje trago para vocês uma curiosidade, né? Que seja verdade ou seja mentira, seja fato ou seja prosa, sobre a música Bobeou a Gente Pimba. Essa música foi composta por Jota Luiz e pelo César Augusto, mas tem uma coisa muito importante a respeito dessa música que fez ela surgir. Fato ou prosa? Essa música teve uma influência na sua inspiração e composição devido a um forte temporal que aconteceu no dia do encontro do Jota Luiz com o César Augusto. Deixo para vocês aqui, Bobeou a Gente Pimba, enquanto isso você olha, pensa e responde, que no final aqui eu trago para vocês o que aconteceu, se é fato ou se é prosa. Bobeou.

Se você respondeu prosa, infelizmente você errou, porque na verdade essa história, realmente, essa música foi inspirada numa situação bem inusitada entre o Jota Luiz e o César Augusto. Eles se reuniam toda semana para compor e nesse dia não estava saindo nada, não saía nenhuma inspiração. E o Jota Luiz foi embora. E na hora de ir embora, na hora de sair ali, né, do prédio do César Augusto, tava chovendo muito. E aí o César foi e falou: ô Jota, espera aí um pouquinho, espera a chuva passar. Depois que a chuva passar, você vai embora. Aí o Jota Luiz vai e vira e fala a famosa frase: bobeou, a gente pimba. E saiu esse clássico do Trio Paradura. Então é isso, meus amigos, minhas amigas, ouvintes do Alô Bom Dia. Uma ótima terça para vocês. Que Deus abençoe. Até amanhã.

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2: Alô, bom dia!
3: Bom dia, alegria! Boa terça-feira, Zé Roberto tá em Araraquara, o Dirceu da farmácia também tá por lá, né, Dirceu? Abração!

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0: Zalo, recordação de 1961, no Alô, bom dia, boa terça.
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2: Alô?
1: Alô, bom dia.
0: Bora zapear com o Brasil, bora falar com os caboclões, com as caboclonas que vão acordando cedinho, povo brasileiro, alô.
3: Bom dia, Coniné. Bom dia, bom dia.
0: Bom dia, acabou.
3: Passaram em Bauri aí. Pra nós, me mandaram José Rico.
0: Opa!
3: Estrada da Vida.
0: Aí é moda caprichada, hein?
3: Na boa terça-feira, bom trabalho. Fique com Deus.
0: Amém.
3: Volta aqui da Fazenda Esperança, na Bahia.
0: Alô, Bartão, Fazenda Esperança, na Bahia, tá com nós. Alô, bom dia.
4: Bom dia, Fontinelli, bom dia. Maria Patrícia de Alto Tafari. Gostaria de ouvir a música Reio de Prata, ofereço pra todos que gostar, tem uma abençoada terça-feira.
0: Amém, obrigado pra você também, terça-feira abençoada. Alô, bom dia.
5: Alô, bom dia, Fontinelli.
0: Bom dia, cara amassada.
5: Alô, Fontinelli.
0: Boa.
5: Fala comigo.
0: Tamo por cá.
5: Posso uma água de boiadeira aí depois aí.
0: Boa moda.
5: É um pouco.
0: Valeu, turma de Parapuã, Milionário José Rico, Estrada da Vida, 1977. 49 anos tem essa moda e continua sendo sucesso.

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3: Bom dia, flor do dia! Tudo de bom pra você? Bora juntos aqui no rádio, bora falar de saúde, bora falar de vitalidade. 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

Negro e Solimões, solidão no Alô Bom Dia, o caprichadão número um do seu rádio, o programão sertanejão das suas manhãs, o Dirceu da farmácia está em Araraquara, tá com Fontenelle, Ana Lúcia em Araguari, Minas Gerais, o Triângulo Mineiro, aquele abraço, Sônia Diniz está com nós em Castro, no Paranazão, a Neide Fernandes em Parapuã, o Jorge Chocolate em Paraíba do Sul, João Luiz em Aiquara, na Bahia, o Claudinei Pereira em Taguatinga, no Tocantins, o Antônio em São Sebastião da Bela Vista, Antônio Rodrigues em Lagoinha, aquele abraço, boa terça!

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0: 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Eu sou o Fontenelle, quero você aqui comigo, tá bom? Aumenta o volumezão do rádio e bora despertar!
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3: Deus abençoe você e toda a sua família. Que alegria estar no Alô Bom Dia com Sérgio Fontenelle. Uma abençoada terça-feira para todos os nossos ouvintes. Jesus é o Senhor de tudo. É o Senhor do céu, é o Senhor da terra, é o meu Senhor, é o teu Senhor.

0: Portanto, só aos sacerdotes é permitido comer esses pães. E acrescentou: o sábado foi feito para o homem, e não o homem para o sábado. Portanto, o Filho do Homem é Senhor também do sábado. Palavra da salvação. O Senhor, o Filho do Homem é Senhor também do sábado. Meu irmão, minha irmã, preste atenção nesta palavra. Deus é Senhor do sábado. O que é o sábado? Sábado é um dia da semana? Sábado é um dia da semana? Jesus está dizendo: eu sou Senhor de todos os dias da semana. Lembremos-nos de que foi Ele quem criou os dias da semana. E no primeiro dia Deus criou, e no segundo dia Deus criou, e no terceiro dia Deus criou. Foi Deus quem criou os dias da semana, portanto Ele é Senhor do sábado. Novaciano, ele tem um texto bonito que diz assim: da mesma forma que ele, segundo sua humanidade, é como Abraão, assim também, segundo a sua divindade, é antes de Abraão. Ao mesmo tempo que Jesus é igual a Abraão, segundo a humanidade, é descendente de Abraão, segundo a humanidade, segundo a sua divindade, é antes de Abraão. Antes que Abraão existisse, eu sou, Jesus falou. Como ele é, segundo sua humanidade, filho de Davi, assim também como Deus é Senhor de Davi. Então que bonito este texto, né? Quanto à humanidade, é como Abraão, mas é Senhor de Abraão. É descendente de Davi, mas é Senhor de Davi. Assim como ele é, segundo a sua humanidade, nascido sob a lei, assim também como Deus é o Senhor do sábado. Deus é o Senhor de tudo. Irmão, irmã, eu pergunto para você: você não acha que o mundo está se esquecendo disso? Você não acha que o mundo está se esquecendo que Deus é Senhor de tudo? Mas eu gostaria que você não esquecesse. Quem é o Senhor do sábado? Eu. Quando a gente se dirige para Jesus, a gente tem que saber quem Ele é. Até nos nossos relacionamentos humanos é assim. Eu preciso saber quem esta pessoa é, o que ela representa, para eu saber como tratá-la. Veja, Jesus é o Senhor. Eu quero que você abra sua Bíblia em Atos dos Apóstolos, capítulo 10, versículo 36. Deus enviou a sua palavra aos filhos de Israel, anunciando-lhes a boa nova da paz por meio de Jesus Cristo. Este é o Senhor de todos. Jesus Cristo é o Senhor de todos, meu e seu. E a este Senhor nós devemos obediência. Todo joelho se dobre, que o seu joelho possa se dobrar diante de Jesus. Eu permito que Jesus seja o Senhor da minha vida. Eu permito que Jesus seja o Senhor da minha vida. Deus te abençoe em nome do Pai, do Filho e do Espírito Santo. Amém.
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0: Eu quero clamar agora por você, quero clamar pela sua família. Senhor Deus, libera agora o Teu Espírito Santo sobre cada pessoa que acompanha este programa. Vem, Espírito Santo, enche todos os que estão acompanhando este programa agora. Libera, Senhor, para esta pessoa o que ela mais precisa, para o corpo e para a alma. Libera, Senhor, curas e libertações em nome de Jesus para esta pessoa que escuta e para toda a sua família. Eu clamo a Tua poderosa bênção. Visita agora com bênção de proteção, a bênção que só o Senhor pode dar. Abençoe-vos o Deus Todo-Poderoso, Pai e Filho e Espírito Santo. Amém.
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2: De volta amanhã no Alô Bom Dia, o caprichadão número 1 do seu rádio. 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
3: 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Fontenelle tá por aqui.

0: Bom dia, boa terça-feira.
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2: Alô?
3: Alô?
1: Alô? Alô, bom dia.
0: Bora zapeando, bora falando com o Brasil. Bora nessa, alô, bom dia.
4: Bom dia, Fontenelle.
0: Bom dia.
4: Maria Patrícia, da Fazenda Mendofante 4, de Alto Araguaia, Mato Grosso.
0: Legal.
4: Gostaria de ouvir a música Dama de Vermelho, feliz pra todos que gostar.
0: Ô, meu bem, obrigado. Obrigado, viu? Dama de Vermelho, vou programar aqui pra você daqui a pouquinho. Alô, bom dia.
5: Bom dia, bom dia, bom dia.
0: Bom dia.
5: Sérgio Fontenelle, Marcão. Opa. Careca de Pirapora, Minas Gerais.
0: Ô, Marcão.
5: Sua alegria. Manda a música cone aí pra nós, amigo velho. É a música com...
0: Qual?
5: Trio Parada Dura, Homem de Pedra. E eu quero oferecer pra todos os ouvintes. Falou, meu amigo, meu brother, tamo junto.
0: Tamo junto, esse é o Marcão Careca, tá todo dia com nós, ouvinte fiel do Fontenelle.
6: Fala, meu amigo Fontenelle, bom dia.
0: Bom dia.
6: Aqui é o Elvis Viola, de São José dos Campos.
0: Ô, Elvis Viola, abraço pra você, pra todos de São José dos Campos. Ronaldo Viola, filho, cópia da chave, no Alô, bom dia.
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3: O programão sertanejão número 1 do Brasil, abraçando aqui o Vanderlei em Rancharia, né, Vanderlei? Aquele abraço. O Vilmar Soares está em Pirapora também. Aquele abraço a Dilson Roberto em Colômbia. Boa terça para todo mundo. 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Aquele abraço para você. Boa terça-feira. Meu amigo Anderson Bisoli tá em Oswaldo Cruz.

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Deixa eu mandar um alôzão aqui pro Luiz Mutuca, lá em Resende, ex-carreteiro, me ouvi há muito tempo atrás e agora tá com nós de novo, né, Luizão? Aquele abraço. A Neide tá em Campo Verde, no Mato Grosso. Aquele abraço também pro Carlos Eduardo em Conchas. Meu amigo Adelino Bagata em Curuá, no Parazão. O Washington Batista em Costa Rica, no Mato Grosso do Sul. Celso tá em Buritizeiro, né, Celso? Aquele abraço também aqui pro Djalma, lá em Araraquara. Ô, Djalma, abração pra você, meu irmãozão. Tudo de bom, tá? O Mineiro de Goiás está em Santarém, a Daiane está em Plenura, Minas Gerais, aquele abração. Elizabeth Guimarães tá em Barra Bonita. Ô, Elizabeth, abraço pra você. A Bruna Rafaela em Oswaldo Cruz também, o José Ronaldo está em Ferros, Minas Gerais, o Ricardo em Araguari. Alô, Triângulo Mineiro, abração. Neuza Gonçalves, Itapevi, o Celso tá em Buritizeiro, Dorival está em Ribeirão Preto, né, Dorival? Um abração aí pra todo mundo, muito obrigado, uma terça-feira gostosa. Trindade em São João del Rei. Alô, minha amiga Iracema, está em Pirassununga. Boa terça para todo mundo.

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0: Olha, por aqui tem muita música e alegria no começo do seu dia, gente. Bora nessa, vamos que vamos, juntos, em mais um dia, em mais uma terça-feira.
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3: Olá, amigos ouvintes. Seguimos aqui com a história da música sertaneja. E quando a gente fala de Donizete, uma coisa impressiona. Ele começou muito pequeno, mas mesmo criança já tinha uma voz que chamava a atenção por onde passava. Nos primeiros anos de carreira, Donizete apareceu em programas de televisão e foi conquistando espaço. E foi justamente nessa fase que ele recebeu um dos apelidos que ficariam marcados na sua trajetória: a voz de ouro do Brasil. E não demorou muito para essa voz ultrapassar as fronteiras do nosso país. Donizete participou de um festival musical no México. Era um concurso internacional com participantes de vários países. E ele levou uma música que também marcou sua infância: Canarinho Dobrador. E recebeu o reconhecimento de melhor voz infantil da América Latina. Imagina isso! Um menino brasileiro vindo do interior de São Paulo, viajando para outro país e conquistando um prêmio internacional com a sua voz. Foi uma fase de muita exposição e muito trabalho. E enquanto outras crianças estavam preocupadas em brincar, Donizete já estava vivendo uma rotina de apresentações, televisão, gravações e viagens. Mas tudo isso fazia parte da música. E ele continuava cantando, continuava aprendendo e continuava construindo sua carreira. O menino que começou cantando ao lado do pai estava se transformando em um artista conhecido em todo o Brasil. Mas ainda faltava uma música que mudaria sua vida para sempre. E essa música tinha um nome: Galopeira. Amanhã nós vamos contar justamente essa história. Vamos falar de como uma música que entrou de última hora numa gravação acabou se transformando na grande marca da carreira de Donizete. Amanhã estamos de volta com mais um capítulo da história de Donizete.

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2: Olha, gente, bom dia, tá? Boa terça-feira aí pra todo mundo. Muito obrigado pela audiência. Você que me acompanha diariamente aqui no rádio, é sempre um prazer tomar este café gostoso do início de mais um dia ao seu lado, viu? Boa terça!

0: Chitãozinho e Chororó, Guadalupe, no Alô Bom Dia, o caprichadão número um do seu rádio, na terça-feira gostosa. Bom dia.
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0: Bora pro WhatsApp, bora falar com os ouvintes queridos de todo o Brasil. Alô!
4: Deus abençoe todos vocês. Toca pra nós aí, Milionário e José Rico, Tempestade de Paixão.
0: Olha só.
4: Amelinho Vendrame, Jaguariúna. Obrigado, abraço.
0: Ô, Amelinho, boa semana pra você, meu irmãozão. Tem mais gente aqui. Alô!
5: Olá, bom dia. Sou de Poço de Calda.
0: Que legal.
5: Gostaria de ouvir uma música do João Mineiro pertinho.
0: Pé quente.
5: Ofereci pro meu esposo, Cairo.
0: Oh, que moda gostosa. Tinha um Carreiro e Pardinho, meu bem. Vou tocar pra você, alô.
6: Bom dia, Caboclão Fontenelle.
0: Bom dia.
6: Aqui é o Raimundo da cidade de Aguaí. Eu gostaria de ouvir com Teixeirinha, Amigos do Dinheiro.
0: Olha só.
6: Esta música ofereça a todos os ouvintes dessa querida emissora que estão na sintonia. Muito obrigado.
0: Valeu, meu irmão. Brigadão, viu? Mococa e Paraíso, Aquela Parede. Ei, que história, hein? Ah, isso aqui leva a gente pra época da nossa infância, né? História de muitas pessoas. Que legal, gente. Bom dia.
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2: Eu estou do seu lado nesta terça-feira gostosa, terça-feira maravilhosa, né, gente? Abraçando todo o Brasil, pessoal que vai despertando com nós, vai acordando, a minha amiga Silvana está em Descalvado, Helenice Silva em Arenápolis, Dona Zefinha está em Ponto Novo, está na Bahia, né? O Emanuel Henrique está em Santarém, no Pará, a Daiane Santos está em Caraguatatuba, Litoral Norte. Gente, olha, deixa eu falar pra você uma coisa importante. 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
2: 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Bom dia pra você, gente. Boa terça, Brasil.
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Paula Fernandes Mentiras, aqui no Alô Bom Dia, o caprichadão número um do seu rádio, que vai abraçando a turma que vai despertando. O Zé está em Porto Feliz, aquele abraço. O Maicon está com a gente em Engenheiro Ribeiro, o Daniel tá com nós em São José do Rio Preto, o Antônio Marcos está com a gente em Saúde na Bahia, a Natália está em Albertina, Minas Gerais, o Cristiano tá em São Paulo, Marta Nicareta em Cláudia, Mato Grosso, tá todo mundo aqui na terça-feira gostosa. Bom dia, alegria!

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0: muita música e alegria no começo do seu dia, a gente desperta você. É claro que desperta para mais uma terça-feira super abençoada. 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
3: Hoje vamos relembrar uma tradição que acompanha o mercado de caminhões há mais de um século, a fabricação de cabines. Aqui no Brasil, antes da indústria nacional, era comum venderem os brutos apenas com o chassi, a parte mecânica e as latarias da frente. Depois, o dono encomendava a cabine e a carroceria de acordo com o uso do veículo. Era quase tudo feito em madeira e muito simples. A Grace foi uma das grandes empresas dessa época. Fundada em 1904 na capital paulista, era tocada pelos irmãos Luigi e Fortunato. Em 51, com o plano de nacionalização do Alfa Romeo D9500 pela FENEME, a indústria de cabines teve um grande impulso. Várias fábricas lançaram seus modelos, como a Inca, Drula, Razera, Metro, Caio, Sermava, Gabardo, Carrete, Amalcabúrio, entre outras. A Inca, depois chamada de Brasinca, foi a mais famosa. Na década de 80, chegou a fabricar as cabines do Scania Série 2 e do Volvo NL. Outras indústrias apostaram na fibra de vidro. A pioneira foi a Puma, em 1970. Também ficaram famosas a Frontal, Lobravel, Unique e Cirinaica. E até hoje a produção de cabines é importante. Herdeira da Brasinca, a Flama fornece unidades em aço para a DAF, Ford e Volkswagen. 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
3: Bom dia aí da Isa Silva em Monte Aprazível, tá com Fontenelle, o Rodolfo está em Mogi das Cruzes, o Samuca tá em Toledo. Alô, Paranazão, bom dia! Sandra tá em Curitiba, o Irineu Soares em Ribeirão Bonito. Boa terça pra todo mundo, bora acordando, gente, bora despertando pra mais um dia. 0800 558 0057.

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0: Agora são 6:02. 6:02 na manhã desta hoje, uma terça-feira, dia 22 de setembro do ano de 2026. Hora de eu falar bom dia melhor. Bom dia melhor para você que está ligado na Melhor FM, no novo ou velho, igual Radinho FM, de faixa estendida, cravado nos 82.9, que é para ficar de boa. Bom dia melhor para você que está conectado conosco pela rede mundial de computadores, pela internet, podendo ver este estúdio onde nós estamos, aqui na Avenida Lauro Corrêa da Silva, 3240, e daqui a pouco você verá as ruas de Limeira. Repórter Carlos Gomide vai trazer aqui no Bom Dia Melhor desta terça-feira informações, notícias, aquilo que aconteceu no plantão de polícia que ficou registrado lá, e vai trazer imagens também da manhã desta terça-feira chuvosa aqui em Limeira, de tempo instável aqui em Limeira. A gente vai falar já já sobre a previsão do tempo para esta terça-feira. Você pode nos acompanhar pelas mais diversas plataformas na rede mundial de computadores, e você pode participar deste programa. Esse programa é aberto à participação dos ouvintes. Não são meros ouvintes, não são meros espectadores, aqueles que nos acompanham. Eles participam do programa. A participação está aberta a todos pelo 19-3404-4000. É o WhatsApp da Melhor FM. Adicione aí nos seus contatos e participe. Mande sua mensagem para cá. Quer trazer a sua opinião, quer colocar a sua opinião no ar por meio de mensagem de texto, de áudio ou de vídeo, 3404-4000. Use e abuse. Mande a sua opinião a favor, contra, muito pelo contrário. Não concordo, desconcordo, como diria aquele ex-vereador da Câmara de Limeira. Ou estou concordando mais ou menos. Enfim, a sua participação é de fundamental importância aqui no nosso programa, pelo 19-3404-4000. Quiser trazer um assunto para a gente abordar, para a gente tratar aqui, traga. Vamos discutir o assunto que você quiser aqui no nosso Bom Dia Melhor, desta terça-feira também. No comando da Central de Operações, mauseando os computadores, operando a mesa de áudio e esperando que tudo corra perfeitamente bem, que nenhum problema surja para atormentar a vida da gente, a consagrada Joyce está lá no comando da Central de Operações. Toda de esperança hoje, né, Joyce? Bom dia.
1: Bom dia, Ivan.
0: Verde não é da esperança?
1: É sim, eu acho que já estava no meu inconsciente.
0: Ah, você nem percebeu que você estava de esperança hoje, né? Pois é. Se Deus quiser, vai dar tudo certo, né?
1: Se Deus quiser.
0: Vai dar tudo certo.
1: A gente
0: certo.
1: Faz o possível.
0: Se Deus quiser, não vai ter problema nenhum, né?
1: Não.
0: Então tá bom. Tá tudo certinho?
1: Tudo certinho.
0: Por enquanto?
1: Por enquanto, sim.
0: Então tá bom. Tenha um bom dia, viu, Joyce?
1: Pra isso. Bom dia, Ivan.
0: Tenha um bom dia. Olha, 6:04 agora. O último dia de inverno em Limeira, que foi ontem, teve calorão com mínima de 19,3, o dia já começou quente, e máxima de 29,9. Olha só, de acordo com os termômetros da CETESB, né, que traz os números fracionados. Então a gente pode falar aqui de 29,9 graus ontem em Limeira, de acordo com os termômetros da CETESB. E hoje começa a primavera. Segundo os meteorologistas, exatamente às 21 horas e 5 minutos começa a primavera. O CEPAG da Unicamp divulgou ontem uma tabela com os dados climatológicos da estação na região de Campinas. Você está vendo aí o radar? Olha lá, o radar. Esse radar é o radar da IPMET, que é o Instituto de Pesquisas Meteorológicas da Unesp de Bauru. Olha lá, às 4 e pouco, lá em cima está a hora lá, que é 4:37, acho que está lá em cima. E 4:37, é isso. Às 4:37, agora são 6:07, era esta a imagem que o radar fornecia lá para o Instituto de Pesquisas Meteorológicas da Unesp de Bauru. E toda essa mancha aí, de verdinho, né, esses tons de verde, azul e um pouco de amarelo, tudo isso aí é chuva. Então nós estamos no meio da chuva aí. É tempo chuvoso, são chuvas fracas a moderadas, não tem nada de grande volume, né, que vá causar problemas mais sérios, mais graves. Mas enfim, esse é o radar da chuva, né? onde que está chovendo no estado de São Paulo agora, e nós estamos no meio dessa, nós estamos bem no meio dessa, dessa encrenca toda aí. Agora eu falava de um, de uma tabelinha que a, quem divulgou ontem foi o Cepag da Unicamp. Como é que vai ser a primavera? Essa tabela

0: chuva mensal, 209, a média de 209 em dezembro. Então agora começa a estação de chuva, né, gente? Essa, o que essa tabelinha mostra aí, temperaturas médias, né? É, nas máximas em torno de 30 graus e chuva, né? Bastante água caindo, agora é época de chuva. É assim que deve ser a primavera, essa estação que vai começar. Vai começar hoje. Hoje. Né? Segundo o CEPAG da Unicamp, às 21 horas e 5 minutinhos. Olha, uma frente fria avança, por isso aquelas chuvas lá, uma frente fria avança pelo estado hoje, provocando aumento da nebulosidade e instabilidades. Deve chover em grande parte do território paulista e algumas dessas chuvas vêm acompanhadas de raios e até granizo. As temperaturas devem ficar mais amenas. Os termômetros na casa dos 22 graus na manhã dessa terça-feira. Olha como começou quente essa terça-feira, calorão, apesar dessa nebulosidade toda dessa chuva aí. 6 horas e 8 minutinhos agora, 6 e 8, aliás, já 6 e 9, 6 e 9 está na tela lá, 6 e 9, mudando o ponteirinho para 6 horas e 9 minutos da manhã dessa terça-feira. Bom, agora é hora da gente testar o tal do 5G, vamos ver se o 5G está funcionando aqui em Limeira na manhã dessa terça-feira, está funcionando a contento, né, o que a gente espera, e... Em funcionando a contento, nós estabeleceremos um contato com a unidade móvel da Melhor FM, pilotada pelo repórter Carlos Gomide, para contar para a gente das coisas que aconteceram nesta cidade enquanto a gente dormia. É. Temos uma conexão? Temos. Bom dia, melhor, seu Carlos Gomide. Tchan, tchan, tchan, tchan. Por que será que ele não responde? Será que está faltando apertar aquele botãozinho?
1: Eu acho.
0: Será que está faltando mudar aquela chavinha? Ou é problema de apertar o botão, é o problema de mudar a chave. Vamos aguardar aí esse contato com o repórter Carlos Gomide, para ele contar para a gente. Ontem teve um confronto, né? Mais um, ontem. Polícia e marginais.
2: Alô? Alô, câmbio? Câmbio, pô.
0: Câmbio, desligo.
2: Bom dia!
0: Bom dia, cavaleiro.
2: Bom dia. Tudo bem, Ivan?
0: Tudo lindo, maravilhoso.
2: Oh, que bom. Fico feliz, viu, Ivan?
0: Eu também.
2: Fico feliz de estar tudo bem, tudo mais de tudo. Ô, Ivan!
0: É, Ivan sou eu.
2: É você, né?
0: Eu.
2: É, eu vi, eu percebi. Muita coisa, viu, Ivan, pra gente conversar.
0: Você não vai falar bom dia pra Joyce, não?
2: Hã?
0: Você não vai falar
2: bom dia. Ah, é verdade. Bom dia, Joyce.
1: Bom dia. Deixa ele, a dona
2: Clotilde. Apareça na imagem, por favor, Joyce.
0: Abusa.
2: Pra dona Clotilde não ficar brava.
0: Abusa pra ver.
2: Apareça na imagem.
1: Bom dia.
2: Tudo bem?
0: Vai abusando.
2: É. Dona Clotilde, daqui a pouco, vem no meu pescoço, na minha jugular. Ô, Ivan!
0: Ivan sou eu.
2: Vamos começar, então, rapidinho, os destaques do plantão policial, que tem bastante coisa pra gente conversar. Eu vou mandando as coisas pra você aí, conforme eu vou passando as notícias, viu, ô Joyce? Eu já mandei aí duas imagens, na verdade, de mais um bloqueio realizado, desta feita, pelo Departamento de Trânsito, pela Guarda Civil Municipal. Ei, rapaz, eu vou falar pra você uma coisa, o povo da Guarda Municipal e do Departamento de Trânsito ferraram com a noite das meninas lá na Capitão Bernardes, viu, Ivan?
0: É.
2: Fizeram um bloqueio bem na frente da casa das primas lá. Ai, falar pra você esse povo, viu? Não deu não, viu? Do lado da ponte do Suspiro. É, 4 motos foram apreendidas durante esse pequeno, singelo bloqueio, feito com apoio da Guarda Civil Municipal e do Departamento de Trânsito. Tem gente que estava com o documento atrasado, pneu careca, sem a Carteira Nacional de Habilitação. Então, o guincho levou 4 motos para passear. Durante a madrugada, começo da madrugada desta terça-feira, lá na rua Capitão Bernardes. Apesar que esse horário as meninas já estão descansando, né? Mas foi ali na frente da Capitão Bernardes, que, na frente da casa das primas lá, que eles fizeram esse bloqueio e acabaram levando 4

0: moto para passear de guincho. Só para a gente registrar aqui que me passaram, e como aqui a gente dá a notícia completa, a gente vai passando a informação conforme ela vai chegando aqui.
1: Por falar, eu tô aqui na porta. Por falar em departamento de trânsito, seu Carlos Gomide, por falar em departamento de trânsito, já restabeleceram os telefones lá da base? Porque, segundo informações que eu obtive, o pessoal ficou... Estava há 15 dias sem telefone.
0: É mesmo?
1: É. Me parece que não é só o departamento de trânsito, não, hein?
0: Ah, não, né? Teve problema com a central da guarda.
1: Da guarda. Teve... É, a guarda ficou um tempão sem telefone. O departamento de trânsito, até onde eu fiquei sabendo, hoje eu não sei como é que está lá. Mas até onde eu fiquei sabendo, estava há mais de 15 dias sem telefone.
0: Rapaz. É, não sei, Ivan. Eu vou tentar apurar essa informação com as nossas fontes aqui. E aí a gente vê direitinho se tem ou não esse restabelecimento dos telefones lá da base do departamento de trânsito. Bom, daqui a pouco a gente vê isso com calma. Aí a gente sai de Limeira e vai e pega a rodovia Limeira-Piracicaba. Passei para você aí, Joyce, por favor, as imagens. Ontem à noite, Ivan, pegou fogo. Deixa eu falar baixinho para ninguém escutar. Pegou fogo num caminhão na rodovia Limeira-Piracicaba. Aí mandaram mensagem para mim desesperadamente. Tá pegando fogo! Olha aí, Boguinho. Bom dia. O senhor vai bem ou não? Boa semana pra nós. Colega nosso chegando aqui. Tá pegando fogo no caminhão. Pegou fogo no caminhão, tá pegando. Corre pra lá que tá pegando fogo no caminhão. Aí eu consegui apurar, junto com as nossas fontes, Ivan, que na verdade o que pegou fogo foi o pneu do caminhão. Só que o caminhão tava carregado com não sei quantos mil litros de óleo diesel. E aí deu aquela correria toda por parte do Corpo de Bombeiros pra apagar o incêndio que pegou nos pneus desse caminhão. Um dos tanques, e olha só como é que são as coisas, o único que estava vazio furou. Estava com um furo, mas ele estava vazio. Os outros dois tanques do caminhão estavam cheios de óleo diesel. O único que estava vazio acabou furando, mas como estava vazio, não houve comprometimento, não houve o alimento do fogo, né? O Corpo de Bombeiros conseguiu controlar o incêndio nos três eixos ali do caminhão, e a pista foi liberada no final da madrugada. Esse é o furo do tanque, tá vendo? Olha, falar pra você, se tivesse combustível aí, a coisa teria pego feio. A cabine do caminhão não destruiu, foi apenas a parte de trás do caminhão que acabou pegando fogo. A pista precisou ser interditada nos dois sentidos. O caminhão estava no sentido Piracicaba e ela precisou ser interditada nos dois sentidos, mas menos mal que foi só o susto. Esse caminhão acabou, talvez a lona do freio, alguma coisa nesse sentido, tenha se incendiado, mas com a ação rápida do Corpo de Bombeiros eles conseguiram controlar antes que a chama chegasse no tanque, nos tanques que estavam sendo transportados e no tanque do caminhão, que aí a coisa ficaria pior. Foi só o susto, a interdição, o transtorno. Vida que segue, pista liberada ontem no final da noite. Viva.
1: 6:17, 6:17. Bom dia, melhor. Trazendo informações lá do plantão de polícia com o repórter Carlos Gomide.
0: A gente fala aqui direto do plantão policial. Agora eu vou mandar uma imagem para a Joyce da ocorrência que acho que está todo mundo esperando a gente falar. Estou mandando para você aí, Joyce. O que aconteceu ontem lá na Avenida Dr. Antônio Prince Rodrigues, no Jardim Santa Eulália. Para vocês se localizarem, Antônio Prince Rodrigues é a avenida que fica margeando ali a pista do antigo aeroclube, do lado da Santa Eulália. Tem o lado do Jardim Aeroporto, tem o lado do Jardim Santa Eulália. Do lado do Jardim Santa Eulália tem a Avenida Antônio Prince Rodrigues, e lá Ontem, um homem de 29 anos tentou enfrentar uma equipe de força tática da Polícia Militar e acabou sendo baleado e morto. Ele morreu em confronto com a Polícia Militar. A informação da Polícia Militar é que ela tinha informação a respeito do condutor desse carro. Aliás, essa imagem eu acho que está acelerada, né? Ou ela está diminuída. Aí você vê a tentativa de abordagem da Polícia Militar e daqui a pouco vai dar para perceber claramente que os policiais recuam e que dá para ver próximo ali do para-brisa da viatura, onde está o para-brisa também do carro, que está atrás da viatura, dá para ver uma fumacinha. Vai dar agora, tá vendo? Ó? Dá para ver que os policiais recuam e, segundo os policiais, nesse momento, o cidadão acabou tentando investir contra os policiais militares que precisaram reagir e acabaram baleando de forma fatal o senhor Carlos Henrique de Souza Rodrigues da Silva, de 29 anos. Dentro do automóvel, Ivan, foi encontrado uma pistola 380. Deixa eu pegar direitinho aqui as coisas que a Polícia Militar passou para a gente não falar groselha. Mas foi uma pistola 380 municiada com dois carregadores e 23 munições, duas tocas tipo balaclava, duas placas veiculares diferentes às placas do veículo, 3,4 kg de maconha e 680 flaconetes de cocaína, o que deu um peso aí de 761 gramas do entorpecente, além de R$270. Ontem, inclusive, teve uma pessoa que eu vou me privar de falar o nome, que ontem, quando aconteceu, ele mora muito próximo desse local, ele: você está sabendo o que está acontecendo aqui no bairro de casa? Eu falei: estou aqui, inclusive, eu estava no local. Aí ele falou o seguinte: mataram um cara, né? Eu falei: pois é, a polícia baleou um cara aqui e o cara morreu dentro do carro. Esse cara aí é traficante. Antes da gente ver a retirada dos produtos que foram apreendidos dentro desse automóvel. Foi uma tentativa de abordagem. A Polícia Militar tinha conhecimento de que esse cara estava rodando ali pela região, localizou o carro, tentou fazer a abordagem e, na tentativa de abordagem, eles acabaram sendo recebidos a tiro. Agora vai dar para ver bem que sai a fumaça e os policiais recuam, tá vendo? Olha, os policiais recuam na marca, no para-brisa do carro. Tinham 7 marcas de tiros, uma na lataria bem próximo do para-brisa, do pé do para-brisa ali, na parte de cima do capô do carro, e na viatura, pelo menos, me falaram mais, mas eu não vi, mas pelo menos eu posso confirmar uma marca de tiro na porta do carona da viatura da Polícia Militar, essa Blazer, que é integrante da Força Tática da Polícia Militar, né? Então, foi uma tentativa de abordagem, a pessoa reagiu. Segundo a polícia, tinha uma outra pessoa dentro do carro, que não dá para ver na imagem, mas que ele teria corrido sentido a pista do jardim do aeroclube, e o Carlos Henrique acabou sendo morto depois que tentou receber os policiais a bala. Pela reação dos policiais, dá para ver que eles tentam fazer a abordagem, mas que a situação sai do controle. Em algum momento você vê que todo mundo está muito próximo do carro e, de repente, todo mundo sai correndo para trás da viatura. Eu conversei com uma pessoa ontem que disse o seguinte: essa abordagem foi feita fora do que eles chamam de POP, o procedimento operacional padrão. Mas isso não é o problema. O POP existe para ser cumprido desde que as situações permitam. Nessa situação, não tinha o que fazer. Eles saíram do POP, mas saíram porque não se tinha o que fazer. Isso não tira a gravidade do fato dessa pessoa ter investido contra os policiais militares. Eram 4 policiais militares contra uma pessoa armada e eles acabaram reagindo à ação desse homem, que tem passagem pela polícia, é uma pessoa já conhecida dos meios policiais, e ele acabou sendo alvejado e morreu. A própria reação dos policiais militares mostram mesmo que alguma coisa, em um determinado momento, sai do controle e de que eles têm que se abrigar atrás da viatura e há o confronto e a pessoa acaba sendo baleada e morta. Ivan.
1: 6 horas e 23 minutinhos. 6 e 23. Teve um outro acontecimento mais ou menos semelhante a esse, né, recentemente aqui em Limeira, que o pessoal levantou. Houve vários questionamentos sobre a ação da polícia naquele dia. Parece que 2 caras foram mortos. Houve vários questionamentos, mas nesse caso aí parece que não tem dúvida nenhuma, né? Me parece, eu não sou investigador de polícia, mas pelas imagens aí parece que realmente o cara pregou fogo, né? Pegou a polícia de surpresa.
0: Pois é. Não se sabe se ele estava com a arma apontada. A gente não sabe o que aconteceu, na verdade, né? Policiais vão poder, no decorrer do inquérito, que vai correr pelo 4º Distrito Policial, vão poder esclarecer exatamente a dinâmica, mas a própria reação dos policiais que vão para cima do carro, né, tentam fazer a abordagem, e depois eles recuam, e todo mundo tenta se abrigar atrás e do lado da viatura, do lado contrário onde está o carro, a própria reação dos policiais militares mostra de que alguma coisa aconteceu ali, né, que até a abordagem não foi uma abordagem rotineiro e que a pessoa obedeceu os comandos dos policiais. E aí a pessoa que aponta uma arma para um policial militar, ele vai tomar tiro. Isso é ponto passivo. E a pessoa apontou a arma para um policial militar, o policial militar vai se defender. E eu falo policial militar, mas também falo da Guarda Civil Municipal, de policiais civis, eles são treinados para se defender. E parece que foi isso, de fato, que aconteceu ontem, lá na esquina da Admir Lineu de Gaspari com a Antônio Príncipe Rodrigues, lá no Jardim Santa Eulália, uma pessoa conhecida, com passagem por tráfico de drogas, aí 3 quilos de maconha dentro do carro, arma, munição. Para a igreja ele não estava indo, viva? A igreja não estava indo. Aí durante a ocorrência, a gente não faz imagem desse tipo de coisa, né? Mas durante o atendimento da ocorrência, chegou lá, não sei se a mãe, se algum familiar, uma familiar, uma mulher, esposa, namorada, irmã, desesperada, e ela foi amparada pelos policiais militares, aí eles colocaram a mulher sentada, por explicar o que tinha acontecido, e até a própria mulher já estava, a reação da mulher já fala, já, sabe quando parece mesmo que a pessoa já está conformada com o que aconteceu, foi o que a gente viu ontem lá, embora assustada, ela não estava revoltada com a situação. Estava triste, estava chorando, mas conversando com os policiais militares e entendendo aquilo que os policiais estavam falando. E aí, mais tarde, surgiu essa imagem que corrobora com o fato dele ter tentado, muito provavelmente, avançar contra os policiais militares. E aí, o chumbo trocado veio e ele acabou sendo morto pela polícia militar.
1: 6 horas e 27 minutos. Eu não entendo, né? O cara tá na marginalidade, tá no crime e tal, mas numa abordagem dessa aí, 4 policiais, né? Cercam o teu carro. Eu não entendo por que que o cara reage, por que que o cara se entrega, né, meu? Perdi, o famoso perdi, né? Perdi. Porque você vai querer levar vantagem? Não tem como, né?
0: Numa situação. Contra 4 policiais.
1: Não tem como, né, cara? Eu não entendo. Não entendo como é que essas coisas acontecem, mas enfim.
0: Pois é. Muito bem. Oi, Ivan.
1: Oi.
0: Uma coisa que vai levantar polêmica e a gente precisa discutir aqui.
1: É.
0: O pessoal da Guarda Civil Municipal acabou de sair aqui do plantão policial. Contar uma historinha para você. Ele com 58 e ela com 53 anos de idade. Casal, eles ficaram juntos por cerca de 10 anos. E aí, num determinado momento do relacionamento, a gente não sabe o que aconteceu, também não perguntei para ela. Houve lá um desencontro e ele começou a ameaçar. Ela se separou dele e ele ia lá na porta da casa dela e encheu o saco dessa mulher, certo? Aí ela procurou a polícia, A polícia registrou o boletim de ocorrência, ela pediu medida protetiva, o caso foi encaminhado para a justiça, a justiça entendeu que era caso de medida protetiva e deferiu a medida protetiva, protegendo essa mulher, proibindo esse homem de se aproximar dela. Até aí, tudo certo, tudo tranquilo. É a segunda vez que esse homem é abordado pela Guarda Civil Municipal. Hoje foi a segunda vez. E hoje o pessoal falou, a gente vai orientar ele, porque sabe como é que são as coisas. O que que aconteceu, Ivan? Passam dois ônibus na frente da casa dele. Um desses ônibus leva... É caminho do trabalho dele, mas é caminho do trabalho dela também.
1: Sei.
0: E hoje... É a segunda vez que esse episódio acontece. Hoje ele entrou no ônibus, andou um pouco, andou alguns metros, algum tempo dentro do ônibus.
1: Uhum.
0: Em seguida, quem entra no ônibus? Ela. Mas ele já estava dentro do ônibus.
1: Sim.
0: E a mulher ficou nervosa, chamou a Guarda Civil Municipal pelo WhatsApp, alegando que ela estava no ônibus e que ele estava junto com ela dentro do ônibus. Em tese... um descumprimento de medida protetiva, porque ele não poderia se aproximar dela. E aí a Guarda Civil Municipal foi acionada, o COP mandou uma viatura fazer a abordagem a um ônibus, identificaram um ônibus, e o pessoal esperou o ônibus passar lá na Praça Pedro Barros. Quando o ônibus chegou, o ônibus foi abordado, o motorista abriu a porta e eles foram identificados e os dois retirados de dentro do ônibus. Ele foi levado para Santa Casa e ela aqui. Quando chegou aqui, a doutora Laís quis saber a história. Aí o guarda municipal falou, olha, ele entrou no ônibus, tem dois ônibus que passam na frente da casa dele, os dois levam para o trabalho dele, só que um deles leva para o trabalho dela também. E é esse ônibus que ele pega. Só que ele entrou antes dela no ônibus, estava no ônibus, não teve contato, manteve a cabeça abaixo o tempo todo, não fez nenhum tipo de menção, nada, não falou uma palavra com ela, nada, mas eles estavam no meio ambiente, o que configuraria, em tese, um descumprimento de medida protetiva. A doutora Laís falou, não é descumprimento de medida protetiva, pode liberar o cara, porque o cara estava no ônibus antes. Aí vem a discussão. Numa situação dessa, é uma questão de interpretação, de repente vem um delegado mais cintura dura aqui e fala, não, ele descumpriu a medida mesmo, pronto. A guarda municipal fez o papel dela, de trazer aqui. A autoridade policial analisou, nesse caso hoje, do Laís, dizendo, olha, não tem descumprimento de medida protetiva. Mas é uma discussão. Aí o cara perde, entre aspas, né? Perde a liberdade dele porque ela entrou no ônibus depois, ele teria que descer do ônibus, ou ele poderia ter uma outra forma de ir para o trabalho. Aí eu vi a guarda conversando com ela aqui no plantão, falando, olha, quando acontecer isso, desce do ônibus. Ela falou, mas se eu descer do ônibus, eu perco o horário do trabalho. Ele deve ter uma segunda opção e eu só tenho essa opção para ir para o meu trabalho. Tá essa discussão. Mas aqui a doutora Laís falou, ó, pode dispensar o cara, de que o cara não cometeu, em tese, nenhum crime de descumprimento de medida protetiva. É a interpretação dela, mas pode ter outras, né?
1: Não, em tese é isso. Em tese é isso, ele não. Se você falou. Você tá falando aí que o cara baixou a cabeça, não falou, não se dirigiu a ela, não falou nada com ela. Realmente ele não. Ele não violou a medida protetiva, né? De maneira ostensiva, né?
0: Dolosa.
1: É. Pois é, intencional, né? Agora, a moça tá no direito dela.
0: Sim.
1: Porque se conceder uma medida protetiva a ela, foi porque ela se sentia, e a justiça entendeu isso, ameaçada. Havia um risco. Risco da integridade física dela, risco até de vida. Foi por isso que concederam a medida protetiva. Então essa medida protetiva tem que valer. Né?
0: Mas é uma discussão interessante, né?
1: Não, mas é isso mesmo. Realmente o cara não, na situação que você narrou, o cara não infringiu a medida, né? Mas a proteção da moça aí tem que prevalecer, né?
0: Sim, não tenha nem dúvida. Isso não se discute. Tanto é que a guarda falou, a gente vai conversar com ele, porque se ele tem uma segunda opção, ele que procura essa segunda opção para ir trabalhar, né? Para evitar encontrar. Agora, é de forma intencional de que ele está pegando aquele ônibus que ele sabe, talvez, que ela vai pegar esse ônibus, aí é fruto de investigação por parte da Polícia Civil. Se ele tem uma segunda opção, no meu caso, se eu tenho uma segunda opção, eu vou buscar essa segunda opção para evitar problema. Agora, vai lá saber também se ele não vai chegar atrasado, né? Caso ele perca esse ônibus.
1: É complicadinho, né?
0: É uma discussão que precisa ser feita.
1: É complicadinho, né? Mas é o tal negócio, né? Hoje você tem aí uma complicação que não era para acontecer, né? Né? Não era para acontecer isso. Se houvesse um entendimento, né? Entre os dois, olha, a gente tá cada um seguindo o seu caminho, né? E vamos de boa, você segue o teu caminho de boa, eu sigo o meu caminho de boa. Se tivesse sido assim, tudo bem, não teria esse problema aí. Esse problema só tá acontecendo porque lá atrás faltou, né?
0: A conversa, né?
1: Faltou entendimento, né?
0: Sim.
1: É uma consequência de um desentendimento lá na frente, né?
0: Mas que é uma situação chata, constrangedora, é mesmo.
1: É.
0: O cara tá indo trabalhar, de repente para uma viatura da guarda municipal, aborda, pede para ele descer do ônibus. É uma situação delicada, né?
1: É. Não tenha dúvida, não tenha dúvida. Mas isso não deveria estar acontecendo.
0: Se eles tivessem, no mínimo, terminado de forma tranquila, né?
1: É. Civilizada, né?
0: É. Cada um vai para um lado, você vai pro seu, eu vou pro meu, tá tudo junto, tá tudo certo, não deu certo a gente.
1: É.
0: Seja feliz com o outro, seja feliz com outra, né?
1: É. E cada um que curta a sua dor de cotovelo, não é?
0: Exatamente.
1: Cada um que vá curtir a sua dor de cotovelo no seu canto e vida que segue, né? Vou ficar com a minha dor de cotovelo aqui e tal, mas vida que segue, né? O certo seria isso, né? Pronto, acabou.
0: É. Muito bem. Eu mandei dois vídeos pra Joyce aí. Joyce, por favor, se você puder pegar, pra ilustrar o que a gente vai falar agora. Porque ontem, Ivan, eu tive acesso ao depoimento. Fui na delegacia, conversei com o escrivão, o Alisson, escrivão do 1º Distrito Policial. Evidentemente, com autorização do delegado, eu tive acesso ao depoimento do senhor Vanderlei. O senhor Vanderlei, de 81 anos, é o homem que se envolveu no acidente com o Renan Tocchini, lá no cruzamento da Fabrício Vanpré com a Gumercindo Araújo, no dia 17 de julho, que terminou com a morte do instrutor de autoescola. Esse caso ganhou muita repercussão, porque o Ednei, que é pai, que trabalhou com a gente aí na rádio, lá na TV, no caso, foi aí no dia, a gente levou ele na segunda-feira posterior ao acidente. Esse caso ganhou uma repercussão muito grande pela violência com que foi. E esse homem, esse idoso de 81 anos, prestou depoimento para a Polícia Civil, já vai fazer um mês, aliás, já fez um mês que ele prestou depoimento para a Polícia Civil. E, em tese, ele mudou a versão que ele mesmo apresentou No primeiro depoimento que ele deu ainda a policiais militares no local da ocorrência. Eu explico. O senhor Vanderlei disse para a Polícia Civil, isso está registrado, esse é o momento do acidente filmado pela câmera, aliás, essa imagem está acelerada, né? Mas é o momento do acidente filmado pela câmera do radar da Prefeitura Municipal, que está instalado no cruzamento ali da Gumercindo Araújo com a Fabrício Vanpré. No dia do acidente, o senhor Vanderlei conversou com os policiais militares, dizendo que ele passou no sinal, que estaria ou que estava, isso está registrado inclusive em boletim de ocorrência da Polícia Militar, está escrito e assinado por ele, de que o semáforo estava fechando. Foi isso que ele falou. Diferente da imagem que mostra que, quando o acidente aconteceu, a outra imagem que eu mandei, é mais clara, inclusive, mostra que o semáforo estava fechado há cerca de 4 a 5 segundos, momento em que ele avança o sinal e acaba. Essa imagem é clara de que o semáforo, ficou amarelo, ele vai ficar vermelho, aí você vai poder contar 4 a 5 segundos, é a partir desse momento que acontece o acidente do carro com a moto. No dia, ele disse aos policiais militares que o semáforo estava fechando. Diferente do que a imagem mostra, que o semáforo de fato estava fechado. Um mês depois, ele prestou esclarecimentos ao delegado Dr. Luiz Guilherme e disse que não sabia que existia semáforo naquele cruzamento. Essa foi a principal versão que o senhor Vanderlei expôs ao delegado Luiz Guilherme no dia em que ele prestou esclarecimento, de que ele não sabia que existia nesse cruzamento um sistema semafórico, contradizendo aquilo que ele mesmo disse aos policiais militares no momento da elaboração da ocorrência no local do acidente ainda. Além disso, Ivan, ele fala outras coisas, ele cita outras coisas, como por exemplo, aliás, ele fala que foi a moto que bateu no carro, a imagem mostra que foi o carro que bateu na moto. A dinâmica do acidente, inclusive, mostra que foi o carro que bateu na moto, diferente do que ele disse de que foi a moto que bateu no carro. Além disso, tem a questão da distância que o carro percorreu. Disseram que ele teria tentado fugir do local. Ele nega veementemente. Ele disse que chegou a descer do veículo, que foi conversar com uma das vítimas. Ele não soube apontar que vítima que era, mas ele disse que foi conversar com uma das vítimas, que inclusive disse que estava tudo bem e que a vítima estava sorrindo, que a vítima chegou a sorrir para ele, de que ele foi abordado por uma equipe, que ele não soube detalhar se uma equipe médica ou alguém que parou para ajudar, mas alguém que foi oferecer socorro para ele. Ele disse: não, está tudo bem comigo. Ele estava acompanhado da esposa. Dentro do carro tinha um cachorro. Foi perguntado para ele se o cachorro tinha atrapalhado. Desculpa. Se o cachorro tinha atrapalhado ou não a direção do veículo, a condução do veículo. Ele disse que não, que o cachorro não atrapalhou. Que ele estava indo para São Paulo com a esposa e que não era comum ele passar por esse local. E que ele resolveu ir por esse local no dia do acidente. É entendível, porque ali é caminho entre Cordeirópolis e, por exemplo, a Rodovia dos Bandeirantes, né? Ele poderia estar a caminho da Rodovia dos Bandeirantes para ir para São Paulo. De que ele vai com uma certa frequência para São Paulo, mas que não é comum ele passar por aquele local. Que o sistema de segurança do carro, como airbag, funcionou, por isso que ele não ficou ferido. De que ele não viu, ele não percebeu nenhuma falha mecânica no carro. Foi algum dos pontos que ele tocou nesse depoimento que ele deu ao doutor Luiz Guilherme. Diante disso, a polícia requisitou o exame toxicológico no corpo do Renan. Veja bem, a polícia requisitou o exame toxicológico no corpo do Renan, da vítima. Não há confirmação, mas a gente tem uma informação extraoficial de que esse exame toxicológico já deu negativo, de que o Renan não estava sob influência de substância alguma. Agora é necessário esperar esse laudo chegar para a polícia. O Renan, segundo o laudo do ML, teve uma anemia profunda em decorrência de uma hemorragia interna causada por uma traumática, né? Hemorragia interna traumática causada por um instrumento contundente, ou seja, a força da pancada. Ele teve ferimentos internos que causou uma hemorragia interna e ele acabou morrendo em decorrência disso. A informação que a gente tem, que também não é confirmada, de que a equipe médica da Santa Casa estava tentando fazer uma tomografia no corpo do Renan no momento do atendimento, mas que pelo peso e pela situação em que o Renan estava, eles não estavam conseguindo estabilizar o Renan para levá-lo para fazer essa tomografia, que no meio desse período, na tentativa de estabilização, ele acabou entrando o estado de saúde dele acabou decaindo e ele acabou falecendo antes de ser feito a tomografia. Enfim, o ponto principal do depoimento desse motorista foi: ele disse que não sabia que tinha semáforo naquele local. contradizendo o que ele mesmo disse aos policiais militares no dia da ocorrência. E isso está registrado em boletim de ocorrência da própria Polícia Militar.
1: 6h43, isso aí, esse é um daqueles casos que vão longe, né?
0: É, infelizmente, e eu encontrei o Ednei e a Lu, o pai e a mãe do Renan, eu encontrei ambos, falei ontem, demoradamente com o Ednei, e encontrei os dois junto com a Bruna, que é a irmã do Renan, filha do Ednei com a Lu, na pizzaria no sábado. Eles tinham ido buscar uma pizza, eu fui também buscar uma pizza na mesma pizzaria, a gente acabou se encontrando lá e... A família está acabada, viva.
1: Ah, mas não tenho dúvida.
0: Você conheceu o Ednei, você sabia, sabe da personalidade do Ednei, aquele negócio, aquele cara expansivo. Sim. Ele tá murcho.
1: Sim.
0: A expressão que eu posso falar é: o Ednei murchou depois da morte do Renan. Quem conhece o Ednei, como nós conhecemos, sabemos da personalidade dele. Ele era um cara que fala alto, que chega e grita e brinca com todo mundo e tal. Ele murchou e envelheceu uns 10 anos em 2 meses, infelizmente. Dei um abraço demorado nele, na Lu, no sábado, e vou dar todas as vezes que os encontrar. Mas eu fico imaginando, aliás, eu não quero imaginar, falei isso pra ele. Ele falou: você não imagina a dor que eu tô sentindo. Eu falei: eu nem quero.
1: Sim.
0: Eu não quero pensar nessa possibilidade, desse pesadelo que eles estão passando, infelizmente.
1: É lamentável. E a ferida não cura,
0: não,
1: né?
0: Não cicatriza.
1: Não. A ferida não sara, né?
0: Não vai
1: cicatrizar. Aquela ferida que não sara.
0: Não, pra você ter uma ideia, quando ele chegou pra pegar a pizza, eu estava esperando a minha vez de pegar. Ele olhou pra mim e começou a chorar. Eu olhei pra ele e falei: ô Ednei, toda vez que você me vê, você vai chorar? Ele falou: toda vez que eu vejo você, eu me lembro do que aconteceu. Aí eu fui, dei um abraço nele, enfim. Aí é o momento que o repórter tira a capa, né? E a gente acaba virando pessoa e sentindo a dor que a pessoa tá sentindo. Ou um pouquinho, né? Acho que mínimo que a pessoa tá sentindo, que é a dor de perder um filho. Eu não quero sentir essa dor. Deus me livre de sentir essa dor que o Renan tá sentindo junto com a Lua há 2 meses. E fica aqui o nosso abraço mais uma vez fraterno ao Ednei, e que ele tenha força e muita paz, muita luz de Deus para passar por esse momento que não está sendo fácil para ele.
1: 6h46 agora, 6h46. Rapaz, eu abri o por acaso, absolutamente por acaso, eu abri o X, o antigo Twitter. Eu abri o X aqui no computador. Eu não sei nem porque que eu abri. Foi o mais absoluto acaso mesmo. E com o que eu me deparo assim? Abri o X e dou de cara com uma notícia envolvendo uma limeirense. Lembra de Luana Delevedove? Luana Delevedove postou um vídeo na internet. Ela num quarto de hotel com Antônio Rueda, presidente do União Brasil. E ela está acusando o Antônio Rueda de agressão. O Antônio Rueda a teria agredido dentro do quarto de hotel, inclusive mostrou marcas de sangue que ficaram no lençol da cama. E ele tentando ir embora, ela agarra ele. Esse vídeo foi colocado na internet. E aí o Republic, que é uma publicação da internet, né? Tá trazendo a notícia aqui. Influenciadora Luana Delevedove, que gravou Antônio Rueda, presidente do União Brasil, de cueca, e o acusou de agressão, é ex-namorada de Jair Renan, filho de Jair Bolsonaro, a quem já definiu como bonzinho, nada pegador. Luana Delevedove está com esse buchicho agora envolvendo o Antônio Rueda, presidente da União Brasil. Já andou com o Jair Renan e já foi caso daquele cara que foi morto pelo pessoal do PCC lá. Glitzbach, né?
0: É,
1: não sei
0: é.
1: O que, Glitzbach, que era o delator
0: lavava
1: do
0: PCC. Dinheiro pro PCC, né?
1: É, o cara que lavava dinheiro do PCC, que resolveu delatar o PCC e que foi assassinado no aeroporto lá de Guarulhos, né?
0: O que, que ela estava fazendo com o cidadão aí da União Brasil? Tava dando aula de media trainer para ele?
1: Olha, parece que os dois têm um romance, né? Estão vivendo
0: um romance.
1: Ele é casado, Antônio Rueda é casado e tal. Mas parece que eles estão vivendo, a Luana de Levedove e o Rueda estão vivendo um romance, me parece.
0: Fungou, hein?
1: É.
0: Deu ruim, hein?
1: Cara, mas que coisa incrível, né? Eu não sei por que cargas d'água que eu fui abrir esse tal de X aqui, que eu não entro.
0: É o tal do algoritmo, né?
1: É o algoritmo. Eu vou falar uma coisa pra você, cara. Eu não entro nesse X faz uns 200 anos. De repente resolvo abrir. Tô de cara com essa notícia aqui.
0: É.
1: Ficou de Shows de Locke o noticiário, né?
0: Shows de Locke, é. Isso é mesmo. Um abraço pro Kiko Salvador, Kikão da Funerária Bom Pastor. O Kikão da Bom Pastor dirigiu pro Pelé, rapaz.
1: É, o quê?
0: Foi ele que te... O Kikão da Funerária Bom Pastor foi ele que levou o corpo do rei do futebol para Santos.
1: Oh.
0: É, foi ele, com a limusine da Bom Pastor aqui. Kikão da Bom Pastor foi o responsável pelo translado do corpo de Edson Arantes do Nascimento do hospital israelita Albert Einstein em São Paulo para Vila Belmiro, onde aconteceu o velório. Kikão da Bom Pastor e da Rita Lee também. Ele também foi responsável pelo traslado do corpo da Rita Lee. Kikão é uma pessoa muito gente boa e está nos acompanhando lá do Jardim Morro Azul. Viva!
1: Grande
0: manda
1: abraço.
0: Um abraço para ele aí, faz favor.
1: Oh, mas um grande abraço. Um grande abraço, Kikão. Motorista
0: do abraço
1: do Pelé.
0: Do Kiko tem que ser grande mesmo, porque ele é grande, hein?
1: Então.
0: Ele e o Cleitão dá uma briga boa, viu, Ivan?
1: É.
0: Ele e o Cleitão dá uma briga boa.
1: Ah, eu não quero nem ver.
0: Ah, não. Olha, eu vou falar pra você uma coisa. Se tem uma pessoa que é paz e amor, chama-se Cleiton Eduardo. O Kikão também é paz e amor. Mas o Cleiton Eduardo é uma paz e é um amor, que eu vou falar pra você uma coisa. Pra tirar Cleitão do sério, tem que ser um negócio muito grave, viu? Abraço pro Kiko Salvador. Figuraça da melhor qualidade, tá acompanhando a gente lá do Jardim Monrador. Ô Ivan, a gente falou agora há pouco da situação do Ednei e da Lu, que estão chorando e vão chorar pro resto da vida a morte do Renan. O que que merece, pra gente terminar, são 6h51, o que merece um filho que bate na mãe?
1: Ah, por exemplo, o fogo dos infernos. Qualquer coisa assim.
0: Qualquer coisa desse tipo?
1: É, mais ou menos por aí, né?
0: Pois é. Você sabe o que aconteceu, né? Lá no Jardim, em São Luís, em Corderópolis. Polícia Militar de Corderópolis estava aqui até por volta de 6 horas da manhã. É, um moleque foi preso em flagrante, viu, Ivan? Foi apreendido em flagrante por lesão corporal, porque ele deu um soco no rosto da mãe. E você sabe por que ele deu um soco no rosto da mãe?
1: Eu não faço a menor ideia, Gomide.
0: Porque essa criatura, porque esse rebento, simpaticíssimo rebento, educadíssimo rebento, de 16 anos, tem um filho de 2 dias de vida. O filho dele nasceu anteontem. E a mãe falou, ô, escuta, agora você é pai, você precisa cuidar do seu filho. Não dá pra ficar zanzando por aí. Agora, você é pai, você cuida do seu filho. 2 dias de vida. Nasceu anteontem.
1: É.
0: E ele ficou bravo com a mãe de 35 anos. Ele deu-lhe um soco nos olhos. Ou no olho esquerdo. A mulher estava com um hematoma. Ficou com um hematoma visível. A polícia militar foi chamada. Trouxe ele aqui. Aí, chegando aqui, a doutora Laís chegou, conversou com o rebento. Falou, esteja preso. A mãe foi liberada e ele acabou ficando.
1: Olha,
0: vai ser encaminhado à Fundação Casa.
1: Se o caso foi esse, eu vou rever os meus conceitos.
0: Por quê?
1: O fogo dos infernos é pouco. É pouco.
0: Vou rever rancor.
1: Vou rever os meus conceitos. Ah, que é isso, né?
0: Ah, não. Absurdo, né? Não, você relar a mão na sua mãe já é um absurdo. Hã? Você já está condenado à morte eterna. Agora, agredir por causa disso ainda?
1: Porque a mãe disse pra ele ser sujeito homem.
0: Não foi bom pra fazer?
1: Seja sujeito homem, rapaz.
0: É, na hora de fazer tava bom, né? É. Agora cuida. Ele ficou nervoso e deu um soco no olho da mãe.
1: Falar pra você, viu? Assim não vai dar certo, hein?
0: Não vai.
1: Desse jeito aí não vai dar certo, não, hein?
0: Não. Pra gente terminar.
1: Tá na hora da transição ou ainda tem um tempinho aí, Joyce?
0: Tá, não, eu só vou mandar um abraço aqui, coisa de 15 segundos eu já entrego.
1: Tá.
0: Mandar um abraço pro nosso amigo, companheiro de trabalho, Edmar Ferreira. Hoje Edmar Ferreira está ficando mais velho.
1: É mesmo.
0: Está colhendo mais uma primavera no jardim. A vida dele.
1: Tá então, parabéns, Edmar Ferreira. Tá dando um pimba hoje.
0: Tá fazendo aniversário hoje, Edmar. Parabéns pra ele e pra toda a família. Mestre Edmundo Silva. Um abraço pro senhor Henrique.
1: Quantos aninhos tá fazendo, Edmar?
0: Se eu não me engano, 49.
1: 49. Então, jovem ainda.
0: Se eu não me engano, 49. Posso estar redondamente enganado.
1: O jovem
0: que mas tem... 49, sim, mas é perto disso, viva.
1: Que tem muita lenha pra queimar ainda.
0: Tem bastante lenha pra queimar. O melhor narrador esportivo, ele e Silva Júnior, são os dois melhores do interior de São Paulo.
1: Não, eu não tenho dúvida.
0: Certo?
1: Eu não tenho dúvida. Tem um canal de televisão aí que transmite um ou outro jogo aqui da Série C, né? De vez em quando transmite um jogo da Internacional. Aí tem um canal de televisão aí que tem um narrador, rapaz, que eu vou falar pra você. É duro. É ruim que só vendo, né? Então, a gente tem que destacar aqueles que se destacam positivamente. Sim.
0: Edmar Ferreira fazendo aniversário hoje. Parabéns, que Deus abençoe.
1: Parabéns a ele.
0: A transição.
1: É, a transição é aquela, né, gente? Pra quem não sabe, pra quem tá chegando agora, né? A gente tá fazendo uma transição aqui pelo seguinte. No rádio, os ouvintes do rádio do 82.9, lá na Novo ou Velho FM de faixa estendida, vão ficar com o horário político aliás, hoje eu vou falar sobre o horário político eleitoral. Horário político eleitoral. Enquanto isso, a gente segue com a programação normal aqui na internet. Direto e reto, certo? Ô Gomide, me diga, não sei se você recebeu minha mensagem ou não, o que que aconteceu lá na 13 de maio?
0: Eu vou apurar isso agora, Ivan.
1: É. Tá
0: conversei
1: fechado.
0: Com o pessoal da guarda que estava aqui.
1: É.
0: O pessoal falou, a gente não está sabendo de nada. Mas eu vou fazer essa apuração já já.
1: 13 de maio, ali quando chega na 7 de setembro, está interrompido lá, está fechado. Parece que ficou fechado a madrugada. Aquele trecho entre a 7 de setembro e a...
0: Duque de Caxias. Para frente, Duque de Caxias. Para trás, Presidente Roosevelt.
1: Isso, Duque de Caxias. Tá fechado ali, interditado. Alguma coisa...
0: Vou fazer essa apuração e eu trago a informação.
1: Enquanto a gente dormia, alguma coisa aconteceu.
0: Exatamente.
1: Então tá bom. Vamos fazer a transição então? Agora, no comando da Central de Operações, a consagrada Joyce Azevedo.

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0: Agora são 7 horas e mais 37 minutinhos. 7h37, aqui no Bom Dia Melhor, é hora do comentário do Ricardo Galzerano.
1: Falar de um político chamado Milton Leite, eu acho que a maioria não conhece. Mas quem mora na cidade de São Paulo conhece Milton Leite. Foi vereador por várias legislaturas, muito bem votado. Foi presidente da Câmara Municipal de São Paulo e foi agora preso por supostas ligações com o PCC. Isso deveria servir, inclusive, como um alerta para todos nós. Estamos a menos de 2 semanas das eleições para sabermos em quem votar. Votar é uma coisa séria, que não pode ser feito na base da emoção. Tem que ser feito na base da razão. Analisar a vida pregressa dos candidatos, a deputado principalmente, que são os candidatos das cidades. Saber o que elas fizeram de fato. Ver se tem ficha limpa. Porque são pessoas que vão decidir uma série de coisas que vão influenciar na vida de todos nós. Muita gente vota no escuro. Vota pelo sorriso de um, pela boa vestimenta do outro e pela boa conversa que alguns têm. Eu tinha um tio já falecido que falava: sobrinho, tome cuidado na vida. Todo canalha é bom de papo. E tá cheio de canalha aí, candidatos. E muitos hoje em dia, ligação com o crime organizado, que tem muita força no país e cada vez aumenta mais. Não é por acaso que o presidente americano fala em organizações terroristas aqui dentro. Então, na hora de votar, analise, pense. Nós temos aí praticamente pouco menos de 2 semanas para decisões importantes que podem influenciar na melhora ou até na piora da nossa vida comunitária.
0: Sete horas e 39 minutinhos, 7h39. Por falar em votar, nós estamos vivendo agora esse período de campanha eleitoral, né? Está aí no rádio, está na televisão, está na internet, toda a politicaiada pedindo voto, né? Alguns querendo ser reeleitos, outros querendo ser eleitos. Enfim, está todo mundo pedindo voto. Campanha eleitoral, as pessoas se apresentam para o eleitor e dizem aquilo que querem fazer. Olha, eu quero fazer isso, quero fazer aquilo. Se eleito for, aquela coisa do ser. Se eleito for, farei isso, farei aquilo. Campanha eleitoral do ano passado. Campanha eleitoral passada para presidente da República. Não, passada não. Retrasada. Passada ganhou o Lula, né? Aquela que o Bolsonaro ganhou, 2018, que o Bolsonaro ganhou. Bolsonaro, naquela eleição, defendeu uma série de bandeiras, né? Ele se apresentou para o eleitor dizendo: olha, vou fazer isso, vou fazer. Uma das coisas que o Bolsonaro falou que ele ia fazer, e isso pegou muito forte no eleitorado dele, né? Porque o eleitorado dele queria saber, ter informações sobre isso. Ele falou: a hora que eu for eleito, eu vou abrir a caixa. Lembra disso? Vou abrir a caixa preta do BNDES. O BNDES tem uma caixa preta, os caras estão fazendo coisa lá dentro que ninguém sabe o que eles estão fazendo, não tem transparência, e eu vou abrir a caixa preta do BNDES. Essa foi uma das bandeiras da campanha do Jair Bolsonaro, quando ele se elegeu presidente da República em 2018. E realmente, o Bolsonaro prometeu e cumpriu. Prometeu e cumpriu. Eu vou abrir, porque ele dizia assim: os caras fazem coisas lá que a gente não sabe o que é, a gente não sabe o que eles fazem com o dinheiro, como é que eles fazem com o dinheiro. Por exemplo, né, o governo do Lula, o BNDES do Lula ficou emprestando dinheiro para Cuba, emprestando dinheiro para Venezuela, países do Foro de São Paulo. O Foro de São Paulo é uma entidade que reúne partidos de esquerda na América Latina e do Caribe. Foro de São Paulo é isso. Partidos de esquerda da América Latina e do Caribe se reúnem periodicamente, né, se encontram e trocam informações, ideias, propostas, o que nós estamos fazendo no meu país, como é que está o problema na América, como é que está o problema no Caribe, então, os caras trocam ideia, né? É uma espécie de uma irmandade. Aliás, isso, não estou dizendo nem que isso é bom, se isso é bom, isso é ruim, não vou entrar no mérito, mas os partidos de esquerda têm isso, têm essa coisa de se entender como uma, se reunir como se fosse uma irmandade, né? Os partidos, diferentemente dos partidos, os partidos de direita não fazem isso. Os partidos de esquerda fazem. Eles se reúnem, né, como se fosse uma, como se uma irmandade fosse. Repito, não estou entrando no mérito se isso é bom, se isso é ruim, se isso é importante, não é importante. Se vale a pena, não vale a pena, não interessa. Mas é uma característica dos partidos de esquerda. E tem o Foro de São Paulo. E o Bolsonaro falou, olha, eles se reúnem. E o Brasil fica dando dinheiro para esses caras aí e tal, né? Esses partidos de esquerda aqui da América Latina. E a gente não sabe que jeito que esse negócio é feito. E isso interessou ao eleitorado, né? Muita gente falou, oh, isso tem que ser feito mesmo. A gente precisa saber o que está acontecendo com o dinheiro nosso lá do BNDES, né? E o Bolsonaro se elegeu, no que se elegeu, cumpriu a promessa. Contratou uma empresa, o governo do Bolsonaro contratou uma empresa de auditoria. Essa empresa de auditoria, chamou a empresa de auditoria e falou, vocês vão pegar o BNDES, agora o governo é meu, o BNDES está na minha mão, então vocês vão pegar o BNDES lá, vocês vão pegar toda a contabilidade do BNDES, toda a documentação do BNDES, vocês vão fazer uma auditoria e me trazer um relatório que eu quero saber essa caixa preta, eu vou abrir a caixa preta. Contratou uma empresa estrangeira, um valor, eu vou talvez errar aqui, 46 ou 48 milhões, fica perto dos 50 milhões de reais. Ou 46 ou 48 milhões, uma coisa assim. Custou. Ah, tá lá. A Joyce colocou aí. Essa página aí é do UOL, da Folha de São Paulo. O BNDES gasta 48 milhões para abrir caixa preta, mas não acha irregularidades. Então, a história é essa. O Bolsonaro falou: eu vou trazer a empresa aqui, tá, contratou a empresa. Essa empresa sublocou uma outra empresa, entregou o serviço. Essa empresa que ganhou o contrato, contratou uma outra que foi a que verdadeiramente fez a auditoria. 48 milhões de reais. Muito bem. Vamos abrir a caixa preta. Então, agora a gente vai conferir o noticiário. Vamos buscar noticiário de veículos de comunicação que, sabidamente bolsonaristas, né? Por exemplo, Gazeta do Povo. Gazeta do Povo, um veículo... Veículo de comunicação bolsonarista. O que ainda há na caixa preta do BNDES que Bolsonaro mandou abrir? Diz a Gazeta do Povo, é bolsonarista, né? Então, a Gazeta do Povo, quando saiu o relatório dizendo que não tinha nada errado, a Gazeta do Povo abordou a história dessa maneira aí. O que ainda há na caixa preta do BNDES que Bolsonaro mandou abrir? E ela dá uma requentada em várias notícias que já tinham sido levantadas pela imprensa de tempos, até há muito tempo. Ela dá uma requentada naquilo e, pá, e no fim, o relatório não apontou nenhuma irregularidade. Essa Gazeta do Povo, que é um veículo bolsonarista. Outro veículo bolsonarista, Jovem Pan. A Jovem Pan, como é que a Jovem Pan tratou isso? BNDES Jovem Pan, tá lá no operacional lá, Joyce. Como é que é Jovem Pan? Outro veículo bolsonarista. Bolsonaro diz que caixa preta do BNDES já foi aberta e evita comentar a auditoria. Mas aqui na matéria da Jovem Pan, que aliás é uma matéria, a matéria da Jovem Pan é publicada com informações da agência Estado de notícias. Ela pegou as informações da agência Estado e publicou uma nota. Nessa nota, a Jovem Pan diz o seguinte: o presidente Jair Bolsonaro evitou comentar a auditoria interna do Banco Nacional de Desenvolvimento Social, que prometia abrir a caixa preta da instituição, mas não apontou irregularidades. A apuração custou 48 milhões de reais aos cofres públicos. A caixa preta já foi aberta. Bilhões gastos em outros países, disse o presidente. Em seguida, encerrou a coletiva de imprensa sem responder outras perguntas. Presta atenção nisso aqui. A Jovem Pan publicou isso. A caixa preta já foi aberta. Bilhões gastos em outros países. E ó, vazou. Falou isso e vazou, não respondeu pergunta nenhuma. O relatório do BNDES não apontou nenhuma evidência direta de corrupção em 8 operações com a JBS, o Grupo Bertin e a Eldorado Brasil Celulose realizadas entre 2005 e 2018. O valor foi pago a um escritório estrangeiro, o Cleary Gottlieb Steen and Hamilton LLP, que subcontratou outro brasileiro, o Levi Salomão. A assessoria do BNDES informou que o relatório de 8 páginas é o resumo crítico da auditoria e que outro parecer mais robusto foi entregue às autoridades. Presta atenção também nesse detalhe. A assessoria do BNDES informou que o relatório de 8 páginas é um resumo crítico da auditoria e que outro parecer mais robusto foi entregue às autoridades. E aí tem aquela matéria que a Joyce colocou no ar aí, do UOL da Folha de São Paulo. Aquela sim é uma matéria mais completa, ela traz mais informações, ela ilustra melhor o que aconteceu. O Caderno de Economia do UOL traz essa matéria aqui, que conta bem contadinha a história, também com informações do jornal Estado de São Paulo, mas ela conta direitinho a história. Agora, a doideira desse negócio... Bom, então vamos lá. Jair Bolsonaro começa a campanha política 2018 dizendo, ó, temos que abrir a caixa preta do BNDES porque lá tem coisa. E promete, e cumpre, vai lá, contrata essa empresa por 48 milhões de reais, que contrata uma outra empresa, fazem uma auditoria nas contas, nos contratos com o JBS, com mais não sei quem, Aí Bolsonaro aparece na coletiva e diz assim, está aberta a caixa preta, bilhões de gastos com outros países, e vaza, não fala mais nada. A história é a seguinte, segundo o relatório dessa empresa, que custou 48 milhões de reais, não tem nenhuma irregularidade no BNDES. Mas presta atenção na doideira. Lá no site da Jovem Pan está escrito que foi entregue primeiramente um relatório crítico, né? E um segundo relatório mais robusto seria entregue às autoridades. O que será isso? Não sei. Vamos continuar. Então, o relatório foi feito, a auditoria foi feita, não tem problema nenhum, está tudo certo, a contabilidade está certinha, tudo foi aprovado bonitinho, de acordo com os trâmites legais, todas as garantias foram exigidas e foram cumpridas, entregues, está tudo bonitinho, não tem nada de errado. Não tem nenhuma ingerência política nos contratos. Tudo foi feito de acordo com aquilo que se exige do mercado, de qualquer negociação no mercado, financeira no mercado. Tudo bonitinho. Só que tem uma coisa. Fizeram auditoria dos contratos com as empresas brasileiras. E a auditoria dos governos estrangeiros? Foi feita? Ninguém falou nada. Nós não sabemos se foi feita. O Bolsonaro, na coletiva, fala bilhões foram gastos em outros países. E não fala mais nada. Não abre a boca para falar mais nada. Bilhões foram gastos. Um relatório robusto foi entregue para as autoridades. No relatório, será que nesse relatório robusto tem alguma coisa, alguma menção sobre as negociações com outros países? Não se sabe. Gente, o Brasil realmente não foi feito para amadores. Né? 48 milhões para fazer uma auditoria. Fazem uma auditoria e não tem uma palavra sobre os negócios internacionais. Nós não sabemos. Mas o relatório diz que está tudo certo. Aí o Bolsonaro diz que bilhões foram gastos em outros países e não explica coisa nenhuma. Não é coisa de louco? É coisa de louco, não é? Como é que fica a gente numa delas? Afinal de contas, essa auditoria está valendo mesmo? Custou 48 milhões de reais, meu Deus do céu. Tem que prestar para alguma coisa essa auditoria, né? Essa auditoria está valendo mesmo? Ou ela não está valendo nada? Se ela não está valendo nada, por que que a gente pagou 48 milhões por ela? Sabe, tem umas coisas nesse Brasil, gente, que um estrangeiro que para cá viesse ia ficar de boca aberta, né? Falar, cara, espera um pouquinho, né? Como é que é estranho aí? É para valer ou não é para valer? É ou não é? Silvana Machado mandou um bom dia para a gente aqui no chat do YouTube, o Gabriel II, a Sueli Dourado, o Adriano Adai, a Shirley Aparecida Claudino, nos abençoando, a Áurea Esther, está mandando um bom dia, Gobi de 5G. O Luiz Quessada está fazendo propaganda política aqui no chat. O Roderjan Ferraz. Cecília Escavaça está mandando um bom dia para a gente aqui também. A Clotilde está aqui, o Gomir. Fica esperto para ver, viu? O Eliana mandando um bom dia para a gente também. Rogério Milato, Benedito Dragone, Dulce Rodrigues, Paulo Gachê, Maria de Jesus. O Renê Gofinet está aqui também. Oswaldo Alfredo, o Maurício da Tapio. Ô, Maurício, bom dia para vocês todos aí da Tapio. O Luiz Quessada. O Antônio. O Luiz Quessada fazendo uma piadinha sem graça aqui, né, rapaz? Mas enfim, cada um sabe de si, né? Antônio Souza, a Valdirene Magalhães, Romildo Batista. Bom dia. Os vereadores querem tomar o terreno da antiga União só porque eles não constroem isso? Pode? Não, tomar o antigo terreno da União, os vereadores não podem fazer isso. A prefeitura poderia fazer isso se esse terreno da União, não sei quem que é o dono dela hoje, se é a União, quem que é, se não pagar os impostos não forem pagos, se estiver devendo para a prefeitura pode entrar com uma ação na justiça para tentar tomar o terreno ou parte do terreno, tentar receber o dinheiro que é devido para a prefeitura, mas vereadores não podem fazer isso. Vereadores não podem. E a prefeitura não faz isso nem com aquela casinha pequenininha que está devendo impostos aí. A prefeitura já podia ter desapropriado essa casa pelo valor dos impostos devidos. E ela não faz isso nem com aquela casinha, vai fazer com o terreno da União. Auristéia está mandando um bom dia para a gente aqui, participando, dando a sua opinião sobre aquele caso da moça lá e do rapaz do ônibus. O Clodoaldo, a Fabiana Freitas. Quem mais que está aqui? A Maria Lucília, o Oswaldo Calisto está aqui fazendo propaganda política, a Vera Lúcia, a Patrícia Feletti, o Ney Camargo está aqui também, Eriquinha do Magalu, bom dia, Eriquinha. Quem mais está aqui? Quem mais, além do Paulo Gachê fazendo proselitismo político aqui? Cadê a CPI da Estrada da Balsa? Boa pergunta, Paulo Gachê, cadê? Francisco Pereira está mandando um axioma para nós aqui. Se você vir um amigo conversando com o seu inimigo, ambos são inimigos. Segundo ele, Maquiavel teria dito isso. Como é que é? Fernando Neves. Fernando Neves está aqui também. Wagner Spadotin. Paulo Gachê. Fazendo propaganda política. Ô, Joyce, vamos trazer aqui o resultado da série. Teve um jogo da Série B ontem. Essa semana aqui, gente, não tem, o futebol tá paradão, hein? Quem gosta de futebol, quem gosta de assistir um joguinho de futebol à noite, futebol tá paradão. Ontem teve um jogo do Campeonato Brasileiro da Série B. Ainda rodada que começou semana passada. A Série B tem isso, né? Começa a rodada na quinta, na sexta-feira, se estende até a terça-feira da outra semana. Ontem teve um jogo, olha lá, o Cuiabá meteu 3-0 no Náutico. O que é isso, rapaz? Lá na Arena Pantanal. 3-0. Essa rodada começou na sexta, Vila Nova 1, América 0, Ceará 2, Novo Horizontino 1, São Bernardo 1, Atlético de Goiás 0. No sábado, o Sport bateu Juventude por 2-1. O Atlético Clube empatou com o Botafogo em 1-1. No domingo, a Ponte Preta ganhou. Finalmente, a Ponte Preta ganhou uma. E do CRB de Alagoas, hein, que é um time forte, tem um ataque forte. O Goiás meteu 2-1 no Avaí. Londrina perdeu para o Fortaleza por 2-1. E ontem, o Cuiabá meteu 3-0 no Náutico. Hoje, encerrando essa rodada, que é a 29ª rodada da Série B, o Criciúma pega o Operário. Aí vamos ver como é que ficou a classificação da Série B, depois do jogo de ontem. Olha lá como é que está a Série B, a classificação. Depois do jogo de ontem, lá, o Vila Nova de Goiás é o novo líder da Série B, seguido pelo Fortaleza, o Novo Horizontino está em terceiro, o Juventude em quarto, Criciúma em quinto, Atlético de Goiás em sexto. Primeiro e segundo sobem direto, os outros quatro ali fazem um quadrangular para tirar dois, para subir também para a Série A. E os últimos caem para a Série C. É assim que funciona a Série B. Então a Série B tem um jogo hoje ainda, né? E depois essa semana aqui não tem mais jogo nenhum, nem Série A, nem nada. E a Série C e a Série B voltam no próximo final de semana. Menos a Série A, que continua sem nenhuma atividade. Está parada a Série A, sem nenhuma atividade. É data FIFA, né? Vamos voltar mais para frente. Estou mandando uma foto aqui para a Joyce. Meu xará, Ivan Voit, mandou uma foto da chuva. A chuva caindo na manhã desta terça-feira, lá no quintal da casa do meu xará. As plantas estão sorrindo, né? Que beleza. As plantas estão agradecendo. Bacana. Bom dia, xará. Luiz Carlos Rodrigues mandou um bom dia pra gente. A Ana Tereza, Ana Tereza aqui comentando o comentário. Posso mandar essa mensagem de áudio pro ar, Joyce?
2: Pode sim.
3: Bom dia, Ivan.
0: Bom dia.
3: Ah, tô ouvindo esse manézão falar. Faz tempo, eu não gosto de ouvir ele falar. Faz tempo que na hora que coloca ele para falar, eu puff, desligo o rádio. Agora, se for para analisar, agora falou, tem que analisar bem os candidatos para votar. Se for analisar o Flávio Rachadinho, então, pelo amor de Deus, ele não tem um voto, hein? É, for analisar o quê? Tá tudo por trás desse rolo aí com ele, não teria um voto. Mas fazer o quê, né? Tem gente que tem gosto para tudo, né? Fazer o quê? Bom dia, Ivan.
0: Bom dia,
3: Jorge. Bom dia, Gomide. Cadê o quebra-pau aí? Quero ouvir aqui, pô.
0: Ô, Valdemar. Bom dia. Eu tô me abstendo de comentar, fazer comentário sobre a campanha que tá rolando aí para evitar complicação com a lei, com a justiça eleitoral, né? Então eu tô pegando mais leve. Não tô dando muito palpite sobre a campanha eleitoral, né? Cada um tem o seu julgamento, né? Cada um tem a sua visão de mundo, né? A minha visão de mundo é a minha, né? Eu formei a minha visão de mundo ao longo da minha vida, com a minha experiência, com os meus conhecimentos, com as minhas leituras, com as minhas informações, fui formando a minha visão de vida, né? Visão de mundo. E cada um tem a sua visão de mundo, né? E cada um vai votar de acordo com a sua concepção do que é o mundo hoje, do que são as pessoas que habitam esse mundo, né? Cada um vai. Eu já tenho tudo praticamente resolvido, graças à minha visão de mundo. Não tenho muitas dúvidas em relação a isso que está aí, né? Então eu já tenho minha convicção em quem que eu vou votar para presidente da República. Em quem que eu vou votar para senador da República, quem que eu vou votar para deputado federal, quem que eu vou votar para deputado estadual. E tem mais alguma coisa para votar? Não, é só isso, né? Então já tenho a minha convicção. Já eu vou para a urna com a cabeça, consciência tranquila, né? E cada um tem que ser, né? Cada um, né? Eu tô evitando falar, abordar o que está aí, né? Porque já viu, né? Lago do Rio Pinheirinho, Araraquara. Maravilha. Ivan, você conhece? Está me perguntando o Paulo Gachê. Ele mandou uma foto aqui do Lago do Pinheirinho em Araraquara. Não, eu não conheço, viu, Paulo? Eu não conheço. Em Araraquara, eu conheço a represa, porque meus avós moravam perto da represa em Araraquara. E eu conheço lá a represa eu conheço. Esse Lago do Pinheirinho eu não conheço, não. Mas Araraquara tem lá uma natureza. Araraquara, assim como Limeira, viu? Assim como Limeira, eu falo aqui, Limeira é uma cidade abençoada por Deus. Tem um meio ambiente maravilhoso. Veja, há quem diga que a Terceira Guerra Mundial vai acontecer por causa da água. Os países vão disputar água. Onde tiver água, as potências vão querer invadir para tomar conta da água. É o que dizem, né? Limeira é uma cidade abençoada por Deus. Brota água desse chão aqui, de tudo quanto é lado. Onde você vai, tem uma mina, tem uma nascente, tem uns... Onde você vai? E os caras matando isso. Os caras cometeram pecados ambientais nessa cidade aqui, terrível, lamentavelmente. Araraquara é uma cidade assim também, como Limeira, tem muita, sabe? Tem essa coisa do meio ambiente, assim, bonito, né? Entregando água à vontade pro povo lá, assim como Limeira. Só que aqui você já viu, né? Aqui a ganância fala mais alto, né? Se o cara se bobear, o cara enterra uma mina aí e constrói um loteamento em cima. Que é o que aconteceu ali na Vila Cláudia ali, né? O que aconteceu ali. Fazer o quê? Infelizmente. O que mais? Acho que é só, né?
2: Eu acho que
0: sim. É hora de falar tchau?
2: Já tá na hora.
0: É hora de falar tchau. Ô Joyce, até amanhã, viu, Joyce?
2: Até amanhã, Ivan.
0: Hoje você não falou nada, hein?
2: Hoje eu falei um pouquinho.
0: É, hoje você não tá com nada hoje, hein?
2: Não, hoje não.
0: É, hoje eu vou falar pra você.
2: Amanhã,
0: você...
2: quem sabe?
0: Quem sabe hoje? Olha, em nome da Joyce, em nome do Carlos Gomide, um grande abraço a todos. Muito obrigado pelo carinho da audiência. A gente volta amanhã com mais uma edição do Bom Dia Melhor aqui nos 82.9. Ô, Milton! O Milton tá dizendo que não aguenta mais esse horário político. Tem cada uma, né, Milton? Milton, bom dia pra você. É, gente, um bom dia para todo mundo. Continue cavado aqui nos 82.9, que é para ficar de boa.

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2: Olá, muito bom dia. Começando a nossa terça-feira com chuvinha aqui.

8:09, começando a partir de agora, Robertinha com vocês, o nosso programa O Manhã Melhor. 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Se você gosta de saborear uma boa torta, torta salgada, tá? Tem gente que pergunta se Roberto, é torta doce? Não, torta salgada, é muito gostosa. Se você quiser concorrer, 34044000. E aí no finalzinho do programa faremos o sorteio. Então é mais uma oportunidade de você participar. Roberto, eu já ganhei. Posso participar? Ué, pode? Se você ganhar de novo, bom pra você. Então você participa, 34044000. Agora são 8:11.

Bom dia, Melhor FM, a sua melhor companhia, 8 horas e 18 minutos. 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

Bom dia, 8 horas e 37 minutinhos. 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
2: Bom dia! Bom dia, Roberta Maese, bom dia, Joyce Azevedo. Tudo bem com vocês aí no estúdio da Melhor FM 82.9? Espero que estejam tudo bem, né, Robertinha? Uma manhã de terça-feira com cara de terça mesmo, né, Robertinha? Um dia aí chuvoso. A gente nem pode falar que tá nuviado nem chuviscado, né, Robertinha? Pelo menos no horário que eu estou falando aqui agora, aqui no bairro da Boa Vista, está chovendo. Então, você aí que tá do outro ladinho ouvindo, né? Na tua casa também tá chovendo aí? Na área rural, será que tá chovendo? O Doga disse que não pode mais botar a pantufa dele. É pantufa, né, Robertinho? Diz que não vê a hora do tempo secar outra vez pra ele botar a pantufa dele. Tá sujando tudo. É, Doga. Karma, Douglas. Karma. Você tem tempo pra morder a fronha ainda até o final do ano. Fica tranquilo, viu, Douglas? 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E um abraço pra todo mundo que eu sei que tá do outro lado te ouvindo, viu, do bairro da Boa Vista, da área rural, que é enorme, do centro, lá da Vila Queiroz, o pessoal lá, o Zé Daí, do China, Vani, a Zezé Maronese, o Zé Gordeia, Tia Tica, a Isabel, Manuel, tá tudo lá cuidando da tia lá, né, um bom dia pra vocês, o pessoal também das outras, da cidade vizinha, né, Rio das Pedras, o João, a Sônia, o Zui, Piracicaba, Americana, Santa Bárbara, Nova Odessa, Araras, Rio Claro, Santa Gertrude, enfim. 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Roberto Maese, amanhã nós volta ao vivo e a cores, falando um pouquinho mais aqui da relojoaria do Zezinho, tá bom? Boa chuva para vocês aí. Tchau, tchau.

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E a partir de agora, com transmissão também pelo nosso canal do YouTube. Então aproveita, vem comigo valendo uma torta deliciosa da Padaria Moreira.

0: Hoje, terça-feira, desde manhãzinha estávamos aqui tocando boa música, tivemos a participação do Marcelo. Ah, o Marcelo falou bastante hoje, né? O Marcelo aproveitou e mandou também o professor Hiroshi, porque aquele dia com o tempo ruim não deu para gravar. Então o professor Hiroshi gravou, daqui a pouquinho vou chamar o professor Hiroshi, tô até mandando pra Joyce bonitinho o vídeo dele, mas daqui a pouquinho a gente chama pra ele falar um pouquinho da previsão do tempo, porque ontem tava sol, aí mudou o tempo hoje. Agora há pouco tava chovendo e agora o solzinho discretamente tá tentando aparecer. Claro que nós sabemos que tudo isso é efeito do El Niño. Joyce, como você estuda espanhol, sabe? Eu tô falando certo ou tem um jeito... Ou tô falando errado?
1: Não, tá certo. É El Niño. É porque a gente não tem muito esse som, assim.
0: Aquele... Então a gente fala El Niño e tá mais ou menos certo.
1: Sim,
0: sim. Dá pra considerar.
1: Sim, dá sim.
0: Ou tem... É o Ninho. Pronto, Ninho. Parece Ninho de Ninho, né? Um Ninho, então. Mas é isso. São os efeitos dele. Ele tá trazendo chuva, mudança de tempo e um monte de coisa. E com isso, nós, aqui do Brasil, também sentimos. Tanto que, domingo, tava chovendo aqui, né? No estado de São Paulo, boa parte, Limeira. No Rio Grande do Sul, onde teve jogo do Palmeiras com o Grêmio, tava um sol, mas um sol danado e um calor. Em Santa Catarina, tava com chuva. Então, a gente tá vendo tudo meio que diferente. O litoral paulista também tá sentindo bastante os efeitos do El Niño. A gente sabe que tá complicado. Mas daqui a pouco o professor Hiroshi vai dar aí as suas informações sobre o tempo. 9 horas e 19 minutinhos, valendo a torta deliciosa. E já aproveitando, mandando um grande beijo pra Mariela Carreira. Ô, Mariela, um beijão pra você. Joias Brasil. Ela tá falando assim, um alô pro pessoal da Joias Brasil. E pra minha mãe Rosana, do Jardim São Paulo. Quero muito participar. Mariela Pereira Carreira. Mário, ó, um beijo. Já tá participando. Boa sorte no sorteio. Um beijão pra mamãe, a Rosana, do Jardim São Paulo. E um beijo também pro pessoal do Joias Brasil, que tá acompanhando. Muito obrigada, viu? Um beijão pra vocês. Nilson Santana, Giovana, né, Gi? Um abraço pra você, obrigada pelo carinho. Ela mandou assim, que lindo, gente. Bom dia, tia Rô. Bora organizar o armário pra mamãe. Tô vendo tudo essa organização. Tá daquele jeito. Eu acho que uma organizada igual essa, a mamãe vai amar, né? E parece que tudo que o filho da gente faz é lindo, né? Sim. Mesmo quando faz bagunça, a gente... Ai, que coisa mais linda!
1: É a bagunça mais linda do mundo.
0: É, ai, que bagunça linda. Olha como ela sabe fazer uma bagunça. Ai, que delícia, viu? Que fase maravilhosa. A foto é linda e ela é muito esperta, né? Ela mexe, coloca as coisinhas no chão e aproveita. Aí ela mandou assim, ó... Minha vovó me ajudou a pintar minha casinha. Olha lá, casinha, olha lá. Adorei, adorei, Gi. Ai, que coisa boa. Linda demais. A Esther tá uma graça, né? A Esther tá muito linda. Tá brincando. Teve até chuva de bolinhas. Olha lá. E que sujeira, hein? Ô, Gi, eu vi aqui que tem uma sujeirinha de tinta vermelha, né? Pra deixar a casinha bem bonita. Olha, eu tô vendo um pezinho vermelho, que é o da Gi. E tô vendo dois pezinhos vermelhinhos aqui da Esther. Todo mundo ficou vermelhinho aqui com a pintura, né? Ah, narizinho, bolinha de sabão. Ai, que fase maravilhosa, viu, Gi? Aproveita bastante também, né, a mamãe, o papai. Aproveita mesmo, porque é uma fase muito gostosa. Linda demais, muito boa. Todas as fases são lindas, todas, todas. Cada uma com o seu... Com a sua beleza, com a sua, né, com a sua diferença um pouco, né? Claro, quando não é mais pituquinha, daquele jeito pequenininho, aí vai crescendo, mas todas as fases são lindas. Eu sou suspeita, né? Eu sou mãe, então eu gosto de aproveitar as fases. Eu poderia ter aproveitado mais, mas eu, né, não gosto de pensar muito nisso, não, senão dá vontade de chorar, né? Mas é por isso que eu falo, quem tem a oportunidade de aproveitar, aproveita mesmo, porque ó, é uma fase que passa assim, é muito rápido, a gente nem vê. Dona Sebastiana e seu Antônio Pereira, Jardim Santana, obrigada. Léo, um abraço pra você, viu? Terçou, gratidão, né, Léo? Um abraço pra você. A Cris também mandando seu bom dia. a Edilene, tia Jane, tio Dito também passando por aqui, Dulce do Nossa Senhora das Dores, Rosiane Rô do Jardim do Lago, Zilda Campos do Teixeira Marques, Mauricéia do Abílio Pedro, enfim, quanta gente boa. E você também pode participar, tá? Tanto 34044000 tá liberado, como também e a nossa transmissão, né? Pelo nosso canal do YouTube. Você juntinho comigo, eu fico muito feliz. A Edilene tá passando por aqui também, Elizabeth Galo aqui, Léo também, Juarme, um beijão. Léo terçou, né, Léo? Que delícia. A Ju mandou assim, eu quero torta. Boa sorte, Ju. Boa sorte aí no sorteio, tá bom, minha querida? 9 horas e 23 minutos. E ontem, né? Eu, pelo menos, fiquei sabendo dessa notícia, era umas 8 e pouquinho da noite, porque na parte da tarde eu dei uma pausa aí nas redes sociais. E a aeronave do cantor Rick, da dupla com Renner, desaparece no radar. Claro que a FAB já iniciou as buscas. E o que se sabe até o momento é o quê? Que, segundo informações, o helicóptero teria decolado por volta das 10h30 da manhã de ontem, de Balneário Camboriú, para a cidade de São Joaquim. Nesse trajeto, o avião desapareceu. Quando desaparece do radar, a gente entende que caiu. E desapareceu do radar enquanto sobrevoava a Serra de Santa Catarina. De acordo com informações, a FAB já realiza buscas pela aeronave, inclusive desde ontem. Porém, ontem, por conta da chuva, estava muito difícil chegar até o local. Então, bombeiros, equipe de resgate, ficava inviável, porque é uma região de serra. E a prioridade da operação é localizar a aeronave e seus ocupantes no menor tempo possível, concentrando os esforços de busca nas áreas de maior probabilidade e ajustando continuamente o planejamento à medida que novas informações são obtidas. O helicóptero, então, saiu de Balneário Camboriú por volta das 10h30. E a assessoria, claro, de imprensa informou que Rick Solo, que é o Rick da dupla, que Rick Renner, estava a bordo também, dentre outras pessoas. Todas as vidas ali são importantes, tá? Piloto, copiloto. Tem uma outra pessoa junto? Eu até vou ver se tem aqui na matéria, porque todo mundo só foca no Rick, porque o Rick é o mais famoso. Mas a gente não pode esquecer que outras vidas estavam ali também, que todas elas são importantes. Pra mídia, talvez, o Rick, por ser famoso, é o que fica mais em destaque. Mas a gente não pode esquecer que outras vidas estavam ali também e que todas elas são importantes, tá? E a última localização do celular do fotógrafo Paulo Soares, que também estava na aeronave, dizia que ele estava perto da cidade de Urupema. Segundo o Corpo de Bombeiros, buscas também já estão sendo feitas na área de mata, após receber informações de que uma aeronave teria sumido no final da tarde. Nossa, gente do céu, mano, dá benzer aí o local, né? Porque se ele foi por volta da hora do almoço e à tarde outra aeronave, ou é a mesma aeronave e o pessoal tá dando informação desencontrada, ou é mais uma aeronave que teria sumido. Então manda benzer o lugar ali.
1: É mais uma também.
0: Pelo amor de Deus. E outra, helicóptero, gente, todo mundo fala que helicóptero é um dos meios mais perigosos de voar. Ele se baseia, às vezes, em voo visual, é complicado, não tem muita segurança. Embora você esteja com um dia muito legal viajar, mas com tempo ruim não é legal. Então evita helicóptero, né? Sei lá, pega um jatinho. Eu sei que o custo-benefício do jatinho é mais caro que o helicóptero. Porém, a gente sabe que o helicóptero é muito mais perigoso, não tem muita segurança. Embora hoje a aeronave que ele estava disse que era uma aeronave muito boa, uma aeronave muito top, não é essas currecas que tem por aí, não. Uma aeronave muito, muito top. Porém, tudo que tem risco, né? Então, ao todo, cerca de 20 bombeiros militares participam da operação. Diz que até apoio a cavalo, pessoal mesmo na caminhada, tá todo mundo indo, ó. Pessoal a pé. Caminhada, né, com cavalos, quadriciclo, a PM está ampliando buscas por helicóptero com o Rick após drones não localizarem a aeronave. Por que o que acontece? O celular de um marcou num ponto e outros celulares marcaram outro ponto. Então tem, assim, informação desencontrada. E por ser uma região de serra, é sempre a última localização. Qual torre pegou o celular, sabe? É aquela coisa de radar, né? Então, o celular dele comunicou com a torre tal naquele ponto. Depois sumiu, então não sabe onde pode ter caído, em qualquer lugar ali. Não conseguiu uma comunicação com uma outra torre de celular. É por isso que as buscas ficam mais intensas, a área de cobertura é muito maior, porque não marcou o próximo ponto, marcou o último. E do último pode ter andado aí mais 20 quilômetros, mais 30, 40, helicóptero é muito rápido. Então, assim, estão em diferentes pontos de Urubici. Tá, mas ali tem uma viaturas, equipe a pé, com cavalo. Toma cuidado com os cavalos aí, viu, gente? Cuidado com os cavalinhos aí, região de Serra já viu, né? Tem o dó dos cavalinhos também, né? Toda a vida importa, né? Não é só uma, não. Todas, como eu falei, dentro do voo. A turma fala só do Rick, mas não era só o Rick, não. Parece que tinha um outro empresário ali também, que é amigo do Neymar, que também estava no voo. Agora não tá falando, não sei se é esse Paulo aqui, mas tinha ali um cara amigo do Neymar, mas todo mundo tá focando mais no Rick. Mas não é só o Rick que tava lá dentro do voo. A vida dele importa, bem como todas as outras que estavam ali. Pessoal, a imprensa é ingrata, né? A mesma coisa quando caiu o avião da Marília Mendonça infelizmente, a Marília Mendonça e todos os outros faleceram. Todo mundo focou na Marília Mendonça. Claro, é a mais famosa, tem fãs, todo mundo se preocupa, mas outras pessoas perderam a vida. O próprio tio da Marília Mendonça, o piloto, copiloto, um outro amigo dela, que era um assessor. Talvez pra imprensa não importa, porque não são famosos, mas pra família de cada um ali importou. Né? Então fala de todo mundo ali tem a sua importância, né? É o que tem de informação até agora, gente. Eu acho que quando a desgraça acontece, a informação chega muito mais rápida. Porém, como não estão localizando nem a aeronave, então tem aquilo, pode todo mundo estar vivo, fizeram um pouso forçado, não tem como sair, tomara que seja isso. Então, tem esperança que eles possam estar vivos, se foi feito um pouso forçado ali, pode ser que eles conseguiram sobreviver. Porém, se o avião cai, as chances diminuem. Porque uma queda é uma outra história, não teve controle da aeronave, mas pode ter vida. Enquanto não tem nenhuma informação concreta aí, a esperança continua. Mas é o que tem até agora, porque, nossa, é uma situação complicada, porque não tem muito, né? Todo mundo tá correndo atrás, não tem informação, ninguém viu essa aeronave cair, ó. O ponto tá aqui, né? É aqui que procura, não. Estão se baseando nas torres de celulares, a última informação que teve ali emitida pelo celular de um, de outro e tudo mais. Ai, gente, não é fácil não, hein? E claro que a gente fica triste por todas as vidas que estavam ali dentro, porque toda a vida é importante, como eu disse, tá? Agora são 9 horas e 30 minutos, 9 horas e 30 minutinhos. Antes da gente ir pro break comercial, vou chamar o professor Hiroshi pra dar aquela palhinha de como fica a previsão do tempo. Claro que a gente tá vendo esse momento, não tá chovendo, solzinho timidamente, porém está nublado em alguns pontos da cidade, o sol timidamente apareceu. Mas o professor Hiroshi vai falar da semana toda. Professor Hiroshi, bom dia.
2: Olá, bom dia a todos da Melhor FM, fazendo as projeções meteorológicas para essa semana. Semana esta que vai ter uma predominância de chuvas a qualquer hora, principalmente a partir da terça e quarta-feira. Falando em terça-feira, é o dia que começa a primavera para a nossa região ou nosso hemisfério sul. A primavera começa dia 22 às 9 horas, às 21 horas e 5 e termina no dia 21 de dezembro às 18 horas e 50 minutos. A primavera é dita como equinócio da primavera, equide igual período de sol e ausência do sol. É o dia que a projeção solar passa exatamente sobre a linha do Equador. E a primavera deste ano, devido ao El Niño que está predominante, nós teremos aí muitas situações de chuvas intensas e chances até de temporais, porque aos poucos a temperatura ambiente vai ganhando força ou elevando a temperatura. E quanto mais a temperatura se eleva, mais vapor se forma e as chances aí de chuvas localizadas, trazendo temporais ou chuvas localizadas. Mas, em termos assim, regional, eu deixo uma recomendação importante, que fiquem sempre atentos às informações da Defesa Civil, que eles têm todo o aparato de grandes projeções e grandes informações regionais, principalmente aqui no estado de São Paulo e também na região sul do Brasil. Então, devido ao El Niño que está predominante, nós teremos uma primavera um tanto quanto perigosa em termos de chuvas fortes e tendências até de granizos e vendavais muito fortes na nossa região. Então, deixo para vocês essa projeção e tenham todos uma belíssima entrada da primavera, que começa no dia 21, às 21 horas, 22, melhor dizendo, às 21 horas e 5 minutos.

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0: 9:39. Amanhã melhor ao vivo com você até as 10 horas, porém a nossa live não vai até as 10 horas. Ou depende, se eu falar bastante, vai, né, Joyce? Até passa, depende. Se o Gomid entrar aqui, então, pra atrapalhar, nem se fala, né?
1: Aí o caos tá instalado.
0: Aí
1: o caos,
0: pronto, aí a gente vai até as 11. 9:40. Um abraço pra Neuza Borlina. Obrigada pelo carinho e pela participação. Quem mais também chegando por aqui? Ah, o maridão, claro. Sebastião Borlina e o casal 20 eletrizante. Tá tão grudado que a mensagem da Neuza chega e o do Sebastião em seguida. Por quê? Porque o casalzinho tá assim, ó. Tá grudadinho. É a sintonia do casal. Maria Eduarda Leme. Um beijão, obrigada pelo carinho. Tá o nome no sorteio também. Claudete Tavares. É Nossa Senhora das Dores. Um beijão. Quem mais também chegando por aqui na nossa live? Roseli, Rô, um beijão. E a Tia Leda. Tia Leda, a Aline, né? O pessoal sempre me acompanhando. Agora são 9:40. E tô até procurando umas fofoquinhas pra falar. Tá todo mundo comentando bastante, né? Sobre a questão do Rick. Então a gente já manteve você informado também do que tem. Graças a Deus. É que nem a gente fala, graças a Deus não encontrou, porque enquanto você não sabe o que aconteceu, não encontrou, e você tem esperança, e a gente tem esperança que tudo vai dar certo. Tomara que a notícia seja essa. O helicóptero foi encontrado, foi um pouso forçado, uma área difícil, foi todo mundo machucou, mas estava bem. Sim. É essa notícia que a gente quer dar. Porém, a gente tem que trabalhar com as duas hipóteses, não é? Então é isso que pesa. 9:41, e a Mayara... A Mayara se declara ao namorado 14 anos mais novo com música. Sabe que eu não gosto dessas matérias? Eu vou falar e a Joyce vai entender o porquê. Se a Mayara se declarou pro namorado com uma música, o que que tem a ver o cara ser 14 anos mais novo que ela? Sabe, a imprensa quer apontar que o cara é mais novo. É da conta de vocês? Vai mudar alguma coisa na nossa vida, Joyce, se o rapaz ser 14 anos mais novo que ela?
1: Sabe o que é interessante? É porque daí vai forçar todo mundo a pensar assim, nossa, ela é velha.
0: Parece que é isso.
1: É, a intenção parece ser justamente essa.
0: Colocar ela como velha.
1: Nossa, ele é tudo isso mais novo que ela, porque daí parece que, nossa, ela tem, sei lá, 97 anos.
0: Gente, eu não entendo também, Joyce, eu fiquei irritadíssima com isso. Por quê? Porque quando é um homem... A verdade é essa. Eu não vejo problema em diferença de idade. Eu quero deixar bem claro que ambos os lados, pra mim, não faz a menor diferença. Eu acho que quando você gosta, você gosta e tá tudo bem, ué. Quem que vai estar lá no relacionamento? É você? Não, então, já define o negócio por aí, não é? Pois bem. O que que acontece? Deixa eu ver aqui qual a idade da Mayara, porque tem muita gente que fala... de um termo tão assim que fica parecendo que ela, como a Joyce falou, tem quase 100 anos de idade, que a diferença é demais da conta. Deixa eu ver aqui se tem, tô tentando ver no Wikipedia.
1: Eu tô vendo a foto dele, todo mundo pode ficar tranquilo que ele já tem seus 30 anos, eu acho já. Ou pelo menos, assim, no mínimo 25, então ele é maior de idade, adulto,
0: vacinado. Ninguém, não é uma pessoa tá em defesa, okay. Tá tudo ok, tá? Ele tem mais de 18 anos, então ele sabe o que tá fazendo. Porque se fosse menor de idade, nós iríamos, claro, que criticar. Uma coisa é uma coisa, outra coisa é outra coisa. Mas ela tem 38 anos, Joyce. Gente do céu, a imprensa detona a Mayara. Porque quando você coloca 14 anos mais novo, é você querer detonar de um termo pejorativo, querendo dizer que a menina é mais velha. Gente, ela pode ser mais... Entenda bem o que eu estou dizendo. Ela pode ser... Eu tô colocando entre aspas. Mais velha no sentido da idade, porque ela nasceu primeiro que ele. E aí foram-se 14 anos pra... Quando ela estava no mundo com 14 anos, foi quando ele nasceu. E tá tudo bem. Porque você olhando, os dois são bonitos. Não parece que ele é mais novo que ela e ela é mais velha que ele. Então assim, quando a imprensa, principalmente quando a questão é mulher, porque quando é o homem... Você percebe que a imprensa cutuca, também não tem nada a ver uma coisa com a outra, o que tem demais? Cutuca, porém, quando a mulher é mais velha, aí todo mundo entra com os dois pés no peito da mulher. Por quê? O que tem demais a mulher ser mais nova? Como a Joyce falou, ele é um homem maior de idade, que sabe o que é da vida dele, e se ele topou namorar a Mayara... que é 14 anos mais velha que ele em relação à idade, não de um termo pejorativo, tá? O que que você tem com isso? O que que eu tenho com isso? O que que a Joyce tem com isso? Gente, a imprensa... Poderia ter falado assim, olha, Mayara, sei lá, cantou uma música pra ele. Qual que é a matéria? Que até perdi aqui a linha da matéria. Mayara se declara um namorado com uma música. Não. Mayara se declara um namorado 14 anos mais novo com uma música. E aí parece que a música fala assim, que se dane a opinião dos outros. Mas a imprensa cutucou ela do mesmo jeito. Pra quê? Pra deixar a menina mais... É complicada com a cabecinha dela? Pra ela achar que ela estar com uma pessoa 14 anos mais nova que ela é uma coisa errada? Por quê? Gente, eu fico horrorizada com a imprensa. Claro que isso não tem só aqui no Brasil, viu? É, essa questão da idade, você percebe que o preconceito acontece demais em outras partes do mundo também. Em países asiáticos, o negócio é até pior, viu, Joyce?
1: Sim.
0: Quando a mulher é mais velha. Não entendo. Se a pessoa tá feliz com quem está do lado dela, o que que cada um tem a ver com a vida do outro? Nada a ver. Meu pai do céu. Querem deixar bem claro que ela é 14 anos mais velha que o rapaz. O rapaz é bonito, é bem afeiçoado, a Mayara tá bonita. E o que que tem mais esse 14 anos mais novo que ela?
1: O que que tem a ver?
0: O que que tem a ver com a matéria? Se declarou pra ele, ah, 14 anos mais novo que ele, que ela. Ela é 14 anos. Mas a matéria, tá aqui, a matéria ela veio de um jeito que disfarçado a ofensa.
1: Sim.
0: Porque não falou assim, ó, que ele é 14... É, não falou que ela é 14 anos mais velha que ele. Fala que ele é 14 anos mais novo. Então você tá cutucando, você tá provocando... Usando palavras, mas... Ah, ele é 14 anos mais novo que ela. Não, ela não é mais velha que... Mas tá ali implícito nisso, né?
1: Agora, sim, eu não vivo muito, assim, no meio sertanejo e tudo mais. Mas esse tipo de matéria sai também sobre os sertanejos, os homens?
0: Verdade, porque tem um...
1: Olha... Eu, pessoalmente, eu nunca vi nenhuma.
0: Joyce, você
1: Eu nunca vi um comentário sobre a idade das namoradas deles.
0: É, a única vez que eu lembrei, Joyce, pra falar a verdade, foi do Giovanni, porque o Giovanni tá envolvido com polêmica, né? Ele não nem largou da mulher dele e já tava com a amante. Engraçado que por ele fazer isso ser homem, eu não vi a imprensa caindo de pau em cima dele. Porque ele fez uma coisa que é errada, ele começou um relacionamento com a amante sem ter terminado um casamento. Pelo menos terminado, dando um ponto final no relacionamento dele com a mulher dele. Ele era casado. Engraçado que o Giovanni é um colecionador de polêmicas, porque essa já é a segunda... Não, essa já é a terceira que eu vejo do Giovanni. A primeira é quando o Giovanni trocou a primeira mulher dele por essa atual mulher dele, que na época era menor de idade. Ela tinha 17 anos, tá? E ele, mais velho que ela. Eu lembro que as pessoas comentaram bastante, mas depois, ó... Ninguém falou nada. Por quê? Porque ele é homem. Ele é homem, sendo mais velho que a mulher... Existiu o comentário, mas não num termo pejorativo, que também não tem que acontecer, não é essa questão, mas ela era menor de idade, tá? Mas não aconteceu num termo pejorativo como acontece com as mulheres. Vai uma mulher na idade que ele tava sair com um rapaz de 17 anos. Menor de idade, pra mim, tá errado, tá? Independente se é homem ou mulher, tá bom, gente? Só deixando bem claro isso. Mas o que eu tô dizendo é isso. Então ele foi falado muito sobre isso, menor de idade, diferença de idade, que largou da mulher, que traiu a mulher e tudo mais. A segunda polêmica foi quando a filha dele faleceu num acidente de carro, se eu não me engano, e ele estava sendo acusado de ter sido afastado da família, dos filhos, por conta dessa atual mulher dele. Que depois de tudo isso, ela falou que não, porque ela tem um bom relacionamento, inclusive, com o filho dele. Ela não tem filho com ele. A segunda esposa não tem filho com o Giovanni, tá? Essa foi a outra polêmica. E todo mundo caceteou ele bastante, falando que você não abandona um filho. Você não faz isso com um filho por conta de uma mulher. Nesse ponto, acho que a turma criticou bastante ele na morte da filha dele. E agora, a terceira polêmica desse homem. Quantos anos esse homem tem? Deixa eu ver aqui. Peraí, nós vamos pegar aqui. Eu não tenho nada a ver com a vida dele, tá? Se ele quer assumir amante, não assumir, sumir com ela, ressurgir, Highlander, ele vai falar, eu tô nem com ele, tá? Eu só tô falando da comparação.
1: Nós falamos ontem, ele e a Graciele têm 19 anos de diferença. Eu nunca vi comentário.
0: Também não. Nunca vi, pelo contrário, eu vejo muito apoio.
1: 19 anos. Até maior a diferença do que a Mayara com o
0: Verdade, Daniel. Mas é um homem. E, gente, eu não tô achando ruim, não. Eu acho que o Zezé tem mais é que ser feliz mesmo. Ele tá feliz, ele tá casado. Casado no papel, casado bonitinho, tem uma filha, reconstruiu a vida dele. A gente falou ontem da Zilu. A Zilu também tem que reconstruir a vida dela e tá tudo bem. Fazer o quê? O problema era deles. Eles se resolveram, ninguém tem nada a ver com isso. Mas ele. Eu lembro que as pessoas criticaram muito o Zezé por ter traído a Zilu por 9 anos com a Graciele. Mas ninguém falou da idade. Falou da traição, mas não da idade. Que a traição é uma coisa muito feia mesmo. Mas a idade ninguém falou. E eu também não queria que tivesse falado, porque eu não tenho esse preconceito, a Joyce também não, mas quando a mulher é mais nova, quer dizer, quando a mulher é mais velha e o homem é mais novo, tem preconceito. Um preconceito muito grande. Mas quando o homem é mais velho e a mulher é mais nova, não tem tanto. Que também não era pra ter. Ué, eles que se resolvam ali. Né? Ninguém tem nada a ver com isso. Quer ver? Giovanni é sertanejo, idade. Vamos ver aqui. Vamos ver o Wikipedia aqui. A Wikipedia geralmente tem aqui as coisinhas, né, Joyce? Vamos ver. O Gian... Ai, computador, Deus me livre. Peraí. O Giovanni tem 56 anos de idade. É um rapaz que tá numa idade boa. Podemos dizer que é um rapaz ainda e tudo mais. Ele... Eu não sei quanto que tem a namorada dele. Giovanni... E, vou digitar o termo aqui que falaram que é ela, tá, Joyce? Vamos ver aqui se tem alguma coisa falando da idade dela. Ele tem 26 anos de casamento com a atual mulher, mas não fala quanto tempo tem, quantos anos tem a amante, ex-amante. Não tá, eu tô procurando aqui, Joyce, só pra ver, pra gente poder comparar.
1: Tô procurando ela também.
0: Com a mulher durante sua festa de aniversário, pareceu com a mulher dele. Também afirmou que viveu lá de antes desde os 17 anos. Aqui, ó, fala que ela viveu com ele desde os 17 anos. Filho, má fase. Hoje, que tá matéria comprovando que eu tô vivendo uma má fase. Eu acho que manda benzer, viu? Manda benzer, porque é complicado, viu? Aqui, ó. Ele apareceu durante, com as mãos dadas com a suposta mãe durante sua festa de aniversário. Então foi durante a festa de aniversário dele. Não tá falando aqui, mas ela é mais nova.
1: Nem existe a idade dela publicada em lugar nenhum.
0: Não existe, né, Joyce? Também deu uma procurada e não tem a idade dela. Mas ela é mais nova. Cadê a crítica? Pode colocar aqui, aí, no mínimo 10 anos mais nova, de 10 a 15 anos mais nova que ele. Eu acredito. A gente não viu isso. Ninguém criticou e ele traiu, é mais novo. Mas por quê? Porque não era pra ter. O que a gente tá dizendo aqui é que não é pra ter preconceito. O que a gente tá dizendo é que existe o preconceito quando a mulher é mais velha. Agora, quando o homem é mais velho, não tem. Então, por que não deixar de lado os preconceitos da vida e viver a vida de uma maneira boa? Sim. Se o Giovanni tá feliz, o problema é dele. Que bom, tá tudo certo. Com a mais nova, com a mais velha, tá tudo bem. Se a Mayara está feliz com o rapaz em questão aí, e ele é mais novo, ou se ele fosse mais velho, tá tudo bem também. Porque a idade não é pra ser um preconceito. Não importa a felicidade. Por que a turma pesa tanto isso? Por que fazer questão de focar na Mayara e ficar falando somente... porque ela fez declaração para o namorado dela 14 anos mais novo do que ela. Chamada da matéria preconceituosa, na minha humilde opinião.
1: Bastante.
0: Eu acho que não tem nada a ver. Fala dela, que ela fez declaração, que ela falou que é o homem da vida dela, mas por que usar o termo que ela é mais... Por que deixar claro que ela é 14 anos mais nova que ele? Quando a matéria é ao contrário de um homem que namora uma mulher mais nova, você não vai falando, o fulano de tal é 14 anos mais velho que ela. Aí não, né? Então tem preconceito, sim. Vamos parar de falar de preconceito. Bom dia, meninas! Tô chegando agora, Paula Piola. Paula, um beijão pra você, viu? Obrigada pelo carinho. Vocês já falaram da Miss Gana hoje? Ela tá na mídia novamente, né? Verdade. A Miss Gana... Só pode ser Miss Gana mesmo, é Miss Gana. É cada peripécia da Miss Gana, né? É umas coisas... Parece que pensa em problema. Tá lá a Miss Gana. A Miss Gana aparece. E é aquilo, né? Miss Gana e tudo mais. A Miss Gana tá complicado. Mas nada que uma viagem internacional não resolva. Eu acho que isso resolve todos os problemas, né, Joyce? Né? Dizem que o roteiro preferido de algumas pessoas é Paris.
1: Eu também acho. Não sei não, talvez seja bom evitar Paris.
0: Paris é também complicado, porque Paris, dizem que a água de Paris é diferente, né? A água de Paris é pro bem e pro mal. A água de Paris, ela quando você vai viajar pra Paris, na França, tô tirando sarro, tá, gente? Quando eu faço assim, tudo pode acontecer. Só que em Paris, não é que nem em Vegas. O que acontece em Vegas, fica em Vegas, entendeu? Mas algumas coisas que acontecem em Paris, ficam em Paris. Só algumas pessoas sabem, Joyce.
1: Só algumas.
0: Só algumas. Por exemplo, isso, viu? Viu, Paula? Por exemplo, isso. A gente brinca muito aqui quando tá o Gomide, eu, a Joyce e o Gomide, a gente brinca muito que olhar pra Torre Eiffel de uma maneira boa. Por exemplo, você ir na Torre Eiffel, você jantar olhando pra Torre Eiffel, é maravilhoso. Eu, um dia, depois que eu fazer as minhas viagens que eu quero, Paris seria um lugar que eu poderia ir, sem problema. Então, eu fico me imaginando jantando, olhando pra Torre Eiffel, assistindo um desfile da Dior.
1: Um desfile da Dior é bom.
0: É bom, né, Joyce?
1: Entre outros.
0: Entre outros. Olhando. Não, ali não precisa da Torre Eiffel, não. Eu já vou ter uma torre muito linda pra olhar.
1: É que tem gente que leva muito a sério aquela de que é melhor ser feliz, ser triste em Paris do que em qualquer outro lugar. Acabou escalando a situação pra outras coisas.
0: Levaram ao pé da letra, que levaram até uns pés do ouvido também, né? Levou ao pé da letra o negócio. É melhor triste em Paris chorando do que, né, feliz em Limeira, por exemplo. Mas, deixa eu ver. Acordar com a Torre Eiffel ali deve ser maravilhoso. Dizem que outras coisas podem ser.
1: Eu já não quero mais.
0: Não. Sei lá. Só iria pra lá se eu fosse ver a desfile da Dior. Aí não precisa ver Torre Eiffel, não. Só o desfile da Dior já me deixaria feliz, viu, Joyce? Ai, que capricho, viu? Essa Dior também. Acaba com a gente, né?
1: Acaba.
0: Por que faz isso? Qual o problema da Dior, viu? Fica fazendo isso. Chiquíssimo. Paula, você tá demais, Paula. Gente, então vamos lá. Agora tem sorteio. Sistema rodando. Boa sorte. Quem será que vai poder curtir o cinema, tá? Curtir o sabor da torta do Moreira. Corrigi, Jorge. Curtir o sabor da torta do Moreira. Então vamos lá. Sistema rodando, boa sorte. Quem será que vai saborear essa torta deliciosa? Pronto, já temos aqui a ganhadora. E ela, ela vai gostar. Muito bom, muito bom. Maria Eduarda Leme, você foi a ganhadora da torta. Eu vou mandar para você o contato da padaria. E aí, eles também vão ter o seu contato e vocês intermediam a questão da torta, tá? Da entrega. Pessoal, um beijo, tô indo embora. Tá vendo, Joyce? Eu nem pensei que eu ia encerrar antes a live, nem encerrei.
1: Acontece.
0: É, isso aí é o efeito da água parisiense. Faz essas coisas pra gente. Um beijo pra vocês. Quem não entendeu, talvez, a piada, algumas pessoas vão entender.
1: Um dia, gente.
0: Mas um dia, quem sabe, a gente fala tudo.
1: É um perigo.
0: Melhor não. Tchau, gente. Até mais. Até amanhã, se Deus quiser.

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1: Agora são 10 horas e 5 minutos. Hoje é terça-feira, 22 de setembro de 2020.

0: 10:07, 10:07, muito bom dia para você que está sintonizado em 82.9, para você que está curtindo a Melhor FM nas mais diversas plataformas, nos agregadores de áudio, no aplicativo, no site, no YouTube. Sejam todos muito bem-vindos, eu sou o Carlos Gomide e esse é o Cidade em Foco, nós somos a Melhor FM. A partir de agora até as 11 horas da manhã, a gente vai trocar uma ideia aqui, vai discutir alguns assuntos, vai falar de algumas informações. Vamos fazer a coisa leve hoje aqui e claro que eu conto com a sua participação, primeiro pelo YouTube. YouTube da Melhor FM, transmissão está lá, você pode, estando logando na sua conta, você pode colocar a sua opinião, expor sua opinião por texto, tá? Se você quiser mandar uma mensagem de áudio, vídeo, foto ou mesmo um texto, pode mandar para o WhatsApp da Melhor FM. O 3404-4000, 19-3404-4000, está liberado para você mandar sua mensagem. Aqui todo mundo fala, aqui não tem mimimi, aqui não tem censura, aqui não tem, esse fala, esse não fala, aqui todo mundo vai falar. Se você tiver o que falar, aqui você vai falar. Eu posso até não concordar com aquilo que você disse, sua opinião, a forma que você vê o mundo, o seu pensamento, eu posso até não concordar. Mas aqui o teu espaço está garantido. Costumo brincar que aqui só não pode cometer crime e ofender. Ofender e cometer crime a gente não deixa. O resto pode fazer o que você quiser. O que você quiser pode fazer pelo 3404-4000. Sinta-se à vontade, tá? À vontade mesmo para você mandar a mensagem que você quiser pelo nosso WhatsApp. Junto comigo mais uma vez está ela, a minha colega de trabalho, como diria Silvio Santos. Oi, a minha colega de trabalho, Joyce Azevedo. Bom dia, dona Joyce. Tudo bem com a senhora?
1: Bom dia, Gomide.
0: Tudo certo?
1: Tudo certinho.
0: Então tá muito bem. E junto comigo também aqui no estúdio hoje está esse cara que é um irmão para mim e que está passando por um momento extremamente difícil. E hoje a gente vai conversar com ele porque a gente tem novidades a

0: acontecendo machuca mais ainda, dificulta mais ainda. Então, eu acho que por ele a gente vive, por ele a gente luta. Falta a palavra. Ver minha família sofrendo o que vem sofrendo e eu não poder fazer nada. A incapacidade de poder ajudar elas. Eu acho que isso te mata.
1: Deixa o Ednei respirar. O Ednei é pai do Renan Tocchini, que foi o instrutor de autoescola que acabou morrendo no cruzamento da Gumercindo Araújo com a doutora Fabrício Vanpré. E a gente vai falar, e eu pedi para que o Ednei viesse até o estúdio hoje, porque a gente ficou sabendo, nós tivemos acesso ontem, eu tive acesso. Agradecer também ao Dr. Luiz Guilherme Salles Barbosa, que é o presidente do inquérito, e o escrivão Alisson, que está com o caso. A Polícia Civil me autorizou ontem a ter acesso ao depoimento, a transcrição do depoimento. E para vocês entenderem, depoimento normalmente é feito por vídeo e tem uma máquina que transcreve. E algumas vezes a máquina transcreve algumas palavras erradas e aí a coisa sai meio do contexto. Meio assim, sabe? Você olha e fala, mas peraí, tá esquisito isso aqui. Mas 90% do que está escrito ali dá para entender e a gente vai conversar um pouquinho. Eu pedi, até comentei isso com a Joyce e com o Ednei, na hora que a gente estava entrando no ar aqui, que eu quero fazer um negócio um pouquinho mais leve. Porque quem conhece o Ednei sabe, eu falei isso hoje com o Ivan também conhece, o Ivan trabalhou com o Ednei aqui na extinta TV Mix, que fica aqui no andar de baixo da rádio, ficava no andar de baixo da rádio, de que o Ednei é aquele cara expansivo. O Ednei é aquele cara que chega dando risada, falando com todo mundo, gritando. E a expressão que eu usei, Ednei, hoje pela manhã, eu não sei se você teve a oportunidade de acompanhar, a expressão que eu usei quando eu falei do seu caso hoje, da personalidade, daquilo que você está vivendo, e eu tenho acompanhado de perto, você tem me dado essa liberdade de estar ao seu lado.
0: Sempre terá.
1: É que você murchou. Essa é a expressão que eu usei. O Ednei... Manja aquela bexiga que tá cheia de vida e de repente ele murchou. E ele, quando você fala que você está sobrevivendo, eu acho que retrata bem o que você está passando. E no sábado, quando a gente se encontrou na pizzaria... Ah, mas ele estava na pizzaria, ele foi comprar pizza para comer em casa.
0: Sim, para a neta.
1: Para a neta.
0: Para a neta que pediu.
1: Para a neta que pediu. E eu estava lá e eu cheguei. E depois o Ednei chegou, e o Ednei me viu, e ele começou a chorar. Eu falei, Ednei, mas você vai chorar? Ele, porque tal, eu fui, abracei e tal, ele. Enfim, mas a expressão que eu tenho que usar é essa, você murchou. Mas eu não queria que murchasse assim, que a coisa não ficasse tão pesada. Porque quem te conhece sabe que você é um cara que tem um bom coração, é um cara trabalhador, um cara honesto, tá passando por um momento difícil, mas que vai... Com foco, com fé, com força em Deus, você vai conseguir passar por isso. Mas eu senti que você deu uma murchada. Teu sorriso não é o mesmo, tua gargalhada não é a mesma.
0: Eu não acredito que volte. Não acredito. Peço a Deus para que volte, para que eu possa tocar essa família junto e manter essa família como sempre foi, unida e forte. Mas não tem como... Não tem como seguir. Eu acho que existe um antes e depois. O antes é isso que você falou. O antes é exatamente isso.
1: Aquela pessoa expansiva que gritava, chegava. Você sabia que o Ednei estava na parada porque o Ednei estava e ele falava.
0: Sim, né? Sempre. E eu fiz muitos... Eu conquistei muitos amigos dessa forma. Eu fiz bons amigos. Eu trabalhei minha vida dessa forma. Eu trabalhei aqui durante 5 anos e sempre foi assim. Mas eu acho que existe um antes e depois do Renan. O Renan, quando nasceu, ele nasceu para me fazer melhor. Eu tinha 19 anos. Carreguei o Renan no colo, ele me fez melhor. Ele me fez... Mudou. O Renan me mudou. E enterrar o Renan me levou junto. Não existe... Eu tenho 2 filhos, não existe 50% para cada um, Gomide. Existe 100% para cada. Eu nunca distingui ninguém, você melhor do que sabe disso. De A a Z, eu trato qualquer pessoa da mesma forma. Indiferente da sua posição, postura, seja o que for, eu trato da mesma forma.

0: Então eu acho que ali eu me enterrei junto com o Renan. Mas eu preciso seguir. Eu tenho família, eu tenho filhas, neta, nora, eu tenho minha filha, minhas netas, minha nora, meu genro, e a vida precisa seguir. E quando me perguntam, eu falo sempre, e é muito estranho isso, o quê? Não, hoje é o segundo dia pós a morte do Renan. É sempre o dia 2. Eu não saí daquele dia. Eu não saí. Por mais que eu queira, por mais que eu lute, que eu tente, que eu tome remédio, que eu fique medicado, uma coisa que eu nunca fiz, eu nunca precisei disso. Mas eu estou medicado, se eu não tomar remédio, eu não durmo. Se eu não tomar remédio, eu não passo o dia. Então, realmente acaba. Ali acabou uma parte, ali me levou junto. E não só eu, como minha esposa, minha filha, leva. Nós estamos aprendendo a sobreviver pós o Renan. O Renan era... Você conheceu o Renan, você trabalhou com o Renan. E você não encontra uma pessoa que não fale bem, que não fale que o cara tinha um coração monstro. Diferente do que muitos vão falar de mim, você sabe disso. Porque é minha opinião, eu exponho. Hoje eu não consigo fazer nem isso mais. Eu acho que hoje eu luto, sim, eu tenho motivo, tenho minha família. Mas o grande motivo é lutar pelo Renan. É manter a honra do Renan. É manter o Renan vivo. Eu não tenho outra forma. Eu não tenho... Gomendi, são 2 meses e tralalá, e as coisas não acontecem. E quando acontecem, é isso que você acaba de falar. Você lê e olha e fala, impossível falar isso. Impossível a pessoa não ter... Não, cara, em momento nenhum essa pessoa demonstra arrependimento. Em momento nenhum essa pessoa demonstra nada. A frieza, o cálculo, a forma como age, isso só acaba mais com a família. Como falar o que falou, você leu a transcrição. Então eu me pergunto, no dia fala-se uma coisa, dali 30 dias fala-se outra. Será que só eu notei isso? Será que só eu vi isso? Não foi só eu. Isso está nítido. Mas será que a pessoa pensa que ele está matando uma família? Agindo dessa forma? Será que não vem na consciência de um ser que ao menos fala, olha, me arrependo do que eu fiz. Me desculpe.
1: Você não foi procurado por ele? A família não foi procurada por ele?
0: Ninguém nos procurou.
1: Em momento nem para pedir desculpa.
0: Não.
1: Nem para, olha, eu lamento pelo que aconteceu, não foi a minha intenção.
0: Não. De maneira alguma, em momento algum, ninguém esboçou nada. É só uma frieza e uma... É tão frio e calculista, porque a pessoa ainda consegue pensar nela, somente nela. Sabe, não existe, para a pessoa não existe o que aconteceu ali. A sensação que eu tenho é que é nada. É isso que deixa claro para quem está vendo. Gomendi, o que você entende em 70 dias sem um posicionamento com a família? O que dá a entender isso para ti? Porque eu lhe pergunto, para saber se é o mesmo que eu. Você, no meu lugar, acharia o que sobre esse posicionamento?
1: Não, eu não quero nem... Eu não quero, aliás, no dia que a gente se encontrou, no sábado, ele falou assim, não imagina quanto dói. Eu falei, não, e nem quero.
0: Pelo amor de Deus, eu não desejo isso para ninguém.
1: E nem quero.
0: Eu não tenho inimigos, mas se os tivesse, não desejaria. Eu acho que o pior ser do mundo não merece a dor de perder um filho.
1: Aliás, É, me desculpe, eu pedi agora para a Joyce colocar as imagens do acidente no ar. Posso manter essas
0: claro,
1: imagens?
0: Claro, por favor.
1: Isso te faz mal?
0: Não. Me fazia. Estava fazendo.
1: Ver essas imagens não,
0: não
1: te faz mal.
0: Não, mas eu sou obrigado a demonstrar as imagens em cima do que foi falado. Eu não consigo entender como a pessoa consegue falar o que falou. Eu me pergunto que tipo de ser humano consegue falar o que falou pós o que aconteceu.
1: É, eu vou fazer o seguinte, eu vou pedir licença pro Ednei.
0: Fique à vontade.
1: Eu vou ler a matéria que eu publiquei na Gazeta de Limeira hoje.
0: Por favor.
1: O Ednei já leu. Ontem a gente escreveu junto essa matéria. Claro que fui eu que escrevi, mas né, eu passei para ele porque ele também teve acesso à transcrição e até, de repente, entendeu alguma coisa errada e eu pedi para que ele me ajudasse a corrigir para que a gente desse a informação mais precisa. E o texto está aqui, tá? Eu vou ler a matéria é meio extensa, mas eu vou ler para vocês entenderem o que foi dito por esse senhor de 81 anos, causador do acidente que matou um instrutor, Renan Tocchini de Lima e Silva, de 34 anos, no cruzamento, como você está vendo aí, cruzamento da Fabrício Vanpré com a Gumercindo Araújo, no dia 17 lindo. De julho.
0: Olha que cara lindo, Romito. Como é que mata um homem desse tamanho? Um trator de esteira desse tamanho, como é que alguém vai lá e mata ele? Não dá. Desculpa, leia, por favor.
1: A reportagem da Gazeta de Limeira teve acesso à transcrição do depoimento junto à unidade policial. Logo de início do relato, o idoso disse que não sabia que existia um sistema semafórico no local. No boletim de ocorrência da Polícia Militar, que foi confeccionado no dia, no ato do acidente, para vocês entenderem, Polícia Militar registra um caso, Polícia Civil registra o mesmo caso de outra forma e o motorista, no caso, prestou depoimento à Polícia Militar durante o atendimento da ocorrência. Nesse boletim de ocorrência da Polícia Militar, o idoso afirma que, abre aspas, isso está escrito, está documentado em documento da Polícia Militar, ao ultrapassar o semáforo, abre parênteses, quase fechando para o vermelho, fecha as parênteses, vim a colidir com a moto, fecha aspas. No relato ao delegado no mês passado, lembrando que o depoimento dele foi no dia 17 de agosto, tá? Ele relatou que não costuma passar pelo local quando viaja. Nas palavras do motorista, assim que aconteceu o acidente, eu desci do veículo, fui lá e olhei se tinha acontecido alguma coisa. Me dirigi a uma das vítimas e conversei com ela e perguntei como ela estava e ela disse que estava bem. O idoso ainda cita que uma das vítimas chegou a sorrir para ele. Ele frisou que ainda tentou desviar da moto, mas não conseguiu. O idoso estava acompanhado da esposa e de um cachorro e estava a caminho da capital, viagem que ele faz com certa frequência. O condutor foi perguntado pelo delegado se o animal poderia ter atrapalhado na condução do veículo e ele negou categoricamente, assim como qualquer falha mecânica no carro. Outro ponto relatado pelo delegado foi a distância percorrida pelo carro após a colisão. O idoso nega que tenha tentado se evadir do local. Outros tópicos, por exemplo, como algumas multas por excesso de velocidade, que constam no prontuário da Carteira Nacional de Habilitação do idoso, e o fato dele ter permanecido dentro do carro durante o atendimento da ocorrência, também foram citados. Ele cita também algo como acalmar a esposa, que ficou nervosa com o ocorrido. E aqui eu coloquei nesse sentido porque, de novo, a transcrição ela tem algumas falhas e às vezes as frases ficam sem sentido. Mas ele citou alguma coisa como acalmar a esposa, que evidentemente ficou nervosa com o ocorrido. Ao final do depoimento, a autoridade policial pede para que o idoso repita que não sabia da existência do sistema semafórico no cruzamento. E ele confirma. O interrogatório foi acompanhado de perto por defensores do idoso, que também puderam se manifestar durante o depoimento normal, o advogado, já montando a defesa, fazer pergunta para o idoso, isso é normal que aconteça, tá? Um deles questiona se havia ou não outros veículos na via. O idoso relata que o caminho estava vazio e que ele não viu veículo algum, nem na frente e nem atrás dele. Polícia Civil recebeu também o laudo do exame necroscópico do corpo de Tocchini. Segundo o médico legista, Clyder Tobias Navega Lousada, a causa da morte foi anemia aguda por hemorragia interna traumática, que teria sido causada por um agente contundente. A pancada. O delegado ainda há de receber exames toxicológicos feitos em Tocchini, que, segundo fontes ligadas à Gazeta, teria dado que ele não estava sob influência de qualquer substância no momento da coleta de sangue, ocorrida durante o socorro médico na Santa Casa, assim que aconteceu o acidente. A expectativa do delegado é remeter o caso ao Ministério Público nas próximas semanas. Espera-se que o idoso seja indiciado por homicídio culposo quando não há intenção de matar na direção de veículo automotor. E aí, Ednei, ele fala que ele não sabia do semáforo, da existência do semáforo, mas ele se contradiz quando ele mesmo diz ao policial militar que o semáforo estava quase fechando.
0: É isso que eu falei antes, que a mentira tem perna curta.
1: Ele certamente foi orientado por algum advogado.
0: Sim.
1: Claramente ele foi orientado.
0: Tá bom. Então ele foi orientado. Mas é uma contradição.
1: Claro.
0: E contradição cai por terra porque a próxima versão...
1: não vai ser igual.
0: E aí até quando nós vamos ter versões e não a verdade do fato? Porque o vídeo por si só fala. Eu não precisava de nada. Qualquer pessoa que assista o vídeo, que veja, sabe o que aconteceu ali. O vídeo é nítido. Você tem o radar, o semafórico fecha. No entanto, ele muda até de cor a contagem quando ele passa. Sim. Do verde para o vermelho. Ele te sinaliza também na contagem. Então, não... Eu convivi com meu pai, com meu sogro, pessoas de honra e de hombridade. E para mim, eu acostumei com isso na minha vida. E isso eu passei para o meu filho e para a minha família. E quando você vê, mesmo sendo orientado por um advogado, Gomilho, assuma o que fez. Tenha honra.
1: Palavra de homem não faz curva.
0: No meu caso, muito menos,
1: e você me conta. Palavra de homem não faz curva.
0: Então, eu acho que errou. Tá bom, eu cometi o erro, eu fiz. Tá. Assuma o que fez. Seja honesto. Não tente manipular a justiça, porque isso é manipular a justiça, ao meu ver. Ao meu ver, é tentar manipular para tentar sair lá na frente ileso. Mas como sair ileso dessa imagem? Existe possibilidade? Alguém consegue me provar que essa imagem não prova o que aconteceu? Ali é fato o que aconteceu. Então, tenha honra. Tenha hombridade. Errei. Família, me desculpe. Pelo amor de Deus.
1: Eu não queria fazer.
0: Eu não saí de casa para fazer isso. Eu vou ensinar ao senhor como fazer. Já que 81 anos o senhor não aprendeu. Hombridade e honra vem de berço. Meu pai me ensinou. O pai dele ensinou para ele. E eu ensinei para o meu filho. Meu filho com 34 anos tem mais honra do que o papel que o senhor vem fazendo hoje. E eu falo senhor com dor no coração, porque não era isso que eu queria falar. Honra é fazer o certo mesmo estando errado. Errar é humano. O que vai te distinguir é como você vai fazer depois.
1: Você acha que a atitude dele... Porque, assim, gente, tudo bem, errei. E eu parto do princípio, eu acho que o Ednei, a Joyce e vocês que estão nos acompanhando vão concordar comigo, que numa situação dessa, eu tenho plena certeza que esse senhor não saiu de Corderópolis para matar ninguém.
0: Eu também acredito
1: nisso.
0: Eu tenho que acreditar nisso.
1: Eu tenho plena certeza de que ele saiu
0: eu tenho que acreditar nisso.
1: Querendo chegar em São Paulo. Porque ele estava indo para São Paulo. Eu tenho plena certeza de que ele falou, não, a gente vai sair de Cordeiro e a gente vai chegar em São Paulo.
0: Como
1: não sei
0: eu
1: quê.
0: Saio, como você sai.
1: Exatamente. Acidente acontece.
0: Exato.
1: Acidente acontece. Pode ser um minuto de distração, pode ser uma bobeira, pode, claro que pode. Gente, pelo amor de Deus, foi uma bobeira minha. Eu passei no sinal vermelho, atropelei e matei um cara de 34 anos, casado.
0: Pai de uma menina.
1: Pai de uma menina de 8 anos de idade e que faz parte de uma família que é unida. Gente, e aí a gente fala que eu não consigo, a gente não pode medir as pessoas pela nossa régua, né? Eu teria ido no sepultamento. Eu teria procurado o Ednei, Deus o livre, guarda, acontecesse comigo. Ednei, pelo amor de Deus, cara, vamos conversar. Eu preciso. O que vocês estão precisando? O que eu posso fazer para minimizar essa dor? Porque isso dói mais. Porque se ele tivesse feito isso, tenho certeza que estaria doendo, que estaria chato, que estaria tudo. Mas você estaria assim, pô, o cara reconheceu, o cara foi, teve a obrigação de reconhecer.
0: Teve a honra, foi tá, justo.
1: Tá tudo bem. Assim,
0: vamos ver o que a gente pode fazer.
1: Eu quero estrangular esse cara porque ele matou meu filho, mas ele foi homem. E, de novo, ele honrou o que ele tem no meio das pernas para procurar a família e chegar e falar, vocês me desculpem.
0: Não é isso que ele quer. Não tem...
1: Porque se fosse eu, e tenho certeza se fosse você...
0: Eu faria.
1: Eu teria ido no sepultamento.
0: Eu faria.
1: A família. Gente, pelo amor de Deus,
0: e com vamos um conversar. Detalhe. E com um detalhe. O que fizessem comigo, eu aceitaria. No local? Não que eu fosse fazer alguém, porque minha família não é isso. Minha família não é assim. Minha família é católica, apostólica, romana e segue uma linha muito regrada. Da nossa maneira, Deus está dentro do coração de cada um. Cadê o Deus deste ser? Aonde enquadra ele fazer o que está fazendo? Cara, não existe arrependimento.
1: Será que ele tem paz? Eu não sei. Eu tenho minhas dúvidas se ele tem paz. Você acha que ele tem paz? Que ele deita a cabeça no travesseiro e dorme?
0: Com essa atitude? Não gera dúvida?
1: Mas gera dúvida nos dois sentidos, você concorda? Que tá bom. Eu não vou procurar a família porque de repente eu tenho medo de ser espancado. Sei lá o que ele tá pensando da
0: pode
1: família.
0: Vir.
1: Não sei.
0: Não sabe por quê, meu senhor? Eu desejo pro senhor muito tempo de vida. Eu desejo pro senhor que o senhor tenha vida longa. Para que o senhor amargue. E eu peço a Deus para que o senhor encoste a cabeça no travesseiro todo dia e não consiga dormir como eu não consigo. Mas no meu caso é porque eu perdi um filho, no seu é porque você matou o meu. Eu peço vida longa ao senhor. Que o senhor dure mais 10, 20 anos. Para ter a consciência te corroer por dentro. Para que a sua consciência te mate. E para que você lembre sempre que você também tem filho.
1: Se fosse feito com o filho dele, talvez...
0: Se fosse o teu filho, aonde você estaria? O que você estaria fazendo? Qual seria a sua vontade? Pensa. Porque eu sei da minha vontade. Só que eu tenho um Deus maior. Talvez a justiça terrena não seja a altura daquilo que você cometeu. Mas a de Deus ninguém escapa. A hora que o senhor sentar na frente dele ali e ele te perguntar por que fez, ele não vai fazer essa pergunta. Ele vai te perguntar por que você agiu pós o feito desta maneira. É isso que eu estou contando. É em cima disso que eu me agarro. Na justiça terrena talvez não seja a altura. Tudo bem. Nós vamos lutar, vamos correr atrás, porque a única coisa que me move hoje é a justiça pelo meu filho. É a luta por ele. E a minha família. Então eu lhe pergunto, quando o senhor sentar lá na frente de Deus, e aí, como é que vai ser? Qual vai ser a sua resposta? Como o senhor vai justificar o que o senhor tem feito? Só responde isso para mim. Tenha honra. Fale comigo. Vem falar comigo. O senhor não será hostilizado. Mas eu quero ouvir o que o senhor tem para falar para mim.
1: E há outras formas, né? Pede para o advogado dele entrar em contato com o advogado da família. Olha, por favor, marque uma reunião. Eu quero me encontrar com o pai do Renan. Eu quero me prestar a minha solidariedade, porque eu tenho certeza que esse senhor já passou por diversos episódios de pessoas próximas que morreram, pessoas próximas que perderam entes queridos, e que eu tenho certeza que algumas vezes ele já foi em velórios dar abraço. Agora, você não tem nada a ver com... Assim, não foi você que causou a morte, um acidente que causou a morte dessas pessoas, que foi você foi lá e abraçou a família. E por que na sua vez, quando o senhor é responsável por um acidente que causou a morte do Renan, para não falar que o senhor matou o Renan, por que o senhor não vem abraçar a família? É medo?
0: falta de honra.
1: É
0: a minha opinião.
1: É questão
0: e isso
1: de,
0: não muda.
1: É questão de, sabe, fala com o teu advogado, liga para o advogado da família dele, pede para me encontrar, eu quero encontrar com os dois advogados, vamos tentar negociar o que eu posso fazer. Dinheiro vai ajudar, não vai ajudar, eles estão precisando, porque é custo de processo. Mas nem isso. Aí vai na delegacia e me fala um negócio desse.
0: E tem ainda mais, né, Gomide? Nós temos o Léo, que estava com o Renan na moto.
1: Que é outro menino que está sofrendo barbaridade, né?
0: Menino já fez uma cirurgia, foi para a segunda e está programado para ir para uma terceira, pois o osso da perna dele não calcificou.
1: 19 anos de idade?
0: 19 anos, menino trabalhador, barbeiro, depende das pernas para trabalhar. Esse menino está sem renda, esse menino está... A família está segurando o reggae, está bancando como? A nossa está ajudando da maneira que pode? Ninguém aqui é milionário. Nem aqui, nem lá. Esse menino também precisa de ajuda. E nem para ele. Quer dizer, então fica nítido o descaso, o desdém. Você entendeu? Ele está desdenhando. Ele ri na cara da família. É essa a sensação que dá. É isso que a gente sente. Gomes, você conhece minha esposa melhor do que ninguém.
1: Errar, todo mundo pode errar. Desculpa, você já vai falar.
0: Fica à vontade.
1: Errar, todo mundo pode errar. Deus o livre guarda, eu posso sair com o meu pangaré aqui 11 horas da manhã, chegar aqui na rotatória, aqui em cima da rádio, e atropelar uma pessoa e ferir e matar uma pessoa. Eu não quero que isso aconteça. Mas errar é humano. Honrar com os teus erros e você ter hombridade para chegar e falar: errei, onde é que eu assino? Isso é para poucos. E o senhor com 81 anos, com todo o respeito que o senhor merece, porque eu aprendi com a minha mãe, com a minha santa mãezinha, que tem a mesma idade que o senhor, viu? O senhor vai fazer 82 esse ano, minha mãe vai fazer 81 esse ano. Minha mãe regula de idade com o senhor, ela é um ano mais nova que o senhor. Eu aprendi com a minha mãe, que pode fazer o que você quiser na sua vida. Você fez, vai assumir. Assume o reggae.
0: Segura
1: o reggae, segura o rojão. Você não foi... Meu pai falava isso com relação... 3 filhos, você imagina, né? Adolescente, os hormônios batendo palma. Sim. Meu pai falava pra nós três: vocês façam o que vocês quiserem na sua vida. Fez, assume. Vai ter que trabalhar pra sustentar, porque eu não sou obrigado a sustentar filho de ninguém, não, no caso do meu pai. Agora, nessa situação, assume a responsabilidade do senhor. Falei: eu errei, passei no sinal vermelho mesmo, tava conversando com a minha esposa, o cachorro pulou no meu colo, sei lá, me deu um apagão, eu tomei um remédio e dormi, sei lá. Mas fala, pô! A imagem tá aí! Você vai no... Ah, eu não sabia que tinha semáforo lá, mas você já falou outra coisa! Ah, desculpa, gente, sabe? Eu acho que a gente não pode se envolver, acho que a gente não tem que se envolver. Eu, no meu papel aqui, eu não posso me envolver. Mas eu conheço esse cara aqui faz o quê? 20 anos? A gente trabalhou aqui há 20 anos.
0: Sim.
1: Eu conheço esse cara aqui há 20 anos.
0: Eu pude participar do começo da carreira do Gomide.
1: E o que mais me
0: a
1: dói...
0: A trajetória. Eu vi ele crescer, eu vi ele virar o que ele virou e ser o que ele é hoje.
1: E o que mais me dói, o que está mais me corroendo, e isso não chega nem perto do que está acontecendo na vida do Ednei e da Lu, é, e eu vou usar essa expressão de novo, ver o quanto que esse cara murchou depois da morte do Renan. Esse cara envelheceu 10, 15 anos em 2 meses.
0: Eu vejo minha esposa.
1: Aí, a Lu nem se fala, né?
0: Alimentando, comendo o dobro do que ela comia e ela já vem perdendo peso. A Lu está murchando literalmente, a Lu está emagrecendo, está... Isso está matando minha esposa e eu. E não tenho outra palavra para dizer. Eu venho sentindo uma dor no peito tão grande e a sensação de infarto é... Todo dia. Nem no médico eu vou. Eu não consigo. A Lu comendo, se alimentando e medicada, a Lu vem perdendo peso. Eu estou vendo minha esposa murchando. Na minha frente. E eu não tenho como fazer. Ele não matou só meu filho. Ele fez o que fez e o posicionamento dele só está agravando para nós, para a família. Ele... Cara, é difícil ser homem? É difícil ter honra? Eu sinto informar. Para muitos é impossível. E isso fica nítido no posicionamento e na postura que vem tomando. Vem falar comigo, vem falar com a família. Eu não sei. Não tente, porque na própria transcrição é dita que a moto bateu no carro. Ele fala isso na transcrição dele. Joyce, desculpa, bem, não sei nem se eu posso. Coloca o vídeo, por gentileza. Eu já estou interferindo no programa. Tá?
1: Fica à vontade.
0: Gente, para quem assiste esse vídeo agora, nesse momento, em qual momento a moto veio a colidir na lateral direita do veículo? Então eu quero que alguém me prove que essa moto bateu no veículo e não o veículo abarrou a moto. Então eu quero que me provem várias coisas que foi falado. Gente, toxicológico do meu filho, ok, eu acho que foi legal pedir para provar quem era, para mostrar a honra, para ver com quem estavam lidando. Mas e o bafômetro no dia do acidente?
1: Não, e a perícia?
0: Cadê?
1: O carro deu PT, o carro foi recolhido para o pátio da concessionária de
0: Campinas
1: e não tem perícia no carro. A gente jamais, esse senhor que está do meu lado aqui, ele e a esposa dele, e com todo respeito, a Lu, eu não preciso falar disso,
0: não.
1: A mãe... É mãe, ontem eu vi com esse olho aqui que a terra há de comer, eu vi a mãe daquele cara que trocou tiro com a polícia e morreu ontem, a mãe dele desesperado e o policial militar virando para mim falando assim, o que que a gente faz agora? É mãe, é ligação, eu creio, eu não sei se o Ednei crê, se a Joyce crê, é ligação espiritual. Você duvide do amor que teu pai tem por você, mas da tua mãe não. Mãe é negócio, é relação espiritual. Eu vi a mãe daquele moleque que morreu ontem, aquele rapaz que morreu ontem, trocando tiro com a polícia, desesperada porque o filho morreu. E o filho morreu trocando tiro com a polícia. E a gente tá entrevistando o pai aqui, porque o pai é o único que tem condição de falar. E eu vi a Lu no sábado. Sentado no banco de trás do veículo da família do Ednei, ela não conseguia tirar o cinto, pô.
0: Ela não consegue descer do carro.
1: Ela não desceu do carro. Eu precisei entrar no carro para dar um abraço na caminhonete deles para poder dar um abraço na Lu. Ela não está conseguindo se mexer. E esse camarada vai à polícia e fala o que ele fala. Com todas as imagens, com tudo que aconteceu, ele não tem a hombridade de procurar a família. Será que não tem ninguém próximo desse cara que chegue pra ele e fala, ô...
0: Faz o certo.
1: Ô, seu Vanderlei, com todo o respeito, seu Vanderlei, o senhor é um senhor de 82 anos, é mais velho que a minha mãe, é por isso que eu vou manter o respeito com o senhor, vou continuar chamando o senhor de senhor. E não vou te esculachar como te fizeram aqui, te chamando de assassino, nada disso, porque aqui a gente não faz isso. Espetáculo você vê em outro veículo, aqui não. Aqui você vê verdade, porque corre sangue aqui. Ô, seu Vanderlei, procura a família, seu Vanderlei. Não tem ninguém. Será que não tem uma pessoa, uma alma viva de chegar e falar, ô, Vanderlei, pelo amor de Deus, cara. Você matou um moleque de 34 anos. Causou um acidente que matou um moleque de 34 anos. Vai lá dar um abraço no pai. Estaria doendo menos, Ednei. Ednei, estaria doendo menos, cara. Estaria doendo menos na Lu. Estaria doendo menos na Bruna. Estaria doendo menos na Pâmela, na Clara. E a gente está olhando para a ascendência do Renan, do Renan. E a descendência? E a menina de 8 anos? Que perdeu o pai?
0: Gomide,
1: esse o exemplo que ele está dando para uma menina de 8 anos? Que tem idade para ser talvez a bisneta dele ou a neta dele?
0: Você quer saber qual é a pergunta que a Clara me faz todo dia? Não diria todo dia, graças a Deus, porque se fizesse todo dia, acho que já tinha me matado. A Clara me pergunta se o moço que matou o pai dela foi preso.
1: Aí é uma outra questão que a gente vai ter que entrar.
0: Não, mas porque... eu sei.
1: Sim.
0: Você sabe.
1: Sim.
0: Mas
1: e ela?
0: O que eu digo para esta menina de 8 anos que sabe o que aconteceu? Nós cercamos a Clara de todas as maneiras. Nós tentamos que não chegasse na Clara de forma nenhuma. O ocorrido.
1: Mas chega. As pessoas querem.
0: 8 anos.
1: As pessoas querem cumprimentar. Ela estava no velório do pai.
0: Ela.
1: Na escola.
0: É, a coisa chega nela. A menina. Gente, vamos ser honestos, nós cercamos a menina, cerca celular, cerca isso, cerca... Mas ela tem 8 anos, ela estuda, ela tem um tablet para estudar, ela tem...
1: Ela já sabe das coisas.
0: Ela já. Você acha que não caiu no colo? Consciência
1: clara, claro.
0: Você imagina... Então, o que... Perdão, gente, me desculpe, mas o que eu falo para minha neta quando ela me pergunta se a pessoa que matou o pai dela, palavras dela... A pessoa que matou o pai dela já foi preso. O que eu respondo para ela, senhores? Eu gostaria que alguém com propriedade me fale o que eu respondo para uma criança de 8 anos que enterrou o pai, da forma como foi, o que eu respondo para ela? Eu mudo o assunto... Eu pego ela no colo, eu corro pelo sítio, eu saio, eu mudo o foco.
1: Respira.
0: Me mata.
1: Respira.
0: Tá me matando.
1: Eu preciso chamar um intervalo comercial. A gente vai pro intervalo comercial e uma última reflexãozinha, rápido, coisa de 15 segundos. Que tipo de exemplo esse senhor está dando para essa menina? Eu tô falando da menina de 8 anos. E sabe o que mais dói? A minha filha tem 9. E eu sei o que passa numa cabeça de uma menina de 8 anos, 8, 9 anos, porque eu tô vivendo isso dentro da minha casa. Dentro da minha casa eu vivo isso. O que que nós... Aí ampliando, abrindo o leque, e eu vou querer que o Ednei comente isso depois do intervalo. O que é que nós, como sociedade, estamos passando para uma menina de 8 anos... que daqui 20, 25 anos vai ser uma adulta de sucesso, tenho certeza disso, com relação à justiça nesse país. Que tipo de futuro nós estamos dando para essa menina? Daqui a pouco, depois do intervalo, o Renan responde. O Ednei responde. Até já.

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1: R$10,53 de volta com o finalzinho do nosso Cidade em Foco. Eu prometi no começo do programa, tinha prometido para o Dinei, tinha prometido para mim mesmo e prometi no começo do programa de que a coisa ia ser leve, mas não tem como. Infelizmente não tem como.
2: A circunstância não permite, né?
1: Não permite.
2: Ela te carrega para isso, né?
1: Eu queria fazer um negócio até para fazer o Dinei dar uma respirada, né? Mas talvez ele precise falar.
2: Muito.
1: A única coisa que ele precisa fazer, e ele me falou isso, e que ele precisa falar. Ô Joyce, você falou uma coisa no intervalo que me chamou a atenção. Aliás, agora há pouquinho, você falou uma coisa fora do ar aqui, eu queria que você repetisse. Por favor, coloca a imagem aí para as pessoas te verem. Que ela também tá com uma cara de, como é que é? De chihuahua chorão, é isso?
2: É, tá bem assim, vem comigo.
1: Chihuahua chorão?
2: É.
1: Fala pra gente o que, que você comentou com o Ednei. Durante o intervalo aqui, ela usou uma expressão que eu achei bastante interessante, eu peço que você repita.
3: Que é horrível como algumas pessoas têm tão pouco respeito pela vida alheia. Não é nada. O que elas fazem pros outros, assim, não é nada. Elas estão pouco se lixando.
2: Nítido.
3: É difícil de acreditar que existem pessoas assim.
2: Existe, né? Infelizmente, está na minha vida, né? Poderia falar que ele passou, mas isso nunca vai passar, né? Então isso está na minha vida, né?
1: E vai continuar, né?
2: Essa é uma dor que eu não vou...
3: É um dano que
1: você vai levar. Você vai levar pro caixão.
2: Eu uso sobrevivendo quando me perguntam. Porque eu entendo as pessoas. Bom dia, como é que você tá? Você tá tudo bem? Eu entendo isso.
1: Sim. As pessoas estão mostrando preocupação.
2: É uma educação. Mas eu estou sobrevivendo. Pós... assassinarem meu filho. E não tem cura pra isso. Então, não existe cura, não existe um remédio. E eu vou ser honesto contigo, Joyce. Eu, Gomide. A única coisa que eu queria hoje era o Renan de volta. Eu não tenho. Tá? Então, eu não tenho o Renan de volta. O que eu queria? Tirar da minha família tudo que eles vêm sentindo. E eu também não consigo. A sensação de incapacidade... de solução, como quem convive comigo sabe que eu sempre fui o cara que resolvi problemas.
1: Ele resolveu alguns problemas meus. Eu duas ou três vezes tive problema mecânico no meu carro. Foi para ele que eu liguei.
2: Tá, e esse é meu
1: e ele correu para me socorrer.
2: Sim, vou correr sempre por qualquer um, indiferente se é o Gomide, se a Joyce ligar amanhã. Eu vi a Joyce duas vezes na vida, as duas vezes que eu vim aqui no programa. Se a Joyce ligar amanhã para qualquer um da minha família, não é eu, Joyce. É uma coisa instituída pela minha família. Nós vamos lá. Uma coisa que eu sempre ensinei para meus filhos. Não faça para os outros o que você não quer que faça para ti. Mas ajude quem você puder ajudar. E se teve alguém na minha família que ajudou muito, foi o Renan. Bruna, coração monstro. Bruna no setor da educação, cuida de crianças especiais. Você quer mais do que isso? E Bruno e Renan, mas são, porque o Renan tá aí, são disparado melhores do que eu. Então, não tem, Joyce, eu não tenho uma palavra que consiga demonstrar a pessoa desse tipo que você disse. Não existe uma palavra para isso, eu acho que não foi criada ainda tamanho... frieza e calculista da forma que é.
1: Gente, eu preciso encerrar o programa agradecendo já a presença do Ednei aqui, mas eu preciso que você comente a respeito da sua neta. Que tipo de resposta nós, e você sabe que você vai ter responsabilidade nisso, porque você é o exemplo masculino da sua neta hoje.
2: Sim.
1: Que tipo de exemplo que nós, como sociedade, estamos dando para uma menina de 9 anos ou de 8 anos que perdeu o pai num acidente de trânsito e que não houve a mínima preocupação em segurar esse cidadão preso, não está tendo a mínima preocupação com as inverdades, para não falar mentira, que ele está contando, E que no final, ele vai ser indiciado por homicídio culposo, que ele quando não há intenção de matar, e vai viver mais alguns anos.
2: Eu espero que muitos. Lhe desejo
1: e aí?
2: Vida. Ao contrário do que o senhor fez com o meu filho, eu lhe desejo vida. Lhe desejo consciência. Lhe desejo que Deus seja justo. E peço a Deus que não faça isso com seus filhos ou com seus netos. Porque eles não merecem pagar pelo que você fez. Eles são muito melhores do que você e eu espero isso. Eu acho que a sua atitude, a sua postura diz mais sobre você do que sobre qualquer outra coisa. A forma como você vem agindo e fazendo. De que berço você veio? Quem te ensinou isso? Quem lhe mostrou que agindo dessa forma seria o correto? Meu pai não me ensinou isso. Meu sogro, que me teve como filho, nunca agiu assim. Então eu me pergunto, da onde o senhor, volto a frisar, eu uso o senhor como respeito e uso para qualquer um, até para você. Então, aonde vai parar isso, eu não sei. Mas o que falar para minha neta? Desculpa, Gomide. Eu não tenho o que falar para a menina. Eu só desvio o foco dela e toco para frente. Porque isso vai gerar, sim, um problema futuro nesta menina. O que passa na cabeça de uma criança de 8 anos que vivencia, que está vivendo, daqui 20 anos? O que isso vai... Eu acho que nem os maiores psicólogos, seja lá o que for, conseguem me dar uma resposta e falar como agir em cima desse posicionamento dela, desta pergunta dela. A única coisa que eu posso falar hoje é o seguinte. Tem que ter muita honra. Tem que ser muito homem para assumir o que faz. E isso é para poucos. A grande maioria apela. A grande maioria falta honra, hombridade. Infelizmente é o mundo que vivemos. Não queria que fosse assim, mas é isso que eu estou vivendo hoje.
1: Ednei, obrigado mais uma vez por ter vindo.
2: Quem agradece sou eu e você sabe disso. Você sabe que gratidão não se paga, né?
1: Eu sei. Tem uma imagem aí que eu pedi. Passe aí, por favor, Joyce. E você sabe que você pode contar comigo. Como jornalista, como amigo, como irmão.
2: Eu conto mais como irmão. Porque a proximidade daqueles que me amam me ajuda a ir pra frente. E a gente sente isso, você sabe. Eu vi você crescer comigo. Eu vi você sair do zero e se tornar o que você se tornou. Homem, honrado e passando por cima de qualquer coisa para manter a sua honra e não aceitando N coisas porque você quer manter a sua honra e honrar aquela senhora que está na sua casa agora acreditando que foi um homem no mundo. Então, eu vi isso acontecer.
1: Eu preciso dar exemplo, eu preciso dar orgulho para minha mãe
2: e exemplo para sua filha.
1: Essa é a minha... O meu mote de vida. Eu preciso dar exemplo pra minha mãe, da minha mãe olhar pra mim e falar assim: porra, formei um homem. E com perdão do palavrão. Porra, formei um homem. E um exemplo pra minha filha, de chegar e falar: opa, eu quero me relacionar, por exemplo, com um homem como meu pai me trata.
2: É isso.
1: Como meu pai age, como meu pai, as atitudes que meu pai tem.
2: É isso. Gratidão.
1: Irmão,
2: gratidão.
1: Tamo junto.
2: Muito obrigado.
1: Gente, eu queria terminar só mostrando, o Ednei me deu, e aí eu vou pedir para você fazer, porque o Ednei me deu o prazer, e desculpa estar usando essa expressão, quem teve essa ideia foi minha mulher. Falou: olha, e se no sábado anterior ao Dia dos Pais, quando eu estava pensando na Gazeta, o que eu ia colocar no jornal? Quem que eu ia homenagear? Quem que eu iria reverenciar no Dia dos Pais. Aí minha esposa, minha companheira, o amor da minha vida, me deu essa sugestão aí, ó.
2: Meu Deus do céu. Oh, meu pai. Por que ele? Por que meu filho? Oh, meu honrado, moleque bom, meu parceiro. Esse cara fazia tudo comigo, Covid. Esse cara tem opção de ir pra qualquer lugar do mundo. Mas ele opinava ficar com a gente. Aquele sítio nunca mais vai ser o mesmo. Aquela casa nunca mais vai ser a mesma, porque aquela casa foi construída. Uma mesa para 8 lugares. Um sofá para 8 lugares. Nós temos 8 camas no sítio. Na nossa casa. Que era de todos. E hoje sempre vai sobrar um. Sempre vai faltar alguém. Eu não tenho o que fazer. Gratidão. Eu acho que essa matéria pôde mostrar que por todo atrás de um pai leão, porque é isso que eu me sinto no momento, um leão lutando, fraco, quebrado, mas ainda um leão, que também sente, que também é gente. Se eu pudesse, eu já tinha encerrado, senhores. Mas eu não posso. Eu tenho que lutar. Enquanto Deus me der força, eu sigo. E o meu maior motivo hoje é justiça pelo Renan. E viver para cuidar das minhas netas. Que Deus me dê força. Que Deus me dê discernimento. Que Deus sabe o que eu preciso. Então, Deus, tira da minha família, passa tudo para mim, eu aceito e lhe peço, faz esse milagre por mim. Obrigado, Gomilho. Gratidão.
1: Gente, fiquem todos com Deus. Amanhã a gente volta, tá? Até amanhã.

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0: Bom dia, Limeira. Bom dia a toda a nossa região. Começando mais um programa Polêmica aqui na nossa Melhor FM, aqui na 82.9, direto aqui da Avenida Lauro Corrêa da Silva, para mais de 70 cidades do nosso interior paulista e para o mundo inteiro através do nosso YouTube. Todos os dias nós estamos aqui, depois do Carlos Gomide, e eu conto com a sua participação, conto com você conosco aqui, mandando a sua mensagem através do 34044000, que é o número do nosso WhatsApp. Marca este número. Esse número é o número que você pode mandar 24 horas mensagem para nós aqui. E se tem algum problema na sua rua, tem algum problema no seu bairro, tem alguma coisa aí, manda para nós aqui. Nós encaminhamos e tentamos também ajudar. É isso aí, né? Luz Henrique Quintal está conosco aqui. É isso aí, né, Quintal? Ajudar. Isso que é importante nesse meio de comunicação tão importante, que você sempre deixou essa possibilidade para as pessoas poder mandar suas mensagens.
1: Bom dia, timoneiro.
0: De tudo, né?
1: Como vai, senhor? Teu novo timoneiro. Viu, Ítalo? Novo timoneiro.
0: Ítalo,
1: como vai? Dona Marisa, está ali atenta, ouvindo.
0: Pode abrir todo mundo aqui.
1: Joyce, nossos ouvintes, nossos telespectadores, o que mais? Hoje é telespectador também. Antigamente era TV, né? Agora assiste também, né? Então telespectador, não é não?
0: É importante, né?
1: Redes sociais.
0: Redes sociais.
1: Você lembra no tempo que... Você não vai lembrar, mas eu lembro bem. Ia para os Estados Unidos, lá na Exosfera, o Ponzo deve ter ido lá, há algumas décadas atrás, telefone com imagem, falando, nossa, isso vai ser impossível, né? Hoje é uma banalidade, né? Todo lugar se fala, fala qualquer lugar do mundo aí, fala com a pessoa, né? Como que é a tecnologia. E nós podemos nos dar o luxo, José, e... Sabe que nós passamos várias coisas aí, desde a época do Telex, acho, telefonão preto, né, pendurado no... Aquele ainda...
2: telefonista tinha que fazer a ligação.

0: 26 ou daquele tempo lá atrás?
1: Não, eu sinto saudade de quando você mandava mensagem com fumaça, lembra? Batia no tambor.
0: Então, eu tenho 44.
1: Batia, né? No tambor, hein? Batia no. Era aqueles paoco, né? Sei lá o que é lá.
2: Você sabe que o Telex não é muito diferente disso, não, né? É mesmo? O Telex era. Quanto tempo parou o Telex? Uns 30 anos atrás?
1: Mais,
2: 40,
1: né?
2: Uns 40 parou.
1: É, 40 para lá.
3: Ô, Marisa, você lembra desse tempo?
4: Eu não lembro. Eu só lembro da época que você mandava uma carta para a pessoa, o orelhão da ficha,
1: correr
4: depois do cartão.
1: Correr elegante no parque, no circo.
4: Sim, correr elegante, isso mesmo.
3: Dessa época aí, do Orkut, MSN.
4: Orkut, MSN.
1: José, a Marisa trabalha com nós na Galha há 26 anos.
0: 26 né? anos ali?
1: Produção na fábrica, cuida todo o pessoal lá. E ela também é apaixonada pelo rádio, sabe? Ouve todos os programas.
4: Eu adoro comunicação.
3: Fica ligada em tudo, Marisa?
1: Ontem veio conhecer aí e gostou. E aí você convidou para vir hoje. Tá aí, quiser fazer uma pergunta a respeito, José? Eu não sei de política, você sabe alguma coisa,
4: anos,
1: mas...
4: 26 anos.
1: De brinco,
4: anos.
1: Corrente, anel...
3: Eu sempre falo com o Quintal, a gente sempre com conversa, eu pergunto para ele como que está a produção. Hoje é mais escasso do que aquele tempo?
4: Com certeza. Eu entrei na Gali em 2000. O ano que eu entrei, eu tinha 16 anos. A fábrica, na época, para você ter uma ideia, eram 3 horários de almoço... A fábrica cheia de pessoas que às vezes trabalhavam ali juntas, às vezes a gente nem conhecia. Hoje a mão de obra caiu muito, o serviço também. Hoje todo mundo se conhece. Hoje nós temos só um horário de almoço, diminuiu bastante.
3: E aí,
4: né,
3: tem
4: Quintal?
3: Que se reinventar, né?
4: Exatamente. Quem fazia um serviço faz 3 e a gente foi se adaptando, na verdade. Teve também terceirização. Antes, na época que eu entrei, inclusive, entrei na produção, a gente fazia resina dentro da fábrica, que é um acabamento das peças, ródio. Hoje, tudo isso foi terceirizado. A gente não faz mais na fábrica.
3: Olha só.
4: Então, hoje a gente não tem. Hoje, serviço de rua, a solda das peças em bruto. Hoje é mais o acabamento mesmo. O banho que a gente faz na fábrica, Ítalo. E as peças em prata, que é produzido tudo dentro da fábrica.
3: Estou falando aqui para a Marisa, né, Ítalo? O empresário tem que se reinventar cada dia, né? Antes aqui, como ela está falando, era um tipo, hoje ficou um pouco mais escasso, mas tem que se reinventar cada dia, né?
4: Exatamente.
2: Bom dia, Zé. Bom dia, Quintal.
3: Bom dia, obrigado por ter vindo.
2: Sempre um prazer.
3: Liguei para você urgente hoje aqui, acontecendo coisas na política aqui.
1: Não
3: o Ítalo.
1: Começa, Zé.
3: Então vamos lá, então. Vamos continuar.
1: O Ítalo fala, hein? Ele não pula degrau, não.
3: Ítalo.
2: José, realmente a gente tem que dia a dia estar se reinventando, né? A tecnologia, eu acho que é importante usá-la a nosso favor. Mas dizia que em relação à questão dos funcionários, da quantidade, aí é a parte que é um pouquinho ruim, porque quando você tem um maquinário substituindo pessoas, acaba mudando totalmente o perfil, né, de cada empresa. Isso vale na área de folhado, vale na área da construção, vale na área geral. Então, hoje eu acho que na minha área, que é a construção, o que a gente observa, a maior parte... das coisas acabam sendo produzidas fora da obra, quando antigamente era produzido internamente. Então, antes era assim, não existia blocos, alvenaria estrutural em bloco, era tijolinho.
3: Era tijolinho
2: mesmo.
3: Então,
2: o tempo era muito maior que se levava. Então, para levar num tempo igual de hoje, teria que ter mais gente, então seja mais mão de obra. Então, você vai otimizando, só que, por outro lado, essa mão de obra também está empregada nas fábricas de bloco, por exemplo, né? Você tem placas de gesso, estruturas metálicas, enfim, tem um monte de alternativas que vão melhorando no dia a dia. Agora, quando se fala de comunicação, aí eu acho que explode, né? Porque realmente as mudanças são muito rápidas. E me lembro que então vai poder dizer aí, compra os equipamentos para TV na época, passou não sei quanto tempo, já não serve para mais nada, tem que comprar tudo de novo.
1: Um, 2 anos já era.
4: Tem que atualizar.
3: Como que é a situação, né?
2: Pois é.
3: Aí, Quintal, tô falando aqui, pois né? Tem que se reinventar, né? Hoje a Gali, ela produz pro exterior, pro mundo inteiro.
0: Isso daí já era já um pensamento que você tinha já de sair do país, porque

0: porque tudo pode acontecer.
1: Pode acontecer. Você tem que ter três pés na canoa, né? Dois só é pouco, né? Um em cada um, tem que ter três pés. Se for caso a mão também. E aconteceu que ainda a exportação segura um pouco. Mas se você olhar pelo lado nosso, nós tivemos acho dois ou três fatos importantes no Brasil que mudou um pouquinho, diminuiu as vendas.
2: O que é, por
1: primeiro foi celular. Todas as meninas, meninos comprando celular, programinha, mandando mensagem, era tudo muito caro, o pessoal acostumou com celular, isso tirou, sangrou muito dinheiro do mercado. Então foi uma coisa que nos a gente lembra bem. E segundo agora, todas as bets da vida. Todas as bets aí, o pessoal estão endividado, estão pendurado e talvez deixa de comprar um quilo de arroz, um quilo de feijão.
0: É verdade.
1: E vai jogar na ilusão que vai ganhar. E tem artistas ainda que ficam dizendo, né, que ganha, que ganha, que ganha. Olha, eu ganhei aqui e acaba induzindo a pessoa. Então a pessoa tem uma dívida de 100 reais. Eu falo, puxa vida, se eu jogar, vou ganhar 300. Eu pago minha dívida e fico com 200 ainda. Só que ele vai, joga 100 e fica devendo 200. Aí não é possível, na próxima eu ganho. É aquele famoso jogo do azar, né, Zé? É, as maquininhas caça-níquel, talvez assim, chutando. Ah, cada 5 mil batida, um sai o prêmio. É um negócio programado já. Então as bets eu acho que sangrou bastante. Eu acho que é quase 50 milhões por dia que... Os 50 bilhões, não lembro bem. Me parece que o pessoal fatura 50 milhões por dia, o pessoal do Tigrinho. 50
2: Como
1: milhões.
2: Que é, hein? As pessoas.
1: Então você vê que alguém está gastando isso aí. Quem que é geralmente? Aquelas pessoas. Tem pessoas na classe média, alta, que joga? Tem. Mas o pessoal já procura cassino outra coisa. Né? Agora ficar no computador de noite, 2 horas da manhã, é o pessoalzinho mais simples aí, né? Que está na ilusão de ganhar e na ilusão de pagar suas contas. Então isso acaba endividando mais e acaba ficando. E com isso aí, sabe, a pessoa deixa de comprar uma correntinha, deixa de comprar um brinco, deixa de comprar não sei o quê, né? E vai indo.
2: Esse
1: e vai
2: sangrando devagarzinho o mercado. Esse que é o problema. Olha só, Marisa. As bets tiraram aqui 62,5 bilhões das famílias brasileiras. Aqui foi aprovado até uma lei aqui em Limeira, aqui, com incentivo aí para pessoas não utilizar as bets, que é uma doença, a lidopatia. Também concorda que bet também não é bom.
1: Como,
2: né?
1: Chama? Lidopatia?
2: Jogo, né? Lidopatia.
3: Que lidopatia. É a doença de quem joga.
2: É uma doença de quem joga.
3: É o vício.
2: É o vício. É o vício. É o vício.
4: Eu concordo que é um vício, sim. Inclusive, eu ouvi relatos de pessoas que estão usando, que estavam, né? Porque agora está uma lei que não é para usar mais, usando o dinheiro do Bolsa Família para jogar.
2: Olha só, onde vai parar isso daí?
3: É, tem até uma notícia recente, né? Tá, ainda não foi sacramentado, mas que o governo federal deve fazer por meio de medida provisória uma, eu não sei se é uma restrição geral da BET ou uma adequação. Eu acho que precisa mesmo, tem que ser feito.
1: Eles estão levando 30%, né? Parece que é 30% de imposto, né?
3: É, então.
1: Interessa pra
2: eles. Então, eu vi comentário falando que até o Campeonato Brasileiro eles falaram que pode falir o futebol se o cara não tem.
3: Todos os times estão nas dentes. Mas, pois é, mas esse dinheiro, como você falou, está sendo sangrado de algum lugar, né? Do bolso da população.
4: Teve um caso recentemente, não sei se vocês viram, aqui em Limeira mesmo. Uma mulher que tinha uma vida estável, um trabalho estável. A família não sabia, ela acabou perdendo todo o dinheiro que ela tinha. Perdeu o emprego, gastou tudo que ela recebeu do emprego, perdeu o carro, ela perdeu tudo, até que ela foi procurar a ajuda da família, porque ela já estava no ponto de suicidar. Aqui na nossa cidade, acho que tem uns 2 meses que aconteceu isso.
2: Olha só.
4: Então, é bem sério.
1: E
4: né?
1: O filho
4: é
1: vai vender a frigideira, a chaleira, o liquidificador da mãe e vai jogar. É vício complicado. É uma coisa que não.
3: É como a droga, né?
4: É, a
3: droga,
4: exatamente.
3: No fim, acaba fazendo mal também para a pessoa, mas mal internamente, fisicamente.
2: Mas e aí?
3: O jogo, né, não na mesma
1: ilusão,
3: relação.
1: Ilusão de ficar rico?
3: É ilusão.
2: Você
3: ilusão.
2: Mora mais nos Estados Unidos do que aqui em Limeira, que eu sei.
1: Olha,
2: o quintal.
1: Você não pode falar isso.
2: Não,
1: aí.
2: Ué.
1: Ele só foi 5 vezes esse ano para lá.
2: Só foi 5 anos. Só foi 5 vezes. Ah, tem casa, tudo lá. Você também vai sempre. Foi para vários países. Você viaja muito, Quintal.
1: Eu fui uma vez nos Estados Unidos esse ano.
2: Não, tudo bem, mas viaja.
1: Foi 6 e pouco, eu acho.
2: Sim, o Ítalo, quando você manda mensagem pra ele e não responde, ele tá fora.
4: Então é um cara viajado. Quantos países ele conhece?
2: Aí vocês conhecem aí, nesses países aí, que tem cassinos, tem tudo. Por que que lá pode e aqui não dá certo?
3: Porque eu acho que é uma questão um pouco mais cultural também, né? É, a liberação dos cassinos ou de tipo de jogo nesses... Quase que na maioria dos países tem, mas as pessoas não utilizam como aqui no Brasil. Quintal foi muito feliz quando falou. É a expectativa, a esperança do cara melhorar. Ah, eu preciso melhorar. Naqueles países, ou nos Estados Unidos, por exemplo, não tem muito essa cultura lá. É, a gente costuma dizer que lá ninguém é dono de nada, né? Porque, na verdade, o cara tem tudo, mas não tem nada. Porque é tudo com financiamento, tudo... E a coisa roda, a máquina roda lá. É, então, o cara não tem essa expectativa. Não, eu vou lá, vou jogar, vou ganhar. Claro, deve ter um número muito pequeno. Mas não é como aqui. Aqui, o problema não é o jogo em si, na minha visão. O problema é o comprometimento que a pessoa tem do teu recurso, que às vezes nem tem, falta, como o Quintal falou, até para colocar comida na mesa, e acaba utilizando isso na expectativa de ganhar. Então ele está sendo iludido, falta para ele ter um pouco mais... A gente sempre fala, falta informação. Na verdade, não é que falta informação, informação tem. Mas falta a capacidade da pessoa assimilar que aquela informação que um artista está passando não é correta. Então você tem que saber distinguir uma coisa da outra. Então é um pouquinho diferente, tá? É, na minha visão, o que tem nesses outros países.
2: Você acha que a cultura do povo aqui é diferente?
1: Ah, totalmente, né, Zé? Lá, para começar,
2: não é quase igual?
1: Pra começar, quem vai nesses cassinos lá fora? Eu já fui em cassino, mas sabe o que eu faço? Eu pego $100 assim e falo, eu vou perder $100. Vou lá, compro de ficha e fico brincando. Acabou. Se eu ganhei no ali, continua aquele lá. É $100 que eu fui para perder. Eu saio consciente que vou perder $100. Eu não estou indo lá com $100 para sair com 1.000 no bolso.
2: Tá? Para brincar.
1: Para brincar. Brincadeira. É, gosto de ficar apertando lá. Quem sabe você ganha, né? É emoção de ganhar. Aqui no Brasil é diferente, né? As pessoas deitam em cima. Imagine nós aqui
2: já
1: agora.
2: Joga pra querer
1: imagine
2: pagar
1: nós aqui
2: conta.
1: Agora, milhares de pessoas nos vendo aí e ainda começa aqui. Tô jogando um joguinho aqui, tá? Que joguinho que é? Sei lá, boa bola. Legal. Tá, papá, de repente, ganhei! Aí o Zé, ganhei, o Ito, ganhei também.
3: O cara que
1: quem tá ouvindo fala, pera um pouquinho, eu vou jogar também. Nós Insista. Podemos estar até mentindo aqui, Zé, mas ele vai jogar na ilusão que nós ganhamos, que ele vai ganhar também, e isso vai resolver o problema da vida dele. Ou as dívidas, ou a conta, ou a comida, ou a carne que não chegou, o feijão que não deu para comprar, entendeu? A luz que não pagou. Então ele fica na ilusão. Então ele pega aqui um incentivo seu, puta vida, o cara ganhou, e agora quem tá fazendo, tá ganhando muito dinheiro para fazer isso, né, Ito? Justamente para convencer vocês que vocês ganham dinheiro.
3: Sim, sim.
1: E olha...
3: Se quem faz a propaganda está ganhando tão bem, você imagina quanto que ganha os proprietários da empresa, né? Os que criaram ela.
2: É. Como que é, hein? São várias situações. Um abraço aqui para a Rosiane. Rosiane, do Jardim do Lago, sempre manda para nós mensagens aqui. Está mandando aqui um bom dia para todos nós. Aqui também a Patrícia Felete. Ô, tu não foi lá comer um pastel ainda ali no Pastel do Tama, né? Falei pra você.
1: Vamos
2: já.
1: Lá,
2: sempre o pessoal aí do Pastel do Tama, sempre ligadinho aqui, conosco aqui. Ah, Império Imóveis. Opa, Império Imóveis aqui, sempre ligadinha conosco aqui também, mandando aqui um bom dia pro Ítalo, pra todos nós, pro Quintal aqui. E
1: um abraço.
2: O Bruno, o Zóio. O Zóio já tá...
3: Grande Zóio.
2: O Zóio é ligado, hein? O Zóio tá ligadinho aqui, mandando um abraço. Ah, Zóio. O Zóio tá falando aqui que até a Ederli... Você lembra da Ederli, Quintal? Tá falando aqui que a Ederli também tá mandando um abraço pra todos nós aqui, ó. E ele tá falando aqui, ó. O Ítalo, estou com saudade. Abraço e beijo do Zóio.
3: Ficou de pagar uma cerveja pra mim, eu tô esperando até hoje, hein, Zóio?
2: Olha só, hein? Esse só fala, né?
3: Nossa,
2: o bicho não é sobe. Fraco, não. Cada coisa, hein?
1: Então, outra coisa importante, você viu o dia inteiro assim, né? Um golpe o dia inteiro no celular, né? Estão se passando por meu filho aqui, ó.
2: Pedindo dinheiro.
1: Tá escrito assim, bom dia, pai. Armazena meu novo pessoal aí. O antigo fica apenas para trabalhar, tá? O senhor está muito ocupado, pode falar comigo agora? O meu filho perguntando, pô, pai, você está muito ocupado, pode falar agora. Esse pessoal precisa melhorar esses golpes que dá no celular, né, gente?
2: Como então... tem golpes, né? Direto
1: aí,
2: tem.
1: Mas aqui tá a câmera? Aí.
2: Aqui tá. Coloca, abre aí, Joyce, a câmera, por gentileza. Olha só, o golpe.
1: Nesse momento, o nesse pessoal passando momento. Golpe aqui. Então, isso aqui é o dia inteiro. Sabe o que acontece? Isso também a pessoa tem que ficar consciente. É, tá. Muitas vezes a pessoa faz isso aqui, põe uma foto aqui, e liga para falar, ô, meu pai, sou filho, manda dinheiro, tô com um problema aqui, ou sou seu vizinho, preciso pagar uma conta. E tem pessoas, milhares de pessoas, que faz isso, entra em golpe ainda. É impressionante.
2: Como?
1: Gente, toma cuidado com o celular. Sim. Não fica respondendo quem vocês não conhecem.
2: Não
1: fale em documento, não passe senha, não faça nada. Nem com quem você conhece, imagina com quem você não conhece. E quando a pessoa se passa, por exemplo, ah, o quintal que está ligando para mim, ele pediu R$100 lá, porque não dá, manda nada, não manda. Para com isso, senão você tem o telefone da pessoa, liga para a pessoa e fala, ó, você que está falando comigo? Porra, checa as coisas. Tem pessoas que não checa também e geralmente tem a intenção de ganhar dinheiro, né, Ítalo?
2: Sim.
1: Olha, por isso ele dá 100 mil aí, porque me dá R$100, vou te devolver 500. Olha, eu preciso pagar uma conta aqui porque não tem, mas essa conta eu vou ganhar tanto. Aquele golpe do bilhete
2: golpe
1: premiado,
2: do bilhete premiado.
1: Enfim, tem golpe pra caramba. Então, pessoas, mais as pessoas de idade... Não entra nessa, não fica respondendo que você não conhece. Gosta de Instagram? Vai lá, brinca, manda foto, fala piada. Mas quando se fala em dinheiro, quando se falar em senha, quando se falar em número de conta, não dá atenção, desliga, muda. Porque, com certeza, nesse exato momento, muita gente está caindo em golpe.
2: Você nunca caiu em golpe, Marisa?
4: Nunca caí em golpe.
1: Não conheço um monte de gente que caiu, né?
4: Não, nunca
2: você
4: caiu.
2: Você nunca caiu?
4: Não. Mas tem pessoas próximas a mim que caiu.
3: Ah, eu caí sim. Já vou contar.
4: Um número parecido, acho que mudava só o primeiro número do banco, dizendo que era gerente e caiu no golpe.
2: Tá
4: cinco
2: vendo?
4: Mil
2: só?
4: Reais, é.
1: Você já caiu?
3: Eu caí.
1: R$5 mil?
4: Não, uma pessoa conhecida, tá. É, da empresa.
3: Não, mas tem uma outra, e eu caí. É importante
1: você
3: dizer. Em dezembro do ano que passou, a minha esposa comprou uma árvore de Natal XYZ lá e precisava decorar. Eu falei, pô, precisava comprar umas bolas e tal. E aí eu entrei num site, Vila do Natal, qualquer coisa assim. Consultei. Existe a loja física, existia tudo, site muito bem montado. Coloquei lá, acho que eram uns R$300 em bola, enfeite de Natal e tal. É, passou para entregar em uma semana. Passou uma semana, passou 10 dias. Aí quando você vai consultar, eles pegaram da loja e criaram um site e fizeram um negócio. Então compra por site também é uma coisa... Você tem que saber muito
1: tem
3: bem onde você vai
1: tá comprando. De quem está comprando.
3: Tem essas grandes empresas que... Mercado Livre, Amazon e tal. Então é um pouco mais... garantido eu não vou dizer, mas é um pouco mais tranquilo. Agora, comprar direto em site é... Você imagina um negócio desse. 300 e pouco, minha mulher olhava para mim e falou, puxa vida, você caiu, você vê como é que é a coisa.
1: Uma coisa que está comum aí, é bom as pessoas prestar bem atenção nisso também, que todo mundo tem um processo. Todo mundo está ganhando e perdendo processo todos os dias. Eu, quase toda semana, eu recebo ligação do advogado, em nome do advogado ou da advogada minha mesmo, dizendo assim, boas notícias para você. E se você entrar nessas boas notícias e começar, qual que é? Ele vai te falar um número de processo, vai falar o valor e vai falar
3: ele
1: que
3: vai
1: você ganhou.
3: A história inteira do processo.
1: Isso, ele sabe
3: ele
1: tudo,
3: aberto,
1: que é público. Né? Ele vai contar a história toda, você fala, puxa vida, realmente é meu advogado que está falando. Principalmente alguém que não tem costume de falar com o advogado, né? Não lembra da voz, não lembra de nada. De repente, olha, você ganhou e tem que depositar, por exemplo, R$1.000 para receber 10 mil, porque isso é as taxas de custas processuais e tal, e o dinheiro vai para a sua conta. Esquece. Tribunal de Justiça não faz acordo, não manda recado para o seu celular, não faz nada. Isso é golpe. Não entra nessa. Vocês têm que procurar seu advogado, enfocar a cara e conversar e saber
2: realmente,
1: o que está acontecendo.
2: Realmente.
1: Porque isso só eu, quase toda semana, acontece um caso comigo. E é que eu conheço bem os advogados, tenho papo sempre com ele, conheço a voz e muitas vezes a pessoa liga e pessoas entram nessa daí, não entra em golpe, o dinheiro está muito difícil de ganhar, então não entra em golpe para perder.
2: Tá vendo só, pessoal, tem que ficar ligadinho aí e ficar esperto. A gente vai pro nosso intervalo, mas fique ligadinho, rapidinho a gente volta já, fica aí, hein?

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0: 11 horas e 35 minutinhos. Quero mandar um abraço aqui, ó. Diácono Nilson Alves. Tá falando aqui que conhece o quintal, mandando um abraço. Falando que é muito grato. Sempre ligadinho aqui na Melhor FM. Aqui.
1: Ótimo, continua com a gente aí.
0: É isso aí. E aí, Marisa? Tem mais algum abraço que você queira mandar também?
2: Gente, eu quero mandar um feliz aniversário, que aniversário? Na verdade foi ontem. Foi da ontem? Minha sobrinha, Joyce. Secretária do quintal, trabalhou com ele um tempo.
0: Olha só!
2: E hoje também vai nascer um sobrinho neto, uma sobrinha neta, na verdade, hoje.
0: Sobrinha neta sua?
2: Sobrinha neta.
0: O que é sobrinha neta? Explica pra mim.
2: É uma sobrinha? É filho da sobrinha.
0: Ah, e chama sobrinha neta?
2: É, da sobrinha neta. Vai nascer hoje da minha sobrinha Ana Clara, vai nascer a Cecília. Ela já tá internada. E aproveitando também, quero mandar um beijo pro pessoal lá da GAR.
0: Opa, o pessoalzinho tá ligado lá com
2: tá, nós? Tá, falei que eu ia vir aqui, todo tem mundo Josi, é. Tá a Josi, que é minha amiga, companheira de trabalho, o Éder, todo mundo lá que trabalha comigo no setor. Também quero mandar um beijo para minhas amigas da terapia. A gente tem um grupinho, né, 40 a mais, que é companheiro de terapia, que a gente tem um grupo...
0: 40 mais?
2: 40
0: não
2: mais.
0: Não, Marisa.
2: Ah, tá bom. É que eu tenho 20. Ô, eles têm 40, eu tenho 20.
1: Ela não falou que ela tem 40, falou
0: de
1: grupo.
0: É, o grupo de 40 a mais.
2: Você
0: participa também desse grupo?
1: Eu?
0: Lá,
1: não, de 60 a mais.
0: Ah, de 60 a mais?
2: E eu quero mandar um beijão pra eles, inclusive a gente tava numa...
0: Um abraço pra todo esse pessoal.
2: É, no sábado, numa resenha super legal, com esses meus amigos na casa da minha amiga Lígia. E pra toda a minha família, aproveitando. Tô que nem o programa da Xuxa, né? Ah, aproveitando e mandar beijo pra todo mundo.
0: Você aproveita e fala pro pessoal ficar ligadinho sempre.
2: É, eu avisei, eu postei aqui, no Instagram.
0: O pessoalzinho da Gales. Fica ligadinho conosco.
1: Isso, Milena e Silvio Santos, né? Entrevistar a pessoa que você quer. Um beijo pro meu pai, um beijo pra minha mãe.
2: Exatamente.
1: Lembra? Só um beijo pro meu pai, um beijo pra minha mãe. Só.
2: Porque
1: você quer falar nada, um beijo pro meu pai, um beijo pra minha mãe.
2: Só
0: mas
2: isso.
0: Mas participa sempre conosco. Manda mensagem. Vem aqui também, pra gente poder bater papo.
2: Não, vamos aproveitar sempre, né? Eu vim ontem a primeira vez, hoje de novo.
0: Claro,
2: a gente vai vindo.
0: Tem que vir. Aproveitando aqui, já quero colocar um pouquinho de pimenta no negócio aqui. O Quintal é presidente do União Brasil. O Ítalo Ponzo é presidente do PP aqui na cidade de Limeira, aqui, que é o Progressistas.
3: Progressista.
0: E fez uma formação agora aí, né? Uma fusão que chama União Progressistas, de um partido relativamente forte, que vai ficar mais forte ainda nas próximas eleições, com dois presidentes aqui muito conceituados aqui na nossa cidade de Limeira. E o Ítalo tem uma boa relação, uma boa amizade com a doutora Mayra, que é candidata a deputada aqui na nossa cidade aqui. O Quintal tem também uma boa relação aqui também com o Betinho e você também paralelamente aqui. Eu acabei de ver uma publicação da doutora Mayra colocando aqui na rede social dela, falando praticamente, colocando aqui, ó, declaração oficial, encerramento de parceria e reafirmação de independência política. A transparência é um pilar inegociável da minha atuação política. Portanto, venho comunicar publicamente o encerramento oficial da parceria política e dobrada eleitoral firmada com o candidato deputado federal Betinho Neves. Pelo que ela tá falando aqui, ela não negocia o inegociável, igual a Virgínia. O que deve ter acontecido nisso daí, Ítalo?
3: Pois é, eu, assim, já vou responder de cara. Não sei, mas vamos lá, vamos por partes. É, como você bem falou, Progressista e União, nesse instante fizeram uma fusão, então é uma federação. E aí tem os seus candidatos a federal e estadual ligado ao partido, né? Eu não vou citar o nome porque está em período eleitoral. Então, a gente tem o candidato a federal do nosso partido, que é o Progressista, e o candidato a estadual, ele é do União. Então, acaba criando essa questão da federação. Na campanha passada, todos os partidos, ou vários partidos, como Progressista, União, MDB, Republicano, e tinha mais alguns outros partidos, fizeram uma coligação, e aí não é uma federação, ou seja, juntaram apenas para aquele momento. E fizeram a campanha, onde tinha o Betinho como candidato a prefeito e a Mayra como vice. Então, tinha esse grupo, como tinha outros grupos, o ex-prefeito Mário, que é o PSD, com o PL, tinha lá era a Érica candidata.
0: Sim.
3: O prefeito, atual prefeito Murilo Félix, também com uma dobrada, eu não vou me lembrar os partidos, mas também tinha lá o seu grupo. Enfim, e teve eleição. Acabou a eleição, ninguém entra numa eleição para perder, evidente. Mas acabou a eleição, perdeu. Perdeu, não existe mais, na minha visão, essa. O compromisso ele acaba sendo desfeito, porque o compromisso é com o intuito de que tenha vitória. O que, que é compromisso? É administrar conjuntamente, é montar a sua base na Câmara. Então a coisa, a estrutura, ela é programada para aquele instante. Acabou aquela eleição, acabou. Então eu não vejo nenhum problema quanto a isso. E assim, eu vou fazer uma interpretação da minha parte. Eu não, como eu falei, eu não sei exatamente o que aconteceu. Mas eu vejo que a Mayra, nesse instante, ela quis enfatizar de que não é que ela não tá com o Betinho, ó, não vou mais, você vai votar no Betinho. Não é isso que ela quer colocar. Ela quer colocar em relação à independência. Naquela ocasião, eu era candidata a vice. Então, votava no Betinho, que automaticamente votava nela. Nesse instante, não. É, você tem um candidato a federal e um candidato a estadual. Como vai ter muito, acho que é um pouco isso, tá? É, alguém vai votar no Betinho e já não ia votar na Mayra, ia votar em outro candidato. Né? Então tem o federal e tem o estadual. E tem o contrário. Então pode votar na Mayra e não no Betinho, pode votar no Miguel, pode votar em outra pessoa de fora, pode. Enfim, tem uma gama de coisas. Então eu entendo que essa mensagem que ela colocou, de novo, eu não sei efetivamente o que levou a colocar, mas é um pouco isso. É mostrar, ó, não é a minha campanha, dele é dele. Tamo junto no mesmo partido, etc. Mas cada um faz o seu. O seu jogo, eu entendo que é por aí.
0: Legal. Ok, então, só para completar, ela colocou aqui na rede social dela: nas últimas semanas, as ações políticas começaram a se divergir de forma incompatível com uma parceria genuína. Evitei ao máximo transformar tais divergências em conflitos políticos. Qual que é a sua análise que você faz disso daí?
1: Ah, não vamos chamar de conflito não, né?
0: É o que assim, ela escreveu, né?
1: Não, eu sei, mas não é conflito. Conflito é a impressão que está briga, confusão, né? Não, eu penso assim, ó. Você quando solta uma chapa pura como foi ele, se o Betinho foi pro partido dela, né? Não é isso?
0: Uma chapa vitoriosa que foi da última eleição de prefeitos aqui, né?
1: Não, tô falando... Tô falando agora, né? Eles estão no mesmo partido, não estão?
3: Sim,
1: Betinho e Mayra. Quando você sai chapa pura assim, é muito complicado, Zé, porque existem os acordos dentro de partido e também entre os candidatos. Por exemplo, eu sou um candidato estadual na cidade, eu quero fazer dobrado com cara de Americana, de Santa Bárbara, de Piracicaba, tá? Então você fica com a vontade para fazer, livre, certo? E o estado, o federal, a mesma coisa. O Miguel, por exemplo, ele faz acordo com todo estadual que ele quiser, porque ele precisa de pessoa para ajudar ele, precisa de voto. E quando acontece isso aí, por exemplo, chapa pura, parece que é meio amarrado. O Betinho, por exemplo, quer trazer um cara para vir para cá porque interessa para ele, mas a pessoa fica chateada. De repente, a pessoa, a doutora Mayra, quer trazer alguém para ajudar ela, o Betinho fica chateado. Então, esse que é o conflito, sabe? Um conflito praticamente, porque, puxa vida, estamos juntos, abraçados, e de repente eu estou precisando de trazer alguém e não posso por causa dele. Ele se trazer alguém não pode por causa de mim. Então, é complicado o chapa pura por causa disso daí no partido. E nesse caso de hoje, que é federal e estadual, é pior ainda, Zé, é pior. Porque imagine você não ter recurso para bancar uma campanha, chega um cara de Piracicaba e fala assim: doutora Mayra, eu vou ajudar a senhora, me ajuda aí. Ah, mas eu não posso com o Betinho. E ela não tem dinheiro para tocar a campanha. E ela precisa de dinheiro para tocar a campanha. Entendeu ou não? E o Betinho é a mesma coisa.
3: E quando aquela parceria que você vai formar, o federal com o estadual, por exemplo, de outra cidade, ou ao contrário, como o Quintal colocou, o cara tem lá de Piracicaba, ele falou: olha, vamos trabalhar aqui, tem a comunidade tal, o bairro tal, que tem as características, por exemplo, vamos imaginar.
1: O nicho, né?
3: Que tem, cara. Características igual a tua, então dá para trabalhar aqui. Mas para trabalhar aqui junto comigo, onde você vai me abrir espaço lá na tua cidade? Porque é uma troca, claro. Então você, os candidatos de Limeira, a gente já falava sobre isso em outros programas, né? Ah, tem que votar em pessoal de Limeira. Ok, mas então como é que você fala isso em Iracemápolis, em Cosmópolis, em Cordeirópolis, sabe? Não tem. Então, é assim, quem é candidato por Rio Claro vem buscar voto aqui também, vai buscar em Piracicaba, quem é de Piracicaba vem aqui e quem é daqui vai buscar lá. Só que é muito mais fácil você buscar esse voto quando você se identifica com alguém daquele lugar, né? Então, eu vou para Piracicaba, então eu vou fazer a coligação com alguém que é de lá. E aí cai exatamente no que o Quintal falou, com muita tranquilidade. É, alguém de fora vem aqui e fala, não, mas então vamos dobrar aqui em tal lugar. Mas daí eu não posso, porque eu estou amarrado com... Aí realmente fica difícil.
1: Vocês...
3: Eu acho que é um pouco isso.
1: Eu acredito, Zé, só completando, que a amizade continua igual. Como a Rita falou, é uma disputa agora. Se ela ganhar, ela ganhou. E se ele ganhar, ele ganhou. E ninguém vai ganhar pelo outro, né? Então todo mundo está lutando para ganhar. Ninguém entra numa disputa para falar, ah, quero sair mais ou menos. Não, entra para ganhar. Então, os interesses seus talvez não batem com o do outro. Então fica muito difícil andar juntos, né? Então eu acredito que a amizade é normal. Quem lê aí pode falar, nossa, obrigado. Nossa, né? Não, não é isso. Eu entendo que o que ele falou. Olha, tem interesse aqui, tem interesse ali, cada um segue sozinho, fica à vontade, liberado, para fazer o que acha melhor para você ter mais voto. O Betinho está seguindo o caminho dele, está seguindo o caminho dela.
0: E né? Segue a vida.
1: E segue a vida. O que, agora, que é? Vocês estão procurando voto. Quanto mais voto tiver, mais chance tem de eleger.
0: Agora, claro. Vocês são empresários, conhecedores da política, você já foi candidato a prefeito, o Ítalo também já foi candidato aqui a vice-prefeito, já participou, já foi secretário aqui na nossa cidade. Vocês entendem. Uma situação dessa, uma divergência dessa colocada exposta em rede social, pode atrapalhar um ou outro?
3: Pode. Pode. A quem eu não sei, mas pode. É, eu não vejo necessidade desse tipo de colocação, né?
1: Na altura do campeonato, né?
3: É, na altura do campeonato. Estamos aí
0: duas semanas, dois dias para eleições.
3: Então é assim, é só você ter as ações, tá evidente, né? Falando especificamente desse caso, tá evidente. O Betinho aparece não só com a Mayra, mas com o Everton, com a Mariana, com outros de fora, o Danilo, João, que eu me lembro. E a Mayra aparece com o Lucena, aparece com o Miguel, aparece com o Bertinho. Então, eu não vejo nenhum problema quanto a isso. A questão é como, mais uma vez, como o Quintal falou, é a partida. Quando deu a largada, deu muito junto. Mesmo partido e tal, e aquilo se misturou, né? É, dava a impressão de que, ah, não, é a mesma coisa da eleição passada. Mas lá, vamos dizer, um só que era votado, não é o segundo. É, só vota no prefeito, não se vota para vice.
1: É outra, né?
3: É outra realidade. Então agora não, agora é um horizonte mais aberto. E assim, como você falou, pode prejudicar alguém? É, pode, porque aquele que é fiel no voto a Mayra vai falar, bom, então eu não vou votar no Betinho, eu ia, mas não vou. E aquele que vota nele pode falar, pensar a mesma coisa. Eu ia votar nela, mas eu não vou. Então, eu não sei, não enfim, eu não acho que só que
1: em contrapartida, completando isso aí, a pessoa fala assim, eu não vou votar na Mayra não porque ela está com o Betinho.
3: Também, né? Tem isso.
1: Pronto, então agora eu vou votar nela, ela ganha. E no Betinho é a mesma coisa, não vou votar no Betinho porque ele está com a Mayra. Pronto, vai ganhar. Então acho que na balança aí vai ficar elas por elas e vai tocar cada um a sua vida e pronto. Assim, vai.
0: Deve falar cada um tocar, mas todo mundo no mesmo partido, na mesma dobrada, e aí...
3: E aí a diferença, por exemplo, o Miguel. Miguel
0: tá fora disso.
3: Pois é, ele tem trabalho com a Mayra, ele não vi com o Everton, mas deve ter também. Tem com vários outros candidatos.
0: Na arquibancada.
3: Vários outros candidatos a deputado. Eu acho que isso é natural, gente. É por isso que o voto, a gente já falava sobre isso. O dia que o voto for distrital, aí muda um pouco a configuração. Nesse momento, você vota em qualquer um do estado de São Paulo, né? Qualquer pessoa que é candidata a deputado estadual, você pode votar, e o federal também, sendo do estado de São Paulo.
0: Ô Marisa, sem citar nome, você acha que Limeira vai eleger deputado federal, deputado ou deputada estadual?
2: Com certeza.
0: Você tem essa visão que vai?
2: Eu tenho. Eu já tenho o meu candidato.
0: Não, legal.
2: Vou falar, mas eu acho, sim.
1: Voto é secreto.
2: Voto é secreto, né? Mas
1: quando
2: eu
1: tem
2: já
1: pessoa tenho. Do PT junto, você não fala muito. Aí,
0: ó. Você acha que Limeira vai conseguir ter deputado, deputada, ou deputada, ou deputado estadual?
3: Eu acho que tem uma grande chance. Né? A chance está se mostrando. Na eleição passada, nós tivemos em torno de 80 e poucos mil votos para candidatos da cidade. Eu imagino que esse número deva subir até por ter mais disputa na eleição passada. A federal só tinha o Miguel com expressão, né? E agora não, tem o Miguel, tem o Betinho, você tem também na estadual, como nós falamos, Everton, Mariana, que eu não quero esquecer de alguém, né? Então são vários os que tem. Então eu vejo que tem sim grande oportunidade de fazer, em especial estadual, porque não tem, faz muitos anos que não tem. E o federal, minha visão, o Miguel certamente tem uma base muito bem sustentada, né? Seja em Nimeira, seja fora. Vai ser difícil a votação para todo mundo, mas eu acho que tem. E como o Betinho. O Betinho também saiu com 70 mil votos na outra eleição. Então, eu acho que assim, a gente tem grandes... Nós já tivemos, José, me perdoa, eu me lembrei aqui, numa ocasião, 3 deputados. 2 federais, Jurandir e Dr. Heitor, e estadual. Na época, eu não lembro se era o Jurinho, se era a Elza, mas que eram, foram 3 candidatos.
1: Nós iremos continuar. Federal, né? Jurinho foi federal. Né?
3: Foi federal, mas ele foi estadual também, numa determinada ocasião.
0: Eu tenho que ir para o intervalo, que vai começar o horário eleitoral, e o Quintal vai falar já a opinião dele, que eu perguntei para o Ítalo aqui. Então, fique conosco pelo YouTube. Você que está pelo rádio, entra aí no YouTube da Melhor FM, que nós iremos continuar aqui esse bate-papo. É rapidinho, eu volto já.

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O anjo do Senhor anunciou a Maria, e ela concebeu do Espírito Santo. Ave Maria, cheia de graça, o Senhor é convosco. Bendita sois vós entre as mulheres, bendito é o fruto do vosso ventre, Jesus. Santa Maria, Mãe de Deus, rogai por nós, pecadores, agora e na hora de nossa morte. Amém. Eis aqui a escrava do Senhor. Faça-se em mim segundo a vossa palavra. Ave Maria, cheia de graça, o Senhor é convosco. Bendita sois vós entre as mulheres. Bendito é o fruto do vosso ventre, Jesus. Santa Maria, Mãe de Deus, rogai por nós, pecadores, agora e na hora de nossa morte. Amém. E o Verbo se fez carne e habitou entre nós. Ave Maria, cheia de graça, o Senhor é convosco. Bendita sois vós entre as mulheres. Bendito é o fruto do vosso ventre, Jesus. Santa Maria, Mãe de Deus, rogai por nós, pecadores, agora e na hora de nossa morte. Amém. Rogai por nós, Santa Mãe de Deus, para que sejamos dignos das promessas de Cristo. Oremos. Infundi, Senhor, como vos pedimos, a vossa graça em nossas almas, para que nós, que pela anunciação do anjo conhecemos a encarnação de Jesus Cristo, vosso Filho, pela sua paixão e morte na cruz, sejamos conduzidos à glória da ressurreição, pelo mesmo Cristo Senhor nosso. Amém. Glória ao Pai, ao Filho e ao Espírito Santo, como era no princípio, agora e sempre. Amém. Glória ao Pai, ao Filho e ao Espírito Santo, como era no princípio, agora e sempre. Amém. Glória ao Pai, ao Filho e ao Espírito Santo, como era no princípio, agora e sempre. Amém. Deus vos abençoe e vos guarde. Ele vos mostre a sua face e se compadeça de vós. Volva para vós o seu olhar e vos dê a sua paz. Ele vos liberte de todos os males no corpo e na alma, temporais e espirituais. Esteja sempre ao vosso lado para vos acompanhar, adiante de vós para vos guiar, atrás de vós para vos guardar, acima de vós para vos livrar de toda ação maligna, e dentro de vós para vos dar a paz, a alegria e a verdadeira felicidade. A bênção de Deus Todo-Poderoso, por intercessão de Maria, sua mãe, São José, santos anjos, caia sobre vós e vos conserve sempre na sua graça e no seu amor. Em nome do Pai, e do Filho, e do Espírito Santo. Amém. Amém.

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0: São 18 horas e 8 minutos, amigos do esporte, aquele abraço, boa noite. Começando o Pimba nos Esportes de número 1914, aqui na Melhor FM, com o comando e a supervisão de Luiz Henrique Quintal e também Tiagão Maes. Rapaz, camisa bonita, hein? Isso aqui é de Verse Pub Store, é verdade. Adquiri lá, camisa bonita, cor bonita, né? Eu não costumo usar camisa clara, minhas camisas são mais escuras, mas hoje que camisa bonita de Verse Pub Store. Diga que você viu eu com essa camisa aí, você tá um descontão lá pra você, tá bom? Bom, começando o Pimba nos Esportes, triste, né, com a notícia da morte do Rick, né, da dupla Rick Renner. E eu consegui achar essa foto que eu tirei com ele aqui em Limeira, e faz muito tempo, teve um evento aqui no Pradão, que muitos artistas vieram, como Regis Danese, como lateral esquerdo Roberto Carlos, Mara Maravilha, o Santos, que era do Ratinho, e eu fiz a cobertura, nem a barba eu tinha feito, dá uma olhada aí, nem a barba eu tinha feito pro evento. E eu fiz uma entrevista tão legal com o Rick, eu preciso achar essa entrevista com o Rick, mas ele me tratou muito bem. E se eu não me engano, foi no Plaza, essa entrevista foi feita no Plaza Hotel, aqui em nossa cidade. Então uma notícia muito triste, a gente gostaria que o desfecho fosse diferente, que o helicóptero tivesse feito um pouso forçado, né, e que todos tivessem sobrevivido, mas infelizmente isso não aconteceu, e o Rick entre as vítimas, né, o próprio Beto Avelar também, um cara espetacular, que andava muito com o pai do Neymar, coach do Neymar, coach de muitos, né, muitos esportistas, um cara muito feliz, muito querido, e deixou o bonequinho escrito pro filho, né, parecia que ele estava prevendo que aconteceria algo com ele. Ele pega um bonequinho, fala pro meu filho, te amo, e viaja. Então, sabe, assustador o que aconteceu, triste. Eu vi hoje o Edson falando, né, da dupla Edson Wilson aqui de Limeira, lamentando a morte, os sertanejos, né, o Gustavo Lima. Uma notícia bastante triste, né, o falecimento do Rick. Hoje eu comentei com o Márcio Terra mandou uma mensagem para mim lá da Inglaterra, e ele escreveu: rapaz, parecia que o Rick fazia parte da nossa família. Porque ele era um cara tão agradável. Eu segui o Rick no Instagram e quase toda manhã ele gostava de postar canto de passarinho, cachoeira. Ele gostava de passear com o cachorro, gostava de tomar café. Toda vez ele falava aqui, olha meu café. E compartilhava com os internautas. Um cara do bem, tranquilo, né? Bem casado, né? 47 anos de casamento. Hoje a filha dele se pronunciando, dizia que está abalada com a morte do pai e que daria vida para ter o pai de volta. Então, triste demais, né? A gente ficou bem abalado com a morte do Rick, né? Que tristeza. Meu querido Felipe Ghiselini, chegou a ver algum show de Rick Renner?
1: Boa noite. Boa noite, Edmar. Boa noite, Miguelzinho, Titi, todo mundo de casa. Antes de mais nada, parabéns, Edmar.
0: Opa!
1: Parabéns, que Deus abençoe. Né? A gente sempre fala, se não existisse o Edmar aqui em Limeira, o esporte ele ia continuar, mas não ia ter a graça que tem. Porque você faz as coberturas na Gazeta. E não estou fazendo média, não. Estou falando, cara, o que eu sempre falei, o que eu sempre falo para as pessoas. Tem o esporte de Limeira com o Edmar e sem o Edmar. Se você não tivesse aqui, o esporte ia continuar acontecendo, mas não ia ter a cobertura. Porque você faz na Gazeta, no Rápido no Ar, programa diário de 2 horas aqui na rádio não é fácil. Eu apresentei alguns programas aí, eu sei que não é fácil apresentar um programa de 2 horas todos os dias, fazer transmissão, base. Então, parabéns, cara, parabéns mesmo. Que Deus abençoe, você é um cara iluminado e eu fico muito feliz de compartilhar a bancada com você.
0: E Ghiselini, eu só tenho que agradecer você, né? Muito, muito, porque sempre quando eu preciso, você está à disposição. Você não tem noção do quanto eu sou feliz por tê-lo. E eu falo, agradeço muito a Deus por aquele nosso encontro. 2:30 da madrugada no Bem TV. Toda vez eu falo isso, viu, Titi? Porque se eu não tivesse saído da tranca 2:30 da manhã e não tivesse visto Ghiselini solitário, pedindo um lanche, tomando uma cervejinha, eu acho que Deus de qualquer jeito ia aproximar a gente para você trabalhar com a gente. Você é um profissional extremamente competente, extremamente agradável, muito inteligente, e obrigado por sempre me salvar.
1: Imagina, precisando, estamos sempre à disposição. Falando um pouquinho do Rick, aí é muito triste. Eu nunca vi show dele, não. Mas era um grande cantor, né? É o ícone do sertanejo um pouco mais antigo, né? Fez dupla muito tempo com o Renner, brigava muito com o Renner também, separava muito.
0: O Porra Louca era o Renner, né?
1: É.
0: O Porra Louca sempre foi o Renner. Lembra que ele teve um acidente aqui? Acho que foi em Santa Bárbara do Oeste, não foi? É, ele sempre foi Porra Louca. O Rick não, já era mais centrado, né? Mais
1: E toda calmo. Vez que eles separavam, o problema era o Renner, que o Rick não concordava com algumas coisas que o Renner fazia. Mas enfim, que Deus conforte o coração da família, morreu novo, né? Uma
0: Nossa
1: pena.
0: Nossa Senhora, eu 59.
1: O mundo da música em geral está em luto.
0: Tá certo, muito obrigado aqui, Carlos Roberto Pinto. Muito obrigado por sua mensagem. Júlio Garbatti, o Pirata, muito obrigado por sua mensagem. Florisvaldo Almeida, obrigado. Muito obrigado mesmo. Jesuíno Guedes, obrigado. O Ernesto Urich, Edmar, você estava com a mesma camisa hoje na hora do almoço? Estava desde a hora que eu acordei com ela hoje. Hoje eu fui no almoço, fui no Guaíba. Quero agradecer o João Silveira do Guaíba, que hoje meu pai veio. Meu pai não dirige à noite, né? Pois saindo daqui a gente vai jantar. Mas meu pai não gosta de dirigir à noite. Então veio meu irmão, veio meu pai, veio minha sobrinha, meu sobrinho, o Lucas Claro, o Igor de Intruso lá no meio. Tô brincando, o Iguinho não podia à noite. O Igor não podia participar com a gente do jantar hoje à noite, mas ele participou na hora do almoço. Então foi muito bom recebê-los hoje no Guaíba. Foi muito legal. Mari Bragança, minha mulher. Enfim, foi muito legal. Miguelzinho, meu querido narrador esportivo, brilhante, rapaz, que gogó de ouro. Pegou um golaço do Gabriel Urbano na vitória da Inter contra o Rio Branco. Tá voando, meu filhão. Bem-vindo.
2: Boa noite, Edmar, Giseline, todos acompanhando o nosso programa. Primeiramente, desejar feliz aniversário, né? Você sabe o quanto eu sou grato a você por todas as oportunidades, né? Inclusive a que eu recebi no último final de semana, né? Narrar sempre é muito bom, mas em tudo, né? No programa, em todas as transmissões, né? Não só da Inter, mas todos os projetos que a gente tem junto, né? No Mato Grosso, a base da Inter, o profissional também, né? Então é um trabalho muito gratificante e tudo eu devo a você, né? Não tem palavras para descrever o tamanho da gratidão. Você sabe que você é uma referência como

0: Tô todo arrepiado aqui, porque além de você ser um grande profissional, eu te considero como um filho. Você sabe disso, sempre falei pra dona Mari e pro seu Benedito, que você é um filho que eu não tive. Você sabe, o Bruno tá aqui também, que é meu filhão, mas você é um grande filho que eu quero pra vida toda do meu lado. Todos os projetos que eu faço, eu quero contar com você. Você sabe disso. Mato Grosso, na hora que pintou, precisa de um comentarista, o Miguelzinho vai dar conta. E hoje vocês não têm noção, gente, do que o povo do Mato Grosso gosta do Miguel.
1: Graças a Deus.
0: Cara, o povo de lá gosta pra caramba do Miguel e não é exagero. Quando vem a escala, né, o diretor fala, olha, o Miguel tem que estar com você. Então a gente faz uma parceria legal e conta comigo sempre. E você falou um ponto que realmente é o que eu bato a vida toda. Entregar o máximo. Eu acho que ninguém é mais exigente comigo mesmo do que eu. Eu sou o cara que mais me cobra. Não precisa ninguém me cobrar. O Thiago está aqui, ele sabe disso. Eu tento fazer o melhor possível. Se eu não conseguia, porque não deu mesmo. Mas eu tento dar o melhor de mim sempre. Nas transmissões, nos programas. Sabe, eu não acomodo. Isso é uma coisa que eu não faço é acomodar. Eu não me acomodo. E eu tenho uma grande equipe do lado. E eu acho que esse é o maior presente que a gente tem hoje. Então, obrigado pelas palavras. Obrigado, Dizelina. Eu estou muito feliz hoje. Recebi inúmeras mensagens. Gente, todos os jogadores da Inter mandando mensagem. Sabe, isso aí é uma gratidão. Sabe, áudio do Miguel Bianconi, mensagem do Fabrício, mensagem de todo mundo. Cara, que legal. Jogadores independentes, os dirigentes. Gente, muito obrigado. Obrigado de coração. Lucilena, muito obrigado. Obrigado, Donizete Selingardi. Obrigado, Carlos Donizete. Muito obrigado, Ovidio Ramos. Muito obrigado, Vinícius Martins. Aqui o Marcelinho Marque, você é identidade do futebol de Limeira. Muito obrigado. Júlio Castelão, boa noite, Edmar, a todos. Feliz aniversário. Muito obrigado. Gente do céu, olha, Emerson Bastos. Valeu, meu querido. Wellington Fernandes, muito obrigado. Renê Carlos Elias, valeu a todos vocês, tá bom? Eu convidei hoje o presidente da Inter, o Danilo Maluf. Então, tudo leva a crer que ele estará presente ainda hoje no nosso programa para falar dos 4 anos da sua administração, tá bom? Antes da gente entrar no assunto Inter, tem números do Bianconi para a gente falar também. Eu acho que a principal notícia do Independente hoje é a permanência do Saulo Roncato. Agora há pouco, a diretoria do Independente, através das redes sociais, confirmando a permanência do Saulo Roncato. Nesta transformação do Independente em SAF, existia a possibilidade do Saulo não continuar. Era um noticiário que vinha sendo, né, comentado nos últimos dias. E eu fiquei até com receio, porque uma coisa é o clube postar uma nota e nesta nota subentende-se que a SAF quer a permanência do Saulo, mas em nenhum momento a nota diz que o Saulo vai permanecer. Aí o que eu fiz, como o manual do jornalista, é entrar em contato com o Saulo. E disse, Saulo, olha, estou realmente feliz com sua permanência no Independente. Ele confirmou também, estou feliz, obrigado, trabalho que continua. Diz Eline, é a melhor notícia possível para o Independente a permanência do cara que montou o time, do empresário que é renomado na cidade, que faz um trabalho de excelência e que seria uma judiação se saísse desse momento. Eu gostaria que o Mister permanecesse, mas algo que dificilmente vai acontecer. Tem várias equipes da Série A4 que querem o Mister. Eu acho que ele está muito próximo do Eco Suzano. Mas o fato do Saulo permanecer ameniza um pouco o que poderia ser o Independente sem toda essa turma do sucesso desse ano.
2: O Edmar, eu trabalhei 2 vezes com o Saulo, né? Teve uma primeira passagem, que o Robson era presidente, eu era diretor, né? E lá ele já fez um grande trabalho. O Saulo fez um excelente trabalho. Agora, nem se fala, né? Com acesso, com o título. Um cara sério, um cara que honra o que ele fala, né? O que ele promete para você, ele cumpre. Então, eu tô muito feliz. Eu acho que vem uma SAF aí. É o futuro do futebol. O Independente não pode ficar de fora disso, né? Porque todo mundo vai ter que virar SAF, mas que seja com o Saulo como dirigente, como diretor, porque ele é um cara sério, é um cara do bem, e é um cara que entende de futebol. É um cara que eu respeito. Eu respeito Saulo Roncato e estou muito feliz com a permanência dele.
0: Tá certo. Beijão pro

0: meu irmão Kleber, que conseguiu vir pra cá também hoje pra almoçar comigo. Valeu, Clebão, te amo, meu querido Clebão. Pra Maju, minha sobrinha, pro Matheus, meu sobrinho também. Mandar um abração pro Ademir Sartori, pro Luiz Carlos Nascimento, pro Murilo Pompermeier. Hoje eles fizeram uma homenagem, porque olha, três narradores esportivos fazem aniversário hoje. Eu, Jorge Neves e Jota Varzelloni. Os três narradores de Rio Claro fazendo aniversário no mesmo dia. E a Jovem Pan de Rio Claro, através do jornal Cidade, fez uma grande homenagem hoje pra gente, com foto, com dizeres. Então obrigado, Luiz Carlos Nascimento, Ademir Sartori, que eu falo que é o repórter mais bonito do rádio brasileiro, é o nosso Richard Gere. E um abraço ao Murilo Pompermeier, valeu mesmo. Antônio Soares, um abraço para você. Você está entre os melhores narradores, pode ter certeza. Tem que trabalhar numa emissora grande de São Paulo, amém, meu querido, muito obrigado. Oswaldo Alfredo, o aniversário meu foi dia 17, quinta-feira passada, parabéns. Kelly Marcos, parabéns, Elimar, que Deus te abençoe, muito obrigado. Washington Silva, valeu. José Alberto Bardini, muito obrigado também, tá bom? A gente tem muitos assuntos para tratar enquanto o presidente da Inter não chega aqui. Ontem nós tivemos a classificação do União São João, hein? Gostei. Um pro Juventus, um pro União no Pacaembu, 2.500 pagantes. Primeiro jogo tinha sido 1-0 para o União no Hermínio Meto. E ontem 1-1 no Pacaembu. O Juventus agora enfrenta o Grêmio Prudente nas semifinais. O Grêmio Prudente eliminou o Linense. A outra semifinal terá Noroeste e São José. Legal, Pacaembu. Achei que ia ter mais gente ontem, viu? Do que 2.500. Mas União, São João e Juventus, tá bom, né?
1: Tá bom.
0: Tá bom, né? 2.500, tá bom. Bom, teve convocação hoje. O Arthur Elias convocou o Brasil para os amistosos contra a Argentina. Dia 10 no Beira-Rio, em Porto Alegre. Dia 13 na Arena Pernambuco, em Recife. 28 jogadoras foram convocadas. A Marta ficou de fora porque está lesionada. Não jogou os últimos jogos do Orlando Pride, tá? Ainda sobre futebol feminino, Corinthians e São Paulo na grande decisão. Nós tivemos ontem, diante de 10 mil torcedores na Neoquímica Arena, maior público do futebol feminino no ano. O Timão ganhou do Bahia por 1-0. Jogo de volta nas semifinais. Foi o mesmo placar do jogo de ida. Já o Tricolor se classificou ao derrotar o Flamengo duas vezes. 3-1 no Rio de Janeiro. 1-0 em Campinas. O homem chegou, rapaz. Por favor, sinta-se em casa. Eu gosto quando o presida vem aqui, rapaz. A audiência vai lá em cima quando o presida chega aqui. Ô, presida, que legal. Ó que presentão do presida aqui. Ó a caneca da Inter, vai lá pra minha coleção. Ô, muito obrigado, que carinho, hein? Pô, legal. Hoje eu ganhei uma caneca do Vasco. Depois eu vou mostrar uma caneca do Márcio Faria. De M&M Faria Isopor, que tá fazendo várias parcerias com a Inter. O Márcio é um cara espetacular. Presida, obrigado, viu?
2: Obrigado.
0: Sempre. Bem-vindo.
2: Obrigado.
0: Presida, 4 anos, hein? Parece que foi ontem.
2: Passou rápido, né? Você vai ficando mais velho, vai ficando mais rápido. Não, mas parece que foi ontem, né?
0: Não, a gente fala, mas não parece que foi ontem, não, né? Só a gente sabe o que, que você já passou. O que, que você trabalhou, hein, presidente? Né? Intenso. Foram 4 anos de muita dedicação da sua vida internacional. Isso aí ninguém vai jamais esquecer, presida. Tudo que você fez.
2: Ah, mas acho que foi legal, viu? Foi bem legal. Isso aí foi um aprendizado, né? Não teve nada tão desgastante, não. Foi...
0: Ah, teve, ô, presida, pelo amor de Deus. Era um sonho seu? Antes de assumir a presidência da Inter?
2: Imagina.
0: Você nunca tinha passado pela sua cabeça que você seria presidente?
2: Não, eu estava ajudando lá, né? Desde a época ali das reformas, né? O Taimo, o Tair, o Paulo, o Celso, o Lucas, né? Quando ficou até meio sozinho, né? Continuei lá ajudando como diretor, mas aí surgiu essa situação, né? Porque a gente tinha bom trânsito, né? Como todo mundo, né? Então surgiu essa situação e eu senti que tinha que ajudar naquele momento, né? Eu achei que isso aí ia ficar 1 ano, 2, 3, 4, tá bom, né?
0: Você lembra o dia que você chegou e falou assim, eu vou ser presidente? Você lembra esse dia como é que foi? Você demorou pra tomar essa decisão? Foi rápida?
2: Não, foi acontecendo naquela situação que teve uma situação que tava um desgaste grande com o Lucas, né?
0: Sim.
2: E, na verdade, eu tinha uma boa relação com o Lucas, como ainda tenho, né? Não tem nada... Nunca briguei com o Lucas, né? E daí o Lucas me falou um dia, na escadaria. Eu falei, cara, se você assumisse, eu faria uma transição com você. Com o restante, acho que eu não faço, não.
0: Olha.
2: Foi mais ou menos assim que... Aí caiu a ficha, assim, que... Realmente, eu falo pra você, nunca teve briga com ninguém, né? Eu particularmente, nunca tive nada mal resolvido com ninguém, né? Eu tenho uma discussão ou outra, né? Com uma pessoa ou outra, assim, mas sempre se resolve, né?
0: Aquela foto que você faz assim, né? Que você tá se apresentando na Internacional. Sim. Agora eu sou presidente. Aí na semana seguinte já estoura uma bomba pra você resolver. Você falou, porra, que cartão de visita, hein?
2: É, a gente teve inúmeros problemas ali, né? Eu acho que ninguém, na situação que foi, né? Do jeito que a gente assumiu, né? Tinha 3 meses de salário atrasado, você lembra? Tava uma situação bem, bem complicada pra montar time paulistão, né? Ninguém queria vir, né?
0: Eu lembro.
2: Por causa do salário atrasado, tudo, né? Realmente teve que ter um aporte financeiro, senão não ia conseguir, cara. Não tinha jeito mesmo, tava bem complicado.
0: E eu lembro que você teve a ajuda do Pintado.
2: Com certeza.
0: E eu lembro que você elogia muito Pintado, você tem um carinho especial pelo Pintado. Porque, queira ou não, se você tem um outro treinador sem ser o Pintado, talvez o rumo da história pudesse ser tomado de uma outra forma, né? Porque a Inter, mesmo marcando 4 gols só, ela permanece e não cai.
2: É que a equipe do Pintado, eles perceberam que eu não tinha nada a ver com futebol, né? Eles perceberam que eu era como se fosse se soltar uma zebra aí no meio de uma selva cheia de leão aí, né? Então, é quando juntou, né, todos eles lá, né? O Moraci, o Pintado, o Fabinho, o Enori, o Dudu, preparador de goleiro, o Jean, preparador físico. Quando eles sentaram ali, eles tentaram me ajudar de tudo quanto foi jeito mesmo, né? Porque você vê, o Jean tava Juventude Série A, Pintado tinha acabado de subir o Juventude Série A. Pintado era muito, muito requisitado no mercado. Enori tinha sido seleção sub-20, né? Analista, tudo. Então eram pessoas que, graças a Deus, tiveram esse convívio comigo, né? E subiram na minha sala lá, tomaram aquela mesa, montaram projetor, tudo lá, e ficaram comigo ali 6 meses, né? Foi bem legal. Aceitaram aquele outubro, novembro, não receber pagamento. Isso não existe, tá? Isso não existe.
0: Pouca gente sabe.
2: É, mas eles aceitaram ficar aqui, receberam metade de um pagamento em novembro. Foi bem legal, assim. Eu sinto, assim, pode não ter dado certo em outros times, né? Pode acontecer futebol, não tem receita, mas comigo eles foram muito homens, assim, né? Podiam ter tomado qualquer outro rumo aí, cara.
0: A sua estreia, aquela derrota pro São Bernardo aqui 3-0, te assustou de alguma forma, presidente? Você falou, meu Deus, eu tô prevendo um ano bem difícil.
2: Eu acho que aquele Paulistão já era pra Inter ter caído.
0: Forma como foi.
2: É, aquele Paulistão, aquele lá foi era a receita pra tudo acontecer errado, né? Novembro a gente não tinha nem time, lembra? Pintado correndo aí, um monte de jogador já tinha pré-contrato com outros times de estadual. Eu não tinha noção, né? Achei que as coisas aconteciam ali em dezembro. Por exemplo, se você pegar jogadores agora em setembro, já tem pré-contrato pro ano que vem, né? Você perde um pouco o timing aí, depois você não monta mais time, né?
0: Como é que era aquele time? Vamos lá, Léo Vieira, Leandro Silva, Douglas, João Paulo, Carlinhos, Zé Mário, Claudinei, Lucas Buchecha,
2: William Correia. Lucas
0: Buchecha
2: veio na D.
0: William Correia, Claudinei, Djalma,
2: Matheus
0: Oliveira, Iago Teles,
2: o Krigor, Bill, que vocês não gostavam.
0: Nossa senhora, horrível. Krigor, Jonatas, ex-Corinthians.
2: Eleandro chegou depois,
0: chegou até no futebol japonês.
2: Não, era um grupo cascudo, né? Você vê que depois.
0: Celcinho também? Acho que é
2: o. Não, Celcinho foi antes. Mas foi um grupo, era um grupo cascudo, né? Mas é muito difícil você reunir os jogadores em dezembro e janeiro pegar um São Bernardo com Barleta, né?
0: Lembra, aqui ele fez gol.
2: Não, pelo amor de Deus.
0: Acabou com o jogo, foi 3-0. Mas depois a Inter ganha do Mirassol lá de 1-0, gol do Jonatas.
2: É, o Jonatas.
0: Segunda rodada. Tinha o Wellington zagueiro também, que era do Palmeiras, que você machucou. João Paulo zagueiro.
2: Não, eles foram muito.
0: Rael.
2: Nossa,
0: os caras que eu vou lembrando aqui dele.
2: Cuidado aí.
0: Chega, para por aí.
2: Denilson,
0: centroavante. Denilson, ruim.
2: Nossa, mas. Não, mas enfim.
0: Espero que ele esteja ouvindo.
2: Não, meu Deus, isso aí vira um shorts. Não, mas foi um time assim que a gente... O próprio Matheus Oliveira, né, viu, tá hoje.
0: Oh, né, são, quase voltou, né? Ficou.
2: E por incrível que pareça, pai, são jogadores que ainda conversam comigo, viu?
0: Quem sabe um dia.
2: Não, são jogadores que conversam comigo aí. O Matheus tá com a família dele na Coreia, né? Tá legal pra caramba. São jogadores assim que quer queira, quer não, né, cara? Eles me abraçaram naquele muro do armário. Nossa. Lá, né?
0: Eu ia tocar nesse assunto,
2: aquela,
0: viu,
2: passagem
0: foi... Você me permita, viu, Guizelino? Me permita, só mais uma. Foi o momento mais tenso seu, o soco que você deu naquele armário lá do Walter Ribeiro, porque foi 5-0 pro Guarani. Primeiro, o presidente já vinha de um desgaste do Água Santa aqui. Que a Edna, infelizmente, anula aquele gol legítimo, que podia salvar a Inter já daquele rebaixamento. O Água Santa vem aqui, dá problema no Limeirão, e vazão, e cratera que abre, a Inter não pode jogar no Limeirão, tem que mandar o jogo em Sorocaba, faz a pré-temporada em Sorocaba, o time vai tomar 5. Você imagina a cabeça do presidente, o Richard Rios comendo a bola no Guarani, Bruninho acabando com o jogo. Bom, 5-0, e lembrando que tava, se eu não me engano, os últimos 3 gols do Guarani foram dos 40 do segundo tempo em diante. E aí o presidente entra, dá um soco no armário, machuca a mão, chegou a fraturar ou não?
2: A fratura foi do Maringá.
0: Tá treinando, tá tendo academia em casa o Danilo, verdade. Mas enfim, aí os jogadores veem você, que você tem razão. E aí o Zé Mário chega, presidente, fica tranquilo que a gente não perde pra Ferroviária do Elano e a gente não vai cair em Araraquara.
2: É, essa lembrança eu tenho bem daquela semana, né? Semana muito tensa, né?
0: Foi
2: muito
0: pior.
2: É porque o Limeirão interditado. Você imagina a minha situação, né? A gente não conseguia... Eu tenho passagens daquela época inacreditáveis, sabe? Naquela segunda-feira, ajudar com carriola de pedreiro lá pra tampar buraco do campo pra inspeção da federação, Deus, ver se deixavam fazer o jogo aqui, porque eu sabia que se levasse pra fora ia tomar ferro do Guarani. A torcida lá inteira do Guarani.
0: Você lembra que eu cobri a inspeção? Aí a gente punha o pé. Punha o pé, aqui dá, afundava. Não, pelo amor de Deus, fiscal, não olha.
2: Não, a gente tentou de tudo quanto foi jeito, o Liberal e o Limeirão. Fazer com o portão fechado, a federação não aceitava. Fazia só com o meio aberto, fazer qualquer coisa. Não, vocês não vão fazer aqui. E a ampulheta vira, né? Porque nesse momento, você sabe quem é parceiro seu. Até falo muito bem de Sorocaba por causa disso. É, todos os campos aí da região, 60 mil, viu? Ah, pra jogar aqui é 80, tá? Só que Sorocaba não. Sorocaba, o prefeito, na época acho que já era o Manga, né?
0: Que morreu agora.
2: O prefeito?
0: O Manga morreu. Não foi o Manga que morreu?
2: Será, meu?
0: Foi o Manga que ajudou a Inter.
2: É.
0: Morreu essa semana.
2: Tô nem sabendo.
0: E eu sabia que ele ajudava a Inter. Porque quando eu vi, eu falei assim, pô, o Manga é o cara que ajudou a Inter. Naquele jogo do Sorocaba.
2: Morreu.
1: Ele era muito querido lá em Sorocaba. Acho que era Rodrigo Manga, não era?
0: Morreu Manga.
1: Acho que era Rodrigo Manga, morreu.
2: Então não tinha nem essa informação, foi uma ideia. Acho que eu tava em Belém fora do ar, hein? Mas ele ajudou muito a gente, porque eles falaram assim, pode vir pra cá, o staff nosso tá todo aqui, bilheteria, tudo tá à disposição aí, foi...
0: É esse aqui, ó, Weber Manga?
3: Não, é Rodrigo Manga.
1: Esse aqui, ó.
0: Olha lá. Não é. Quem morreu foi o Weber Manga. É isso aqui.
2: Não, não é esse não.
0: Então não é.
2: Não,
0: então
2: é
0: outro
2: lá.
0: Manga.
2: É aquele
0: o que ajuda é esse aqui.
2: Esse aí.
0: Então esse tá vivo.
1: Esse tá vivo.
2: Nossa, vocês me assustaram.
0: Não. Um Manga morreu, que é prefeito de Votorantim.
2: Não, mas eles foram bem... É assim, por exemplo, se um dia eles precisarem de Limeira aí, acho que tem que estar...
0: Ah lá, foi o irmão do Manga, o Lucas Oliveira colocou.
2: Tem que estar à disposição aí, que eles foram... E daí levou para Sorocaba, né? Você lembra que o campo lá em Sorocaba não estava legal?
0: Não.
2: A gente sabia que ia ter um trabalho tremendo ali, quem saísse atrás. Tudo.
0: Começa o jogo já 1-0.
2: Ficou direto. Acho que já matou 2 no primeiro tempo, né?
0: Foi mal. Vamos lá, Felipe Guizzellini, que está de sertanejo hoje. Vai lá.
1: Não sei quando que tirou isso preto, sertanejo. Ué? Ô, Danilo, antes de mais nada, parabéns pelo trabalho. Cara, obrigado. 4 anos é muita coisa para um presidente. Eu sei que é muito puxado, né? Parabéns por tudo que você fez pela Inter aí. A SAF, para quem não sabe, acho que todo mundo deve saber, ela é baseada numa lei, né? Tem uma lei de SAF e tal. Então, a Internacional aprovou a SAF, mas está trocando documentos ainda para poder assinar, né? É, qual que é o momento que o Danilo para de pagar conta e quem começa a pagar conta é a SAF? A partir do momento que você passa o bastão para a SAF. Não, quando que é esse momento?
2: Nós já tivemos essa tratativa, né, com o administrador da SAF, né? Já tem um, não só o Henrique está no clube, né? Tem um outro
0: um senhor
2: colaborador, né? Não sei se posso falar nome, né? Mas ele está lá com a gente, né? E a gente já está dividindo isso, né? Então, já tem uma tratativa entre nós, né? E, inclusive, a partir de que momento as receitas passam a ser também compartilhadas ou deles, porque eles já estão pagando as contas, né? Então, a gente já tem essa conversa, né? Tem essa conversa no financeiro, né? Essa transição entre maquininha que entra, o que é receita, o que é despesa, né? A gente está tratando isso daí, né? Acho que o início deles já é agora, né?
1: Mas eles não estão pagando nada ainda, por enquanto.
2: Não, estão sim.
1: Então,
0: aproveitando, foi uma coincidência, o tal dos 2 dias, presidente, que atrapalhou e muito, que tomou conta do noticiário de forma assim, no momento inoportuno, na nossa opinião?
2: É, você vê que tem time que tá com 3 meses de salário atrasado na Série C, que tá liderando e já subiu, né? Então, e você nem ouve mais falar isso lá, né? Aqui na Inter, infelizmente, né? Dia 15 foi feriado, dia 16 tinha um pacote de tédio para fazer. Se você entende um pouco disso, você tem que mandar para o banco para autorizar, né? Não foi autorizado, no dia seguinte foi pago, né? Mas daí já criou uma tempestade, né? Queria eu estar num lugar que atrasasse 1 dia ou 2 dias para pagar e fosse isso encarado como uma ofensa, né? Mas eu acho engraçado que quando eu paguei dia 3, dia 4, ninguém nunca falou nada, né? Mas eu tenho certeza que essa informação não partiu do vestiário, né? Partiu de um songo-mongo aí, que também deve ser contrário a...
0: Songo-mongo? Fazia tempo que eu não ouvi.
2: É tipo mongoloide, né? Débil mental, essas coisas aí, né?
0: O songo-mongo fazia tempo, entendeu?
2: Mas isso é um som como escola,
1: hein? Miguelzinho não conhecia.
0: Esse é do meu tempo de escola, hein? Songo-mongo.
2: Mas é, né? É tipo um songo-mongo que leva a notícia equivocada, né? Aí depois passa vergonha, né? Porque daí foi pago, né?
0: Você acha que isso atrapalhou de alguma forma, alguma coisa?
2: Ah.
0: Incomoda?
2: Eu fui lá conversar com os jogadores lá, ninguém me falou nada, né? Então tenho certeza assim, que não saiu de lá, porque perguntei pra eles, né? Tá alguma coisa
0: que não é possível,
2: mal esclarecida, né? Se querem conversar alguma coisa comigo, alguém quer falar alguma coisa, ninguém falou nada, né? Mas eu acho que internamente ali, do caráter, coisa de cada um, do profissionalismo, eu acho que não. Pode ser que alguém falou, né, alguma coisa aí. Não, olha, vai, o ambiente está tão bom, agora vai atrapalhar, mas eu acho que não.
0: Eu comentei aqui, né? Fica até ruim para o Roberto Carlos e para o Ronaldo. Você imagina eles numa conversa, numa roda? O cara chega e fala assim, ei, Roberto Carlos, hein? Assumiu a Inter, já está devendo, hein? Ô, Ronaldo, brincadeira, hein? Você assumiu a Inter para ficar devendo? Você imagina que chato. Sendo que, né... Sei lá.
2: Não, realmente não é uma situação tão boa, né? Mas coincidentemente ela parte de uma ala contrária, né? Então eu sinto muito, né? Achar isso até normal acontecer, mas talvez aconteça até outras vezes mais pra frente ainda.
0: Não duvido. Vai lá, Miguelzinho, nosso talentoso Miguel Mendes. Tá até narrando, viu, presidente? Tá demais.
2: É, no Mato Grosso.
0: Tá narrando até a base aí.
4: Danilo, prazer estar falando contigo, né? Primeiramente, te parabenizar pelo trabalho. Eu queria te perguntar qual que é a maior diferença do que você encontrou quando você assumiu para o que está agora na Inter. O que você acredita que mais que mudou nesse período?
2: Olha, quando eu assumi, no mesmo dia, não teve um bloqueio na conta, pegou a crona, construiu já, né? Então... você já assumiu devendo 3 meses de salário, devendo para todo mundo e ainda com a conta bloqueada. Hoje, graças a Deus, eu não tenho mais essa situação, né? Então, eu acho que dos 4 anos que eu sabia que não era um negócio que ia resolver em um, tentar ir nos processos, tentar resolver, né? O trabalhista da Inter, né? A gente foi diretamente no juiz, né? processo piloto. Ele confiou na gente, confiou num parcelamento que a gente se propôs a fazer, nós pagamos, né? Tanto que ele no, passou a nos receber, não só na sala dele, começou a receber no pátio ali da Vale do Trabalho, porque começou a confiar que nós íamos pagar, né? E pagamos, né? É, a gente hoje tem bom trânsito na Receita também, né? Até por causa dos parcelamentos federais. Mas o que a gente via era uma situação assim, né? Deixa aí bloqueando, a gente vê o que faz. A gente pega, fica estourando cheque especial, quando bloqueia a conta está estourado e vai levando assim. Hoje o Marda é muito mais calmo, né? Mas muito mais calmo. Não, eu falaria incomparável, porque naquela época, já depois de uma semana, no Limeirão só estava eu e o Braguinha.
0: Olha só.
2: Uhum. E um olhava para a cara do outro, falei, Braguinha do céu, nós estamos mortos, cara. E a ampuleta vira para montar time, né? Você começa a tentar ir atrás, a gente não conseguia treinador, né? Porque tava devendo para todo mundo. Por isso que eu falo para vocês, eu acho que o de 2023 era assim, não tinha como apostar que a gente ia se manter na divisão.
0: Nossa. Ô, presidente, se você voltasse no tempo, o que você faria de diferente nesses 4 anos? Algo que você se arrepende, algo que você, sei lá, tomaria um caminho diferente...
2: É complicado, rapaz. Eu até vi alguns comentários, né? O maior erro dele foi não ter demitido o Felipe Conceição
0: antes. Puta, isso aí foi. É. Não, O Igor Sedano fez uma enquete. Que seu maior erro foi não ter mandado embora o Felipe Conceição.
2: Mas vocês sabiam, cara, que aquele jogo São Paulo em Brasília, que eu torci para aquela bola do Eduardo Porto entrar no primeiro tempo, aquela do Juan Ribeiro,
0: sim,
2: que ele chuta no fim, passa muito perto da trave. Porque você vê que eu vou mantendo, mas a minha convicção era que com ele não caía.
0: Sim.
2: E eu vou sucumbindo. Até na época eu falei com o Liminha. Eu tinha uma conversa até com o Elano, lembro.
0: Sim.
2: Mas naquela época, se fosse depender só de mim, eu não ia tirar.
0: Presidente, você não acha que o momento certo para mandar embora o Felipe Conceição foi a derrota pro São Bernardo aqui de 2-1? Aliás, o único jogo que eu não narrei, eu tava com pedra do rim.
2: Cara, é assim, internado. Quando você põe a culpa numa pessoa só, você tá sendo muito injusto e covarde.
0: Ok.
2: Era pra gente ter ganho do Noroeste em Bauru.
0: Sem dúvida. Juan Tavares fez um pênalti bobo no Carlão.
2: Você lembra disso?
0: Nos acréscimos.
2: Não preciso falar nada.
0: E um bom jogo da Inter, com gols do Pablo Diogo e do Juan. A Inter foi muito bem.
2: A gente teve gol no lado do Alexandro. Tinha um quarto gol que bateu na trave, não entrou.
0: Uma chance inacreditável na linha, desperdiçada.
2: Pelo aquele Alexandre. Jogo era preciso 4-1 para a Inter.
0: Perfeito.
2: E eu via o Felipe naquele momento, que eu participava 24 horas do clube. Eu via ele com o controle da situação. Eu não via numa situação assim, a Inter vai cair. Porque mesmo que o time não era
0: ruim.
2: Fraco.
0: Não era ruim.
2: Né? Rony Carrilho, pelo amor de Deus, você não viu esse cara treinar aqui, cara. Foi seleção equatoriana. Se você visse os treinos do Rony...
0: E o cara não põe ele pra jogar também, né, presidente? Você sabe que então, o Felipe não põe ele pra jogar, né?
2: O que eu espantei muito foi... Eu vou dar outro exemplo pra você. Por que não dá pra atacar tudo nele? Aquele jogo com a Portuguesa.
0: 2-0 no Pacaembu.
2: Mas era pênalti
0: pra Inter. Eu falei ontem aqui, depois o Ibali faz o pênalti lá.
2: Era pênalti pra Inter, inverte e vira pênalti pra Portuguesa.
0: E o Renan Pantoja fala que o VAR não o chamou pra ver o lance. Ele ficou na dúvida, cara, mas o VAR não o chamou.
2: Eu fui na federação pra ver esse lance específico.
0: Foi pênalti.
2: Eles falam, acho que houve uma projeção do corpo, então a mão com a projeção do corpo... chega, tá
0: bom. Pênalti no Benitão, pênalti no Benitão em cima do Rony Carrilho, claríssimo contra o Velo. Ali que a Inter caiu.
2: Exatamente.
0: A Inter caiu naquele pênalti que o João Vitor Gobi não deu em cima do Rony Carrilho.
2: Só que ali já o Felipe já não tava, né? Então falar
0: da estreia.
2: A estreia do Márcio.
0: Do Márcio.
2: Que ao primeiro lance, o Márcio ainda fala, ó, Daniel Morim faz isso.
0: Presidente, eu falei, a única jogada do Velo, lateral esquerdo, vai cruzar e o Daniel Morim vai fazer o gol. Um minuto, toma então, o gol.
2: Eu falo assim pra você, quem que é o maior responsável, né? Se você tá tudo nas costas de uma pessoa só também, cada um tem sua porcentagem, né? Eu tenho a minha também, né? Mas eu não acho que assim, naquele momento, é muito fácil eu falar isso agora,
0: sim,
2: né?
0: Sim.
2: Mas ali talvez eu voltasse atrás, entendeu? Ali eu voltava atrás, porque eu conversei muito com o Felipe em Brasília. Mas muito, conversamos com o grupo, conversei com o Felipe. É, não era unanimidade no grupo.
0: Porque ele caiu contra a Portuguesa ali, que você definiu foi a pior partida da Inter. Tudo bem que teve o pênalti, mas foi a pior apresentação.
2: É que ali, no hotel, à noite, acontece muita coisa naquela madrugada. Dois atletas pedem dispensa. Então, e era dois caras muito altos pro grupo, assim. Então, dois atletas pedem para sair. Daí, para mim, fica ruim. E depois do jogo com São Paulo, o Felipe tinha uma lista para afastar seis. Então era 2 com 6, dava 8. A lista do Paulistão tinha 26. Nossa, pra mim ia ser uma tragédia. A gente ia estar tocando com 18. Eu falei, não, cara, não pode afastar. E era. Até alguns titulares ali iam ser afastados. Eu falei, não, cara, pelo amor de Deus, isso não pode fazer agora, que não tem nem como substituir. Então foi uma situação que foi acontecendo muita coisa naquela noite, né? Daí a gente vai pra Brasília. Faz um bom jogo, né, contra o São Paulo, com 10 em campo.
0: De Juan Tavares expulso no último minuto do primeiro tempo.
2: E o São Paulo faz um jogo, cara, com o time titular. Lembra disso?
0: Titular.
2: Eles vêm pra bater na gente, né? E depois contra o Vela ele põe reserva.
0: Então, exato.
2: Então a gente fica.
0: E perde
2: 3-3, acho que foi, né?
0: Foi empate. Brasília.
2: E o Vela era um time que todo mundo tava mirando que ia rebaixar, lembra?
0: Sim.
2: De repente empata, ganha mais um. Ganha da Inter, né?
0: Ganha do Santos.
2: É isso aí. O Santos joga com o Sub-23.
0: Foi na segunda rodada que o Santos vem com o time reserva no Militão.
2: Vem Neymar e companhia. Então, ali eu acho que... mas enfim, né? Foi acontecendo muita coisa.
0: Tá. Olha que legal aqui, o Gustavo Vieira. Saiu um levantamento hoje sobre a renda líquida total da Série C. A Inter ficou em 18º lugar com um prejuízo de R$348 mil. Apenas 9 clubes tiveram renda líquida positiva. Amazonas, Confiança, Maranhão, Caxias, Floresta, Volta Redonda, Ituano, Ferroviária, Inter, Ipiranga e Maringá. Todos esses clubes registraram déficit de renda líquida na Série C. Obrigado, viu, Gustavo?
2: Eu vi esses números, né?
0: Eu não tinha visto, não.
2: Não, o número nosso é até maior. Mas
0: mais do que?
2: Prejuízo é maior.
0: Chega a quanto? Perde 1 milhão ou não?
2: Meio milhão.
0: Meio milhão de prejuízo.
2: Então, assim, né, isso não, nem estava no nosso fluxo financeiro. Essa é uma dos fatores aí que eu até converso com o conselho nosso, né, que é impossível você competir contra um clube que, por exemplo, faz 1 milhão de renda por jogo, sendo que você paga 50 para jogar. Não estou nem falando só do Paysandu, né? Estou falando do Botafogo, Paraíba, Santa Cruz. Eu acho que a Série C hoje... com a cota de transmissão sendo tão baixa. Por exemplo, a cota de transmissão é a renda que Santa Cruz fez agora contra o Floresta. Nossa. Quer dizer, o que você pegou num campeonato inteiro de cota, eles fizeram num jogo de renda.
0: Deu 41 mil pagantes.
2: É inacreditável. Não tem como você não ter um aporte externo, não tem como se competir numa situação dessa financeiramente, né? Eu não sei direito sobre as contas deles, né? Não sei por que os pagamentos são atrasados tanto, né? Mas realmente é impossível você competir.
0: Agora, vai para a pergunta. Você viu o técnico, né, aqui, que era do Amazonas. A gente condenou ele aqui, né? No começo da temporada. Ele ganha as 4 primeiras partidas, líder. Cristian de Souza. Ele vai, deixa o Amazonas e vai para o Santa Cruz, que estava lá embaixo, correndo o risco de cair. Hoje ele é o time que... está um ponto do acesso. Olha a decisão que esse técnico tomou. Né? Além de ter sorte, brilhou a estrela dele. Gizelini.
1: Presidente, eu acompanhei os 3 jogos da Inter e eu acho que é injusto os 3 pontos. Eu queria que você fizesse um panorama desses 3 primeiros jogos. Eu acho que a Inter deveria ter pelo menos 6 pontos. Primeiro jogo contra a Ferroviária devia ter vencido. Segundo jogo, merecia a vitória. Eu queria que você fizesse um panorama. A Inter, pra mim, poucos pontos, 3 pontos, pelo que jogou.
2: Não, pra quem olhou de fora o primeiro jogo, né? Um cara, né, um neutro, vamos falar. Foi um baita jogo contra a Ferroviária, né? O time da Ferroviária forte pra caramba também. Foi um embate, assim, de dois times que mereciam subir, vai, vamos falar. Até por quando a gente conhece bastante jogador da Ferroviária, tem uma relação boa com 4, 5 ali que passaram por aqui. Mas... escapou no finalzinho. Seria até melhor que a gente perdesse uma hora.
0: Eu falei isso. Era um ponto a mais.
2: Aquele lá machucou mais, porque É um jogo de virada, né? A gente vira e um baita jogo bonito e ali a torcida tava vindo junto, né? Né, Di Maria ia incendiar bastante. O do Brusque, se foi pênalti do Leque ali, foi nele antes também no primeiro tempo. Teve um agarra-agarra lá na área, a gente deixou até que o juiz ia apitar pênalti no primeiro tempo. Não apitou, eu acho que era por isso também que ele tava nesse agarra-agarra na área. Agora... eu acho que a do Brusque parecia que estava mais na nossa mão ainda, viu?
0: Pelas bolas na trave. Chances perdidas pelo
2: goleiro
0: Getúlio.
2: Deles é um milagre, fez. Né? Eu acho que a do Brusque, aquela do Getúlio a gente viu entrando, né? Nossa. Que é um bate no travessão e volta. Então acho que a do Brusque, pra mim, parecia que a gente tava num dia assim, dando tudo certo. Ali vamos fazer aquele do Brusque que poderia ter acabado 3-1. Não seria exagero, né, Edmar?
0: Não.
1: Lá em Santa Catarina.
0: As duas vezes aí, você jogou bem contra o Brusque lá.
2: Né, no temido sintético, entendeu? É. Nossa, né? Então, assim, a do Brusque me machucou bastante, assim, porque aí o Brusque faz o de pênalti, né? Isso aqui, o jogo fica aberto de novo e graças a Deus, a gente somou um ponto, né?
0: Ô, Miguelzinho, só pergunta. Você tá sendo bem tratado? Brusque, Belém... Ao contrário da Série D, por exemplo, que você ficava no sol lá em Nova Iguaçu... tomando uma aguinha, não, aqui não. É diferente?
2: Não, para ser bem sincero assim com você, né? Todos fazem o possível para te agradar, né? Diretoria é uma relação completamente diferente de você com torcida, por
0: não,
2: exemplo.
0: Não, diretoria que eu perguntei.
2: Não, imagina.
0: Tranquilo.
2: Não teria que falar, mas imagina, os caras tratam você como se fosse amigo de infância.
0: Isso aí, é
2: pelo
0: ótimo.
2: Amor de Deus,
0: isso é
2: não
0: ótimo.
2: Tem nada a ver.
0: Tá.
2: Agora, por exemplo, em Brusque, lá quando o Miguel fez gol, né? A gente tava numa cabine atrás da torcida do Brusque. Pô, pra que a gente foi levantar a mão? Meu pai do céu.
0: Parece aqui no Limeirão.
2: O cara socando o vidro, querendo entrar na cabine, a polícia não faz nada.
0: Aqui,
2: né?
0: No Limeirão é assim. Pereira quer escalar pra catar o cartão.
2: Não, mas você não tá xingando ninguém. Você não tá. Imagina que eu vou xingar alguém em arquibancada do time, você diz, né? Retardado, né? Mas os caras ficam. Parece que você tem castigo a um padre lá o jogo. Sei lá, não pode nem se movimentar, meu. Mas vamos aí, né? Mas entre diretoria, pelo amor de Deus, não tem nem o que falar.
0: Vai lá, Miguelzinho.
4: Danilo, você estava falando sobre o rebaixamento para a Série A2, que foi o ponto mais baixo da gestão, né, digamos assim. Mas no mesmo ano você tem o ponto mais alto, que é o acesso para a Série C do Campeonato Brasileiro. Qual que você acredita que foi o ponto de mudança para a Inter conseguir sair de um elenco rebaixado para um time que foi muito vitorioso e conseguiu superar um grande obstáculo que era a Série D?
0: Bela pergunta.
2: Vamos voltar a 2022, quando eu assumi. Não sei se você se lembra, mas a Inter não tinha Série D em 23.
0: Sim.
2: Já dependia do São Bernardo subir, ou um paulista, velho.
0: Sim.
2: Cara, era tão difícil conseguir patrocínio, sabendo que você ia jogar um e Copa Paulista. Aí, graças a Deus, São Bernardo sobe e dá a vaga para a Inter na D de 23. A partir dali, eu tinha entendido que era o seguinte, a gente não podia pegar a cota do Paulistão e torrá-la no Paulistão, mesmo porque o que eu estava vendo é que sempre acabava o dinheiro em junho e julho. Então, você nunca tinha dinheiro para tocar o ano inteiro. Em 23, já tentei economizar um dinheiro, no Paulistão do Pintado, tanto que ele fez o Paulistão com uma folha de 380 mil.
0: Baixa.
2: Então a gente chegou conseguimos ficar, né? Graças a Deus. Mas nós conseguimos já montar um time com o Júnior que já foi pro mata-mata da D. Até então a gente nunca tinha ido pro mata-mata.
0: Sim.
2: Esse gostinho do mata-mata, cara, puta, sabe, eu até voltei pra Caxias agora, né, lembrei tudo que eu passei.
0: Meu, eu tava junto.
2: Nossa.
0: Ô, Tarxa, fala comigo.
2: Não, mas você tem que... Dessa vez...
0: Ô, Tarxa. Dá atenção pro grupo.
2: Mas dessa vez a gente saiu melhor, né? Mas o que que acontece? Já em 24, no Paulistão do Júnior, a gente já tinha um projeto com o Júnior, né? Que era tocar o Paulistão. Nós ainda, assim, mantivemos alguns daquela D, tipo o Cauê, né?
0: O time era bom daquele que chegou no primeiro
2: mata-mata. É, não, a gente competia.
0: Vitor Golas, não, Muriel, Muriel Jussani, Gui Mariano.
2: É, era um time
0: César Moraes, o simpático César Moraes. O Fabiano Santiago, não, Gonzalo Fornais. Ah, não, acho que não, Vinícius Quis.
2: Não, o próprio Juninho, que tá hoje
0: Juninho. O João Pantera, que chegou depois.
2: Não, era um time forte.
0: Mateuzinho.
2: Você põe pra jogar, Lucas Buchecha.
0: O Everton, Wesley Brito.
2: É. É um time que joga, é um time que compete.
0: É, Cauê.
2: É, 24 a gente fica com... Ah, o goleiro nosso é o João que tá no Amazonas, pô.
0: João Lopes.
2: É, que machucou a perna do Maringá.
0: E isso, que volta
2: o... Daí o Golas entra.
0: O Golas.
2: Daí, você fez lembrar no Apazar aqueles 6 do 15. Nossa senhora. Você fez lembrar.
0: Eu não narrei.
2: Você não narrou?
0: Não, graças ao
2: Pelo
0: bom Deus.
2: Pelo amor de Deus,
0: graças
2: cara.
0: Ao bom Deus, Deus me permitiu não narrar
2: essa. Foi uma bordoada.
0: Essa decepção, que o senhor essa pegou o carro, foi pra pista e o senhor não sabia pra onde ia.
2: Essa aí foi uma bordoada, né?
0: Mas... E o senhor manteve o Júnior Rocha. O senhor deu uma de André Sanches no Corinthians, que manteve o Tite depois de perder pro Tolima.
2: É, mas não, mas o, a gente é tá...
0: Porque qualquer um mandava embora.
2: Não, não, mas quando você
0: acompanha... tomar 6 em casa do 15 Piracicaba, qualquer presidente mandaria o técnico embora. Você manteve.
2: Eu acreditava no trabalho,
0: você né? Você não mandava embora, Guiseline?
1: Sim.
0: Tomar 6 do 15 de Piracicaba e coitado do goleiro, não teve culpa em nenhum dos 6.
2: É complicado, viu? É, mas eles foram também né, muito felizes no todos os gols, né?
0: Cara, mas que decepção.
2: A bola sobrava, o cara chutava gol.
0: Meu Deus do céu, cara.
2: Tanto que tava 3-3, a Inter vai pra frente, né? É. Lá toma 4. Vai de
0: novo,
2: toma 5.
0: O Juninho foi bem naquele jogo. O Juninho fez 2 gols.
2: Não, o time nosso era bom. É, mas daí vira 24. O 24, eu economizo de novo no Paulistão, sobra dinheiro, vamos fazer a D agora pra subir. É uma pena que ali o Guarani atravessou a gente com o Júnior, né? Isso. Eu falei, né, presidente do Guarani, você vai se dar mal, você, eu e o treinador junto.
0: Oi, cantou a bola.
2: Nós três vamos pagar esse preço da 38 dias de trabalho do profissional, manda o cara embora.
0: Estreia com o Água Santa aqui, ganha de 1-0. Não, o Água Santa foi a estreia do...
2: Pouso Alegre.
0: É, o Pouso Alegre. Depois teve o Costa Rica lá, que foi o Macaé, que o Júnior não quis
2: Macaé
0: ir.
2: Macaé foi, isso mesmo.
0: E aí a estreia do Felipe Conceição foi com o Água Santa aqui, 1-0. Gol do Guimariano.
2: Mas aqui, nessa Série D, a gente já tava gastando. Essa a gente já
0: Quem
2: tava
0: vem
2: gastando.
0: Juan, né? Aí tem aquele time...
2: Essa a gente já Albano, tava gastando pra subir.
0: Alisson Dutra, aí já melhora o time.
2: Pegar o Maringá, que o Maringá já tava encardido também.
0: João Felipe. Aqui o João Felipe, atacante.
2: É.
0: João Felipe volante e João Felipe atacante.
2: Mas a gente pega um Maringá fortíssimo, né? Sim. Era difícil...
0: Tem a cavada do café aqui com a Avenida.
2: É. Não, mas porra, tem...
0: Nossa, tem história, hein? Barbaridade. Bom, a gente precisa ir pro intervalinho. Daqui a pouco, mais dos 4 anos do presidente, a gente vai projetar o jogo de sábado em nome do Pai, do Filho e do Espírito Santo também. Ai, que delícia vai ser esse jogo de sábado. Eu não vejo a hora de acompanhar Internacional e Paysandu. 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Daqui a pouco eu vou ler também a nossa arquibancada virtual. Sérgio Silva aqui, o Danilo Leonino Roxo, o Marquinhos Moraes, vamos fazer campanha para que o Renan seja o titular, todo mundo quer o Renan Bragança como titular no sábado, o Francisco Martins, Danilo Maluf contribuiu muito com a Inter, um excelente presidente, muitas felicidades Edmar, parabéns, você é ridículo, valeu Júnior Francisquete, tamo junto, Márcio Bigão, valeu, se o presidente responde depois do intervalo, se ele tem alguma mágoa do Ademir Fessan aqui, Fessan, como diria o nosso querido Miguel Mendes, da Central.Inter de Limeira. Você gosta, né, o Felipe Guizelini? Vamos lá, Iberaldo Campos, um abraço pra você. É, vá ao Limeirão e convide outra pessoa pra ir junto. Olha que campanha legal. Olha que campanha legal. Você não tá fazendo isso na política? Você vota no seu candidato e convida o outro do rival pra votar no seu. Então faça isso também no Limeirão. Vá ao Limeirão e convide alguém pra ir com você. Um minutinho, a gente volta.

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0: O presidente vem aqui, bomba de audiência, parece o reloginho da Ferrari. Deixa eu agradecer o Márcio Faria, de MM Farias, por rapaz, um presente gostoso de aniversário. Oh, eu ganhei a caneca da Inter, do Presida, e ó, a caneca do Márcio Faria aqui, do Vascão. Ó, café garantido. Rapaz, que caneca bonita. Dá uma olhada, ó, personalizada demais. Ô, Cruz de Mal, né? Não vão cair, não. Não vai ter Inter e Vasco, não, presidente. É. Pode tirar o cavalinho da chuva.
4: Não sabe, né? Não sabe.
0: Não, eu falei aqui, né, no intervalinho, eu sou tão largo que se o Vasco cair e a Inter subir, vai ter Inter e Vasco no Limeirão, eu vou narrar Gato Véio e Reumatismo lá na Áfia. Vai estar o mundo Áfia no dia que o Vasco jogar aqui. E tem Gato Véio e tem Reumatismo, são dois times que eu adoro no mundo Áfia. Presidente, como é que está a preparação para esse jogo de sábado? Bom, eu achei legal que a Inter já divulgou os ingressos solidários, né? Você paga a meia entrada, levando um quilo de alimento, que é muito importante. Você tem, assim, o que você gostaria, o que você imagina em termos de torcedores para o jogo de sábado? Porque ontem eu abri o programa, falei 16 minutos sobre isso. Falei, Leonino, se você não tiver nada sábado e não for ao Limeirão, não fala mais que você é leonino. Desculpe, não fala. Se você ficar na poltrona da sua casa, vendo Sportnet, vendo o canal do Benja, você não é leonino. Tome chuva, se esforce. Tá valendo uma temporada inteira. Desde 1991, que a Inter não joga uma Série B do Campeonato Brasileiro. Quando? Você imagina quando que a Inter vai ter uma nova oportunidade como essa? Se vencer dois jogos em casa, a chance é gigantesca de subir para a Série B. É um presente para o presidente aqui. É um presente para você que ralou e ficou um tempão na Série A3 do Campeonato Paulista. Para você que acompanhou a Inter em 2010 na Bezinha, você subir para a Série B é um presente. Então faça o seu esforço. Adie tudo. Faça que nem o Alexandre Ciarroque falou ontem. Faço 30 anos de casado, não quero nem saber da minha mulher. Bora de dizer, né? Eu vou no Limeirão sábado. Eu vou levar ela junto. Faça isso. Vá ao Limeirão. A sua presença é fundamental. Fundamental. Presidente.
4: A impressão que eu tenho é que a grande maioria dos torcedores ainda não entenderam onde a gente chegou. É essa que é a impressão que eu tenho. Você pegar o papão aqui, talvez há 3 ou 4 anos atrás, nem imaginava que isso pudesse acontecer num campeonato nacional. O próprio Brusque, né, que há 3 anos atrás estava na Série B. O Papão estava no ano passado na Série B. O Papão disputou Libertadores. Você lembra, né?
0: Ganhou do Boca Juniors com o gol do Yarley.
4: Então, assim, são times assim, eu não imaginava o presidente receber eles aqui. E até tem uns comentários, não, o Paysandu não vai ter torcida aqui. Vai ter, viu?
0: Eu falei que não ia ter.
4: Não, vai ter.
0: Vem?
4: Vai ter, vem sim.
0: Opa!
4: O Papão tem torcida, acho que em qualquer lugar do Brasil.
0: Não, mas vindo de lá pra cá.
4: Ah, vem.
0: Pode ter na região.
4: Vem, eles são fanáticos. Eles são fanáticos.
0: Tá.
4: Só quem foi pra Belém sabe o que passa lá. Eles são fanáticos. E o que eu vejo, assim, pra você, assim, realmente a gente tá... há 15 dias aí de saber um futuro do clube, né?
0: Brilhante.
4: Eu nem tenho essa situação assim de contar com algo antes, né? Mas se ocorresse um acesso, eu lembro que uma vez eu dei até uma entrevista, falei, a Série C muda muito o patamar do clube, né? Até para você conseguir atletas da prateleira da C. Mais uma Série B.
0: Meu Deus.
4: Quer dizer, quando eu assumi o clube, a gente era 124, né, na colocação. Você já pensou se entregar em 40? Nossa. E hoje, o mercado tão disputado, o futebol tão físico, né? Você vê a entrevista do Romário, falando, hoje eu nem jogaria, né? Então, o físico que exige muito do atleta. Você imagina você conseguir acompanhar jogos de B aqui.
0: Meu Deus do céu.
4: Muda muito. Não, muda muito.
0: Um Ceará, muda um Fortaleza, muito. Um Vila Nova.
4: A gente muda, não sabe demais.
0: Quem vai subir, né?
4: Assim como os times que se classificaram no quadrangular aí, o próprio Paysandu. Meu Deus, é um baita time.
0: Botafogo.
4: É um baita time. O Santa Cruz também é um baita time. Classificou em oitavo. Atrás da Inter ainda. Então, eu vejo o time do Brusque é muito forte. Um time jovem, né? Muito físico também. Time e muito
0: com,
4: forte.
0: Com um cara milionário por trás.
4: Bilionário. É. Ele é bilionário. É, eu tenho uma amizade grande com ele, bilionário. Então ele sai de São Paulo, assiste jogo em Brusque com o jato dele e volta à noite. Com o jato dele. Esse é o nível que a gente está jogando. Então o torcedor tem a certeza que vai ver uma prateleira de jogo completamente acima do nível que ele costumou ver no estádio. É muito acima.
0: Como é que você se comportou em Belém? Você ficou muito tenso quando estava 2-1 para o Paysandu e o tempo passando e nada da Inter empatar? Porque se perde ali, eu acho que a situação ia ser bem dramática. Não vou dizer que a Inter estaria fora, mas uma situação bem complicada. Como é que você se portou em Belém? Como é que estava seu...
4: Seu ânimo? Eu tento me comportar em jogo, mas tem hora que você acaba sendo bastante emotivo, né? Ali onde a gente fica...

0: muito no nosso time, assim, até para imposição, né? É, quando a gente empata com o Getúlio, né, você acalma bastante, né? É, essa parte desses jogos aí, né, que cada jogo é uma final, você não pode vacilar. Você vê que ele dá uma vaciladinha no segundo gol, já vem e toma, é gol, né?
1: Não tem jeito.
0: É, a atmosfera muda muito, né, com o gol do Paysandu, né? Um barulho absurdo, não sei se vocês escutavam na transmissão, né? O barulho é ensurdecedor, né? Mas graças a Deus, né, tem o toque de mão, né, do Renan no finzinho, né? Que foi, minha mão, né?
1: Lógico, até o Mazola falou. Você viu, o Mazola deu uma entrevista hoje dizendo o seguinte: foi justo o resultado. Olha o Mazola pra falar que foi justo o resultado. Isso é raro pra um treinador. Mas
0: aquela bola do Heitor, do Roca, no
1: cantinho,
0: que ele pega de primeira, o goleiro vai buscar, ali já era o gol nosso, hein?
1: Sim.
0: Nossa, querendo.
1: Danilo, na hora que o Bianconi vai bater o pênalti, você lembrou do Memphis Depay ou não? Seja sincero. Não, eu não tô falando que ele é o Memphis Depay. Não. Você não lembrou na hora, fala, meu Deus, a situação, o momento, o último lance. Eu acho que a maioria pensou nisso. Mas o Miguel bateu com uma frieza, uma categoria absurda. Que líder que você tem em mãos, hein?
0: É, na verdade o Miguel é mais experiente que o Memphis, né? E eu nunca vi o Miguel errar pênalti.
1: Verdade.
0: Você já viu?
1: Não.
0: Eu não lembro.
1: Aqui na Inter, não.
0: Não, eu não lembro. A hora que foi o pênalti, ele pegou a bola, eu vejo confiante.
1: Ele perdeu dois na carreira.
0: Lembro, não lembro.
1: Não, ele falou no meu podcast que ele perdeu só dois.
0: É, mas eu falar pra você que eu não tive em nenhum momento pensamento que ia perder. Má hipótese alguma. Eu tive assim, na hora que saiu o pênalti, falei, putz, graças a Deus empatamos.
1: Olha que legal, presidente.
0: É,
1: bacana.
0: Tinha isso. E eu falei pro Henrico, e se bobear, nós vamos virar. Eu falei,
1: o Henrico tava junto com você?
0: Tava comigo lá em cima. Eu falei pro Henrico, falei, se bobear, nós vamos virar. Porque legal, a atmosfera mudou completamente. A torcida tava indo embora. Saiu, o juiz apitou o pênalti pra nós, a torcida começou a ir embora. Então, se ali e o Papão tinha um expulso. Né? Era, né? Teve um que foi expulso.
1: Não lembro, acho que não, nesse jogo não.
0: Será? Ah, foi do Brusque, né? Que foi expulso.
1: Do Brusque foi, que foi o que deu.
0: Eu tô confundindo.
1: Fez o exame de próstata no Robson Coteira. Pelo amor de Deus,
0: mas foi absurdo. Mas eu achei que a atmosfera tinha mudado completamente. Eu achei que tivesse mais uns 2-3 minutos.
1: Foi o Álvaro que foi expulso do Brusque.
0: É, eu acho que uns 2-3 minutos ali talvez tinha alguma. E depois eles reclamaram muito lá em cima do
1: pênalti do Robson.
0: Mas eu não vi essa bola na mão. Depois...
1: Então tem uma regra que a sua mão tá abaixo, ela bate e não é pênalti. A mão do Paysandu no Renan tava alta.
0: É. Não, mas nós nem enxergamos a bola batendo no Robson. Dá a impressão até que ele tá mais, um pouco mais distante da bola.
1: Entendi.
0: A impressão que nós tivemos, porque eles começaram a ver o lance lá em cima, todo mundo xingando. Mas eu não falei, mas eu acho que não foi, cara.
1: Quando que você desce e vê o elenco no vestiário, como é que tava o clima depois do 2-2?
0: Não, o segurança do Paysandu pediu pra eu ficar lá em cima.
1: Não deixou?
0: Não, porque começou a sair uma briga lá fora, né? Começaram a quebrar tudo lá fora, não sei se vocês viram.
2: Nossa, foi feio.
3: É,
2: hein?
3: Sim.
1: Foi feio. Entre daí, eu não mesmo, vi, né? Fiquei sabendo.
0: Não,
1: entre eles.
0: Eles pediram pra eu ficar lá em cima, daí eu fiquei lá em cima. Daí, não, tá bom, a hora que vocês puderem eu desço, né? Não tem problema, também não sou louco, né? Descer lá, querer sair na frente do mundo. Daí, acho que uns 40, 50 minutos depois... Eles falaram pra mim, você vai embora como? Porque a gente vai segurar um pouco vocês aqui ainda. Daí eu falei, ah, cara, eu não tava nem com roupa da Inter, né? Daí eu falei pro segurança lá do Paysandu, frente, tem um restaurante aqui perto, tô morrendo de fome, né, cara? Já era quase 10 da noite, sei lá, 9:30. Daí eles me levaram até um restaurante lá na Avenida Pé. Daí eles escoltaram. Não, os caras são legal, viu?
1: Porra, tô vendo aí.
0: Não,
1: foi
0: verdade.
1: Uma fumada ainda,
0: não, porque quando você passava lá fora, cara, todos os bares tinham a mesa quebrada.
1: Nossa.
0: Não, foi sério. Acho que tem umas imagens aí, vocês podem ver. Foi muito sério o que aconteceu lá fora, assim, ó. Tinha bastante polícia, mas bastante mesmo. Tô falando coisa de ter uns 1.000 policiais ali fora e um monte de mesa de bar quebrada.
1: Você não ficou com medo?
0: Não, porque eu tava com os caras, né?
1: Com os caras. O que você jantou? Guarda, bateu curiosidade. O que você pediu no cardápio?
0: Não, tem uma churrascaria lá.
2: Ô, Danilo, A Inter tá numa transição, né, da Série C pra B, e tá numa transição.

0: transição de SAF, né? Hoje, se a Inter subir, o Ambrogini vai tocar uma Série B. Só que se a Inter ficar, ele vai ter que tocar mais um ano na Série C, né? Qual que é a ajuda extra que ele tá te dando? Um bicho aqui? O que que ele tá te ajudando nos bastidores? Porque é muito importante esse acesso para ele também. Porque, pô, o Ambrogini vai assumir a Inter na Série B do Campeonato Brasileiro. É outro patamar. O que que ele tá te ajudando nos bastidores aí pra Inter subir?
1: Não, já...
0: Tem um empurrãozinho extra.
1: Não, antes de fechar a janela, né, ele que participou, né, 100% do Saraiva, Santiago, Renan, goleiro. Ele foi participando do próprio Roca, tá? Já foi participação dele. Então, esses atletas, com os salários, ele é aporte dele. Então, se eu não estou esquecendo...
2: Não.
1: O Fagner Alemão.
2: Ah, tá, o zagueiro.
1: Acho que são esses, né?
2: Sim.
1: Se eu estiver esquecendo alguém, é
2: não, são
1: um
2: lapso esses.
1: Meu
2: são
1: aqui,
0: esses.
1: Né?
0: Tá um montante grande, né?
1: Então esses aí foi aporte deles. Ele participou desses aí, foi participação 100% deles. Não foi eu. Foi 100%.
2: Tá. Antes do Miguelzinho, presidente, vem o jogo contra o Paysandu, a Inter ganha. Ferroviária vai lá, não perde pro Brusque. Inter e Brusque no Limeirão, a Inter ganha, ela sobe. Alguma probabilidade do Ronaldo fazer alguma ação no Limeirão? Ou aparecer, ou vir, ou gravar algo, ou sortear alguma coisa?
1: Olha.
2: Porque aí, meu filho, é o jogo do acesso.
1: Eu vejo assim, sabe, o Ronaldo bem, assim, bem carismático assim, com a gente, bem, apesar de vocês não verem, né, mas presente aí nas situações com o Henrique, sabe? Eu acho que, sim, né, eu não posso falar muita coisa sobre isso, porque tem coisa que eu não posso nem ficar falando, né, mas, por exemplo, o juiz lá em Brusque tava mal, hein, meu? Eles ligaram pro Henrique lá, né? Pô, acho que já cabia uma reclamação, sabe?
2: Opa, pelo Emerson que... Silva, baiano.
1: Então o juiz estava muito mal em Brusque. Não é que eu tô falando, acho que, né? Não sei o que. Eu acho que ele interferiu no resultado em Brusque, infelizmente. Sim, então. Mas às vezes você fala que você gera uma repercussão, o cara vem depois te arrebenta aí, né?
2: Sim.
1: Ele apita contra mesmo, né?
2: Tá.
1: Então são situações que acho que a gente também tem convicção de que não estava num dia bom do juiz, vai.
2: Tá.
1: Ele não estava num dia legal. Mas assim,
2: agita isso, presidente.
1: É óbvio.
2: Agita.
1: Não, é óbvio que se subisse ia ser bom para todo mundo, né? Não só para os investidores, para mim também, né? A gente ia sair com um clube com receita, pouca dívida, uma outra prateleira. Acho que o torcedor, até os mais novos, né? Por exemplo, não só a idade do Miguelzinho aí, né? Mas os próprios sub-11, 12, 13.
2: Imagina.
1: Muda completamente o patamar, né? Criança, vai ver muito mais gente no estádio. Jogos de outro nível. Não só o pessoal de Limeira, né? A região toda acho que vai querer esse jogo, porque pensa comigo, se você subisse para uma B e a Ponte Guarani tivesse na C.
2: Nossa, mãe do céu.
1: Isso não tem nem como, mas o Ituano na C.
2: Também.
1: É essa virada de chave que a gente não está entendendo, a gente tá. Acho que o torcedor, né?
2: O presidente, tem o contato do Ronaldo no seu celular?
1: Não.
2: Você não falou com o Ronaldo ainda?
1: Não.
2: Ele não chegou. Ô, presidente, eu tô chegando, hein? Não ligou.
0: Não falou hoje, não, cara. Mas ontem falou.
1: Coitado de mim, até do meu pai, seu. Coitado de mim.
2: Vai lá, Miguelzinho.
3: Ô, Danilo, faz pelo menos uns 6 meses que o assunto SAF começou a ser muito mais comentado na Inter, né? Você acredita que teve algum ponto que esse assunto atrapalhou um pouco o trabalho de você na presidência? E também eu queria que você falasse como que estava o clima no Limeirão na semana ali da aprovação da SAF.
1: Olha, ela não se aprovou em uma semana, né? Ela se aprovou nos 5 ou 6 meses anteriores à votação, né? Quando nós começamos a fazer reuniões com mais presentes, né, e discutir nas reuniões o que cada um achava do assunto e foi chegando numa equalização de proposta, né? Isso, eu acho que teve a proposta do Henrique, teve uma contra-proposta da Inter, volta uma contra do Henrique, volta, até que a gente senta um dia em São Paulo, né? Conselho Fiscal, Liminha, eu, Dr. Rigo, Henrique, os advogados do Henrique, não sei o que lá, e a gente ficou lá, os advogados da Inter, né? É uma mesa grande e nós tivemos uma conversa assim que durou, acho que umas 4 horas, viu? Então, foi, isso aqui eu não abro mão, isso aqui não dá, isso aqui... Não, isso aqui deixa quieto, a gente também não quer, sabe?
2: Foi o dia que nós anunciamos que você tinha ido para a federação, que na verdade não foi federação, foi essa reunião.
1: Foi isso aí. Ali eu acho que resolveu. Uhum. Ali resolveu. Aí cabe a nós, né, chegarmos, porque não dá para levar 70 conselheiros lá em São Paulo, no escritório dos advogados, né? Cabe a nós trazer o assunto para dentro aqui, né? Falar, ó, isso nós conseguimos, isso aqui não vai dar, isso aqui nós conseguimos também, isso aqui deu certo, nós abrimos mão disso daqui em troca disso. Uhum. E foi o máximo que nós chegamos. Agora está na mão de vocês, né? Só que também a gente cai numa outra situação, né? Tudo bem, vamos dizer que todo mundo seja contrário, mas qual que é o plano B? Vamos dizer, vai disputar uma C de novo com uma cota, vamos dizer que não aumente, seja 1,5 milhão, uma cota da Série A2, 1 milhão e pouco. O jeito que eu toquei esse ano, é triste para eu falar, né? Mas toda vez que precisou, aportou. Toda vez que precisou, aportou. Até que chegou no momento até que eu falei em reunião, gente, vou chegar uma hora que eu tô assim, né, a gente já tá numa situação que pra mim tá ficando incômoda, né, Guiselino, que pra ficar competitivo você não monta time de 100 mil reais pra estar na Série C, entendeu? É muito acima disso e pra bancar uma folha dessa, cara, infelizmente, né, você tem que ter um aporte fora.
2: Wellington Fernandes perguntando, eu acho que a maioria também gostaria de saber, o trabalho do Matheus Costa aprovado, a intenção de permanecer com ele independente do acesso ou não,
1: ano que vem? Eu acho, né, opinião minha, né, é um perfil que dá certo em projeto, né?
2: Também acho.
1: Não é perfil de, para nós, se conseguisse montar um projeto, né, uma montagem, uma base já para a nossa realidade de Série A2, e se o ano que vem for mesmo uma C ou subir for uma B, eu acho que é um trabalho que, para mim, assim, é um treinador que não deixa a desejar para nenhum treinador.
2: Tá? E conhece a fundo o futebol brasileiro, não, cara, conhece jogadores. Você repara que toda vez que filma o Matheus Costa antes dos jogos, a maioria dos jogadores dos outros times vem e abraça ele. Porque ele é conhecido, faz bons trabalhos, não é à toa que são 10 campeonatos brasileiros, né, presidente? Uhum. Então, eu também acredito que ele fique. Gostou dos LEDs? Está perguntando aqui o DJ Tronic. Eles estarão 100% no sábado?
1: Vamos acender todos eles no sábado, né? Nós estamos com 98 instalado, né? Nós estamos só aguardando. Vai fazer agora o ensaio, né, de luminosidade lá, né? Tem que fazer um ensaio todo, gerar um laudo, né, para a federação. Nós temos mais, aquela estação da prefeitura tinha 138, então tem 40 ainda guardados. Se acaso não atingir os 1.000 lumens, que tem que atingir no campo inteiro, nós temos mais 40 ainda que dá para colocar. O fabricante nos garantiu que esses 98 já atingem o mínimo necessário. Olha, que são os 1.000 lumens aí, né?
2: E é uma diferença grande. O torcedor que for ao Libeirão sábado vai ver um negócio diferente.
1: Quem assistiu o jogo com a Ferroviária tinha pavor. Uma bola de um lado era claro, do outro lado era escuro, né?
2: Percebi pela televisão.
1: Pavoroso.
2: Eu tava Espanha na televisão, dava para ver que...
1: Pavoroso. Vergonhoso. Vergonhoso. O que assim, a empresa que forneceu, né? O Guiselini conhece mais órgão público internamente do que eu. Você tem que engolir no sapo, né? Mas o certo... por essa empresa, 30 dias para entregar, demora 300, né? Isso eu nunca vi na minha vida.
2: Pelo amor de Deus. Bom, vamos lá então, um minutinho, a gente volta com mais perguntas. Bombando, o presidente é show a parte aqui. Daqui a pouco mais perguntas do querido Miguelzinho, mais perguntas do Felipe Guiselini, um abraço pro nosso jogador do Globetrotters hoje, nosso Marcolino, está com o uniforme hoje do Lago Azul.
1: Tá bonito, hein?
2: Tá bonito, hein? Que uniforme bonito.
0: O defunto era um pouquinho maior.
1: Ele veio com o uniforme do papão. Era... É o uniforme do papão.
2: Vou mostrar ele, vem cá. Não, não, não, vem cá. Não, não, vem cá, vem cá. Vem cá, dá a volta aqui.
1: Ele vai acabar tendo problema, dá, dá. Cara.
2: Vem cá, vem cá. Ele do meu lado aqui.
1: Com o uniforme do papão.
2: Ele está de agasalho do papão.
1: Do papão.
2: Olha lá, vem dar um abraço.
1: Vê se não tá provocando. Aqui.
2: Olha lá, vê se não tá provocando.
1: Ele veio com a roupa do papão.
2: Querido Guizelino aqui do lado, Marcolino. Tá de papão da Curuzu. Vamos lá então, um minutinho. Agora a gente volta agora. Um minuto, a gente volta com mais perguntas ao presidente da Inter, Danilo Maluf. 4 anos à frente do Leão da Paulista. Volto já.

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8: 19 horas e 40 minutos. 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
8: 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O Márcio Bigão perguntando pro Danilo aqui, se a Inter subir, o Limeirão vai passar por uma grande reforma estrutural?
13: Passa, né? Inclusive tá até pronto, né? A parte de camarote, é um projeto do Marcelo Ribeiro de 2014, já adequado ao Estatuto Torcedor. Tem uma reforma grande de vestiário. O Memorial do Liminha vai para a fachada, a loja vai para a fachada, ali tudo vira uma sala de imprensa bem legal. Então tem uma reformulação ali no térreo, assim, absurda, sabe? Absurda, é um projeto que está pronto. E assim, eu acho que nem é subindo, já era um projeto se subisse para C, né?
8: Então, de qualquer jeito, teremos.
13: Tem que fazer. A única coisa é que a gente tinha que pegar uma janela um pouquinho maior, senão não dá tempo, até por causa de... Acho que o Guiselino sabe como é que funciona, né? A VCB, né? A polícia, tudo. Talvez seria ruim perder as primeiras rodadas da A2 aí por causa de uma reforma, mas se subir para B... muito provavelmente a gente tinha que sacrificar alguma rodada da A2 aí.
8: Tá. Ovidio Ramos perguntando, fica presidente? Como é que tá?
13: Ah, eu acho que o Liminha tá vendo isso, né?
8: Mas eu acho que você tá assim... Eu conheço você, presidente. Eu acho que você tá mais agora assim propenso a ficar. Você tá vendo que tá tudo correndo bem. Você tá mais tranquilo que a SAF foi aprovada. Você tirou um piano das costas.
13: Não, a intenção era sempre ajudar, né? Por exemplo, né? Eu tô tentando, né, apresentar pessoalmente todos os patrocinadores, né, para não só para o Henrico, mas para o Marcos, que está lá com a gente. Então, o que eu puder ajudar aí a também as coisas ficarem boas para todo mundo, né? O torcedor, ele, independente de ser SAF ou tocasse com uma associação, o torcedor quer ver o time jogar divisão melhor, né, tá, uma situação melhor, né? Mas a gente está aí para ajudar. Eu acho que como associação, ainda a associação tem muito para ajudar ainda a SAF. Mas eu, assim, estando ou não, vou estar ajudando, né?
14: Tá. Tem um voto, né? A associação, o voto é seu. Se você ficar, por exemplo. Porque a associação tem um voto.
15: É a tal da cadeira importante da SAF, é isso?
13: Não, acho que a associação define um para ser do conselho de administração. A associação vai passar alguns nomes para o Henrico resolver qual deles é do conselho fiscal, né? E, salvo engano meu, tem um conselho de futebol aí que o Ronaldo, o Roberto Carlos, tem uma cadeira vitalícia,
15: isso,
13: né?
15: Isso.
13: Salvo engano, sim, né? Você pode estar falando uma besteira, mas por pouco, tá? É, eu acho que do conselho de administração tem pessoas que podem ajudar mais que eu, talvez, né? O conselho fiscal, com certeza, tem pessoas no conselho que podem ajudar mais que eu. Talvez ficando na associação, fazendo essa situação com os patrocinadores, né? Esse meio campo com todo mundo assim. Talvez seja um lugar que eu esteja melhor e ajude mais, vai.
15: Quer dizer que continue, que fique junto, que é importante.
13: Não, vocês têm... Eu falei isso em reunião. A SAF está assumindo a dívida do clube. Não, mas a dívida é da Inter. Então, o que a gente puder também nessa transição... negociar, brigar por valor, okay, baixar, ter alguma situação que sobre mais dinheiro para a SAF investir mais no futebol, né? Não pegar agora, largar a torto direito, aí falar, se vira que o filho é seu, né? Não é isso, né? A gente nem quer ajudar, né?
15: Tá. O Danilo merece cadeira cativa da administração, Sérgio Silva, o Chico Pereira, Danilo tem que ser presidente vitalício, muitos elogios. Nereida Silvana, Danilo, excelente presidente, fica mil vezes. Muita gente aqui elogiando o seu trabalho. Danilo, quanto ao gramado, algo a acrescentar? O jogo de sábado?
13: Não, antes do jogo com a Ferroviária, né? Nós temos aquele trabalho da descompactação, né? O nivelamento. Até acho que o gramado melhorou, né? Pro jogo com a Ferroviária, né? Até perguntei para alguns jogadores aí que eu tenho mais proximidade, né? O que eles acharam. Acha que tá macio, né? O campo, né? Nós fizemos até laudo do gramado. Fizemos um laudo antes e depois, né, para saber, por exemplo, vai que fizesse a descompactação, continuasse ou duro, ou não tivesse no padrão da CBF, né, mas hoje ele está. O que tem acontecido é que está chovendo todo dia, né? Está chovendo todo dia, o campo está assim, está... Na sexta-feira, quando eu pisei nele lá, tá bem encharcado.
15: Tá.
13: É bem encharcado.
15: Quanto ao CT, alguma novidade? Conversou com o Henrico nessa viagem longa até Belém?
13: Sim, ele já vai começar a mexer lá, viu?
15: No já... próprio CT?
13: Vai começar a mexer lá, já tá contratada a empresa para zerar aquele gramado de cima, né? Erradica a grama dele de novo e...
15: Vai mexer mesmo, já vai começar.
13: Vai sim, tá certo.
15: Pra, né? Inter treinar pra dois lá.
13: Vai sim, tá certo. Você já tá certo.
15: Olha que notícia boa. Categoria de base, algo a acrescentar?
13: Não, eu estou acompanhando algumas conversas, mas não tão... Eu não estou opinando.
15: Porque o que o Henrico disse é que a partir de agora a base não tem, né, Miguel, mais parceria. Tanto que a Prime Sports do Thiago Manzato estaria indo para Santa Bárbara, para o União Barbarense, e a Inter teria sua base própria.
13: É, o que eu tenho visto, assim, de fora, tá? Só por escutar uma mensagem ou outra, é o Roberto Carlos participando bastante com o Henrico, tá? Então eu vejo...
15: Ele está interessado nisso.
13: Com certeza, Roberto Carlos, ele é bem presente, tem umas... Assim, tem muita coisa que acontece, que ele é uma pessoa que tem dado bons conselhos. Aí.
15: Que legal, William Budeu, o Danilo Maluf é o Paulo Nobre da Internacional. Rapaz, que belo apelido.
14: Pronto, pegou.
15: Oh, que não. belo apelido, porque o que o Paulo Nobre fez... O Palmeiras hoje colhe os frutos do Paulo Nobre, o que o Corinthians não tem. Toda vez que você vê aqui, eu falo, Corinthians não tem um Paulo Nobre.
14: A Leila só pegou Redondo porque o Paulo Nobre fez o trabalho lá atrás. Pra Leila poder pegar Redondo.
15: Cara, que legal, cara. Sensacional. Vai lá, Miguelzinho.
16: Danilo, eu queria que você explicasse um pouco da parte de bastidor. Pra quem não acompanha, qual que você acha que é a parte mais difícil de ser presidente de um time de futebol?
15: Boa. O Miguelzinho tá inspirado hoje, rapaz.
13: Ah, cara, você... Acho o Marcolino pode falar até que eu tenho razão nisso. Se lidar com um empresário que quer queira, quer não, não tem nível para representar um atleta desse nível. É, isso machuca muito, né? Na impressão, tem muito cara que é ético, viu? Tem cara que, nossa, tá no futebol. Agora tem cara que entra agora e estraga a carreira do atleta. Ele estraga.
16: Sim.
13: Sabe, eu acho que essa é a pior parte, viu? Esse daí, por eu não ter o executivo, né? Muitas vezes eu acabei estando à frente de negociações, assim, tem negociações com o empresário que você quer morrer, entendeu?
15: Você vê uns absurdos, né?
13: Faz leilão. É, quando o cara faz a cabeça do atleta que tem que sair. Quando o cara trata alguma coisa com você, depois não atende mais telefone, deixa o atleta aqui olhando pra sua cara, perdido aqui. Quer dizer, eu tenho um empresário aqui que, cara, você tratou comigo, tá aqui tudo escrito, não sei o quê, responde mensagem, tô em Dubai. E largo o atleta aqui, o atleta é o último que tá na linha aqui, não tem culpa de nada. Mas o pior cara é o cara que não cumpre a palavra dele. Esse daí você tem que ter distância. E isso no futebol, meu amigo do céu, você tem demais. Porque ele atrapalha a carreira do atleta. O atleta acaba não sabendo o que atitude tomar. O cara tem uma representação assinada com um cara desse aí, não vale nada. E assim, é difícil. Essa é a pior. Essa uhum. é a pior. O dia a dia do clube você nunca vai ter problema se você está levando as coisas pelo certo. O restante, assim, eu acho que, assim, eu não me lembro, o resultado em campo, é óbvio que você, pela emoção, você acaba sucumbindo, né, quando você tem 5 derrotas seguidas, né, a gente já teve situações parecidas, né, demais, mas é muito difícil você lidar com o empresário, somente às vezes você pega no meio do campeonato, ele vai tirar o atleta, o time tá encaixado, não quero levar o cara embora, ó, ele não vai treinar mais, viu, já foi embora, tá? Pô, mas como assim, cara?
15: Basta lembrar o Robertinho.
13: Exatamente, exatamente.
15: Nossa, que volantão que era pra... Exatamente. Depois veio o Clebinho, né?
13: Não, não. Do Robertinho a gente ficou jogado, né?
15: É, faltou um volante.
13: Nós ficamos jogados.
15: Foi na 2, foi na 2.
13: Nós ficamos jogados, menino treinando aí, não sei o que lá. Surge uma proposta...
15: Fez falta.
13: Que nem era tão acima do que a gente pagava, mas virou a cabeça do garoto. O garoto foi pra China... Ficou 3 meses sem receber, hoje está na Tailândia. É, se ele ficasse o ano inteiro, teria recebido o salário.
15: Veio do Amazonas, era um bom jogador.
13: Muito mal aconselhado. Sim, muito mal aconselhado.
15: Bom, vamos para o último intervalinho. Na volta, os destaques finais. Olha, muito obrigado pelas inúmeras mensagens aqui. E muita gente aprovando e muitos 4 anos aí do presidente Danilo Maluf à frente da Internacional. Na enquete do Igor Sedano no Instagram. A aprovação do Danilo Maluf foi de 90%, apenas 10% de reprovação. Está eleito no primeiro turno o nosso querido Danilo Maluf.
14: Pode concorrer com o Lula.
13: Nossa.
15: Um minuto, a gente volta. 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
8: 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Muito bem, Seu Milton Spinelli, um grande abraço. Bom, chegamos ao final do Pimba nos Esportes, todo esse recorte do presidente. Ele gosta dos Reels, ele gosta muitos Reels hoje ou não? Grande Danilo. Destaque final, meu querido filho. Vai lá, Miguelzinho Mendes.
16: Edmar, só falar da base da Inter, né? O Sub-12 já tem adversário definido, vai ser o primeira camisa. Segunda fase aí do Campeonato Paulista, duelos ida e volta. Primeiro jogo nesse domingo, 27 de setembro, lá em São José dos Campos. E a volta em Santa Bárbara do Oeste na próxima semana.
15: Perfeito. E amanhã a gente vai falar do corredor de fogo. A partir de 5 da tarde a gente vai fazer um corredor de fogo pro jogo contra o Paysandu. Amanhã o Caio Cardoso vem aqui para falar desse corredor de fogo, tá bom? Vai lá, Felipe Gitzelaine. Lá vai, corredor de fogo.
14: Nem de fogo eu gosto. Danilo, parabéns pelo trabalho, viu? A gente sabe quanto é difícil. Eu já estive do outro lado, eu sei quanto é difícil, quanto você tem que abdicar de muita coisa da sua vida, da sua empresa. Às vezes você podia estar trabalhando na sua construtora, você está lá a favor do clube. Então, parabéns, cara. Você tem meu respeito, porque eu já estive lá do outro lado e eu sei o quanto é difícil. E parabéns mais
15: Tamo
14: uma
15: junto,
14: vez.
15: Tamo junto, meu querido.
14: Deus abençoe. Um abraço, Marcolino. Um abraço, Miguelzinho. Até a próxima.
15: Presida, muito obrigado. Você é show. Parabéns pelos 4 anos à frente da Inter. Em nome do torcedor da Internacional, em nome da instituição internacional, parabéns pelo seu trabalho de excelência. Você é gigante. Você entrou para a história. Dificilmente algum torcedor da Inter vai esquecer do trabalho de formiguinha que você fez, zerando praticamente a dívida da Internacional, entregando de corpo e alma, deixando sua empresa de lado, com todo assim, entendendo o que a gente está falando, né? Porque ele tem uma equipe que trabalha para ele também na empresa, mas se dedicando muito à Internacional, diariamente. Parabéns, e que eu torço para que venham mais 4 anos.
13: Ah, eu agradeço. Agradeço também, tem muito torcedor, sabe? Acho que o acesso nosso da D para C foi uma virada de chave, assim, que torcedor acho que viu que a gente sofria, né? Acho que acabou sofrendo junto, né? Muito abraçado, viu, cara? Então, isso aí tem algumas lembranças, assim, que eu acho que eu nunca vou esquecer, assim, que aconteceu, que dinheiro nenhum vai pagar mesmo. Realmente, esses 4 anos, se eu parar para pensar, passou bem rápido, mas foi muito intenso.
15: Sim.
13: Muito intenso. São pouquíssimos jogos que eu não fui. Assim, acho que Maringá, que eu não pousei lá na D. Esse último do Maranhão, que tive um problema saúde na família também meio sério aí, né? Não consegui ir. Mas, cara, assim, foi muito intenso, foi bem legal. E hoje eu vejo, assim, da situação, eu fiz muito amigo, hein, cara? Muito amigo. Tem muito torcedor que manda mensagem pra mim, a gente se fala de igual pra igual. Foi bem legal, bem legal. E a gente tá aqui também não dono da verdade, né? A gente tá aqui também pra escutar. E eu vou continuar, de qualquer forma, tentando ajudar como eu puder ajudar, né, Edmar? E também agradecer a vocês, sempre tiveram uma ética comigo. Eu sempre entendi as críticas, né? Eu acho que você lembrou daquele jogo em Sorocaba, um monte de gente mandou, olha o que estão falando de você, não sei o que lá, né? Não sei o que. Eu falei, cara, eu vou baixar a cabeça e vou continuar. Se fosse um cara, acho que um pouco mais fraco, tinha abandonado ali, viu?
16: Sim.
13: Naquela situação, se eu tivesse abandonado, ele tinha caído. Mas a gente continuou firme, né? Porque jogo era Araraquara, quando nós não caímos, eu lembro que a torcida me xingando. Mas nós atravessamos o campo, fomos embora, disputamos uma D, disputamos uma 1, disputamos outra D, disputamos outra 1 e fomos pra frente, né? E fomos tentando fazer tudo, ultrapassando até o limite que a gente tinha aqui, né, cara? Então, assim, de coração mesmo, eu fico agradecido aí pelo espaço que vocês me deram. E pelas críticas que pra mim sempre foram construtivas. Eu não tenho um A pra falar de nenhum de vocês aqui. E não me lembro nem algo que eu pudesse ter me magoado com vocês, tá? Eu
15: agradeço, cara, presidente.
13: De coração.
15: Eu gosto de você, você sabe disso.
13: Uma consideração muito grande.
15: Eu gosto de você.
13: Por você, por seu pai, né? Seu pai entende melhor, né? Mas nós estamos aí para ajudar e agradecer ao torcedor também, que sempre teve um carinho muito grande aí, uma consideração, não só por mim, né, mas por tudo que a gente representou, né?
15: Você é gigante, presidente, você é gigante. Obrigado, Deus abençoe e obrigado em nome da Inter, tá bom? Gente, um grande abraço, vem aí o pastor Rogério, meu querido pastor Rogério, um abraço pro Alisson, tá bombando a escola do Palmeiras. O Alisson falou, rapaz, eu não sei o que eu faço. É um cliente atrás do outro, é um garotinho atrás do outro, procurando a escolinha do Palmeiras, que é a melhor da cidade, tá bom? Gente, um grande abraço, obrigado pelo carinho. Mari Bragança, beijão. Bruninho tá comigo aqui hoje, meu filhão do coração. Tamo junto. Beijão pra Marcela, essa menina linda que tá com ela também. Um beijo, viu? Tudo de bom. Até amanhã com mais um Pima dos Esportes. Valeu, querido Titi. Valeu a todos vocês. Obrigado pelas felicitações aqui. Pelo aniversário. Tamo junto. Vem aí o pastor Rogério, o campeão de audiência. Tchau.

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0: boa noite, meus queridos ouvintes, você que já está ligadinho pela melhor FM, né? 82,9, é o canal da sua bênção, né? Já estamos aqui reunidos, eu com a pastora Regiane, nossa querida irmã Cida, né? Nós estamos aqui na programação Jesus em Seu Lar. Olha que bênção, hein? É, Jesus está aí no seu lar agora juntamente com você, né? Então fique conosco até as 21 horas, né? Nós estamos aqui. Quero mandar um abraço para vocês que já está aí pelo Facebook. Muitas pessoas já estão chegando aí, né? Pelo Facebook. É, vai compartilhando aí, vai deixando a sua mensagem, né? Quero mandar um abraço para vocês. Daqui a pouquinho, eu quero falar seu nome aqui. Então, deixa um boa noite para nós, deixa um joinha, deixa um like para a programação Jesus em Seu Lar, né? Se você está sendo abençoado através dessa programação, dá um joinha aí, dá um like, né? Ajude essa programação, né? Alcançar muitas almas para o Senhor Jesus. Essa programação tem sido bênção, né? Terça-feira, né, irmão? Terça-feira nós não estivemos aqui devido ao feriado 15 de setembro. É aniversário da cidade de Limeira. 200 aninhos, olha que bênção, né? Para você que mora aqui na cidade de Limeira, a Limeira já tem 200 aninhos aí de vida, né? É uma grande cidade, né? Que Deus abençoe o povo limeirense. Glória a Deus, né? Por essa programação estar aqui conosco. A Melhor FM 82,9, né? Sempre juntinho com você. É, nós pegamos aqui o rabo do foguete e já acabou o Pimba. Nós já engrenamos junto, né? Então quero mandar um abraço pro pessoal do Pimba que tá acompanhando aí pelo YouTube, né? O pessoal que acompanha nós pelo YouTube também. Quero mandar um abraço para você. É, pelo YouTube você tá pela Melhor FM 82,9 Limeira. É, pastor, como eu faço para localizar vocês pelas redes sociais? Quer nos localizar pelo Facebook? Escreve aí C. Agnus Dei Vila Pisa. C. Agnus Dei Vila Pisa, onde eu e a pastora Regiane estamos de pastores ali, né? Na rua General Rondon, 472 Vila Pisa. Queira nos conhecer, vai lá, faça uma visitinha, você vai ser bem... Ah, tá ali, ó. É, nas redes sociais aí, você que tá pelo Facebook, é só escrever C. Agnus Dei Vila Pisa, você acompanha toda, né, as nossas fotos da igreja, né, o que tá acontecendo no nosso ministério. Quer fazer uma visita pessoalmente? Nós vamos ficar muito felizes de conhecer você lá, né, dar aquele abraço. Nossos cultos são realizados ali todas as quarta-feira às 19h45. Marque na sua agenda aí, quarta-feira às 19h45. É, amanhã mesmo, é, hoje é terça, amanhã nós temos cultos, estamos lá, né? Com uma palavra poderosa, né? Direta do céu para a sua vida. E todos os sábados, né? Todos os sábados às 19 horas, né? É, quer cultuar, você que não está cultuando, você que está parado aí, está querendo desistir. Desistir por quê, meu irmão? Volta para Jesus, né? Porque Jesus é lindão! É, nosso Jesus é lindão, lindão mesmo, né? Então quero agradecer a todos vocês aí, o pessoal que já está chegando pelo Facebook, já está compartilhando, mas não deixe, irmãos, não deixe, né, de dar um joinha na programação para que você abençoe, né, essa programação através do seu like. Porque quando você dá um like, dá um joinha aí, pastor, onde que é esse like, onde que é esse joinha que o senhor está falando? No finalzinho do seu celular, do ladinho direito, lá embaixo, na telinha, né? Você vai ver um joinha azul. Senta o dedo na telinha aí, não tem problema, tá? Faz igual a pastora Regiane aqui, igual a irmã Cida, já tá compartilhando aqui. Senta o dedo aí, quebra a telinha. Depois você fala assim pro seu esposo, né? Pro seu amado, preciso num celular novo. Pastor Rogério pediu para mim sentar o dedo na telinha, agora quebrou, travou tudo, né, pastora?
1: Ah, então é, posso quebrar, pastor.
0: Não faça isso, pastora Regiane, não faça isso, Cida.
1: É um novo.
0: O pessoal tá chegando aí, doutor Thiago Braz, meu querido irmão, pastor Thiago Braz, já está conosco aqui pelo Facebook. Obrigado, doutor, é, acompanhei a programação do senhor lá também pelo YouTube de manhã. Bênção de Deus, né? Top, top, topzera, né, doutor? Doutor Thiago, topzera. Doutor Thiago está nos acompanhando aqui pelo Facebook, o pessoal está chegando, já está deixando aí sua mensagem, né? Irmãos, um recadinho muito importante para você agora, presta atenção, um recado muito importante. Você quer fazer um pedido de oração? Pastor, eu queria um pedido de oração, eu queria que vocês orassem por mim, pela minha causa, né? Eu estou precisando de uma oração, né? Então você pode entrar aí pelo seu Facebook, tá? Entra aí pelo seu Facebook. C. Agnus Dei Vila Pisa, a irmã Cida já está ali anotando todos os pedidos de oração, né, que você precisar. Faltando 10, 15 minutinhos para a gente acabar, né, a programação, nós vamos interceder pela sua vida, pela sua casa e pela sua família, né? Então faça aí seu pedido de oração, que nós vamos estar orando por você. É, doutor Thiago, eu, Thalene, Anthony, na escuta. Ei,
1: um
0: família.
1: Abraço.
0: Eu vou falar assim pra ele assim, ô, família abençoada. Verdade. É, não é de Goiás, mas é uma família abençoada também. Quero mandar um abraço para todo o povo de Goiás, né? Tem uns amigos lá que tem acompanhado também lá, tem assistido, né? E que Deus abençoe a vida desses irmãos. Quero mandar um abraço lá para Rizoni. Olha só o nome, Rizoni, lá do Rio Grande do Tchute. Ela não perde a programação, ela ouve lá, ela fala que gosta, né? Gosta dessa programação e é muito abençoada, né? É a irmã da nossa querida irmã Isolete, aqui de Limeira, né? Eu falo que Rizoni. Olha, Rizoni é nome de remédio, pastora. É, acho que é remédio pra gripe, pra dor de cabeça, né? Ei, dona Rizoni, aí no Rio Grande do Sul. E diz que mora lá na curva, viu? É onde o vento bate lá no sul e volta pra São Paulo, né?
1: E quantas gotas, pastor Rogério?
0: Cada 12 horas, toma aí uma dose de Rizoni e vai dormir sossegada, tá, dona Rizoni? Um grande abraço pra senhora aí, né? Eu sei, a senhora diz que a senhora dorme muito cedo aí, mas no outro dia de manhãzinha já tá aí acompanhando o pastor Rogério, né? A pastora Regiane, nossa querida irmã Cida. E aí a senhora assiste aí, diz que a senhora dá muita risada, né? E eu fiquei muito feliz, pastora, quando ela disse quando ela vim pra Limeira, Will, ela quer nos conhecer. Ô, oh, glória! Toca aí, Will!
1: Vem logo,
0: Rizoni! Vem pra Limeira, vem pra cá, né? A senhora é benção, né? Então quero mandar um abraço para todos vocês aí que já está conosco, compartilhando, fazendo seu pedido de oração. E para você que está na escuta, né? Pelo rádio, né?

0: Coderópolis, pastora Regiane, também tá conosco. É, o pessoal de Coderópolis. Pessoal de Piracicaba, que nós amamos tanto de coração, a cidade da Pamonha, né? É, a cidade abençoada lá também. A cidade de Piracicaba, Campinas, Nova Odessa, Cajamar. É, vai subindo aí, Mogi Mirim, Mogi Guaçu. Aqui é toda a nossa cidade circunvizinha, né? Cerquilho, é, tem alcançado aí muitas almas, muitas vidas aí pro Senhor Jesus. Glória a Deus, né? Pela vida dos nossos irmãos aí que já está conosco, nos acompanhando, né? É, o pessoal tá chegando aqui, a Zeli Costa. Irmão, a irmã Tereza Cipriano, pastor, está conosco. Tereza,
1: um grande abraço.
0: Um grande abraço para essa irmã.
1: É a mulher mais chique de
0: Mineira. É a mulher mais chique lá da Jardim Biapuera, né? Verdade. Um grande abraço para a irmã Tereza, para a Miriam, né? Para toda a família ali, em nome de Jesus. Que bom, né? Que bacana. O pessoal tá chegando aí, já está interagindo conosco, né? Diogo Fernandes, é, esse mora no meu coração mesmo, o irmão Joe, né? Obrigado, irmão Joe, sempre, né? Sempre aí apoiando, né? Sempre nos ajudando a fazer essa programação e levar alegria, alegria pro povo, né? Um povo triste, um povo aí muito bravo, né? Então que você possa aí curtir, né, conosco essa programação aqui, ó, e transmitir, né? Transmite alegria, né? Transmite felicidade, né? Abençoa uma vida, né? Abençoa uma vida compartilhando. Olha, se você compartilhar aí, se você tiver 10 pessoas nas suas redes sociais que você ama, é o momento, tá, de você compartilhar. Se você conhece alguém que está precisando de uma palavra hoje, compartilha com essa pessoa, né? Garanto que ela vai agradecer você, vai agradecer, né? Vai falar assim, que bênção, aquela palavra tocou no meu coração, né? Eu estava precisando de ouvir algo da parte de Deus. Quero mandar um abraço, não sei, deixa eu dar uma rodadinha aqui, Will. Quer ver? Vamos lá. Eu vou, é rapidinho aqui, quer ver? Vamos lá, quer ver, ó. Eu quero ver aqui pelo YouTube, o pessoal do YouTube também que tá conosco. É, o irmão Crovis Batista. É, ô Crovis, obrigado, meu querido, pela oferta, tá? Pelo apoio, pelo carinho. Com essa programação, né? Um abraço pro senhor aí na cidade de Santa Gertrudes. Não perde. O irmão Crovis e a Luciana, a família, não perde essa programação que tem sido benção, né? Então eu quero mandar um abraço pro irmão Crovis, lá da cidade de Santa Gertrudes. Eu falo que é o prefeito da cidade, né? Quando ele sai, ele, a Lu, vai para Campinas, a cidade fecha, né? Porque a turma dele é muito grande. Rogerinho, né? A esposa, a família do Rogerinho, uma família muito grande lá de Santa Gertrudes, que tá sempre apoiando essa programação. Muito obrigado mesmo, irmão Crovis.
1: Pastor Rogério, tem um aniversariante aqui no grupo.
0: Passa aí, quem?
1: Prepara o parabéns aí.
0: Quem que tá fazendo aniversário aí, pastora? É, fala pra mim aí.
1: Tem uma abençoada aqui.
0: Fala pra mim, quem que é esse abençoado aí?
1: Aranda Oliveira, ela tá dizendo assim: Pastor Rogério, pastora Regiane, peço oração por mim. Hoje é o meu aniversário.
0: Ô, glória! Fica. Olha, fica aí, né? Nós vamos colocar o parabéns pra você aí daqui a pouquinho, tá? Quero mandar um grande abraço, um beijo no coração do meu querido irmão Alex Pretel também. Creio que está lá na cidade de Sorocaba, cidade de japonês, né? Se pisar o Sorocaba, né? É, Alex, obrigado também pelo apoio, pelo carinho, né, com essa programação. Um dos nossos patrocinadores também aqui, muito obrigado de coração, né? Você tem sido bênção na nossa vida e através da sua semente tem alcançado muitas almas, né, para o Senhor Jesus. Eu sempre falo, irmãos, eu e a pastora Regiane tem uma alegria no coração, Will. De irmã Cida, de estar aqui nesse momento para falar de Jesus. É o que nós mais gostamos de fazer, né? O que nós mais gostamos, aquilo que o Senhor colocou na nossa mão, é falar desse Jesus, porque esse Jesus é lindão, né? Jesus tem sido bom a todo tempo. Hoje já fizemos algumas visitas aí na cidade. Quero mandar um abraço pra Tati, pro Rogério. Ué, meu xará, né? Pro Rogerinho.
1: Grande abraço.
0: Diz que vão estar acompanhando daqui a pouquinho lá também pelo YouTube. Então quero deixar um abraço pra esse casal querido, casal de amigo, né? Onde fomos lá. Só não deu tempo de tomar o café, né, pastora? Porque é corrido, né?
1: Voltar, né?
0: Mas nós marcamos que um dia ela vai voltar,
1: volta,
0: né?
1: Volta,
0: difícil,
1: volta,
0: né, pastora? Mas... É, vamos trabalhar. Eu falo pra pastora, vamos trabalhar, né? Vamos ser igual aquele profeta, né? Visitamos, ó, embora, bora, né? Não podemos ficar também muito tempo, porque tem muitas pessoas aí precisando, né, do apoio espiritual, onde nós temos levado a palavra do Senhor, né? Eu falo pra pastora sempre, a gente sai de casa, irmão, falando assim, eu falo, pastora, vai ser rápido, né? Não, é rapidinho, né? Chega lá. Irmão, mas não tem jeito, irmão. Deus começa a falar no nosso coração e a gente começa ali a orar com as pessoas, começa a falar desse Jesus, o que Jesus representa na nossa vida. Aquela pessoa já chora, a gente já chora junto, já abraça, né? Já ora. E, ó, meu Deus do céu, né? E Deus tem feito grandes coisas nessas visitas, né? Então é muito importante, né? Às vezes você fica aí visitando igreja, igreja, igreja, vai visitar uma pessoa que precisa, né? Dá um abraço naquela pessoa lá. Ah,

0: vou visitar a igreja tal, né? Vai visitar pessoas, né? Procura aí com o seu pastor, fala assim, pastor, tem alguém precisando de uma visita? Passa para mim a visita que eu vou lá visitar, né? E dá um abraço, tem muita pessoa aí precisando do seu abraço, né? Que Deus abençoe a sua vida em nome de Jesus. Eita, glória! Eita, esse é povo abençoado. Tiago Costa! Tiago Costa. Esse é de Goiás, hein, pastora? Esse aqui é direto de Goiás. Tiago Costa, um grande abraço. Teve um novo fez um novo lançamento aí, foi bênção, né? Que Deus abençoe sua vida, viu, Tiago Costa? Muito obrigado mesmo. Eu falo, eu e a pastora, nós falamos assim, nós temos uma hora, irmãos, uma hora de programação aqui, né? Aquilo que ainda Deus colocou na nossa mão, mas a hora que a gente arrumar mais patrocinadores aí, né, que queira investir na obra do Senhor, nós vamos fazer 2 horas de programação. Aí nós vamos atender você ao vivo, vamos orar para você aqui ao vivo, né? Mas por enquanto, irmão, não tem como a gente atender você.
1: Aí eu vou
0: você.
1: Conseguir falar, né?
0: Vou dar mais, ouvir, eu vou dar mais irmãos, tempo, vou dar mais vida, tempo pra pastora.
1: Porque a programação começou, verdade. A gente não deu nem boa noite.
0: Calma, pastora. Aqui, eu só vou deixar a senhora falar se vir hashtag Fala Pastora, né? Não chegou nem um hashtag Fala Pastora aqui. Então, por enquanto, tá todo mundo quietinho aqui, ó. Ninguém tá pedindo pra senhora falar. Então, enquanto ninguém pede pra senhora falar, eu vou aproveitando aqui, vou falando. Mas muita gente mesmo, olha. Ô, glória a Deus, né? A pessoa já tá interagindo, já tá mandando. Irmão Gelson, é um grande abraço, Gelson Correia, lá do Jardim Anavecchio, Planalto, né? Lá no alto da torre. Um grande abraço para esse pessoal aí que tá conosco. Irmão, senta o dedo na telinha aí. Doutora Talene, fala pro Thiago Braz aí, sentar o dedo na telinha. Não tem problema de travar a telinha, não. Depois nós, né, dá um jeito aí, né? Minha filha Larissa Oliveira.
1: Olha lá, Larissa, tá? Começou, hein?
0: Já começou. Hashtag Fala Pastora. É a minha. Ó, filha.
1: Tem que ser minha filha, né?
0: Aqui, Aranda Oliveira, Fala Pastora. É, vai. Ilza Pavão, Fala Pastora. Rosângela Prado, Fala Pastor. Oi, eu perdi. Então, o Oriovaldo, meu cunhado, acabou de entrar aqui. Pastora, dá uma boa noite para esse povo que quer ouvir a voz da senhora, né?
1: Boa noite para todos os ouvintes. Que Deus abençoe muito a sua vida, a sua casa e a sua família. Como o pastor Rogério disse, é uma alegria estar aqui, né? A gente vem assim, naquela expectativa de tudo aquilo que Deus vai fazer, sabendo que você vai estar aí do outro lado, aí compartilhando, nos ajudando a espalhar esta palavra, né, essa palavra de Deus, a divulgar a palavra do Senhor. E eu tenho certeza que Deus vai falar no seu coração nesta noite. Então, abra o teu coração e se prepare, porque Deus tem algo para você nesta noite, em nome de Jesus.
0: Aleluia, glória a Deus. Tá aí a irmã Célia Oliveira, kkkkk, esse irmão Rogério e a pastora Regiane, é uma bênção, né? E a outra moça aí do lado esquerdo, o nome dela é Cida, glória a Deus, né?
2: Bem, programa bem, Célia.
0: Tá aí, a irmã Célia. A irmã Célia é vizinha.
2: É a irmã Célia.
0: Célia de Deus, essa é a Célia de Deus.
1: Um grande abraço.
0: A Célia do Parque Hipólito. Eita, Célia, tá conosco aí. A senhora que é benção, né? A gente fica alegre, irmão, porque nós sabemos que você tá aí do outro lado aí, nos apoiando, assistindo, curtindo, né, essa programação. Mas daqui a pouquinho, o melhor ainda está por vir. Não é Jesus, não, porque Jesus já é o melhor, já veio. É a palavra do Senhor, né? Que a pastora Regiane vai estar ministrando ali, né, irmã Cida? Irmã
2: Cida, aí, pastor.
0: Dá um glória a Deus aí.
2: Poxa,
0: dá uma boa noite.
2: Chegar minha vez.
0: Chegou a sua vez.
2: Ô, glória. Boa noite, pastor Rogério, pastora Regiane, Will. Boa noite para todos que estão em casa. Que Deus abençoe grandemente a vida de todos vocês. E ficam ligadinhos aí, porque Deus tem uma palavra abençoada para a vida de cada um de vocês.
0: Amém. Tá aí nossa querida irmã Cida, que vai estar aí anotando o seu pedido de oração. Não esqueça, manda aí seu pedido de oração através do Facebook, né? Você que quer mandar uma mensagem pelo WhatsApp, anota aí o WhatsApp nosso. Você pode mandar uma mensagem aí, nós vamos estar orando pela sua vida, né? Quer mandar um áudio de voz, manda aí no máximo 20 segundinhos. Se der tempo, nós coloca também aqui, né? Tá aí pra você, quer mandar um áudio pra nós, quer mandar uma mensagem pelo WhatsApp, cadastra aí no seu celular aí, ó, 19... Vou falar de novo, ó, 19-3404-4000, canal da bênção, tá? 19-3404-4000, você pode mandar um WhatsApp aí, que nós vamos ler seu WhatsApp aqui, vamos orar por você também, porque é você que está pelo radinho, né? Às vezes você não consegue nos visualizar aí, mas está ouvindo, né? E está com o seu WhatsApp na mão, cadastre aí, manda uma mensagem, Fala da onde você está falando, se está curtindo, né? Hoje eu recebi uma mensagem, né? Até eu com a pastora estava dando risada, né? Lá de Brasília, irmão. Lá de Brasília, a pastora, pastor, não coloque esse áudio, né? Não vou colocar.
1: Não.
0: Ela falou para mim, se você colocar esse áudio, pastor, eu não vou na rádio. Um amigo nosso, mas ele é índio, né, irmão? Ele é índio, é mesmo. Ele é um cacique mesmo, né? Ele é um cacique, né? Eu não vou colocar o áudio aqui porque ele pediu para que o Deus dele cuide de nós, né? Nós sabemos que quem cuida de nós é o nosso Deus Israel, né, pastora? Ela falou, não solta esse áudio, pastor, não solta. Não, não vou soltar, não. Mas para você ver como nós temos chegado em vários lugares aí, né? Até nas aldeias indígenas. Ele estava lá em Brasília, Cida. Ele estava lá, Will, lá em Brasília, lá, e mandou um áudio, né? Cacique, né? Mandou um áudio aqui, pastor, se você colocar, eu não vou. Se você, não vou colocar, pastora. Fica tranquila, né? Não vou colocar. E a minha irmã Graziela também, fala, pastora, né?
1: É demais.
0: A pastora... Depois vou colocar só pra...
1: O negócio tá chique aqui, pastor, ó. Tem pavão, tem
0: o pavão, móvel, a Ilza Pavão tá aqui, a Ivani Pavão tá aqui, tá chique demais,
1: a
0: né? Ana Nobre que tá aqui, é, né?
1: Tá,
0: ela,
1: tá
0: olha, ela escreveu assim, boa noite, pastora linda, obrigado pelo linda, né? É linda demais, minha pastora, né? A Ana Paula falou que você é linda, pastora.
1: Ah, eu gosto de falar que ele é também lindão, pronto, aí...
0: Quero mandar um abraço também pro meu irmão Nado, Reginaldo Oliveira, está
1: grande
0: conosco.
1: Abraço,
0: pessoal
1: beleza.
0: Aí, pessoal da Assembleia do Belém, né? Ei, pessoal da Assembleia do Belém, vocês são demais, vocês são top também, né? Sempre aí conosco aí, né? Participando também. A Tereza também está sempre conosco. A Magali Ribeira, mãe da... Patrícia, né?
1: E a Patrícia tá aqui ligadinha.
0: A Patrícia tá aí também? É, o Reginaldo Oliveira tá aqui, ó. A paz do Senhor, a paz do Senhor pra todos os nossos queridos irmãos da Assembleia de Deus do Belém. Tá aí o povo abençoado. Irmão Nelson Silva, né? Irmãos, muita gente boa mesmo, né? Só que se eu ficar falando aqui, por isso que eu falei pra você, nos ajude, né? Nos ajude. Tá gostando da programação? Liga pra nós, né? Liga pra nós, a gente vai buscar uma oferta de carinho, uma oferta de amor. Para manter essa programação no ar, né? É uma programação independente, onde a gente quer falar de Jesus, né? Quer orar pela sua vida, pela sua casa, né? Se você tem um recadinho da sua igreja, quer mandar um recadinho, liga para nós. A gente coloca o recadinho da sua empresa também, da sua igreja, né? Onde vai ter o evento. Passa para nós, mas precisa de passar, né, irmãos? Passa para nós que a gente vai colocar aqui fazendo o convite, né? Então tá aí o nosso contato aí do pastor Rogério, pastora Regiane.
1: Falando de convite, tem um convite especial.
0: Daqui pastor. A pouquinho, pastor, daqui a pouquinho eu vou soltar ele aqui pra senhora. Liga pra nós, 19-981-276438. Pastor, eu queria que o senhor fizesse uma visita aqui pra nós. Eu moro aqui na cidade de Limeira, tô precisando de uma visita, de uma palavra, né, de acolhimento. Sim, a gente vai ver o possível, irmão, pra tá indo até você. Nós estamos fazendo realmente o impossível para ir até você e para orar pela sua vida, tá bom? Se você vai dar oferta, não tem problema. Se você não for dar oferta, não tem problema. A gente quer te conhecer e dar um abraço, né? Que essa programação é uma programação também de autoajuda, tá? Autoajuda, nós temos auxiliado muitas pessoas, irmãos, através de cestas básicas. Hoje, um irmão muito querido, irmão. Olha, um irmão muito querido ligou. Pastor Rogério, eu tenho duas cadeiras, né? Cadeiras de roda, um andador, quero doar para o senhor atender pessoas. Falei, irmão, obrigado, né, pastor? Ficamos muito felizes mesmo, né?
1: Muito.
0: Então, vou estar aí na casa desse irmão, vou retirar aí duas cadeiras de roda para você que vai fazer uma cirurgia, que precisa aí de uns 90 dias, né? Nós vamos emprestar para você, porque a programação é Jesus em seu lar, né? Jesus está com você aí, tá bom? Então, quero mandar um abraço pro irmão Francisco novamente, lá da cidade de Arthur Nogueira. O povo de Arthur Nogueira também tá em peso com nós, né? Irmão Francisco e irmão Dalila. Tá em peso. Tá em peso com a gente lá, né? Irmãos, tem um recadinho para você, né? Um recadinho muito especial. Fica ligadinho conosco aí, não saia daí, tá? Como diz, VaptVup, nós já estamos voltando, estamos no ar. Vamos lá, Will, nosso recadinho.
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0: Glória a Deus, tá aí o nosso recadinho pra você, né, que queira nos conhecer pessoalmente, quer fazer uma visita, vai lá, né, na rua General Rondon, 472, Vila Pisa, né, todas as quarta-feiras às 19h45 e todos os sábados às 19h, é, você vai estar sempre bem-vindo, né, e também quero deixar um recado muito especial, você que queira conhecer nossa sede, né, nosso Bispo Celso Rabisco, nossa igreja mãe, né, estamos localizados aqui na Avenida Dr. Lauro Correia da Silva, ao ladinho da Central Madeira, tá bom? Vem conosco, venha participar da comunidade evangélica Agnus Dei. Tem que ter a nossa congregação aqui na Vila Pisa e temos aqui também do ladinho da Central Madeira a nossa sede mãe, né? Onde está ali sendo administrado pelo nosso bispo Celso Rabesco e nossa bispa Sandra. Todos os cultos, né? Às quinta-feira, às 19h45 e todos os domingos, né? Às 18h30. Não fique de fora. Participe conosco, não fique sem cultuar, vem buscar mais de Deus, vem conhecer Jesus, porque Jesus é lindão, Jesus tem cuidado de nós, né? Então que Deus abençoe muito a sua vida, em nome de Jesus. Agora nós temos um recadinho especial para você, mulher, da cidade de Limeira, né? Nós vamos colocar um recadinho muito especial e vou pedir para que a pastora Regiane converse com você, né? Aquele recadinho especial, recadinho de mulheres, solta para nós, Will. Tá aí, pastora Regiane.
1: Amém! Esse convite é para você, mulher de Limeira, de Iracemápolis, das regiões aqui de Limeira, para estar conosco sexta-feira no nosso culto de mulheres. Vai ser um culto maravilhoso com a presença de Deus, um tempo precioso, onde vamos estar ali em comunhão, palavra de Deus, e o tema é: se o Senhor me der, eu entregarei. E você é a nossa convidada especial. É sexta-feira, às 19h30, sexta agora, dia 25/9, na Rua General Rondon, 472, na Vila Pisa, na Agnus Dei da Vila Pisa. Eu espero por você. Nós queremos te receber lá, te dar um abraço. E vem preparada com o seu coração, porque Deus tem algo especial para você, em nome de Jesus.
0: Amém, glória a Deus. Will, hoje eu vou colocar o parabéns aqui para Aranda, porque essa programação é assim, né? É, vamos colocar os parabéns para Aranda, né? Mas eu queria avisar você. Pastor, mas essa programação do senhor, não estou entendendo muito o que, que é e tal. É, além de falar de Jesus, nós vamos dar auxílio para as pessoas também, assim... a gente puder ajudar, nós vamos estar ajudando pessoas aqui também, através de cesta básica, através de uma doação que você queira fazer, a gente vai até sua casa, levar para uma outra família que... família necessitada, né? Esse é o intuito dessa programação. Além de falar de Jesus, orar pela sua vida, também auxiliar você também. Então, quando eu falei para vocês que nós tínhamos duas cadeiras de roda, né? E tinha um andador, já conseguimos aqui uma pessoa, amiga nossa. Nós já vamos, pastora, já vou buscar esse andador, já vamos passar aí pra uma pessoa muito querida aí que tá precisando, tá vendo? Irmãos, é assim, o programa aqui é assim, rapidinho, né? Então, irmã, fica na paz aí, amanhã já vou buscar esse andadorzinho, tá? E já vou levar pra senhora aí, ó, é topzera, né? Então vai auxiliar uma pessoa aí que tá nesse momento precisando, né, irmã Cida?
1: Amém.
0: E
1: por já... enquanto,
0: olha que benção.
1: Deus vai entrar com a cura.
0: Jesus, Deus vai curar, né? Vai colocar as mãos poderosas. Por isso que eu falo pra você, ó, a irmã Cida já está ali no celular, ali, ó, recebendo seus pedidos pelo WhatsApp, tá recebendo seus pedidos pelo Facebook, né? É, e a gente já vai estar doando aí, né? Auxiliando essa pessoa aí, nosso querido amigo, com esse andador aí, em nome de Jesus. Jesus é lindão demais, né? Will, vamos lá então, para Aranda. É, vamos colocar os parabéns para ela então, em nome de Jesus. Tá para você, Aranda de Oliveira. Boa noite.

0: Glória a Deus, amém, tá aí, Aranda. Parabéns pra você, mais uma primavera, né? Que Deus abençoe muito a sua vida. É, glória a Deus pela sua vida estar conosco aí. Irmã Cristina Alves, bênção do céu. Bênção é a senhora, Fátima Pozanay. O pessoal tá aqui conosco, o irmão Joe. Muita pessoa aqui compartilhando, né? E fique conosco, né? Que agora nós vamos para um momento especial, né, pastora? Amém. Que é o momento da palavra de Deus, é o momento mais esperado, né?
1: Verdade.
0: O pastor já falou bastante, né, Will? O pastor já falou bastante. Eu tava com saudade desse povo, viu, Will?
1: Amém.
0: Que Deus possa levantar mais varão aí para nos ajudar com suas ofertas, né? Com sua bênção aí. Hoje, irmão, hoje eu paguei aqui a programação, né, pastora? Amém. Regiane? Cheguei aqui, já paguei o diretor nosso aqui, que é o Thiago Maese, né? Compromisso, né? Nosso compromisso é com o homem, não é só com o homem, é com o homem e com Deus também, né? Uma programação séria, né? Uma programação aqui abençoada. Pastor, olha, Cida, quem entrou aqui?
2: Acabei de ver.
0: Meu Deus, Claudinha de Sá.
2: Olha
0: só. É, a Claudinha entrou conosco aqui. Boa noite, graça e paz, amados. É, hoje eu consegui entrar. É isso aí, Claudinha. Então agora você pegou também, o pastor já falou bastante aqui, mas agora você vai pegar o momento da palavra de Deus, né, Cida?
2: E compartilha aí, né? Porque ela tem bastante conhecida.
0: Claudinha de Sá, você tem muitos grupos. Conhecidos, você tem bastante grupos aí das mulheres que dão um trato nas mulheres, as cabeleireiras da cidade, né, Cida?
2: É,
0: as suas clientes, né?
2: É.
0: É, compartilha aí com o pessoal aí, ó. E fala assim, ó, entra aí na programação aí, dá um joinha, dá um like, né? Que vai ser muito importante pra nós. Aranda Oliveira, sexta...
1: Sábado.
0: Sexta, perdoa. Perdoa. É sexta. A Aranda faz aniversário sexta, perdoa. Não tem problema. É jeito a glória, né?
1: Não, ela disse, sábado estarei com vocês. Olha que benção.
0: Olha.
1: Bem, será bem-vinda. Sábado o culto começa às 19 horas.
0: Que benção, Aranda. Vem sim. Ó, vem com a gente. Vem pra cá. Vem pra Agnos, né? Vem. É, Agnos. Irmão, sabe o que significa?
1: Ah, depois ela colocou sexta, né?
0: É.
1: Sim, sexta-feira é o culto de mulheres.
0: Sexta
1: vem,
0: de mulher.
1: Sim.
0: Sexta-feira.
1: E é que sábado a gente tem o culto também.
0: É sexta-feira.
1: Mas sexta é o culto de mulheres.
0: Sexta-feira a nossa querida irmã Aranda, tá vendo? Ó, já tá aí.
1: Vem
0: sendo...
1: na sexta, vem,
0: vem
1: no
0: na
1: sábado.
0: Sexta, vem no sábado. Irmãos, Cordeiro de Deus. Agnos Dei.
1: Amém.
0: Agnos Dei. O que significa Agnos Dei, pastor? Cordeiro de Deus, é, nosso cordeiro, né? Então, ô pastora, eu vou passar pra senhora, senão...
1: Ai, não acredito.
0: Fica à vontade, né, Will? Deixa a pastora
1: Amém.
0: Falar, né? O povo tá tudo querendo falar, né? Olha lá, fala pastora, hashtag fala pastora.
1: Amém.
0: Tá aí, Will, muito obrigado mesmo.
1: Graças a Deus, né? O povo de Deus é alegre, né? E aqui nós estamos pra transmitir isso, a alegria do Senhor, né? E eu tenho certeza que se você estava triste aí na sua casa, estava meio preocupado, agora você já está sentindo a alegria do Senhor, né? O Espírito Santo já está tocando em você aí na sua casa. Hoje eu pedi uma palavra para o Senhor, agora bem à tardezinha, né? Falando, Senhor, né, Deus, o que eu vou falar nesta noite? E aí Deus trouxe ao meu coração, né, sobre o profeta Aiás. Porque esse profeta, tentaram enganar ele, tentaram passar ele para trás, porque ele já estava bem idoso, os seus olhos já tinham se escurecido por causa do tempo, e acharam que enganar um servo de Deus, um homem de Deus, um profeta do Senhor. Mas é impossível passar para trás um ungido de Deus, um servo do Senhor, enganar. Porque aqueles que são do Senhor, aqueles que são dirigidos pelo Espírito Santo de Deus, não são enganados. Não há nada que fique escondido ou oculto diante dos olhos daqueles que servem de todo o coração ao Senhor. Ele revela aos seus, ele orienta, ele capacita, ele mostra. E o que aconteceu com esse profeta foi tão lindo, porque eu vou ler primeiro o versículo, eu vou poder só ler dois versículos devido ao horário, mas está em 1 Reis, capítulo 14, eu vou ler o verso 5 e o verso 6, que diz assim: porém o Senhor disse a Aiás, eis que a mulher de Jeroboão vem consultar-te sobre o seu filho,
2: porque está doente. Assim e assim lhe falarás, porque há de ser que, entrando ela, fingirá ser outra. E sucedeu que, ouvindo Aiás o ruído de seus pés, entrando ela pela porta, disse-lhe ele: entra, mulher de Jeroboão, por que te disfarças assim? Pois eu sou enviado a ti com duras novas. Vai dizer a Jeroboão. Esse texto, ele revela e nos conta que o rei Jeroboão, um rei mau que levava o povo a pecar contra Deus, e seus ensinamentos, as coisas que ele fazia, idolatria. E ele agora está com seu filho doente. Seu filho chamava Abias e ele adoeceu, estava muito doente. Só que ele não podia procurar o profeta Aiás, porque ele não aceitava as palavras que Deus ordenava, ele era contra as palavras, ele levava o povo a pecar contra Deus. Então ele chama a sua esposa, eu estou resumindo para que você entenda, mas você pode ler aí na sua casa. Ele chama a sua esposa e ele fala: olha, vai até o profeta. Vai até o profeta para perguntar do nosso filho, porque ele está doente assim, o que nós podemos fazer? Vai ver o que ele tem para falar. Vai escutar o profeta. Só que não vai como a esposa do rei. Não vai como a esposa de Jeroboão. Vai disfarçada. Engana ele, mente para ele. Faz que você é uma camponesa, faz que você é do povo deles, que você serve o Deus deles. Não vai como a rainha. E ela assim fez. Ela colocou roupas velhas, se vestiu como uma camponesa. Ela pegou alguns pães, alguns bolos. E ela vai até a casa, vai até aonde o profeta Aiás está. Só que quando ela está indo até a casa do profeta, Deus, ele revela para o profeta o que estava acontecendo. E eu acho isso maravilhoso, eu amo ler essa história, eu amo ler esse texto, porque Deus, ele revela o que está oculto e o que está escondido. Talvez você está preocupado com tantas situações, você está preocupado com coisas que talvez você acha que fugiu do seu controle. Mas eu quero dizer para você nessa noite, pode ter fugido do seu controle, mas do controle de Deus não. Deus está no controle de todas as coisas. Eu quero dizer para você que me ouve nesta noite, você querido ouvinte, você que está no seu radinho, que talvez é a primeira vez que você está ouvindo essa programação Jesus em Seu Lar, ou você que já é, né, acompanha o nosso irmão em Cristo. Olha, não se preocupe, porque aquilo que você não vê, Deus está vendo.
0: Aleluia.
2: Aquilo que você não sabe, Deus sabe. Aquilo que você não ouve, Deus está ouvindo. Deus sabe de conversas em mesa, Deus sabe em conversas em reunião. Deus sabe aonde seu nome tem sido citado, tem sido falado. Ei, entrega tudo para o Senhor. Se você entregou a sua vida para Jesus, confia nele, crê nele, porque ele toma conta de você. E não só de você, mas da tua casa, da tua família. Não fique aí preocupado. Entrega para o Senhor. Tudo que precisa ser revelado, será revelado. Tudo que está oculto, vai aparecer. Deus vai revelar para você, Deus vai mostrar para você. Lógico que precisa estar alinhado com Deus. Profeta Aiás, ele estava alinhado com o Senhor. Ele já era um profeta que era muito idoso. As suas vistas já não eram mais a mesma, o seu andar já não era mais o mesmo. O passo dele era bem devagar. Só que a intimidade com Deus era a mesma. A intimidade com Deus continuou. Deus falava com o profeta e o profeta ouvia a voz de Deus. E Deus, ele quer falar com você. Deus quer orientar você. Deus quer capacitar você. Deus quer trazer calmaria ao teu coração. Que você possa deixar Deus trabalhar na tua vida, na tua casa. Nessa área que você acha que não tem mais jeito. Jesus está colocando as mãos nesta noite. Deus está te dando sabedoria do céu. Tem coisa que só o céu pode fazer por nós. E o Senhor está com os braços estendidos nesta noite para te ajudar. E eles acharam que enganaram o profeta. Mas quem está cheio do Espírito Santo não é enganado. Quem é cheio do Espírito Santo não é passado para trás. Quem é cheio do Espírito Santo tem direção do Senhor. E antes que a rainha chegasse na casa do profeta disfarçada, Deus já vai e já fala e já conta para o profeta, dizendo que ela ia procurar e consultar sobre seu filho, que ela ia vir disfarçada. Olha que intimidade com Deus. Eu acho lindo. Imagina a intimidade desse profeta com Deus. Se você buscar ao Senhor, você vai conhecer coisas que você ainda não conhece. Ah, pastora Regiane, eu já conheço Deus, eu já conheço Jesus. Ei, tem muito mais de Deus para a gente conhecer. Aleluia. Tem muito mais do Senhor para a gente receber. Tem muito mais para a gente saber. Mesmo que você buscar, a gente ainda não sabe. Precisa conhecer mais, precisa experimentar mais. Precisa ter mais intimidade com o Senhor. E aí Deus revela esse profeta. E aí quando ela chega e bate na porta, quando o profeta ouve os ruídos dela chegando, ela achando que ia enganar, preparada para enganar. O inimigo quer enganar você, o inimigo quer passar você para trás, mas o Senhor está dando ordem aos anjos ao teu respeito nesta noite. Deus está te dando livramento, está te dando escape. Oh, em nome de Jesus, toda armadilha preparada contra você está caindo por terra nesta noite. Aleluia. Toda palavra ao contrário lançada contra a tua vida, contra a tua casa, em nome de Jesus. Aí o profeta, quando ela chega na porta do profeta, aí o profeta, ele grita e ele diz: entra, mulher de Jeroboão, por que te disfarça assim? Pois eu sou enviada a ti com duras novas. Sabe, quando a gente lê um texto, é como se a gente estivesse ali na cena. A gente parece que está vendo o que está acontecendo. Imagina a cara desta mulher. Eu imagino o tempo que essa rainha, ela gastou para tirar a coroa, para tirar as joias, para tirar o vestido, para se colocar roupas velhas, para estar parecida com uma camponesa, para enganar o profeta. Mas ninguém engana um homem, uma mulher de Aleluia. Deus. Ninguém toca nos ungidos do Senhor. Não se preocupe, porque o que você não consegue ver, Deus está vendo. Não se preocupe, Deus é o seu juiz, é seu advogado. O Senhor está com a sua causa na mão. Você tem dono, você tem quem cuida de você. Acalma o teu coração. Se você colocar a tua mão, Deus tira dele. Mas se você tirar a tua mão, Deus coloca dele. Aleluia. Deus está dizendo isso para alguém. Tira a tua mão desse negócio. deixa eu trabalhar. O Senhor está dizendo ao teu coração pela palavra.
0: Glória.
2: Ele quer trabalhar. Enquanto você não tirar a tua mão, enquanto você não querer deixar nas mãos de Deus, aí eu resolvo, eu faço. Não, você não faz nada. Porque quando a gente entrega a nossa vida diante do Senhor, a gente só se posiciona como filho e como filha. Mas quem peleja as nossas guerras é Ele. É Ele, é o grande Eu Sou. É aquele que pode todas as coisas. Oh, aleluia! Aleluia! Você não está sozinho, meu irmão. Você não está sozinha, minha irmã. Você tem o general de guerra que está na sua frente lutando por você. E ele diz para ela, ah, eu tenho para te dizer duras novas. E ele diz para ela, olha, diz para Jeroboão. Aí o juízo de Deus vem sobre este rei. O juízo, a mão de Deus vem sobre esse rei. E o Senhor começa a dizer tudo o que vai fazer. O juízo de Deus. E ele termina dizendo que o menino morrerá. E quando ela chega, ela coloca os pés naquele palácio. O menino morre. Não adianta querer passar para trás quem é dirigido pelo Espírito Santo. Por isso que nesta noite eu convido você para mergulhar nas águas profundas do Espírito Santo. Seja cristão de verdade. Não seja 50%, 60%. Deus não quer a metade. Deus não quer 50%, 60%, 80%. Deus quer toda a tua vida. Deus quer o teu coração, quer a tua mente. Deus quer você por inteiro. Então que você possa servir o Senhor de todo o teu coração, deixando o Espírito Santo pegar na sua mão e levar para as águas profundas do Espírito Santo, para que você viva tudo aquilo que Deus tem para você, tudo aquilo que Deus preparou para você. Porque se você deixar, você vai viver experiências maravilhosas, coisas grandiosas, que não passou no seu pensamento, que você não imagina. É o que Deus vai fazer por você. Deus já escreveu os seus dias quando você estava no ventre da sua mãe. A tua história, deixa o Senhor completar tudo aquilo que Ele projetou para você e para a tua casa. Oh, busque ao Senhor, que você não será passado para trás, porque o Espírito Santo vai te dar direção, o Espírito Santo vai te ajudar. Que essa palavra continue no teu coração, em nome de Jesus.
0: Amém, glória a Deus, que palavra abençoada, né, para nossa vida, nosso coração, né, bastante pessoas aqui, irmã Cida, muitas pessoas mesmo, viu, no Facebook, o pessoal lá no YouTube, quero mandar um abraço novamente, né, para Tatiane, para Tati, para o Rogerinho, que está lá no YouTube, né, onde nós estivemos lá hoje visitando, toda terça-feira nós estamos aqui, viu, Rogerinho, entra aí no YouTube aí, nos acompanha aí, né. É bênção de Deus, muito obrigado por nos receber na sua casa hoje aí. Não deu tempo da gente tomar o café, né? Mas logo, logo nós estamos aí de volta só para tomar o café e agradecer, né, Rogerinho? Agradecer a Deus que Deus tem feito na sua vida, né? É, continua com essa fé forte, né? Firme fundamento, é, com essa fé aí que Deus está no controle de tudo, tá bom, meu amigo? Nós vamos estar orando para você, vamos estar fazendo uma campanha para você aí, para que Deus venha sarar, para que você seja testemunho, né, de vida, né? Vai falar para as pessoas, isso aí não é nada não, meu Deus cura, né? Eita glória, né, pastora Regiane? Muito bom demais, né? Quero mandar um abraço pro irmão Croves também, que está lá também, lá em Santa Gertrudes, né? Ele fica feliz quando nós estamos aqui. É, o irmão também, Felipe, né? O irmão Felipe também está conosco lá pelo YouTube. É, tem um pessoalzinho lá pelo YouTube. E agora pelo Facebook é muita gente, viu, irmã Cida?
3: Bastante
0: então,
3: gente.
0: Então, eu queria que a senhora passasse aqui para mim se teve pedido de oração. Teve pedido de oração?
3: Teve pedido
0: de
3: oração.
0: O povo está pedindo oração. Nós vamos orar, né? Então, quero passar para a pastora Regiane, enquanto ela vai dando uma olhada ali, né? Para nós interceder pela sua vida, né? Pela sua causa aí, né? Que você pediu. E para você que está pelo Facebook, é o momento seu agora, onde eu quero mandar aquele abraço para você, né? Falar que você participou conosco. Pastor, Fala meu nome. Falo sim, dá um joinha. Se você dá um joinha aí na sua telinha agora, eu vou conseguir localizar aqui você pelo Facebook. Então eu sei quem passou aqui pelo... Teve muita pessoa, viu, pastora?
2: Dá um joinha, como se estivesse dando um abraço na gente.
0: Se você,
2: né,
0: quer dar um abraço em nós, tá pessoalmente, tá gostando, dá uma... Eu quero abraçar vocês, pastora Regiane. Quero abraçar você, o pastor Rogério, a irmã Cida, né? O irmão Will, né? Nossa, sonoplasta tá aqui. Como eu sinto falta desse menino, viu, pastora? Como eu sinto falta. Quando eu não tô aqui, viu, Will? Olha, a gente sente falta mesmo, viu, de estar junto aqui, junto, né? Fazendo a programação. É, já tem uma química, né? É igual o homem lá que foi para os Estados Unidos, lá que disse que quer rolar química lá, né? Os políticos da vida, né? Então, irmão, agora é o momento que eu quero mandar aquele abraço para você que curtiu a programação, que nos abraçou, dando um joinha, dando um like aí, né? Mandou seu coraçãozinho. É isso aí mesmo, nos ajude. E acabando essa programação, compartilha, né? Vai ficar lá registrado aqui no Facebook, aqui por muito, muito tempo mesmo. Então as pessoas vão continuar assistindo, né? E curtindo. Nossa programação tem a média aí de... Eu tava vendo essa semana, e nós estamos atingindo aí a média pelo Facebook de mais de 1.500 pessoas com uma hora.
2: Quem chegou aqui?
0: Quem chegou aí, pastor?
2: Faísca!
0: Olha o Faísca, tá aí. Eita, faiscando, né?
2: O risca... no culto já entrou aqui.
0: É, acabou o culto. O pessoal tem me cobra, Will. Ó, pastor, mas não dá pro senhor mudar o dia do culto, da programação Jesus no Céu? Mas por quê? Ah, eu tenho culto de terça-feira na minha igreja. Ô, queridão, não dá. Não dá, porque quarta-feira eu tenho na minha também, né?
2: Mas
0: a Isolete tá aqui, viu? A Isolete deixou o joinha aqui. Então, quero mandar um abraço aqui, Will. A pastora Regina vai estar lendo ali os pedidos de oração. Enquanto isso, nós vamos mandar um abraço aqui, tá bom? Qualquer coisa aí, Cida, se eu não falar algum nome, a senhora localizar aí. Então, quero mandar meu primeiro abraço aqui pro pessoal do Facebook, né? Mas quero deixar aquele abraço apertado pro pessoal do Radinho, né? Da Melhor FM 82,9. Sente todos abraçados aí, né? De Limeira e toda a região, né? Vocês que estão na nossa cidade curtindo, você que é de fora, sente-se abraçado pela pastora Regiane, pastor Rogério e nossa querida diaconisa, né? Irmã Cida, né? Tá aqui conosco, nossa intercessora, né? Tá aqui conosco também, intercedendo pela sua vida. Quero mandar um abraço para Elizabeth Barbosa. Irmã Elizabeth, obrigado, né? Sempre conosco, não perde, né? Mandando a sua carinha aí. É show de bola essas carinhas que a senhora manda. Irmão Nelson Silva, nosso diácono, tá aqui. A irmã Irene Januário Prado. Ô, irmã Irene, obrigado de coração, né? Nossa também intercessora da nossa comunidade evangélica, Agnus Dei, tá conosco. Lucas Carvalho, esse menino tá longe, esse é meu sobrinho, hein?
2: Grande abraço.
0: Will, sabe onde ele tá, Will, agora? Lá na Nova Zelândia. Olha que benção, né? Lucas, tá longe, né? Tá virado o dia lá, né? Lá tá na viração do dia. É igual Jesus, igual Deus quando descia no Jardim do Éden, na viração do dia, né? Lá já tá de dia lá, eita glória, hein? É, ô Lucas, um beijão no seu coração da sua tia, pastora Regiane, do seu tio, pastor Rogério, aqui da cidade de Limeira. Ivani Pavão, a mulher mais chique da cidade de Limeira, tá aqui conosco. Irmão Valdeci Ferreira, o Ferreira, um grande abraço, meu diácono, tá conosco também participando aqui. Carlos Roberto Foster, meu cunhado também, teve um milagre, né, na vida dele também. Deus curou ele de um acidente grave aí, né, que foi atropelado, né, mas Deus já está restaurando a vida dele em nome de Jesus. Ô Marcos, Marquinhos Daniel, Marquinho Bigodon é da nossa série, que nosso câmera 1, corta pra mim, câmera 1, tá aqui o Marquinho, o Marquinho ele tem 1,80m de altura, é isso que é Marquinho, né?
2: É.
0: Olha aí, isso que é Marquinho, 1,80m de altura, nosso cameraman lá da nossa série, né, tá aqui conosco também, muito obrigado Marquinho. A irmã Alcione Perissoto está conosco. Ô, Alcione.
2: Um grande abraço.
0: Sexta-feira, né? Hein? Cadê aquela galerinha? Ó, galerinha. Galera. Cadê a sua galera? Traz para cá, né? A turminha aí do... A turminha do Glória, né? A turminha do Glória. Traz para nós. Não é do Jardim Glória. A turminha do Glória é Deus, né? É, vem conosco aí sexta-feira participar desse grande encontro, né? A irmã Alcione. Rosângela Prado Ferreira. Essa é a nossa querida Rô. A mulher do abraço, pastora. Essa é a mulher do abraço, né? Todo mundo fala, quando eu vou lá, eu recebo um abraço, né? É uma bênção do Senhor, né? Obrigado, irmã Rosângela, está conosco também. Pastora Regiane Leite, já ministrou, já falou um monte aqui, né, Will? Falou à vontade hoje, está aqui conosco também. Claudinha de Sá, essa é a cabeleireira da Cida, tá? Cabeleireira da Cida, né? Ó, né? Quer dar um trato no seu cabelo, no seu penteado? Vai lá no Parque Polo, chega lá e fala assim, ó, quero conhecer o salão de beleza, né, da Claudinha de Sá. 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